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0: 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Música pela Janela, o seu programa que te leva para uma viagem no tempo, no espaço e no coração. Eu desejo ser a sua melhor companhia para a noite de hoje, onde quer que você esteja. Sempre muito obrigado, de verdade. Fica com a gente. Música pela Janela já está no ar. Eu sou o JR, o seu amigo do rádio, e desejo ser a sua melhor companhia.
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5: Tudo bem, música pela janela, sua viagem no tempo, no espaço e no coração. Bom demais ter a sua companhia, onde quer que você esteja nos acompanhando na noite de hoje. Bom, mando daqui um boa noite para os meus amigos Deri Carlos, Sandra, Adriano, Jaqueline, Carol, Maísa. Essa é a equipe Nota 10, que sintoniza a gente na noite de hoje. Um grande abraço para vocês, eu vou repetir, tá? O Deri Carlos, a Sandra, o Adriano, a Jaqueline.

0: Maísa. Muito obrigado pelo carinho da companhia. Também o João no IESAP, Jorge Luiz, Vila Valente, Narinha Gama também, Vila Valente em breves. Laércio Carvalho e Valdilene Gama, na Vila Valente também, lá em breves, Pará. E a Fabiana Braga, sintonizando a gente na Zona Sul da capital, Macapá. Boa noite.
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0: Eu sou o JR, o seu amigo do rádio. E desejo ser sempre a sua melhor companhia.
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1: Tudo bem, Diário FM, hora certa, 9:46, música pela janela. Sua viagem no tempo, no espaço e no coração. Onde quer que você esteja, sempre meu muito obrigado pela sintonia, pelo carinho da sua companhia.

WhatsApp do amigo do rádio, 91 24 5267, para você indicar a sua música, para você fazer comigo o programa de hoje, enviar também o seu alô, boa noite, fazer boas amizades, enfim. Música pela janela é assim, feito muito carinhosamente para você.

0: na sintonia do programa, Fabiana Braga, Zona Sul da capital, Macapá. Meu boa noite, de verdade, obrigado pela sintonia.
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Janela. O seu programa é uma viagem no tempo, no espaço e no coração. Aqui no WhatsApp, a mensagem Boa Noite, JR. Eu sou Jussi Clay. Sou de Monte Dourado, Pará, mas estou a trabalho em Lins, estado de São Paulo, né? São Paulo. E estou ligado no seu programa pelas ondas da NET. Show de bola seu programa. Abraços. Sou operador de máquinas que corta eucalipto. Estou ligado aqui no trabalho. Jussi Clay, boa noite. Obrigado pelo carinho da companhia, querido. Fica com a gente. Música pela Janela é assim. Uma viagem no tempo, no espaço e no coração. Agora eu vou com as nacionais. Você pode aumentar o volume do rádio. Vamos juntos nesta viagem no tempo, no espaço e no coração.

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E a hora certa. 10:03. 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

0: 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E a hora certa.
1: 10:46.
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0: 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E a hora certa. 12:26.
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0: 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E a hora certa, 12:57. 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

0: 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E a hora certa. 1:27. 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

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E a hora certa. 1:52.

0: 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E a hora certa. 1:56. 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

0: 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E a hora certa. 2:25. 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

0: 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E a hora certa. 2:56. 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

0: 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E a hora certa. 3:26. 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
4: 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E a hora certa, 3:26.

0: 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E a hora certa. 3:57. 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

0: 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E a hora certa.
1: 4:25.
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0: bom dia, dia, rádio é hora, hein? Bom dia, é Carlácio Rogério, tudo bem?
1: Muito bom dia, José. Oh,
0: microfone legal, hein?
1: Tá legal, né?
0: É, passamos, com aquela orientação do Joca, passou aquele olhinho lá.
1: Passamos limpa contato aqui, um WD-40. Eu acho que esse é bom, né, Joca?
0: É, bom demais.
1: É. Olha aí, Jotanei, hoje, quarta-feira, 22 de julho de 2026, em primeiro lugar, pedir a proteção de Deus Pai Todo-Poderoso, que o Espírito Santo de Deus possa entrar na casa de todas as famílias amapaenses.
0: Nossos ouvintes.
1: Abençoando todos os nossos ouvintes, abençoando.
0: Na nossa também, né, cara?
1: Todas as pessoas que estão enfermas aí nos hospitais, nos postos de saúde, né? Dá um bom dia a dia também para essa turma aí que dá a nossa segurança, a Polícia Militar do Estado do Amapá, a Polícia Civil também.

0: Jotanei, dá um bom dia a dia para todos os enfermeiros, médicos e plantonistas.
1: Salvadores de vidas, né?
0: Que estão aí nesse exato momento largando o seu trabalho e os que estão indo
1: para o trabalho.
0: É o nosso bom dia a dia do programa primeiro. O programa que dá muita notícia, muita informação. O Rádio Comunidade do Rádio Amapaense, o número um, sim. É o nosso bom dia a dia, o pioneiro Jotanei no estado do Amapá, em tratar com você que é da comunidade, com você que é feirante, com você que é dona de casa, com você que é pai de família e mãe de família. Essa é a nossa missão, é informar, ouvir boa música, né? E contar os fatos que acontecem aqui na sociedade. Agora é com ele, com o nosso capitão. Número 1, Jotanei, o cidadão do samba, o poder da mensagem. Era assim que era dito, não era, Jotanei?
2: As pessoas, o Melo sempre fala isso aí.
1: Estamos aqui, estamos juntos, né?
0: É isso, o Jotanei é radialista, né? Com colado mérito judicial do Tribunal de Justiça do Amapá. Também um bom dia a dia para todos os nossos juízes, desembargadores, nossos promotores de justiça aí. Muitos deles escutam o programa Bom Dia a Dia.
1: Legal. Então, vamos que vamos. Parabéns aos aniversariantes do dia. Dos Patinhos da Lagoa, 22 de julho, está terminando o sétimo mês do ano. Um grande abraço, um abraço fraterno. Já dobrei meus joelhos também para agradecer a Deus pela vida. Muita paz para todo mundo. Todo mundo merece ser feliz. Todo mundo merece ter boas relações com as pessoas. E respeitar as pessoas. Enfim. Então, bom dia, um grande abraço a todo mundo.
0: Olha, Jotanei, você está abrindo o programa aí, mas a gente quer parabenizar uma pessoa que é cá de casa, cada família, está fazendo 86 anos, sabe quem é? Tia Tereza. Dos Varela, tá fazendo 86 anos.
1: Tereza, um grande abraço, um grande beijo.
0: Muita saúde.
1: É da minha família, lá na Ataíde Teve. Bom dia, um grande abraço, te amo.
0: Passou por duas cirurgias.
1: Duas cirurgias?
0: Tá firme e forte.
1: Firme e forte.
0: Ligada no programa Bom Dia a Dia, reza pela família.
1: É verdade.
0: Tia, pra senhora, muita saúde, muita felicidade.
1: Programa dedicado a ela, hein?
0: Programa dedicado a você. Que Deus abençoe você imensamente.
1: Tá legal.
0: Os votos desse cidadão aqui, ó. Tá aqui do meu lado, ó.
1: Um grande abraço.
0: Tarcísio Franco também,
1: para Tarcísio Franco, que é sobrinho. Tereza dos Varela, de aniversário hoje, estreando idade nova.
3: Parabéns.
1: Bom dia, Tarcísio.
3: Bom dia, Jota. Bom dia, Joca Narita, meu primo Carlesso Rogério. Com a permissão divina, estamos aqui para a batalha de hoje, parabenizando a tia Tereza. Que Deus possa permitir com que ela comemore sempre a data de hoje. Feliz aniversário, tia. Muitas bênçãos no seu lar, para toda a sua família. O que nós desejamos aqui do programa Bom Dia a Dia, sob o comando desse cidadão, batalhador, guerreiro, chamado Jotanei. 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
1: É, legal. 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Esse Além Ared é um passeio pela cidade de Macapá. O nome da música é Macapá Verão, hein? Domeste lá, 46 anos, hein? Bom dia, Jaime Nunes, falei com ele, empresário e liderança política. A ele um grande abraço, hein?
0: A informação dá conta de que ele vai ser primeiro suplente.
1: É.
0: Como pré-suplente, é, Carles?
1: É.
0: Na chapa da candidata ao Senado, Aline Serrão.
1: É um grande cidadão. É,
0: primeiro suplente.
1: Paz dele, espanhóis da região da Galícia, o Senhor Jesus e a Dona Maria. Eram espanhóis da Belícia, uma das regiões mais bonitas da Espanha, região da Galícia ainda.
2: Mas eu tinha um sonho de ver esse estado sendo comandado por um grande empresário. O Amapá precisava desse toque.
1: Seria gestão empresarial no governo, né?
2: Precisava desse toque futurista, né?
1: É.
2: Desse toque mais amplo, né? Para essas possibilidades aí que estão abrindo aí para o Amapá. Eu sempre falo, o Amapá, ele nunca foi fruto de trabalho de político nenhum. Deus, em uma vez, mostrou os minérios lá na Serra do Navio.
1: Agora o petróleo.
2: Era a nossa primeira oportunidade.
1: Nossa floresta, né?
2: E os políticos não fizeram absolutamente nada, né? E agora, pela segunda vez, Deus aponta o petróleo pro estado do Amapá. Será que a gente não vai se preparar? Né, Jotanei? O novo Vale do Silício da América Latina, aliás, o primeiro, sabe onde é que vai ser instalado? No coração do Brasil, no estado de Goiás. Né? As maiores empresas de tecnologia, foi anunciado ontem pelo então candidato ao governo Daniel Vilela, que as principais empresas de tecnologia da China já assinaram um contrato que passa, Jotanei, de 22 bilhões de dólares com o estado.
1: A China brasileira é Goiás.
2: Agora, detalhe é o seguinte, chega lá, os caras dão terreno, entendeu? Dão isenção fiscal.
1: De imposto,
2: aqui,
1: né?
2: A gente parece que ainda não aprendeu a fazer isso, né? É. Tá na hora. Tá.
1: Mas era importados, bem colocado. 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
2: Olha, vou te falar um negócio, eu e o Jotanente está namorando uma lixeira lá na 2A Importados.
1: É.
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1: Pronto. Manchetes vão rolar durante todo o programa. A primeira notícia é com o Carlesio, hein? É a número 9, é aqui do programa. Teatro Municipal Fernando Canto será palco da primeira feira literária de verão, hein? Cultura, aqui no programa, vai. Libera aí, Joca.
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2: A primeira feira literária de verão acontece em 30 de julho no Teatro Municipal Fernando Canto, onde haverá a venda de livros, atividades lúdicas para crianças, músicas, recitais poéticos, exposições, lançamentos de obras. A informação foi dada na última quinta-feira, dia 16, por Camila Pessoa, no programa Luiz Melo Entrevista, Diário 90.9, destacando que a primeira feira literária de verão, promovida pela Setorial do Livro, Leitura, Literatura e Bibliotecas, integrará o Macapá Verão.
1: Eleição 2026, está com o Tarcísio, essa 11 aqui. Partidos e candidatos devem informar recursos recebidos para financiamento de campanha. Que avisa, amigo, hein? Vai, número 11, está com o Tarcísio, hein?

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1: A partir de agora, partidos políticos, candidatas e candidatos deverão informar à Justiça Eleitoral os recursos financeiros recebidos para o financiamento das campanhas eleitorais. E tem que prestar conta também, né, Jota?
2: Sim.
1: Os dados deverão ser enviados em até 72 horas após o recebimento dos recursos para divulgação na internet. A medida faz parte das regras de prestação de contas nas eleições gerais de 2026 e busca dar transparência aos recursos arrecadados durante o período eleitoral. Outra regra que passa a valer é a possibilidade de partidos políticos, candidatas e candidatos contratarem despesas para a preparação nas campanhas e instalação física e virtual de comitês após a realização das convenções para a escolha das candidaturas, desde que os contratos sejam formalizados. O desembolso financeiro, porém, só poderá ocorrer após a obtenção do número de inscrição no Cadastro Nacional da Pessoa Jurídica, o CNPJ, abertura de conta bancária específica para movimentação financeira da campanha e emissão dos recibos eleitorais. As regras estão previstas na resolução do TSE, que é o Tribunal Superior Eleitoral, né, Carlos?
2: É verdade.
1: Número de 23.607/2019 e na Lei das Eleições, a Lei de número 9.504/1997.
2: É a Lei Eleitoral, ou você cumpre o pau da Justiça Eleitoral vai pegar você.
3: Eu queria que o TSE, Jotanei, fizesse igualitariamente a distribuição do fundo eleitoral. Eles tivessem uma normativa que falasse: olha, o fulano de tal que está no mandato vai receber mais do que o Raimundo lá da favela ou lá da Baixada. Certo. Não, eles vão receber R$2.000, né, para participar da campanha eleitoral. Todo mundo de maneira igualitária.
2: Igualitária.
3: Uma normativa. Caso o partido não cumprisse,
2: isso, não é assim,
3: né, Jotanei? O candidato teria automaticamente, entendeu, o seu cargo cassado, né? Teria automaticamente, mas aqui a gente vê isso. Tem cidadão que recebe R$1.500 por mês e tem outros que recebe R$2.000.
2: É, né? Verdade.
3: Do mesmo partido, né? A gente já viu isso, né? Eu já fui candidato. Eu recebi uma miséria.
1: Eu também fui e recebi miséria.
3: Teve um cidadão lá que recebeu do meu partido lá R$2.500.000. Como é que eu vou competir com R$2.000 com um cara que recebeu R$2.500.000?
2: Olha,
3: multiplica por mil.
2: Só para encerrar esse papo, uma das situações mais nojentas, pegajosas, fedidas de uma eleição no Brasil é esse fundo partidário.
1: Não, e tem mais um detalhe, só para te fechar agora. Tem muita gente despreparada, desqualificada, que vai disputar a eleição só com uma finalidade: receber o recurso partidário.
2: E nem presta conta.
1: Só, nem presta nem conta.
2: Olha aqui, eu não vou obedecer aí
1: a ordem.
2: A ordem aí, tá? Eu vou chamar essa aqui. Carles, a 15, não, a 16. Alvorada e salva de fogos marcaram o início da programação da festa de São Tiago, 2026, padroeiro do município de Mazagão, hein? Tá com o Tarcísio, hein? Vai, Tarcísio.
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1: Tá na ordem aqui, né? Vai ela mesmo?
2: Não, tá na ordem aí, mas é a 16
1: que vai. É 16 que vai?
2: É, vai.
1: Então agora, pô, vai. Vamos nós. Então, com tiros de festim e salva de fogos, a Alvorada marcou oficialmente o início da programação da festa em honra a São Tiago 2026, na última quinta-feira 16, realizada desde o ano de 1777 na histórica Vila de Mazagão Velho. Este ano, a tradição completa 249 anos. Ao som das caixas, os festeiros percorreram, antes do nascer do sol, seu Jotanei, as residências dos moradores responsáveis em dar vida às figuras do menino Caldeirinha, São Jorge e São Tiago. Pontualmente, às 5 horas da manhã, aconteceu que os sinos rufaram na igreja Nossa Senhora da Assunção.
2: Ainda política, hein? 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Bom dia, sabe de quem? 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Política de novo. Convenções partidárias para a escolha de candidatos

0: começaram na segunda-feira, dia 20. Para os retardatários, detalhes com Carles Rogério. Manda ver, meu filho.
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2: Desde segunda-feira, dia 20, que foram abertos os prazos mais importantes do calendário eleitoral. O período para a realização das convenções partidárias será até o dia 5 de agosto. Os partidos políticos e as federações partidárias estarão autorizados a deliberar sobre a formação de coligações e a escolher oficialmente suas candidatas e seus candidatos para as eleições gerais de 2026. Neste ano, o eleitorado irá às urnas para eleger os ocupantes dos cargos de presidente e vice-presidente da República, governador, vice-governador, senador, duas vagas, deputado federal e deputado estadual ou distrital.
0: Tá legal! Estamos passando tudo a respeito desse pleito eleitoral. As boas e ruins, hein? Olha, é título, é a 13, tá certo? Tá com você. São 5 horas mais...
3: 28 minutos.
0: 28 minutos em Macapá, hein? Olha aqui. É título. Foi atualizado para que o eleitor exerça a cidadania nas eleições desse ano. Detalhes, o Tarcísio Franco. A notícia completa está no portal da Diário 90.9. Vai.
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3: O Tribunal Superior Eleitoral, o TSE, atualizou o e-título, aplicativo oficial que modernizou a relação do eleitorado com a Justiça Eleitoral. Desenvolvido para funcionar como a via digital do título de eleitor, o aplicativo ganhou novas funcionalidades e ferramentas inéditas de segurança. O foco da nova versão é oferecer maior autonomia ao eleitor, unificando serviços que antes dependiam de outras plataformas do tribunal. Além disso, busca facilitar a identificação no dia da eleição, proporcionando ao votante o pleno exercício da cidadania. Por isso, não deixe de baixar agora para a última, e não deixe para a última hora, né, Jota? Sim. Então baixe agora o aplicativo e-título com antecedência. Garanta a vida digital do seu título de eleitor e o acesso a diversos serviços eleitorais.
0: Tá legal. 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Roteiro musical, hein? Verão de 1986. Netinho estava em grande forma, grande cantor baiano. E o verão dele foi em Aracaju, Sergipe, hein? Toca aí, Mila, ao vivo!

0: jeito de fazer alegria nesse tempo de Macapá, verão, hein? Verão sergipano é de 1986, hein, com o baiano Netinho. Aracaju é vizinho ali de Salvador, da Bahia. Mila é o nome da música, hein? Bom dia, um grande abraço. 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
0: Pega, vou pro apoio cultural, bom dia. Obrigado, tem mais música boa aí no roteiro, hein?

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0: 5:46 em Macapá. Música de Ivo Casimiro e Cássio Ponte.
1: Ivo, né? Casimiro e Cássio Ponte.
0: Dade.
1: É. Página musical aqui do Bom Dia
0: Dia. Finalzinho de madrugada, começo do novo dia. Por enquanto, sem ameaça de

0: chuvas, hein?
1: É, o tempo tá limpo.
2: Acredito que não vai chover, não. Não.
0: Então vamos que vamos. O relógio corre contra o programa.
1: 23 graus, viu, Jota? Temperatura.
0: Temperatura, hein?
1: 23.

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1: A produtora cultural e escritora Crisilma Ferreira anunciou na quinta-feira, dia 16, do Luiz Melo Entrevista Diário 90.9, a terceira edição do Sarau Veraneio, evento que celebra a arte e a diversidade amapaense. A arena ao lado do avião no Parque Residência foi o local do sarau, que teve mar abaixo, poesia, dança, música, artesanato, literatura e coletivos culturais, com a presença de artistas, escritores, grupos culturais, coletivos e expositores, e uma programação gratuita e aberta ao público. Crisilma informou que o encontro multicultural foi produzido por ela mesma e a cantora e compositora Negra Áurea, com a proposta de fortalecer a produção artística amapaense e promover encontros entre diferentes linguagens culturais, transformando o espaço público em um palco para poesia, música, dança e as tradições populares. O projeto foi aberto em 2024, quando a produtora marcou produções, gravou o primeiro videoclipe de Negra Áurea, da música Macapá Veraneio. A partir desse momento, surgiu a ideia de promover um sarau para marcar o lançamento do clipe.
2: Tá legal, a cultura tá forte aqui no nosso programa. 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Bom dia, são 5 horas mais 49 minutos aqui em Macapá.
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2: Olha, eu falei que a cultura está forte, Carlos, você acabou de dar uma notícia cultural. Vem mais outra, essa 12, Sarau Pré-Fonia, terá participação de coletivos e clubes de leitura do estado, hein? Vai, cultura é aqui, eu vou em nome, sabe de quem? 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
3: Com o intuito de fortalecer a comunidade literária e integrar coletivos culturais e clubes de leitura, acontecerá amanhã, seu Jotani, quinta-feira, dia 23, no Parque Residência, a partir das 5 horas da tarde, o Sarau Pré-Folia, realizado pela coordenação do coletivo Juremas e com o apoio do governo do Amapá. De acordo com Maria Lua, presidente do coletivo Juremas, o objetivo do sarau é reunir pessoas para compartilhar manifestações artísticas e culturais. O sarau desempenha um papel transformador, estimulando o pensamento crítico, a criatividade, o convívio social e a celebração da diversidade, entre outros aspectos.
2: Olha, Tribunal Regional Eleitoral alertando aqui. Pesquisas eleitorais devem trazer nomes de todos os candidatos. Que avisa, amigo, bom dia. Carlos,

0: Notícia número 3 aqui. Coordenador do Centro de Apoio Operacional Eleitoral, Hélio Furtado, faz alerta sobre convenções partidárias. Continua aqui a eleição. Depois não digo que o TRE não está avisando e que nós aqui do Bom Dia a Dia não estamos avisando, hein? A notícia é a número 3 e vai, sabe, em nome de quem? Do Colégio Intergênio, hein? A volta às aulas lá é no dia 3 de agosto. Manda pro ar. Vai, é agora.
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2: O coordenador do Centro de Apoio Operacional Eleitoral do Ministério Público do Amapá, MP Amapá, chama a atenção para que as convenções partidárias cumpram as regras da legislação eleitoral. Desde segunda-feira, dia 20 de julho, inicia-se o período destinado aos partidos políticos e federações deliberarem sobre coligações e oficializarem a escolha de suas candidatas e de seus candidatos para as eleições gerais de 2026. O prazo encerra-se em 5 de agosto. A lei número 9.504 de 97 proíbe que bens públicos sejam utilizados em benefício de candidaturas, partidos ou coligações. A exceção prevista em lei permite a utilização gratuita apenas de escolas públicas e casas legislativas para a realização de convenções partidárias, conforme também dispõe a lei 9.096 de 95, cabendo aos partidos responder por eventuais danos causados durante o evento. O MP também orienta que a autorização legal é específica e não se estende a outros bens públicos e destaca que é importante lembrar que servidores públicos não podem ser coagidos ou constrangidos a participar de convenções partidárias. As convenções não podem ser utilizadas para a prática de propaganda eleitoral antecipada, como distribuição de brindes, bandeiras, adesivos e outros materiais de campanha. Somente o presidente da República, candidatos a reeleições, pode utilizar veículos e aeronaves oficiais nas hipóteses previstas em lei, mediante a ressarcimento pelo partido político, sendo vedado que outros pré-candidatos se beneficiem dessa prerrogativa. O descumprimento dessas regras pode acarretar responsabilização nas esferas eleitoral, administrativa, civil e criminal, conforme legislação vigente.
0: Já tem Ed Mota, o sobrinho do Tim Maia aí, Verão Carioca. 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
0: E morar bem. Sem dúvida alguma, hein?
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4: 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É,
0: trazer o verão do sobrinho do Tim Maia, o Ed Mota, hein? Troca aí, Joca, vamos lá, garoto, hein? Colombina! Bonita essa música, hein? Sol começa a dar as caras, hein? Pelas bandas da Orla Turística de Macapá. Olha aí o Edmundo, hein? Vamos dançar aí. Finalzinho de madrugada, hein? Muita paz, muita saúde, muita tranquilidade no recesso de todos os lares macapaenses, hein?

0: grama, hein? Calasse essa aqui. Governo do estado está mobilizando cerca de 800 policiais para garantir a segurança durante os festejos de São Tiago de Mazagão Velho, hein? É número 7 aqui do programa, hein? Vai, manda pro ar, garoto. Só se for agora.
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2: O governo do Amapá vai mobilizar 800 policiais militares para garantir a segurança na festa de São Tiago 2026 em Mazagão Velho. O reforço operacional ocorre entre os dias 16 e 26 de julho e inclui fiscalização viária na rodovia AP-010, atuação integrada durante a tradicional festividade religiosa e cultural.
0: Olha, é tudo leva a crer que vamos ter um dia quente aqui em Macapá, hein? Sol tá nascendo. Lá pelas bandas da Orla Turística de Macapá.
3: E Amazonas, né?
0: E Amazonas. Alô, Tadeu Pelazzi, um grande abraço, hein? Alô, Cristiano Lucena, é meu repórter para a Zona Leste de Macapá. É, ônibus não passam na rua ou avenida Turíbio Guimarães. As pessoas estão reclamando para Dedéu, os que moram no Igarapé das Mulheres e no Jandiá. É, não passa ônibus, foi tirada a linha de ônibus da Turíbio, manda dizer... É Cristiano Lucena, hein? Olha, eleição, hein? Preste atenção. Amapá terá mais de 577 mil eleitores aptos a votar na eleição desse ano. Detalhes com o Tarcísio Franco é agora.
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3: O Tribunal Superior Eleitoral divulgou na segunda-feira, dia 20, os dados consolidados do eleitorado apto a votar nas eleições de 2026. A partir dessas informações, o Tribunal Regional Eleitoral do Amapá, o TRE, realizou o recorte estadual. O Amapá chega às eleições gerais.

0: de 2026, com 577.534 pessoas aptas a votar, segundo o cadastro eleitoral. Em comparação com o levantamento utilizado nas eleições municipais de 2024, quando o estado contabilizava 571.248 eleitorais, ou seja, eleitores, aumentou, viu, Jota?
1: Sim.
0: Houve um acréscimo de 6.286 novos alistamentos, o que representa um crescimento de aproximadamente 1,10% do eleitorado amapaense.
1: Atenção, Setemac, atenção, prefeitura. Alô, prefeito Pedro da Lua. Uma linha de ônibus passando pela Turíbio Guimarães pedem os moradores da zona leste de Macapá, manda dizer, Cristiano Lucena. Olha, apoio, vai.
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2: caiu
1: demais.
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2: tá ligado, né?
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1: 50 anos. 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Uma delícia na mesa dos amados.
2: Eu não boto leite, não, que eu sou é bruto mesmo. É. 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
2: É.
1: 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Vai, Joca.

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0: essa cena. É bom, é daqui, é de casa.
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1: Só falta definir a cor, né, cara?
2: É, só definir a cor.
0: A cor. Pois é, bom dia.
2: Tem um problema aqui com nossos gatos aqui, eles já aprenderam
0: rapaz,
2: bota a pata no.
0: E vão revirando tudo.
1: Vão revirando tudo.
0: Olha aqui.
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1: Tem erro.
0: Não tem erro. Olha aqui. Justiça do Amapá manda no governo do estado, hein? Governador Jaime Ferreira participou ontem da abertura oficial da festa em honra a Santiago, lá em Mazagão Velho, hein? Ele foi bastante recepcionado lá pelos mazaganenses, hein? Ele está, se não me falha a memória, 3 dias, o desembargador. De acordo com a Constituição do Estado e do país, o desembargador Jaime Ferreira, que é presidente do Tribunal de Justiça do Amapá, é o governador em exercício, hein? E uma das solenidades que ele já participou foi da abertura oficial em homenagem a São Tiago, padroeiro de Mazagão.
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0: João Ponte estava em Brasília, família. Bom dia, Irá em Brasília. Bom dia, um grande abraço. Jonas Pinheiro Borges. E Lucinha, casal amigo em Brasília, na escuta aqui do nosso programa. Carlésio, hein? Não, melhor, Tarcísio. Essa é 15. Advogado rebateu críticas e confirmou a retomada da mineração pelos investidores da Devi. Que é isso? Vai agora. É a 15, tá com o Tarcísio. Vai, garoto.
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1: Olha, a matéria completa você lê no nosso portal diário da Amapá.com. Advogado Washington Pimentel Júnior, você deu entrevista exclusiva ao diário do Amapá. A matéria lá está completa. A respeito da retomada da lavra de minério de ferro em Pedra Branca do Amapari, o chamado Sistema Integrado de Mineração do Amapá, que deverá gerar 5 mil empregos no estado.
0: Tá legal.
3: Olha, Jotanei, aproveitar para mandar um bom dia a dia para ele, rapaz, o mestre da beleza, meu amigo Carioca.
0: Já bom tá dia para ele.
3: Ligadaço no seu programa.
0: Olha, no Vila Nova Shopping.
3: O centro de beleza, de estética do Carioca tá localizado lá no segundo
0: selo piso, de qualidade, né?
3: Do Vila Nova Shopping Center. Jotanei, de vez em quando, vai lá no Carioca, vai lá no Quinto.

0: Incas, é, também é democrático, pra deixar bonito, né? E mandar um abraço também pra minha prima, Nathalie Franco. Olha, rapaz,
1: olha,
0: a Nathalie tá fazendo
1: muito solícita.
0: Trabalho, né?
2: Muito, essa uma profissional altamente competente, tá? Vai dar entrevista domingo lá no Sua Excelência, domingo.
3: Que maravilha.
2: Enfim.
3: Esposa do também, odontólogo
2: também,
3: do Diego Dutra.
2: É também cara, competente, né? Médico, odontólogo.
3: Doutor Diego Dutra.
2: Doutor Diego, Diego Dutra. E, é, sabe o endereço aqui, Tarcísio?
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2: Pronto. É, já está lá. É o consultório, hein? Oi, vai. Bom dia. É para você ligado aqui no programa, hein? É, essa é número um, Carles, hein?
3: Opa.
2: Olha aqui. Jaime Nunes aceitou o convite, pelo menos a notícia está no portal da Diário 90.9. Empresário Jaime Nunes aceitou o convite e assume a primeira suplência de Aline Serrão na disputa pelo Senado Federal. Falei com ele ontem, ele estava fora de Macapá, deve aterrissar hoje aqui na cidade de Joia, hein? Vai.
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0: Na segunda-feira, dia 20, a pré-candidata ao Senado, Aline Serrão, se reuniu com o empresário e ex-vice-governador Jaime Nunes, com o propósito de convidá-lo para compor a sua chapa ao Senado Federal, na qualidade de primeiro suplente. Entendendo a importância do empresário e político, bem como de sua dedicação com a pauta do desenvolvimento econômico do Amapá, a pré-candidata ao Senado, Aline Serrão, manifestou seu interesse em poder contar com Jaime Nunes na construção de uma aliança sólida e efetiva no sentido de fortalecer o debate em favor do desenvolvimento do estado do Amapá. Jaime Nunes aceitou o convite formulado diretamente pela pré-candidata durante um encontro realizado entre ambos na manhã desta segunda-feira. A aceitação de Jaime ao convite representa um importante reforço político à composição que será apresentada nas convenções partidárias. Ao confirmar a sua participação no projeto, Jaime Nunes destacou a confiança na pré-candidata e que sua decisão representa o anseio em poder contribuir de uma forma mais efetiva no cenário político amapaense e nacional, ao qual apresenta grandes possibilidades de desenvolvimento econômico a partir da implementação da exploração do gás e petróleo na margem equatorial, além de outras potencialidades que o Amapá possa desenvolver.
2: É, Jaime tem feito aqui e acolá investidas na área política. É um nome irretocável, um cidadão de bem, o filho do seu Jesus e da dona Maria, casal espanhol, genitores deles da região da Galícia, na Espanha. Jaime já demonstrou a sua competência na área empresarial. Ele é da primeira prateleira da nova geração de empresários macapaenses. E agora, mais uma vez, entra na política. A população tem que ter um olhar para o Jaime Nunes, para sua qualidade, a sua determinação como macapaense. Na área empresarial ele já provou tudo e quer provar ainda mais na área política. E qualidades ele tem. Essa 17 aqui, hein? Crácio Luiz, o governador do estado, anunciou Tales Júnior como vice e destacou a retomada da mineração aqui no estado do Amapá. Duas notícias: a mineração e a política. Vai! Libera a vinheta, vai, Jô.
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3: O governador do Amapá, Clécio Luiz, União Amapá, anunciou que Tales Júnior, do PDT, permanecerá como candidato a vice-governador na chapa que disputará a reeleição ao governo do Amapá. A confirmação ocorreu no programa Luz Mel Entrevista aqui da Diário FM 90.9, na quinta-feira 16. Nas redes sociais, ele aponta o senador Randolfo Rodrigues e Aline Serrão com os seus candidatos para as duas vagas na Câmara Alta do país. Ao oficializar a candidatura da parceria política, Clécio afirmou também que a definição fortalece o projeto de governo construído nos últimos anos informou que após as convenções partidárias passará a cumprir agenda

0: voltada à campanha eleitoral. Até lá, disse que manterá o foco na administração estadual.
1: É, fala ainda em Jaime. É, falei com ele ontem, o Tarcísio está fora de Macapá, deve aterrizar hoje, é por aqui, e nos convidou para um café lá com ele.
2: E o Tele Júnior, rapaz, concentra, mas não sai.
1: Não, mas agora vai.
2: Não vai, ele falou.
0: Não, ele já ensaiou só esse ano. Em clima de eleição estadual, federal, Senado. E voltou pro cargo que ocupa hoje.
2: E vice-governador. Gosto muito do Tele Júnior, mas ele tem que mostrar realmente o valor dele,
0: claro,
2: eleitoral.
1: Se negócio, decidir logo.
2: Esse negócio de sai, não sai, vai, não vai. Pô, isso não demonstra coragem de um homem, né?
0: Com certeza.
2: Pô, eu liso, lese louco sair candidato.
0: Eu também liso, lese louco.
2: Eu também saio candidato, porque o cara não. Pra mim, liderança política é quem
0: tem
2: dá
0: que encarar.
2: A tapa. Tem que encarar. Mas você tem que ir pro eleitorado, tem que ser avaliado. Se você não é avaliado, você pra mim não é liderança política. 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
1: Finés Nelute tem música nova e disse que vai fazer uma música para cada município de Macapá. Já fez para Oiapoque, que é o nome da música, hein? Finés Nelute.

0: tá bonita demais a música dele, hein? Confirmadíssimo, vai ter a churrascaria do Nil na Expo Feira. Aí a delícia vai prevalecer.
1: Claro.
0: Oi, vai. 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
2: Olha, JNEM, mandar um bom dia pro meu amigo empresário Rafael, filho do Laumário. Meu amigo Rafael também tá gerenciando aí a rede Ecopostos e outros negócios aí da família. Rafael, um abração para você, ótima quarta-feira. Tá ligado aí, JNEM.
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0: 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É uma família que, decididamente, não se conta a história da nossa terra.

0: tem passar pela tradicional família Monte. Tudo começou lá com o seu Antônio Monte.
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9: Oi, meu sabiá, hein? Valneide, um grande abraço, querido, hein?
10: Antes do sol beijar a cidade.
9: É, sol tá meio tímido, hein? Já tem Luiz Melo entrevista, melhor parte do rádio, hein? Melhor

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Fechamento de programa, essa besta com o Carlesso, hein? Governo do Amapá transferiu simbolicamente a sede do Palácio do Setentrião

0: Casagão Velho, hein? A informação. É. Palácio Rio Mutuacá. Vai, libera, Vietinho, vai.
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0: positiva da iniciativa. O decreto considera a importância de Mazagão Velho como berço da cultura mapaense, fundada em 1770 para receber famílias da cultura mapaense, transferidas do continente africano. A vila deu origem ao município de Mazagão. O nome do palácio homenageia o rio Mutuacá, patrimônio cultural da região. A transferência foi oficializada durante a tradicional cavalgada do governador com a comitiva da Festa de Santiago, da entrada do município até o Palácio Rio Mutuacá, realizada entre 16 e 28 de julho. A Festa de Santiago é uma das principais manifestações culturais e religiosas do Amapá. A celebração preserva tradições trazidas pelos colonos portugueses transferidos da antiga Mazagão no Marrocos e mantém a encenação da batalha entre mouros e cristãos, reconhecido como patrimônio histórico e cultural do Estado.
1: Mazagão, pela importância da festa, precisa ter um cavalhódromo. Eu falei aqui, tenho dado sugestão ao prefeito Chico Nó, dá uma passada lá em Pirinópolis, leva seus arquitetos e engenheiros para dar uma olhada lá, né?
0: Mas olha, Jotanei, faz tempo, só que o problema é o seguinte, é que as pessoas às vezes precisam ajudar aquele amiguinho da arquibancada, certo? Aquele amiguinho do improvisado, sabe? E eles não querem fazer um palco digno para a festa de
1: Santiago. De uma festa grande como essa,
0: pois, né? Pois é, uma festa grandiosa e tem espaço em Mazagão para você construir um cavalhódromo. Vai lá, olha lá em Pirinópolis, eles já
1: construíram. É a mesma festa.
0: Já é o segundo cavalhódromo. A festa lá possivelmente é mais antiga que a nossa, porque é uma festa que data das capitanias hereditárias. A tradição lá é muito mais
2: vai
0: alta.
2: Vai gastar
0: muito
2: só uma forte. Vez.
0: Pois é,
2: vai construir e depois só fazer manutenção.
0: Só fazer manutenção. Mas é isso, Tarcísio. O JNEI está batendo isso. Batendo isso há muitos anos.
2: Porque senão vai ficar todo tempo a mesma coisa.
0: Faz aquele negócio feio, aquelas arquibancadas.
1: O ex-prefeito, qual era o nome dele?
2: O Dudão?
1: O Dudão entrava pelo um ouvido e saía pelo outro.
0: Nossa, pegou.
2: O Dudão não deu conta do estádio Aloysio Videira lá, pô.
0: Jotanei pegou uma fortuna de royalties da mineração.
1: Fez nada.
0: Não fez absolutamente nada nenhuma. De significativo.
2: E é candidato aí, né?
0: Candidato aí, né? Isso aí.
1: Pera, olha aqui. Preste atenção. Nessa informação 19. Juíza indefere pedidos de restituição de objetos apreendidos na Operação Palanque Digital. É 19. Está com você, Tarcísio. Vamos lá. É agora.
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2: Olha, a juíza Paola Santos do Tribunal Regional Eleitoral do Amapá indeferiu pedidos de restituição de coisas apreendidas formulados por José Ivo de Melo Souza e Sandro Sabino Pinto, alvos da Operação Palanque Digital, deflagrada em março pela Polícia Federal aqui no Amapá para desarticular esquema e milícia digital montado na Prefeitura de Macapá na gestão do ex-prefeito Antônio Furlan, que teria consumido, segundo a Polícia Federal, cerca de 25 milhões de reais dos cofres municipais.
1: Tá legal, olha, eu vou tocar aqui, verão carioca de 2003. Jorge Versilo, a música foi mixada ou remixada, sei lá, pelo Meme Mansur, hein? Mona Lisa, toca aí, todo mundo vai gostar, hein? Seu Luiz aquece com essa música, hein? E toda a equipe do Luiz Belo Entrevista.

0: guardar, mano. Eu vou guardar o Emílio Santiago para amanhã. Olha, é missão cumprida aqui, olha aqui.
1: Faz tempo que você não vai lá em Mazagão Velho, Jota? Faz tempo, não?
0: É, faz tempo. Eu fui lá, eu, você, o Luiz Melo.
1: Exatamente.
0: O Rodrigo. É. Foi na última festa.
1: É, mas se você for hoje, não mudou nada, é a mesma coisa.
0: É. Poderia ter um, a estreia de um cavalhódromo lá, né?
1: Exatamente, é, claro.
0: Olha, na zona leste de Macapá, que inclui os bairros Jandiaí e Igarapé das Mulheres, não tem ônibus passando pela Turíbio Guimarães. Eu não sei se é rua ou se é avenida lá. E as pessoas têm que pegar ônibus, dar uma longa caminhada até a Pedro Américo para poder pegar ônibus. Fazer um apelo aqui a CETEMAC, ao prefeito Pedro da Lua, que estabeleça uma linha de ônibus na Turíbio Guimarães, lá no Igarapé das Mulheres.
1: E o presidente do TRE, desembargador Carmo Antônio, hein, Jota?
0: É.
1: Se pisar na bola no pleito, hein?
0: É.
1: Ele vai pegar, né?
0: É o Carmo Antônio.
1: Carmo Antônio.
0: Do Tribunal Regional Eleitoral.
1: Tribunal Regional Eleitoral.
0: É.
1: Desembargador Carmo Antônio.
0: Nosso programa é eivado de notícias do Tribunal Regional Eleitoral, né? Chamando atenção.
1: Muitas demandas, né, Carles?
2: As pessoas ficam correndo para as declarações de certos candidatos, né? Declaração de patrimônio de certos candidatos, a galera ri, Jota. Né? Tem gente aí que diz que não tem absolutamente nada, tá na linha da extrema miséria e pobreza, né? Só da pessoa declarar que não tem absolutamente nada, para mim já não tinha que ser candidato.
0: Você já desconfia,
2: né? Já desconfia. Não. Se a política fosse uma coisa séria nesse país. Só do cara, olha, eu não tenho nada. Não, você não tem nada, como é que você quer ser candidato?
1: Exatamente.
2: Você quer entrar na política para se...
1: Para aventurar?
0: Só para se dar
2: se
0: bem.
2: Se não completar, se dar bem? Não, meu amigo, você não pode ser candidato, ponto final. Né? Mas infelizmente é o país que a gente vive, né? A gente vê cada coisa estranha.
1: Que país é esse?
0: Brasil é um país, aqui para nós, avacalhado.
2: Às vezes as pessoas...
0: Essa lei eleitoral deveria ser revista.
2: Fundo partidário, né, Jovem?
0: Esse fundo partidário, que é uma coisa mais nojenta que pode ter. Pitiu.
2: Se o cara é. Se
0: horrorosa.
2: Se o cara é deputado federal, ele recebe seus 2, 3 milhões. Aí o cara que não é, mas está concorrendo ao mesmo cargo dele, do mesmo partido, vai receber 2 mil reais, 3 mil reais. Meu amigo.
1: Desleal isso.
2: Onde é que está o princípio constitucional em que todos são iguais perante a lei?
0: Isso não existe.
2: Isso não existe para a legislação eleitoral. Isso não existe para a legislação eleitoral.
0: Boi dormir,
2: eu queria ver o Ministério Público Federal, né? Eu queria ver os juízes eleitos.

0: eleitorais fiscalizarem isso.
1: Problema, né? Também.
0: Não, peraí, tem que ser de maneira igual para todo mundo. Não é porque o cara é deputado federal que ele vai receber 2 milhões e o seu João lá da Baixada Pará vai receber 2 mil reais. Isso não existe. O né? Que é isso?
1: É desigual, é desumano a distribuição desse dinheiro. Deixa eu mandar um abraço aqui pro meu amigo Miranda, da J. Miranda.
0: Opa!
1: É, um abraço a ele, ao Miranda, esposa, professora Lúcia Coelho, ex-vereadora. Trabalhou muito tempo na antiga EDBA e na FCRIA. O Miranda tem a J. Miranda, que é uma locação, é uma locadora de maquinários. Ei, Miranda, vem aqui para anunciar aqui no Bom Dia a Dia, meu amigo. Não sei se é lenço domingo. Você vai alugar máquinas para Dedéu, porque esse programa tem audiência. Levanta, Joca! Seu Luiz está na área!

0: já sabe, hein? Vai ter a churrascaria do Nil na Expofeira, hein?
1: Ué, Jotanei, qual o problema aí?
0: Não, nenhum, tudo tranquilo, tudo em paz.
1: Tá certo.
0: Estou falando aqui da lei eleitoral.
1: O problema não tem problema.
0: É.
1: Não. Lei eleitoral.
0: Estamos falando desse fundo partidário, que é a coisa mais nojenta.
1: Porra, não é, rapaz?
0: Que pode ter no Brasil. Né?
1: Paga os caras pra caramba, né, pra exercer um mandato que eles não exercem com.
0: Com dignidade,
1: com
0: né?
1: Com dignidade.
0: Com qualidade.
1: É. Só em benefício próprio. A maioria deles.
0: É, tem gente que só se mete na eleição, só é candidato só pra.
1: É, fora
2: as declarações. Tu já viu as declarações, Melo? Determinados candidatos aí no TRE, é público. Dá uma notada lá que tu vai ver, lá que tu vai te espantar. Tem gente que declarou que não tem nada.
0: Nem tostão.
1: Tu não declara imposto de renda, porra.
2: É. Aí
1: entra só negando. Já entra como sonegador.
2: Partidário, né, o João, ninguém. O Zé do Povo, lá da Baixada Pará, de Santana, vai receber R$2.000. E o cara que está no mandato vai receber R$2.000. Né? O artigo 5º da Constituição
0: Desequilíbrio
2: Federal
0: da eleição, né?
2: Diz que todos são iguais perante a lei, ele é automaticamente rasgado. E os órgãos que tinha dever e obrigação de fiscalizar isso, não fazem absolutamente
1: nada.
2: E olha que os caras recebem salários pouputos para isso, né?
1: Tem presidente de partido sem mandato que tá
0: surfando com a grana no bolso.
1: Está dirigindo emendas, emendas PIX, essa coisa aí. É absurdo, quer dizer, não precisa nem ter mandato mais, como se o cofre estivesse lá à vontade.
0: É.
1: Pô, né? Aí está perdido.
0: É, eu estou divulgando aqui, a Diário também. O portal da Diário está eivado de informações, orientações e alertas do Tribunal Regional Eleitoral aqui. É lamentar que os tribunais regionais.
1: Agora nós eleitorais, temos que alertar, né? Tem que fiscalizar e punir.
0: Aí é que eu ia. É que eu quero entrar. Falta estrutura, né, Melo? Estrutura. Em tempo de eleição, aqui o Tribunal Regional Eleitoral pede ajuda de outras entidades, enfim, para fiscalizar
1: a
0: eleição.
1: Não tem verba não para isso?
0: Eu não sei, né, como é isso, não sei como funciona, né, velho? Eu não sei como é que funciona isso.
1: Enfim. Tem que ter, porra, essa é a lei, né?
0: A gente sabe aqui que tem gente que só se elege, tá tanto tempo nos mandatos, só comprando voto.
1: Não, e daí a maioria aí só entra pra ter participação no bolo da verba partidária, né?
0: A verba partidária.
1: Só pra isso.
0: Outro
1: dia perguntei pra um deles aí.
0: Sim.
1: Quanto é mais ou menos? Rapaz, então acho que é em torno de 200, 300 mil. Tô esperando.
0: Olha aí. Não é fácil. Não é só candidato. Tem eleitor também que vende o seu voto. Vende a mulher dele, vende a família dele.
1: Isso aí não.
0: Compra. Vende o voto.
1: Isso aí é. Os maus exemplos que são dados, né?
0: Pois é.
1: Os maus exemplos.

0: tempo, ele, porra, não vai entregar o voto dele.
1: Ele é de graça,
0: ele,
1: né?
0: Vai querer o dele também.
1: É, ele tá sabendo que tem quem venda, né?
0: É, tá pegando as coisas.
1: Quem compre.
2: E Melo, a gente acredita que não seja segredo pro TRE, né? Mas é muito fácil o TRE pegar uma compra de voto. Essas convenções estão sendo realizadas agora. Basta você localizar a inteligência do Tribunal Regional Eleitoral, do Ministério Público Eleitoral, localizado onde é que está saindo esses ônibus. Porque a galera dá o dinheiro é na entrada do ônibus, ou a galera dá na saída do ônibus. Entendeu? E não é 20 conto, não, cara.
0: Entrada
2: é 50,
0: do...
2: 100 reais para encher esses ônibus.
0: Pagando pela passagem.
2: Ué. Pô, fácil, cara, fácil de pegar, mas os caras não fazem nada. Tem que fazer, né?
1: É aquilo que eu falo, falta estrutura.
2: Tem que se unir, né, com a sociedade, com os órgãos da sociedade civil organizada, né? Tá cheio aí de entidade aí, chama os caras pra si, remunera os caras, tem dinheiro pra isso, né? Tu já viu Tribunal Regional prestar conta?
0: Não.
2: Então pronto. Não te falo mais nada.
0: E nem os partidos, principalmente os partidos. Né?
2: Quando a conta está irregular, os próprios políticos votam para aprovar.
0: É, para derrubar
1: derrubar não.
0: Derrubar as multas.
2: Agora aprovar aí com certas restrições.
0: Já tá exercendo mandato, pronto.
2: Desse jeito, amigo.
1: Bom dia, Mero.
0: Bom dia!
2: Um abraço,
0: dia,
2: Neizinho. Sucesso aí!
1: Nossa missão aqui é só contribuir, né?
0: Bom dia, Neizinho!
1: Neizinho, agora eu sempre aviso aqui. O Antônio não é fácil, não. Ah? Ele é duro na queda, o desembargador Carmo Antônio.
0: Carmo Antônio?
1: Ele é duro na queda. Aqui é acolá, se você pisar na bola, do TRE vai pegar você. Bom dia, Melo.
0: Bom dia, João também. Vai bem, porque quer, mas volte. Volte sempre que quiser com ela.
1: É verdade.
3: Senhor Melo.
1: Opa. Oi.
3: Senhor
1: oi.
3: Melo, oi, se oi, não oi. For assim, incomodar muito, o senhor pode me dizer qual é a abertura, aquela música que diz hoje à noite vai a cidade acorda. Não desligue o rádio.
0: Depois
3: entra a trilha, né? 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
2: No relógio da Diário, 7:11.
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4: Bom dia! Hoje, 22 de julho, Dia Mundial do Cérebro. Bom dia, meus amigos. Hoje, o mundo celebra o Dia Mundial do Cérebro. E talvez nenhum outro órgão do nosso corpo mereça tanta lembrança. Quem produz nossos sonhos? Quem desperta nossas emoções? Quem faz rir, chorar, amar e também aprender com os próprios erros? É o cérebro. O cérebro é o grande comandante da vida. Mas, curiosamente, é um dos órgãos de que menos cuidamos. Porque dormimos pouco. Vivemos sob estresse constante. Exageramos nas telas dos celulares. Descuidamos da alimentação. E esquecemos que o cérebro também precisa de descanso. Aqui mesmo na nossa Amazônia, no Amapá, mais precisamente, em meio à correria do dia a dia, ainda temos um privilégio que muita gente gostaria de ter. Sabe qual é? O contato com a natureza. O contato com o verde, com rios. O silêncio de muitas comunidades ribeirinhas. E tudo isso ajuda a aliviar a mente e diminuir a ansiedade. Cuidar do cérebro é também conversar mais. Conversar, inclusive, consigo mesmo. Ler um bom livro. Aprender algo novo. Ouvir uma boa música. Praticar uma caminhada. Abraçar quem a gente ama. Porque saúde não é apenas o coração batendo forte. É também a mente funcionando bem, muito bem. Guardando histórias, reconhecendo pessoas e preservando aquilo que temos de mais precioso, a nossa memória. É o que temos de mais precioso, inegavelmente. Que Deus nos conceda um cérebro ativo, mas principalmente uma mente serena, capaz de produzir boas ideias, espalhar esperança e fazer do conhecimento um instrumento para construir um mundo melhor, sempre melhor. Vamos dar as mãos e construir um mundo melhor. Bom dia!

e um excelente café no Bule, no Dia Mundial do Cérebro. Bom dia, meus amigos.

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1: E no relógio da Diário, 7:16.
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0: para começo de conversa. É hora de fazer a roda girar. Dizia o velho guerreiro Abelardo Barbosa.
1: Está com tudo e não tá prosa.
0: Terezinha! Aí ele pedia pra girar o intervalo comercial. Girando! Girando! Fazendo a roda girar no resumão da terça-feira.
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3: Terça 21. MP Eleitoral pede ao TRE que barre registro de Furlan até fim de julgamento. O Ministério Público pediu ao Tribunal Regional Eleitoral que o registro de candidatura de Furlan ao governo do Amapá ocorra somente após julgamento sobre elegibilidade.
4: Advogada denuncia violência contra mulher que acabou presa ao buscar ajuda oficial. A advogada Jussiele Sanches chamou atenção para a violência institucional contra mulheres durante fala nesta terça 21 ao programa Luiz Melo Entrevista.
5: Amapá terá mais de 567 mil eleitores aptos a votar nas eleições 2026. Os dados demonstram que o eleitorado amapaense continua em crescimento e apresenta um perfil marcado pela predominância feminina e pela forte presença de adultos jovens.
3: Partidos e candidatos devem informar recursos recebidos para financiamento de campanha. Obrigatoriedade é prevista a partir desta segunda-feira, dia 20. Dados devem ser informados em até 72 horas.
4: Ministério Público do Amapá inspeciona a obra de restauração da Capela da Fortaleza de São José. O objetivo do Ministério Público é que restauro seja concluído sem danos para o patrimônio histórico do Amapá, preservando-se a entidade da Fortaleza de São José, tombada nos anos 50 pelo IPHAN.
5: Secretaria de Educação conclui instalação de internet Starlink em 22 escolas indígenas de Oiapoque. A ação beneficia cerca de 1.900 estudantes e amplia o acesso a plataformas educacionais, pesquisas e serviços de gestão escolar.
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0: Olha, hoje, pessoal, hoje, 22 de julho, uma quarta-feira no mundo. Quartou então, pessoal, quartou pra mim, quartou pra você, quartou pra nós, quartou pra todo mundo. Quarta-feira no mundo, 22 de julho, é o 23º, dia do ano no calendário gregoriano. 24º dia em anos bissextos,

0: Faltam um baldão, 162 dias para acabar o ano, saindo de carreirinha. Daqui com alguns dias, alguns meses, né? Pouquinhos meses. Tem gente chorando, outro sorrindo, gargalhando, porque faltam quantos dias para a eleição de 4 de outubro, Kleber Barbosa?
1: É, a contar de hoje, Luca Melo, faltam 74 dias para o primeiro turno das eleições 2026, viu?
0: Certinho, menos de 3 meses, né?
1: Exatamente.
0: Podemos ter segundo turno, não?
1: Pode ter segundo turno.
0: Não, digo com dois candidatos. Mesmo com dois candidatos, só dois, pode, né? Se não tiver a maioria absoluta.
1: Absoluta.
0: Quer dizer, 50 mais um.
1: 50 mais um, é necessário ter segundo turno em cidades que tem mais de 250 mil eleitores.
0: Esse ano, mais de 500 mil pessoas vão para as urnas, né? Pelo menos é o que o TRE tá prevendo.
1: É, exatamente. O portal, daqui a pouco tem os detalhes aí. O perfil do eleitorado amapaense foi traçado, né? Os dados oficiais e, claro, aquilo que vai definir o chamado quociente eleitoral, né? Que é o que faz a diferença nas chamadas eleições proporcionais. A composição aí da Assembleia Legislativa e das nossas cadeiras na Câmara dos Deputados.
0: Muito bem! Pergunto para o Bruno Ítalo, o que se comemora no dia de hoje, Bruno? Bom dia, bom dia!
2: Bom dia, Mela, bom dia a todos os ouvintes. Olha, exatamente 22 de julho de 2026, hein? Quartou, e se não quartou, quarta-feira logo. Hoje, Mela, Dia Internacional do Trabalho Doméstico. Tamanha é a relevância do trabalho doméstico para a sociedade que no dia de 22 de julho, o mundo celebra o Dia do Trabalho Doméstico, hein? A marcante data é comemorada há muitos anos pelos norte-americanos. No Brasil, embora não oficial, a data visa valorizar os serviços domésticos realizados por milhões de brasileiros. Em 27 de abril, dia de Santa Zita, os empregados domésticos, em sua maioria mulheres, também são homenageados no Dia Nacional da Empregada Doméstica. Também é Dia Nacional do Cientista Social, a ser comemorado anualmente em 22 de julho, dia do nascimento do professor Florestan Fernandes, patrono da sociologia brasileira e um dos intelectuais mais influentes do século XX. Hein? Também, como você falou ainda há pouco, Luca Mello, é Dia do Cérebro. Ela serve para alertar sobre questões que envolvem este órgão tão poderoso e suas doenças, hein? Dia do Cérebro. Também Dia Mundial da Síndrome do X Frágil. É. Também hoje é dia do cantor, sabe o que, meu? Cantor lírico.
0: Cantor lírico.
2: É, você que gosta, né?
0: Gosto. Lírico. Volta e meia lá no meu refúgio.
2: Você escuta lá cantores líricos. Não me atire uma pedra.
0: Eu lembro do programa do Padre Jorge Basílio na Rádio Educadora, no meu primeiro Pisar na Lua. Ele gostava demais de música lírica.
2: É, aquele negócio
0: era
2: que você diz, né?
0: Uma hora e um pouco mais com Jotaba, o nome do programa.
2: Jotaba.
0: Apresentado pelo Padre Jorge Basílio, que era um dos diretores da Rádio Educadora, que era da Prelazia de Macapá.
2: Seu primeiro
0: a rádio
2: pisar
0: era
2: na
0: da
2: Lua.
0: Prelazia de Macapá. Fecharam, foi fechado.
2: Entendi. Foi seu primeiro pisar na Lua ali, né?
0: Foi meu primeiro pisar na Lua.
2: É isso aí, é dia do cantor lírico. Aquele negócio que o Luca Melo sempre diz, ó. Não me atire em pedra, me atire uma flor. Minha bengala é uma flor.
0: Minha bengala, vem pra cá com ela.
2: É uma flor. É o lirismo, né, Luca Melo? O gênero é caracterizado pela não utilização do microfone nas apresentações, adequado para grandes espaços físicos, né, em que a voz se projeta sem recursos de amplificação sonora. As variações melódicas e o desejo de sensibilizar o espectador mais pela sonoridade da voz do que pela letra cantada também marcam o cantor lírico, muitas vezes é associado à ópera, né? Tenor é formato que une teatro e música.
0: Tenor. Tem que ter uma garganta, exige muito treinamento.
2: Claro, né?
0: Você canta, não, né? Você consegue?
2: Não consigo, Gabriel. Nunca, na verdade, nunca testei, né? Quem sabe? Né? Por ser um gênero musical europeu, né? Além do português, é preciso dominar os idiomas italianos, francês, alemão, inglês e o latim. Viu? As principais classificações vocais utilizadas são o soprano, que é a voz aguda feminina, contralto, a voz grave feminina, o tenor, que é a voz aguda masculina,

0: e o baixo, que aí eu acho que eu me enquadro mais, que é a voz grave masculina, né? Essa composição forma aí o quarteto coral, né? Olha aí.
1: Tem música clássica aí rolando aí.
2: É, música clássica.
0: Música lírica.
2: Mas é, me faz lembrar o Padre Jorge. Uma hora e um pouco mais com Jotaba. Jotaba é a sigla de Jorge Basile.
1: Essa aqui é
2: Jotaba.
1: Maria.
2: Olha aí.
1: Maria Callas, é um clássico aí.
2: Olha aí. Lindo.
0: É a ópera, né?
1: Costuma-se dizer que é a voz dos anjos.
0: Isso.
1: Tem encontros famosos dos três tenores, né? Lembra dos três tenores?
0: Os três tenores. É a voz mais aguda, masculina, né? O tenor. Muito bem. Então, portanto, hoje, dia do cantor lírico, né? Olha, também num dia como hoje, o Papa Francisco chega ao Brasil para a Jornada Mundial da Juventude, em sua primeira viagem internacional como Papa, em 22 de julho de 2013, hein? Também no dia de hoje, sabe, olha, isso aqui todo mundo já ouviu e agora vai relembrar com muita nostalgia. Quando o apresentador falava assim, Luiz Melo, acompanhe agora os melhores momentos de Vasco e Flamengo na voz marcante de Léo Batista. É, nascimento hoje do jornalista, hoje não né, mas enfim, do jornalista Léo Batista.
2: Ele e o Fernando Vanucci foram os melhores apresentadores de programas esportivos.
0: É isso aí, rapaz, ó, João Batista Belinazzo Neto, nasceu em 22 de julho de 1932, em Cordeirópolis, São Paulo. Ele, além de apresentador, foi dublador e locutor. Era conhecido como a voz marcante e foi atuante até a sua morte em 19 de janeiro de 2025, né? Morreu recentemente, né? Ano passado.
1: Então o Léo era João, né?
0: Era. Nome dele, João né? Batista Belinazzo Neto.
1: Apelido dele, Léo Batista.
0: Léo Batista, ele foi atuante, como eu disse, até ano passado, né? 19 de janeiro de 2025, quando acabou acontecendo o seu falecimento, né? Em decorrência de um tumor no pâncreas e trombose. Dentre seus momentos marcantes no jornalismo, foi o primeiro jornalista a noticiar o suicídio de Getúlio Vargas em 54 na Rádio Globo. 40 anos depois, na TV Globo, anunciou a morte de Ayrton Senna horas após o acidente em Imola, na Itália. Era botafoguense e trabalhou por mais 50 anos na Globo. Léo Batista morreu no dia 19 de janeiro de 2025, no Rio de Janeiro, hein? E hoje o Melo é dia de Santa Maria Madalena.
2: Pois é, Santa Maria Madalena. Hoje a igreja celebra Santa Maria Madalena, símbolo de fé, símbolo de coragem e recomeço. Sua história lembra que ninguém deve ser condenado para sempre pelos erros do passado. Sempre há tempo para mudar de vida e seguir em frente. Santa Maria Madalena, dia dela hoje, 22 de julho. Santa Maria Madalena era natural de Magdala, na Galileia. Era uma das mulheres que proviam as necessidades de Jesus. Acompanhou Jesus em sua paixão, crucificação, e estava presente em seu sepultamento. Foi testemunha do sepulcro vazio. Jesus ressuscitado apareceu-lhe. Maria estava junto ao sepulcro de fora, chorando. Enquanto chorava, inclinou-se para o interior do sepulcro e viu dois anjos vestidos de branco, sentados no lugar onde o corpo de Jesus fora colocado, um à cabeceira e outro aos pés. Disseram-lhe então: mulher, por que choras, mulher? Ela lhes diz: levaram meu Senhor e não sei onde o colocaram. Dizendo isso, voltou-se e viu Jesus de pé, mas não sabia que

0: era Jesus. Jesus lhe diz: Maria, por que choras? A quem procuras? Pensando ser ele o jardineiro, ela diz: Senhor, Senhor, se foste tu que o levaste, dize-me onde o puseste, e eu o irei buscar. Diz-lhe Jesus: Maria, Maria. Voltando-se, ela diz em hebraico: Mestre, ô Mestre. Maria Madalena, juntamente com Maria, a mãe de Jesus, é um exemplo de fidelidade e coragem no seguimento de Jesus. Luminosa aurora desperta o triunfo de Cristo. Anuncia, tu, porém, amorosa, procuras ver e ungir o seu corpo. Ó Maria, quando buscas correndo ansiosa, vês o anjo envolvido em luz forte. Ele diz que o Senhor está vivo e quebrou as cadeias da morte. Mas o amor tão intenso prepara para ti recompensa maior. Crês falar com algum jardineiro quando escutas a voz do Senhor. Estiveste de pé junto à cruz com a Virgem das Dores unida. Testemunha e primeira enviada és agora do Mestre da Vida. Bela flor de Magdala, ferida pelo amor da divina verdade, fazer arder um fiel coração com fogo de tal caridade. Dai-nos, Cristo, imitarmos Maria em um amor tão intenso também, para um dia nos céus entoarmos nossa glória nos séculos. Amém.
1: Onde quer que ela seja.
2: 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Cérebro ou cérebro?
0: Como se pronuncia?
3: A forma correta é cérebro, com R. Cérebro. E não cérebro. Por que as pessoas confundem? Porque tanto esse re quanto esse le você realiza na mesma região, com um pouquinho só de diferença. Então a confusão se faz de forma muito comum. Então, para você não errar mais, é cérebro.
4: Não erre mais.
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5: 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No relógio da Diário, 7h34, é a hora da hora.
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6: Olha, a previsão para hoje, Luca Melo: sol com algumas nuvens, chove rápido durante o dia e à noite. A probabilidade de chuva para hoje é até bem alta, 77%, chuvas de até 5 milímetros. Ventos na casa de 15 km por hora, na direção nordeste. A incidência de raios UV hoje muito alta. Umidade relativa do ar varia entre 73% até 95%. O sol nasceu hoje às 6h27 da manhã e vai se pôr às 18h34.
1: E a temperatura?
6: Mínima de 24, a máxima chega a 29 graus Celsius.

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2: Bom dia, minha equipe
3: maravilhosa. Bom dia, dona Verosa.
2: Bora levantar. Bora lavar os
3: olhos. Bora.
2: Luizmelo Entrevista é o melhor programa de todas as manhãs. E traz notícia fresquinha pra nós. Bom dia. Vamos que vamos, que esse programa é maravilhoso. Olha a hora.
3: Muito bem, dona Jerusa. Então, olha a hora. Não perca a hora. 7:36 na Diário FM, a rádio mais querida.
4: Ah, eu gosto.
3: Para uma cidade inteira, inteirinha, todinha,

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1: E nem o sol. Ninguém pode impedir o sol de brilhar. Nem a chuva. Ninguém pode impedir a chuva de cair. E não adianta reclamar. Quando ela tá caindo, nunca passa assim tão rápido. Não adianta reclamar de São Pedro e nem do céu. E muito menos da lua. Então nem o sol, nem a chuva cobre melhor a cidade do que eles. E lá estão eles.
2: Audaciosos, petulantes e bem informados.
1: Pois é, e lá estão eles. A tela, telinha, telona. E cada um deles com uma missão a cumprir. Vamos a eles então. Antônio Sacramento dos Santos, chama logo o Olívio Fernandes, por favor.
3: Olha, é o Antônio Sacramento dos Santos. Olívio Fernandes, dá hora aí pra gente, cabra boa.
4: Na capital, Macapá, 7h38, Melo, bom dia.
1: De cara, 7h38, bom dia, Olívio Fernandes.
4: Meu cérebro está 100%, viu?
1: Opa, que legal.
4: Não erre mais, cérebro.
1: Não erre mais.
5: Não erre mais.
1: É cérebro, é cérebro.
4: Exatamente, é isso mesmo. Olha, Melo, mostrando a movimentação do trânsito aqui na...
1: Aliás, quando tiver dúvida, chama de cabeça, bora. Se pintar uma dúvida, é uma cabeça.
4: Se é cabeça, é com um colega nosso aí, já pode procurar. É.
1: Olha, bem avantajado.
6: É o R. Silva.
4: É. Ei, rapaz. Cuidado. Ele tá escutando a gente aí.
1: Tem que ouvir.
4: Tá em stand-by. Olha aí, Melo, a movimentação do trânsito, Padre Júlio, com a Paraná, no sentido que vem da Zona Oeste para o centro da capital Macapá. O dia começou nublado, mas agora o astro rei já deu o ar da graça. Pelo menos aqui para essa área, não tem previsão de chuva. Começa a aparecer o sol. Olha, ônibus passando, o pessoal buzinando aqui. Mas olha, é o seguinte, pode estender a roupa no varal, diferente de ontem que caiu uma garoa legal. Mas hoje, pelo menos esse momento, não tem previsão de chuva aqui olhando, vendo no olhômetro, né? Vendo no olhômetro. Não tem previsão, apesar de amanhecer nublado, mas agora, como eu disse, já abriu o sol e é a quarta-feira só começando aqui na capital Macapá, com um clima muito bom, aproveitando esse restinho de férias, restinho do verão, né?
1: E você lembrou o dia de hoje, o dia do cérebro.
4: Cérebro.
1: E vale destacar o seguinte: saúde da mente, dormir bem, praticar atividade física, controlar a pressão.

0: evitar cigarro e excesso de álcool. São algumas das principais formas de proteger o cérebro contra doenças como AVC e demências. Isso vale para todos nós.
1: Correto.
0: Ok?
1: É verdade. É no final de semana, eu e o Ferrarito, a gente toma uma sem moderação, com moderação, aliás. Eu e Ferrarito, aliás, que eu já recebi esse convite de ir pra casa do Ferrari, mas não deu pra ir ainda lá tomar uma cervejinha com pouco álcool e ouvindo uma boa música com o Kleber Barbosa, que tem um repertório maravilhoso, oh, tem uma opinião já muito boa.
2: É. Kleber? Repertório? Kleber,
1: Deus o livre. No sábado, quando a gente faz a transição do programa, o Kleber Barbosa dá uma sugestão de música que, pelo amor de Deus, dói lá no... É.
3: Nossa resenha aqui do sábado, né, Olívio?
1: É, exatamente. Kleber Barbosa.
0: Todo sábado, né?
1: Todo sábado. Todo
3: sábado. A gente copia o exemplo de
1: Jotanei
3: Melo. Jotanei e Luca Melo. A gente faz uma resenha aí na transição do horário aí.
1: É, Cidade Viva para o Conexão. Exatamente. E aí.
0: É depois, né?
1: É depois, é, nós... nesse intervalo, nessa. Essa passagem.
0: É, Cidade Viva. É o que chama de banquete, né? Banquete é uma refeição farta. É o que o Ferrarito promove na casa dele. É uma refeição farta, solene e comemorativa para muitos convidados. Aí o Kleber vai lá, é?
1: Tem um telão de 85 polegadas lá, Melo. Na casa do Ferrarito, que só você vê, é uma tela de cinema, viu?
0: Eu também te chama isso aí de festim. Festim, repasto. Vocês participam do repasto todo fim de semana na casa do Ferrarito.
2: Eu nunca fui convidado.
3: Também nunca
0: e tem o banquete nupcial que ocorre daqui a alguns dias. Banquete nupcial.
1: E a receptividade
0: por conta de quem?
2: Não sei do que você está falando.
3: Nosso agroboy.
0: Bruninho.
3: Vai ter festa no campo aí.
0: Banquete nupcial. Barra de gala.
1: Só pra você ter uma ideia, no sábado passado o Kleber pediu a música de Fred Mercury e Montserrat Caballé.
2: How can I go on?
1: Em
2: Barcelona.
1: How can I go on?
2: From the poxa, essa daí é boa, viu?
1: Deus o livre.
3: É nesse nível aí.
2: Essa daí
3: nesse
2: é excelente, nível. Viu, Gabriel Barbosa?
3: Na verdade é bem eclética a nossa resenha, né? Nós vamos de Celso Mariano a Montserrat Caballé.
0: Olha, pra encerrar pro caso aqui do Bruninho, que já tá com o casório marcado, chamamos de banquete de casamento. A grande recepção e refeição após a cerimônia. Você vai pro banquete ou pra lua de mel?
1: Não, me convida.
2: Os dois.
1: Eu quero ser o padrinho.
3: Um dos padrinhos.
1: Um dos padrinhos.
0: Padrinho é que banca o banquete.
2: Pois é, e aí?
1: Não tem problema.
2: É.
1: Não tem
2: problema, meu. Cara, quem tem dinheiro é assim. O federal.
1: Se não tiver,
2: né? Federal.
1: Eu empresto,
2: né?
1: Ferrari.
0: Falaram em banquete, Joca já chegou aqui.
2: Joca já chegou aqui. Falou em banquete.
3: Separa uma mesa lá pro Joca e o João.
0: O frequentador assíduo do João do Camarão.
1: Esse relógio aqui não foi barato. Né? Oi, Melo, esse relógio aqui não foi barato, viu? Quem me deu de presente?
0: Ferrarito.
1: Olha a hora certa. 7h44, tá 45, errado. Mudou
0: de
1: agora.
0: De cara.
3: Ó. Bateu de cara.
1: Bateu de cara.
0: Vambora, vamos tocar a bola.
1: Vamos pra frente, Same. Chamando de outro ponto da cidade. Same, Elson, Same, bom dia, onde por onde, Same?
4: Same, Elson, Same. Tô aqui já, Olívio! Bom dia pra você, bom dia pra todo mundo. E bom dia, claro, pro meu amigo Luiz Melo, bom dia!
0: Bom dia, bom dia! Gito pequeno, alegria, alegria, alegria!
4: É o seguinte, Melo, eu tava aqui olhando, acompanhando a participação do Olívio Fernandes, então, bom dia, Kleber Barbosa.
3: Bom dia, Samer.
4: Bom dia, Bruno Ivo.
2: Bom dia, Samer.
4: E bom dia também para o novo integrante da bancada oficial. Olha ele aí, ó. Bom dia, Ferrari.
3: Olha aí, ó. O mais topetudo aqui do estúdio.
4: Vozeirão, salarão. Aquela participação que ele tem no Vivo Rádio.

0: Rádio também.
1: Tudoão, bonitão.
2: Prosas e
0: prosas. Aí, exatamente. Aí entra
1: assim, reflexão. Ah, é, pouco a gente sabe. Bota aí o prosas.
3: É ele?
2: Prosas e
3: é o Ferrari.
0: Vamos ver. Olha, gente.
2: É ele.
1: Lá vai.
4: Prosas e versos.
5: Reflexão.
1: É, quer mais?
4: Um medo. É um preconceito dos nervos. E um preconceito esfaz-se. Basta a simples reflexão.
5: Machado de Assis.
3: Você conseguiu. Formou mais um radialista.
0: Queria informar todos os nossos ouvintes que essa voz é do Ferrari, viu, gente? É nome integrante aí da bancada do Luiz Melo Entrevista, oficialmente.
2: Está dando o que falar.
0: Pra gente completar a informação aqui, Luiz Melo, eu tô na Carla de Escoça aqui, e a solicitação hoje, nessa manhã de quarta-feira, é nublada aqui pelas bandas da Zona Norte, vai ser chuva. Por enquanto, o Astro Rei não deu ar da graça. Mas a principal solicitação aqui, o Olívio Fernandes falou agora, nós estamos já no final do mês de julho, mês das férias, e aí tá as imagens, a tela é dividida aí, Melo, é que o pessoal, os moradores aqui estão solicitando aqui a sinalização, a melhoria na sinalização, principalmente nas faixas de pedestre, de pedestres que tem ao longo aqui da Carlos Viscontes. Por quê? Lá, um pouco mais lá na frente nós temos a escola Vera Lúcia Pinon, onde é uma escola da rede municipal, e aí são muitas crianças que passam, precisam atravessar aqui nas faixas. Você pode olhar, observar nas nossas imagens, Melo, que está nos acompanhando também, que a gente filmou, mas a gente não consegue identificar essa faixa de pedestre em especial aqui nesse cruzamento. E ao longo da Carlos Viscontes também tem outras faixas de pedestres que também precisam receber aí a sinalização, aquela pintura adequada, para que possa preparar quando as crianças voltarem, quando os pais, os responsáveis levam essas crianças que também precisam atravessar aqui a Carlos Viscontes, possam ter um pouco mais de segurança, um pouco mais de tranquilidade, já que a Carlos Viscontes é a rua principal aqui do Infraero 2, que dá acesso aqui na saída para o Miracema, para Norte-Sul, ou para quem vai ali para Dilson José Pinto Pereira também, e é uma pista de bastante velocidade. Então, os motoristas precisam ter essa sinalização aí para que tenha um pouco mais de tranquilidade passando por aqui. Diga, Kleber.
3: Não, só lembrar da agenda que a gente tem para essa semana, dentro da sua agenda, para a gente passar lá no Parque Aeroportuário. A gente anunciou que você ia estar por lá. A galera já está te aguardando essa semana lá.
0: Perfeito. A gente vai cumprir essa missão. Tranquilo?
3: Valeu,
0: então, daqui a pouco eu volto trazendo outras informações, outros detalhes, Luiz Melo. Um abraço para todo mundo aí. E agora vamos com o nosso Rodrigo Silva, nosso querido CB, tá de qualquer ponto da cidade. Alô, Rodrigo, bom dia, onde por onde?
6: Rodrigo Silva.
7: Opa, salve, salve, fale, meu querido jabuti da Xuxa, Elson Summer. Olha, estamos aqui no centro da cidade, na Mendonça Furtado, no cruzamento com a Leopoldo Machado. Bom dia, Melo!
1: Bom dia, Mazaganense, Rodrigo Silva!
7: Olha, Melo, nós estamos aqui exatamente perto do teu setor, viu, Melo? Aqui no bairro do Central, exatamente aqui na Mendonça Furtado.
1: Aristocrático, como diz.
7: Aristocrático. Já foi o Jesus de Nazaré, né, Melo?
1: Já foi, saiu de lá, passou a morar no meu bairro. Aí, pra minha felicidade, virou aristocrático.
7: Aristocrático, é verdade. Como diria o nosso querido... Diria e continua dizendo que ele ainda tá vivo, né? O nosso querido Valdir da Tuna.
1: Valdizinho.
7: Meu caro Bruno, hoje tem Flamengo, minha vida, meu amor.
2: É.
1: Valdizinho da Tuna.
2: Valdizinho da Tuna, rapaz.
1: Flamengo e Chapecoense.
2: O que foi, Valdir?
7: Chapecoense.
2: Aí, poxa, Valdir, não deu certo aí, Beto? Ele, poxa, ele não sabe que o Flamengo é minha vida, rapaz.
7: Valdir. Não teve jeito, né?
2: Teve jeito.

Tem notícia boa para quem trafega aqui pela Mendonça Furtado, especialmente, Melo, no sentido ali da Coriolano Jucá até a Ildemar Maia, que está bastante castigado aqui.

0: beija-flor, né? Mas está melhorando. As máquinas, inclusive, já estão na pista. Ontem o prefeito de Macapá esteve lançando aí a ordem de serviço exatamente para fazer essa melhoria aí, essa recomposição asfáltica aqui na Mendonça Furtado.
1: É porque agora esse peso de chuva não tem asfalto que aguente, né?
0: Exatamente, não está colaborando, né?
1: É por isso que eu tenho dito, né? É injusto culpar o atual prefeito Pedro da Lua por essa buraqueira toda na cidade, né? Porque não tem asfalto que aguente com tanta chuva assim.
0: Muita chuva, além do normal, né? Além do normal, porque nesse período do ano já estamos em pleno verão, mas o inverno está se alongando aí, está prolongado nesse sentido aí, portanto, muitas ruas com situações, em situação complicada aqui, especialmente essa da Mendonça Furtado, mas que o trabalho já começa a ser executado, já começa a ser realizado aí pela Prefeitura de Macapá, tendo em vista aí as melhorias e também já a recomposição asfáltica, o trabalho de recapeamento que está sendo feito aqui em diversas ruas de Macapá. Por enquanto, o trânsito movimentado, mas fluindo normalmente, sinalização semafórica funcionando, tempo segue fechado, nublado, com algumas nuvens escuras estacionadas, especialmente aqui no sentido do centro de Macapá, mas pode chover a qualquer momento. E daqui a pouquinho, Melo, a gente volta de outro ponto da cidade, das ruas e com as ruas, no líder de audiência, Luiz Melo. Entrevista sempre com imagens cinematográficas do nosso Joelso Palheta. Daqui a pouquinho a gente volta, combinado, Melo?
1: Combinado, Rodrigo. Você volta já, já. Sempre que quiser e puder. Por quê? Por quê? Agora nós vamos às águas da galera. Então, buzina comigo, Tarciso.

0: Tata Ciso Franco, vai, garotinho!
1: Olá, Melo, muito bom dia! Olá, torcedor, já estou na área, se derrubar é pênalti! A bola rolou ontem pela 19ª rodada do Brasileirão. Atlético Mineiro e Bahia ficaram no empate 1-1 na Arena MRV. O Galo é décimo colocado e o Bahia é sexto na classificação. E hoje, mais quatro partidas darão sequência à 19ª rodada da competição. Destaques para o líder Palmeiras, que joga no Couto Pereira contra o Curitiba, e o vice-líder Flamengo vai até a Arena Condá enfrentar a Chapecoense. A FIFA já estuda a Copa do Mundo de 2030 na Espanha, Marrocos e também em Portugal, com 64 seleções. E Pepe Guardiola poderá ser mesmo o nome para comandar a seleção da Itália nas próximas eliminatórias. Tudo isso e muito mais eu destaco daqui a pouco neste programa. Tá combinado, seu Luiz?
0: Combinado, seu Tarcísio. Você volta já sempre que quiser e puder, viu?
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3: Força Tática apreende menor por tráfico de drogas na zona norte de Macapá. Guarnição avistou um indivíduo em atitude suspeita. Ao perceber a aproximação da viatura, elemento tentou fugir a pé e se desfez de pacote com porções de maconha. Viu essa?
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0: Bora, vambora! Claro e cristalino, já é manhã de manhã. E logo de manhã é nós. Depois de nós, é nós de novo. E o novo sempre de novo. Por quê? Nunca, o diferente foi tão diferente como neste programa.
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0: E vale dizer que gosto é gosto. Logo, um bom gosto para todos os gostos.
5: Olha, eu gosto muito deste programa, porque eu achei um programa muito ótimo.
0: Afinal de contas, líder é líder. Então, segue o líder.
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2: Bom dia, Macapá, quarta-feira, 22 de julho de 2026. Vamos aos destaques agora no portal diariodoamapá.com.br. Política. Governador em exercício cumpre agendas institucionais e participa da abertura oficial da festa de São Tiago. Pesquisas eleitorais deverão trazer o nome de todos os candidatos. Amapá terá mais de 577 mil eleitores aptos a votar nas eleições desse ano. Esportes. Mesa tenista amapaense representa o Brasil no WTT Star Contender. Política. Partidos e candidatos devem informar recursos recebidos para financiamento de campanha. E ainda, desembargador extingue ação do MP eleitoral pedindo ao TRE para barrar registro de Furlan até o fim do julgamento. Essas e outras notícias você lê na íntegra, acessando diariodoamapá.com.br. 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

0: Olha primeiro a Diário. 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Depois as outras. Nessa ordem, se acostume. Pelo relógio da Diário, 7h58.
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0: E pra você não ficar de fora e nem por fora.
4: Ok. Justiça Federal determina medidas para controlar a origem e circulação do ouro no país. A Justiça Federal atendeu a pedidos do Ministério Público Federal em ação civil pública que busca combater o esquentamento de ouro, prática pela qual o minério extraído ilegalmente é comercializado com base em declarações falsas, como se tivesse origem legal. A Justiça condenou a União, a Agência Nacional de Mineração e o Banco Central a implementarem de forma efetiva medidas estruturais de controle, rastreabilidade e fiscalização da cadeia de produção e da circulação do minério. A ação busca a introdução sistemática no mercado formal do ouro de origem legal, principalmente o extraído de terras indígenas. E atenção! Mulher é presa com mais de 100 poções de drogas. Guarda Municipal apreende linha chilena no Parque do Forte.
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4: Nossa atiradora de elite, Ellen Costa, está na linha de tiros. Avançar!
5: Exatamente, Douglas. Olha só, uma mulher foi presa na tarde de ontem com mais de 100 porções de drogas na passarela Rui Barbosa, no bairro Muca, que fica na zona sul de Macapá. Essa prisão foi feita por equipes da Patamo, que é a Companhia Independente de Patrulhamento Tático em Motocicletas da Polícia Militar, durante reforço ao policiamento aqui na capital. Segundo informações da corporação, os policiais receberam informações da divisão de inteligência de que havia venda de entorpecentes no local. Durante patrulhamento, essa mulher foi vista em atitude suspeita. Ao notar a presença da viatura, ela ainda tentou correr para um terreno baldio, mas foi alcançada. Na bolsa dela, os agentes encontraram 75 porções pequenas de maconha, 2 porções médias, 28 porções de cocaína, pouco mais de R$ 300 em dinheiro e um telefone celular. Ela foi presa em flagrante

0: por tráfico de drogas e levada ao CIOSP do Pacoval. A Polícia Militar segue com operações de combate ao tráfico de drogas nos bairros aqui da capital Macapá. E a Guarda Civil Municipal apreendeu uma grande quantidade de linha chilena e similares nas imediações do Parque do Forte, região central de Macapá. Essa ação foi realizada no fim de semana por equipes do ROMU. De acordo com o relatório de fiscalização, além da linha chilena, os guardas também recolheram carretéis que já estavam prontos para serem entregues à comercialização. Segundo a corporação, o objetivo da apreensão é prevenir acidentes e garantir a segurança de quem frequenta o espaço público. A linha chilena, para quem não sabe, é cortante e pode causar ferimentos graves a pedestres, ciclistas e motociclistas, inclusive causar mortes, como nós já vimos no início desse mês no município de Santana. Após ser recolhido, todo o material foi acondicionado e encaminhado para as providências administrativas na Guarda Civil Municipal, que reforçou que o uso e a venda de linha cortante são proibidos no município. As fiscalizações devem continuar em áreas de lazer e nos pontos com maior circulação de pessoas. Essas são as informações de hoje, Douglas. Eu vou ficando por aqui, desejando bom dia, uma excelente e abençoada quarta-feira a todos. Até amanhã.
1: Ok, Alen Costa, muito obrigado. Bom dia, até amanhã.
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1: Material de campanha impresso para eleições majoritárias também devem ser produzido em braille. Nas eleições majoritárias, partidos políticos, federações e candidaturas que fizerem propaganda eleitoral impressa deverão produzi-la também em sistema braille, observado o percentual de pessoas com deficiência visual que consta no cadastro eleitoral na localidade onde a propaganda será veiculada. Segundo dados da Justiça Eleitoral, o Brasil tem 319.489 eleitoras e eleitores com deficiência visual aptos a votar, o equivalente a 0,20% do eleitorado nacional, que, por sua vez, é formado por cerca de 158,7 milhões de pessoas. TRE julga recurso contra Furlan. O Tribunal Regional Eleitoral, TRE, realiza nesta quarta-feira, 22 de julho, sessão judiciária ordinária, na qual julgará recurso do Ministério Público Eleitoral contra a decisão da 14ª Junta Eleitoral, que deu ganho de causa ao ex-prefeito de Macapá, Antônio Furlan, em ação de investigação judicial eleitoral, na qual ele é acusado de abuso de poder econômico nas eleições municipais de 2024. A sessão será conduzida de forma híbrida, com participação presencial e por videoconferência dos juízes, membros da Corte Eleitoral, com início às 15 horas no plenário do próprio TRE. Douglas Lima, para o programa Luz Bela Entrevista. Bom dia.
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0: ahora. Oi, T5, hoje é 8, 8 e 5, é a hora da hora.
1: Corte, é corte.
0: Sobre o Dia Mundial do Cérebro. Curiosidade. O cérebro humano possui cerca de 86 bilhões de neurônios e consegue formar novas conexões durante praticamente toda a vida. Nunca é tarde para aprender.
1: Corte é corte.
0: Próxima atração.

0: atenção. Suba.
1: Que subir.
0: Nade.
1: De nadar.
0: Corra.
1: De correr.
0: Pedale.
2: De pedalar.
0: Quem aconselha? Quem aconselha?
1: É o triatleta Joel Krieger.
0: Esse cidadão que tá na tela aí. Disse bem, Joel Krieger. Correndo. Correndo, pedalando. Pedalando de novo. Nadando. Aí correndo. Triatleta Joel Krieger. 73 anos no costado. Mas com barriga sarada e abdômen tonificado. Vividos? É supostamente bem vividos. Então, mexa-se.
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6: Oi pessoal, tudo bem? 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
6: Hoje eu começo falando que o Campeonato Amapaense Sub-17 de futsal já entra naquela fase decisiva, já estão definidos os confrontos das quartas de final da competição que vão acontecer agora, durante essa semana. A rodada, ela começa lá no ginásio do trem, aqui em Macapá. O Butão vai enfrentar o Juventus e logo depois o trem encara o Cruz de Malta. Tudo isso essa semana, tá? Os outros dois confrontos, eles vão acontecer na sexta-feira. O Oratório mede forças diante do Miracema e, fechando aí a programação, o Panamá recebe o Império no duelo que vale vaga aí para as semifinais dessa competição, que é o Campeonato Amapaense Sub-17, a nova geração do nosso futsal. Então, boa sorte para todo mundo, boa sorte aí para os 8 clubes que permanecem na disputa e todos esses jogos lá no ginásio do Trem Desportivo Clube.
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6: Vamos lá de assunto e agora eu vou pro tênis de mesa, porque o Amapá segue ganhando destaque no cenário internacional. Isso porque o mesatenista Francisco Bisneto vai representar o Brasil no WTT Star Contender. É uma competição que começa essa semana lá em São José dos Campos, no interior de São Paulo. O atleta, ele está na reta final de preparação para a disputa de um dos principais torneios do circuito mundial da modalidade, que vai reunir mais de 80 competidores de diversos países e terá a presença de nomes consagrados, como é o caso do Hugo Calderano, é isso mesmo. E o Francisco, ele entra aí para a história como o primeiro atleta do Amapá que vai disputar oficialmente essa categoria do Star Contender. O momento é resultado da sequência de boas atuações do mesatenista, que recentemente estreou no circuito mundial de base, conquistando várias vitórias e em competições nacionais e somou aí vários pontos para o ranking da Federação Internacional de Tênis de Mesa. O Francisco Bisneto, que realmente vem se preparando e vem despontando aí, e a gente parabeniza por toda a sua trajetória. 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Tchau.
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2: Política. Olha, Brasil permanece fora do mapa da fome da ONU, hein? Vamos com Alan Barbosa.
3: O Brasil permanece fora do mapa da fome, de acordo com o relatório do triênio 2023 a 2025, divulgado nesta terça-feira pela FAO, órgão da ONU para Agricultura e Alimentação. 2,5% da população nacional não conta com renda suficiente para consumir calorias diárias mínimas para uma alimentação saudável. 2,5% é o limite que confere que um país não está no mapa da fome. O dado é obtido pelo indicador de prevalência de subnutrição, calculado pela distribuição de renda e a quantidade de calorias disponíveis, de acordo com a estimativa da população do país. Outro indicador aferido pela ONU é a Escala de Experiência em Segurança Alimentar, FIAS, que estima a percepção das famílias sobre a segurança alimentar e nutricional delas. 16 milhões e 700 mil brasileiros deixaram a insegurança alimentar severa desde o ano de 2022, restando ainda 0,6% da população brasileira nesta condição. Eram 6,6% no triênio 2021-2023 e 3,4% no triênio 2022-2024. De acordo com a ONU, 21,1% da população brasileira não consegue pagar por uma alimentação saudável, percentual que também está em queda. Em 2021, eram 31,2% da população sem poder de compra. O governo brasileiro atribui os dados positivos no combate à fome a indicadores econômicos como controle inflacionário, PIB, redução do desemprego e o rendimento mensal familiar per capita de R$ 2.264 em 2025, o maior valor da série histórica, de acordo com o IBGE. Agência Rádio Web de Brasília, Alan Barbosa.
2: Agronegócio. El Niño e custos elevados desafiam próxima safra no país, hein? Vamos com Bruno Moreira.
4: A próxima safra brasileira deve exigir ainda mais planejamento do produtor rural. A combinação entre clima, custos de produção, preços pressionados e incertezas no cenário internacional tende a tornar o ciclo 26-27 mais desafiador, segundo o relatório Visão Agro, divulgado pela consultoria Agro do Itaú BBA. Entre os fatores que mais preocupam está a previsão do novo El Niño. O fenômeno climático se apresenta de maneiras diferentes pelo país, como explica César Castro Alves, gerente da consultoria.
5: A região sul, geralmente, ela tem uma tendência de mais chuvas, aumentando aí o risco de enchentes, né, doenças fúngicas nas culturas, perdas de qualidade no caso das culturas de inverno, como o trigo, por exemplo. Na região norte e nordeste, a preocupação é com irregularidade e estiagens, né, secas, o que prejudica o desenvolvimento das lavouras. A região centro-oeste, ela já tem um risco de atraso das chuvas, veranicos, atraso no plantio da soja e que pode comprometer também a janela do milho safrinha. E na região sudeste, irregularidade no retorno das chuvas, afetando as floradas, né, de café e laranja.
4: O gerente da consultoria agro do Itaú BBA também aponta estratégias que podem ajudar o produtor a preservar a rentabilidade.
5: A primeira delas é a gestão de risco de preços. As ferramentas de hedge, contratos futuros, opções, passam a ser ainda mais importantes nesse contexto de margens pressionadas. Então, a fixação antecipada de parte da produção, por exemplo, quando houver margem satisfatória, é algo que deve ser priorizado. Além disso, uma gestão de custos também e uma atenção grande na relação de troca, né? Aproveitar janelas favoráveis para a compra de insumos, como agora, por exemplo, no caso dos nitrogenados, que os preços reduziram e melhorou a relação de troca para o milho safrinha, né?
4: O relatório Visão Agro ainda indica diferenças entre segmentos do agronegócio. Enquanto arroz, trigo, soja e milho devem enfrentar um ambiente mais desafiador, culturas como café e algodão, além da pecuária de corte, podem encontrar oportunidades ao longo da safra. Agência Rádio Web. Produção e reportagem, Bruno Moreira.
2: Política. Olha, Polícia Federal intima Jacques Wagner

0: depor no caso Banco Master. Vamos com Yuri Hudson.
1: A Polícia Federal intimou o senador Jax Wagner, do PT da Bahia, a prestar depoimento na investigação sobre o Banco Master. A oitiva está marcada para o dia 7 de agosto e deve ser realizada presencialmente na Superintendência da Polícia Federal em Brasília. O ex-líder do governo no Senado é investigado por suspeitas de ter recebido benefícios de pessoas e empresas ligadas ao banco de Daniel Vorcaro. Segundo a PF, Wagner seria um possível beneficiário de vantagens econômicas investigadas no caso. Entre as suspeitas apuradas estão o recebimento de caronas em jatinhos particulares, ingressos para shows no exterior e a aquisição de um imóvel em Salvador avaliado em 2 milhões e meio de reais. A investigação também apura repasses que teriam sido feitos por meio de familiares e pessoas próximas ao parlamentar. A PF investiga ainda a relação de Jax Wagner com Augusto Lima, ex-sócio de Daniel Vorcaro. Wagner foi alvo de busca e apreensão no dia 18 de junho, durante a nona fase da Operação Compliance Zero. Endereços ligados ao senador em Brasília e Salvador foram alvos da ação autorizada pelo STF. O parlamentar nega irregularidades e afirma estar tranquilo em relação às investigações. Dias após a operação, Jax Wagner deixou a liderança do governo Lula no Senado após uma reunião com o presidente da República. Agência Rádio Web, de Brasília, Yuri Hudson.
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2: Guarda municipal apreende linha chilena no Parque do Forte. Ação do Romo retirou de circulação grande quantidade de material cortante que iria ser comercializado. Viu essa?
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4: Bom dia, Luiz Melo. Sou Alexa. Opa. Olha a hora.
1: Bom dia,
4: olha
1: Alexa.
4: Hora. Beijo.
1: Bom dia, parceira. Olha a hora. Não perca a hora. 8h24. 8h24. Hora da hora. Próxima atração. 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
1: Do colunista Paulo Silva. No X, ex-Twitter. É mentirosa a notícia de que o Tribunal Regional Eleitoral do Amapá deferiu o registro da candidatura do ex-prefeito Furlan ao governo do Amapá. O pedido, diz Paulo Silva, o pedido de registro foi protocolado e recebido, mas ainda vai ser julgado, assim como todos os pedidos dos demais candidatos.
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6: Eleitor. Olha, o Tribunal Superior Eleitoral, TSE, divulgou os dados consolidados do eleitorado apto a votar nas eleições de 2026. A partir dessas informações, o Tribunal Regional Eleitoral do Amapá realizou um recorte estadual. O Amapá chega às eleições gerais desse ano com 577.534 pessoas aptas a votar, segundo o cadastro eleitoral. Em comparação com o levantamento utilizado nas eleições municipais de 2024, quando o estado contabilizava 571 mil eleitores, houve um acréscimo de 6.286 novos alistamentos, o que representa um crescimento de aproximadamente 1,1% do eleitorado amapaense.
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7: Olha, a Prefeitura de Macapá realiza nova vistoria técnica no residencial Janari Nunes. É, a Prefeitura realizou nesta terça-feira, dia 21, a segunda fase da visita técnica ao residencial Janari Nunes, empreendimento do programa Minha Casa, Minha Vida, localizado na Zona Sul da capital.

0: ação teve como objetivo acompanhar a vistoria do Abitse, a inspeção necessária realizada após a conclusão da obra para verificar se o residencial está apto para habitação, conforme o projeto aprovado em normas de segurança, né? Residencial é formado por duas vilas, a Vila dos Operários 1, com 14 blocos e 224 apartamentos, e Vila dos Operários 2, com 18 blocos e 276 apartamentos. Ao todo, o empreendimento reúne 500 unidades habitacionais, além de áreas de convivência e equipamentos públicos, como quadra poliesportiva, quadra de vôlei de areia, 3 playgrounds e centro comunitário e também uma praça.
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2: Elas! Banco de Mulheres, Juristas e Pesquisadores da Justiça Amapaense segue com inscrições abertas para reunir pesquisas, currículos, obras técnicas e literárias produzidas por mulheres do Estado. Juíza Elaine Cantuária está à frente da Comissão de Participação Feminina do Tribunal de Justiça. E Adriana Ramos, ex-vereadora e advogada também, comentou aqui sobre a Elaine Cantuária. Mulher competente que se dedica há anos à justiça amapaense e faz muito pelo nosso Estado.
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3: Tecnologia, perdão, a Justiça Eleitoral passará a utilizar o mural eletrônico como principal meio de comunicação nos processos de registro de candidaturas das eleições gerais deste ano. As intimações dirigidas a partidos políticos, federações, coligações, candidatas e candidatos serão realizadas prioritariamente por essa ferramenta. A medida seguirá em vigor até 19 de dezembro de 2026, conforme previsto na resolução do TSE número 23.754, que trata sobre escolha e registro de candidaturas.
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0: Olha, em convenção nacional, PDT oficializa apoio a Lula nas eleições, hein? O Partido Democrático Trabalhista decidiu apoiar o presidente Lula na campanha presidencial deste ano. A decisão foi oficializada em convenção nacional do partido, lembra, nacional, na tarde da segunda-feira, dia 20, em Brasília. O presidente nacional do PDT, Carlos Lupe, justificou a aliança com a luta dos partidos de esquerda e centro-esquerda contra a extrema-direita e, por isso, exaltou o apoio ao Lula do Partido dos Trabalhadores. A convenção do PDT teve a participação de Lula, que discursou aos presentes. Não deverá tentar a reeleição, mas oficialmente ainda é pré-candidato. A convenção nacional do PT ocorrerá apenas no dia 2 de agosto.
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2: Sem rumo! Rejeitada no PL, bússola política de Silvio Maimpi ainda não registra novo norte a seguir. Sobrou pro ex-prefeito Furlan, sobre quem Silvia tem derramado chispas de fogo e com um comentário, né? Um falso, tem dito.
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2: Levantando a plaquinha do tempo que ainda tem, tempo que passa, tempo que voa. 8:30, eu disse 8:30, é a hora da hora.
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1: Então, compadre, então, comadre, senhoras, senhores, meninos, meninas, então, Macapá querida, minha rosa, minha flor, menina, doce encanto, pureza de açucenas. Oh, e como todos cantam a sua terra, também vou cantar a minha, por que não? Pelos lábios do Finermelucci, que produz cultura 24 horas por dia. Ai, Finés!

0: Ja, eller sjunger jag. Frio Amazonas. Trapiche, Elias, Levi. Fortaleza, forte de Macapá. Rio Amazonas. Uraú de novo. Saiu mar abaixo. Finesse, tenho que concordar com você.
1: Conhecer Macapá.
0: Eu também chamo você pra conhecer Macapá. Venha, venha conhecer Macapá. Ei, ei, Macapá querida, hoje elege e elogio só você. Mais que tudo e todas, só você. Nenhuma outra reina no meu coração. Reina aqui, só você. Por quê? Porque a luz que brilha, luz que brilha e que guia o teu dia também brilha e me guia. E quando o sol chegar, quando o céu se abrir, saiba que eu estarei aqui. Por quê? Por aqui que a gente se fala todo santo dia.
2: Bom dia, alô Luiz Melo, aqui é Helder Brandão, cantor e compositor amapaense. Eu queria te desejar um feliz dia e dizer que sou muito, muito, muito fã da sua programação,
0: obrigado,
2: do seu programa. Te agradecer por você dar oportunidade aos nossos artistas, à nossa cultura amapaense e, sobretudo, ser um ser humano que acolhe e que admira o nosso trabalho. Então, te desejar um bom dia e vida longa ao teu trabalho, Luiz Melo. Bom dia para você.
0: Muito obrigado, Helder Brandão. Vida longa pra você também, pra sua família, pra todos nós. Obrigado, viu, Helder? Obrigado pelas palavras carinhosas. Obrigado por gostar desse programa, em especial por gostar de mim. Apesar de mim, e mesmo que seja eu.
3: Olha, eu gosto muito, muito, muito deste programa, porque eu achei de um programa muito, muito, muito, muito ótimo.
4: Eu também.
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0: Hora! Hora do apoio, apoio cultural. Por quê? Por quê? Criança. Criança que não chora. Aliás, o meu ídolo da Copa foi aquele garotinho, filho do Imal.
7: O irmão do Yamal.
0: Irmão do Yamal.
7: Kane Yamal.
0: Como é o nome dele?
7: Kane Yamal.
0: Como é o nome dele?
7: Kane Yamal.
0: Kane.
7: É.
0: Pô, foi o craque da Copa.
7: O grande carisma da Copa.
0: Oh, sensacional. Olha que vai ser bom pra caramba.
7: Você sabe onde você jogou?
0: Vou pedir
7: também
0: pro mestre dar um banho nele. deixa ele que tá chorando aí. Ai, não chora, ele ri pra caramba.
7: Como é que vai chorar, vai? Espanha campeã do mundo.
0: Ah, chora de alegria, pô.
7: É. O irmão dele sendo um destaque no mundo todo. É claro que
0: não. Não jogou essa bola toda, não.
7: Não, joga sim,
0: não
7: mano.
0: Não joga nada. Meu rei, Ronaldinho Gaúcho, ele jogou 10 vezes mais.
7: Realmente, nessa Copa ele não demonstrou todo o seu talento. Até porque ele tá vindo de uma lesão.
8: Ele fez um gol, não foi?
7: Não sei direito, Cleber, creio que sim. Ele veio de uma lesão, ele nem ia pra Copa. Tinha risco dele nem jogar.
0: O Cleber foi comentarista esportivo já.
7: Foi, Cleber?
0: É, dizendo ele. Você jogou?
7: O Yamal, Lamine Yamal.
8: Ele não jogou bem, né? Assim, não jogou o seu esplendor, né?
7: É porque desses caras...

0: caras, a gente sempre espera mais, né? Porque eles têm como entregar mais. Então, mas assim, ele fez uma Copa razoável, né? Teve momentos ali de decisão, mas...
1: Não botou aquela bola
0: nada
1: lá
0: demais.
1: No nome do McDonald. McDonald foi, ele chutou lá, porra, passou fora.
0: Olha
1: aí. Aí o meu rei foi lá,
0: e
1: no primeiro toque...
0: Acabou.
1: Acabou.
0: E teve uma vez que a Nike, que é a patrocinadora do Ronaldinho, ela alugou um galpão por um dia inteiro, que era pra eles gravarem o comercial, e o Ronaldinho tinha que fazer umas embaixadinhas
1: todo
0: e acertar um alvo, né? E eles alugaram...
1: Achando que iam gravar, mas sem
2: nada. Era pra fazer uma cesta do basquete, mas com a bola de futebol.
0: Ele teria que fazer umas embaixadinhas e chutar e acertar.
2: Bola.
0: E eles alugaram o galpão por um dia inteirinho, achando que demoraria todo esse tempo. Aí o Ronaldinho chegou lá, aquele jeitinho dele, né, e tal, qual foi uma foto? Ele chegou lá e tal, com aquela roupa dele, bacana, pá, pá, bom dia, bom dia. Aí o cara falou, olha, tu vai fazer isso aqui, isso aqui, isso aqui, isso aqui, e vai acertar ali. Aí ele, tá, mandou a bola pra ele, aí ele, tum, tum, tum, tum, tchum, acabou.
1: Aí, acabou a filmagem. Ele pegou os milhões dele,
0: foi em 5 minutos ele resolveu.
1: Cadê o filho?
2: É uma lenda.
0: O irmão do Yamal, cadê
1: ele? Tá, irmão da
0: Kane Yamal.
1: É meu ídolo.
0: É.
1: Não é meu rei é o Ronaldinho, pô, é meu ídolo.
0: Lembrando que o
1: cara chora. Tem que dar pipo pra ele, ele chupa pipo.
0: É um bebê, né?
1: Dá um pipo pra ele, dá um pipo pra ele aí. Yamal.
0: Olha, lembrando que o Yamal, mano, ele tem 19 anos de idade. O pai dele é o Monir. Ele é marroquino.
1: Tava lá.
0: Ele é marroquino e ele nasceu em 1992. O pai do Yamal tem 34 anos.
1: Novo pra caramba.
0: E ele foi, né, como imigrante pra Espanha. E aí um casal lá.
1: Mas eles são separados, né?
0: Creio que sim, ele é mãe, né?
1: Mas a mãe Yamal. Tava lá também.
0: Tava lá também, com o neném, né? Com o Kane. E aí o pai do Yamal, o Muni, ele foi acolhido por um casal espanhol. E o nome do marido do casal, né? O marido era Lamine e a esposa era Yamal.
1: Ah.
0: E aí quando ele teve o filho dele, em homenagem ao casal que o acolheu, né, ele colocou o nome do filho de Lamine Yamal.
1: Oh, que legal.
0: É, isso aí.
1: E aquela senhora de branco que aparece?
2: É a avó dele,
1: aquela,
2: né?
1: A avó dele?
0: É isso? É, eu acho que é, não sei direito, não vi essas
1: vestido
0: fotos.
1: Vestido branco, aí. A senhora.
0: A senhora. Jovem senhora. O nome da mãe dele é a Sheila Ebana. O nome da mãe do... Ela é de Guiné Equatorial. A mãe do Yamal.
1: Marroquina?
0: Não, ela é de Guiné Equatorial, é africana, né?
2: É.
0: É. E aí eles foram como imigrantes para a Espanha e lá... Tiveram o Lamine Yamal.
2: Ele joga qual dos grandes lá?
0: É ele Madrid, é Barcelona.
2: Barcelona,
0: cria do Barcelona,
1: nossa.
0: Né? Desde a base.
1: Comprou agora a mansão da
0: Que era Shakira. Com o Piquet. Que foi da Shakira com o Piquet.
1: É,
0: comprou agora. 54.
1: Imagina essa sacana correndo lá o molequinho.
0: Imagina o molequinho, rapaz. Olha aí, ó. Mãe do Yamal, a Sheila Ebana.
1: Novinha ela,
0: né? É nova também, ela tem aqui. Aqui não fala a idade dela, onde eu tô vendo aqui no Dr. Google. Ele não fala a idade dela, né? Enfim. Mas
1: muito bem!
2: Aí a avó dele, ó.
1: Aí, essa é a avó dele.
0: Aí, ó, essa aí é a mãe do pai dele.
1: É mãe do pai da avó dele.
0: É, avó dele, marroquina, sim. Por isso essa veste dela, né?
1: É.
0: Veste marroquina, né?
1: É marroquina.
0: É isso aí.
1: Ok! Então, criança que não chora, dorme com fome, que não venha ser o irmão.
0: Caso do... É, verdade.
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0: virou comentário.
1: Ora, ora, ora, ora, ora. 8h43, eu disse 8h43. Hora da hora.
2: 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Tá na hora, tá na hora.
1: Bora, bora, bora, vambora. E pra quem está acordando agora, aconselho a se amarrar, boy, velho. Botar as babas de molho e não embarcar em canoa furada. É prevenir, gente. Prevenir pra não remediar. Porque segundo Zé Sarney, macaco velho, meu filho, dá um pulo em galho seco.
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5: Oi, Luiz Mendo, aqui é o Gabriel.
1: Fala, Gabriel.
5: Eu escuto os seus programas essa semana.
1: Muito obrigado.
5: Amanhã eu consigo o canco. Pocuê, nunca te repoque, é na rua.
1: Ok, ok, Gabriel, lugar de repórter na rua. Aí é pra lá que nós vamos agora chamar no bem. Cadê você, Rodrigo?
6: Olá, Melo, de volta no programa Luiz Melo Entrevista, agora para falarmos da 26ª Parada do Orgulho, que hoje tem uma programação especial aqui na Casa do Artesão, a Quarta Lilás, essa parada que iniciou exatamente no dia 3 de julho, com muitas programações, continuando hoje e domingo.

0: é o grande dia, percorrendo aí toda a nossa orla da cidade de Macapá, num grande movimento, esse ano com o tema que está aqui, ó, resistência é nosso forte, vote contra a nossa morte, hashtag elas vivas. A gente está aqui com a coordenadora de comunicação da Parada do Orgulho, que é exatamente a Luá Sereia, a Sereia Caranguejo, que vai conversar conosco aqui, falar um pouco dessa programação. Hoje tem uma programação especial aqui na Casa do Artesão, começa cedo, e faça esse convite para quem está acompanhando aqui o programa Luiz Maria Entrevista. Bom dia.
1: Sim, é o Circuito da Diversidade, né, que se envolve com a Parada do Orgulho LGBT, que culmina, né, na Parada. Ele começa hoje aqui, na Quarta Lilás, com o protagonismo feminino. Com o protagonismo feminino, e se desenvolve até sábado, né? Que a gente vai ter na quinta a Parada Preta, na sexta a Sexta da Diversidade e no sábado a Cultural Transamazônida. Aí a gente termina, né, com a parada, né, que vai ter aqui na Jacibarata, shows com os nossos artistas da terra e uma surpresinha aí.
0: Esse tema, resistência é nosso forte, vote contra morte, hashtag elas vivas. Tem tudo a ver que estamos vivendo aí um momento de eleições, um momento de reflexão. Tem a ver também com esse momento?
1: Com certeza. Todo ano de eleição, a Parada ele sempre tenta e envolve a política, né? Para isso, a gente trouxe protagonismo feminino, né? Que é a violência de gênero, o lesbocídio, o feminicídio, o transfeminicídio, na intenção de repensar a população, não só a nossa, mas no geral, nessas violências que a gente sofre no dia a dia, né? E a gente viu esse ano vários casos já de feminicídio, então é uma coisa para a gente parar e pensar.
0: A participação e o ativismo tem ocorrido, tem acontecido?
1: Tem, e especialmente na sexta-feira estaremos tendo a Marcha LGBTI, que vai ser uma marcha que ela é tradicional, vai ser a oitava versão dela, né? A oitava vez que ela vai sair lá da Praça da Bandeira e vai chegar até aqui. E aí é nesse momento da gente marchar, se unir, se mostrar, nesse sentido de ir contra essas violências que a gente tem sofrido e esses muitos casos de feminicídio, né?
0: De hoje até domingo, uma vasta programação.
1: De hoje até domingo, a gente vai estar fervendo aqui na Casa do Artesão.
0: Ponto máximo no domingo, como é que está a programação, o horário da concentração e o horário da saída?
1: Às 14 horas a gente vai se concentrar, a intenção é sair a partir de umas 3h30 de lá, para a gente não chegar muito tarde aqui, porque a gente vai também estar junto com a prefeitura, né, realizando aqui esse final, esse encerramento, e aí a gente vai ter uma atração nacional que é surpresa.
0: Aproveite então para reforçar o convite para hoje aqui na Quarta Lilás, aqui na Casa do Artesão.
1: Sim, hoje a gente vai estar enaltecendo a diversidade feminina, né? Então as pessoas LGBTI podem vir, né? Com certeza as mulheres LGBTIs principalmente, na verdade, para vir aqui, e a gente tem também as outras, como é que eu posso dizer? A gente tem as outras especificidades, né? Dentro da nossa letrinha, essas siglas que são enormes, mas que tem muita diversidade, e por isso que a gente tenta agregar todo mundo.
0: Essa programação, ela acontece especificamente no Amapá ou ela acontece em todo o Brasil?
1: Em algumas cidades ela acontece, em outras não, né? E não é só por estado, né? Algumas cidades elas têm. A gente tem aqui no Amapá a Parada do Porto Grande, a gente já teve também a Parada de Santana, por exemplo. Queriam, inclusive, levar para Laranjal do Jari, mas a gente ainda não conseguiu fazer esse trajeto, né? Que é também tentar articular, ajudar a população de lá para fazer.
0: Maravilha. Obrigado, sucesso no evento.
1: Obrigada. Venha participar com a gente.
0: Tá aí, portanto, Sereia Caranguejo fazendo esse convite especial para todos aí que queiram participar, que queiram conhecer um pouco mais do ativismo da causa LGBTQIA+. E, é claro, a programação da 26ª Parada do Orgulho, que acontece nessa quarta-feira, Quarta Lilás, aqui na Casa do Artesão, até domingo, com uma vasta programação. 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Com imagem de Joel Supaneta, Rodrigo Silva das Ruas e com as Ruas, para o programa Luiz Melo Entrevista. É com vocês aí no estúdio, Melo.
2: Valeu, Rodrigo. Volte sempre que quiser e puder, hein? No relógio da Diário, 8:51, é a hora da hora. 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
1: Muito bem, Luca Mello e ouvintes. Olha, a gente foi até a rampa do Açaí no fim de semana para gravar o podcast com o Pinduca, né, o rei do carimbó. Só que tava muitos artistas em direção aos festivais aí pelo interior.

0: A respeito desses festivais da estação das férias. Confere aí.
1: Pessoal, sabe aquela máxima que se diz: quem vê close e não vê, corre? A Letícia Wallen vai se apresentar em Chaves, no Pará. Tá aqui na rampa do Açaí.
2: Exatamente.
1: Vai pegar o negócio do Puk-Puk, é?
2: Vou pegar. E acabei de chegar de São Paulo essa madrugada. Ainda não dormi. Eu não dormi pra não perder a hora do iate, que a gente viaja de iate, né? Vai ser incrível, já tô morrendo de saudade dessa festividade maravilhosa, né? Dos pescadores, e vai ser incrível em Chaves, a estourada. Ai, vai ser maravilhoso mais uma vez.
1: E depois você vai pra fora também, não?
2: Não, esse ano eu não vou. Tô esperando. Vou pra Souzel, semana que vem vou pra Souzel e espero estar no Réveillon de Afuá, quem sabe? Quem sabe? Espera.
1: Estourado, né?
2: Olha, maravilhoso.
1: Olha, essa coisa de você virar à noite foi a única forma que eu arranjei para ela cantar no meu programa, que é de manhã lá na Série FM. Estou virada.
2: E eu vou, né? Eu vou. Eu adoro, eu nasci para isso. É a minha vida, é o meu estilo e é bom demais. É cansativo, mas é muito mais prazeroso. É gostoso.
1: Quer dizer que você tá nesse eixo em São Paulo, você tá o Brasil inteiro que está se rendendo ao talento da Letícia, né?
2: Estamos aí trabalhando, levando o nome do Amapá. Agora eu estava em uma viagem, porque também eu sou empreendedora, né? Eu tenho uma loja, a loja Wally, inclusive vão lá. Olha aí, esse do nada esse merchan. A loja Wally, que é uma loja feminina, assim, de acessórios, bolsas, perfumes. E aí eu fui também para São Paulo para fazer umas comprinhas, né? Botar essa empreendedora, porque a gente precisa pagar os boletos.
1: É uma loja física ou é uma loja virtual?
2: Não, é uma loja física, fica lá no Vila Nova Shopping, segundo piso.
1: Bacana. Ó, o iate tá ali.
2: Já esperando.
1: É uma escuna, eu acho.
2: É um prazer sempre falar com você. Que Deus continue abençoando, protegendo, prosperando. E em breve quero te ver no show, viu? Era pra tu ir com a gente agora.
1: Poxa, pois é. Como diz os carioca, demorou.
2: Demorou.
1: Valeu.
2: Beijo.
1: Amigo, hoje tá uma profusão de artistas aqui na Rampa do Açaí. Dani, Pérola Negra, tá estourado também. Macapá tem uma referência, uma lembrança de você na banda Harley, né?
3: Banda Harley. E a gente tá aqui agora, tá a época do nosso amor é temporal, tempestade de paixão, ventania de desejos invadindo o coração. E hoje a gente tá com aquele projeto que todo mundo conhece, que é o Revive, que a gente faz uma ilusão, um projeto do Reginaldo Rossi, que é: eu hoje quebro essa mesa, se meu amor não chegar, tô aqui na Rádio Diário FM, a melhor do Amapá.
1: Caraca, improviso. Você vai pra Chaves?
3: Vamos pra Chaves, evento legal. O pastor Zequinha chamou a gente, nosso prefeito, gente da melhor qualidade. E a gente vai fazer o trabalho lá bonitão.
1: E a época propícia pra isso, né? A sim, parada sim. Do mês de julho, é verão amazônico.
3: Verão amazônico, tudo pai d'égua. A energia no ar. E a gente promete sempre fazer um show muito bacana. Tá a gente, tá a Letícia Oliver, tá a Pinduca, se não me engano, o Malanzinho tá vindo agora. A escala tá muito bonita. Vem pra Chaves, que o negócio tá pai negão.
1: E aqui, Macapá? Tem
3: previsão? Macapá, nós temos uma previsão de fazer alguns shows. Estamos nos organizando, porque a gente tá com uma agenda lá pra Roraima, Amazonas, aquele rumo do Amazonas, que é Manaus, e depois tá voltando pra Recife.
1: Valeu, siga aí, Beni Pérola Negra.
3: Chama, Beni Pérola Chama Negra, bem. Projeto O Rei Vive.
1: Valeu, um abraço.
3: Bora.
0: Aí, ó, valeu, Pérola Negra, valeu a homenagem aí. Fez uma música pra Diário FM aí, de improviso, né?
4: Fez uma palhinha, né?
0: Vai ficar com... Vamos guardar, viu? Com carinho.
4: Vamos, carinho.
0: Bom trabalho pra vocês, né? Bons shows por aí. Divirtam-se também, alegre o público.
4: E a Letícia Wallen sempre carismática, né?
0: Sempre, né?
4: Alta astral pra cima e tal.
0: A estourada.
4: A estourada. Ela aqui já tem fãs pra caramba aqui, viu?
0: Tem.
4: Toda vez que ela se apresenta, vai aquela... As fãs dela, fã clube dela, com faixa toda, é. Letícia Wallen é talentosíssima, hein?
0: Valeu, então é isso. Vamos aproveitar esse fim de férias aí, pessoal.
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0: É, repórter aqui, ali, acolá. Repórter em todo lugar. Inclusive, nos ares. Estou vendo do Melocóptero.
6: Velocóptero, como diz a garotada.
4: Velotóptero,
6: né? Eita, comandante Anderson, já estamos nos ar, né, comandante?
7: Bom dia, Melo.
6: Bom dia.
7: Olha, que deixa eu te falar. Essa é a visão de quem vai

0: morar aqui no Janari Nunes. Vai ter a visão da Expofeira. Ah, já pensou essa vista aí?
1: Ah, essa é a estrutura da Expofeira?
0: É a Expofeira. E logo abaixo, vou mostrar agora, ó, Janari Nunes.
2: É isso. Vão estar de frente com o parque de exposições da Fazendinha, né?
0: Já pensou, Kleber? Na hora dos fogos, o cara tá lá na janela dele, só de boa.
3: Assistido de camarote.
1: Já tá ocupado? Já?
2: Não.
0: Vai inaugurar. Não.
2: Já vai ser inaugurado.
0: Vou passar pro meu copiloto aqui. Peraí.
1: Olha aí.
0: Bora ali, viu? Pois é, Melo. Olha, já tá praticamente, Melo. Olha a imagem que o comandante Anso tá flagrando aqui do Janari Nunes. É, Vila dos Operários.
1: Como é que a gente chama? É habitacional, né?
0: Habitacional. Vila dos Operários. Janari Nunes. Então era Janari Nunes. Está 95%. E a previsão de entrega, dito pelo prefeito Pedro da Lua, que fez uma vistoria técnica ontem, é de que até dezembro esse conjunto já esteja entregue para a população. Então, uma data praticamente definida, até final do ano, o conjunto, né, aqui, o Janari Nunes, seja entregue para a população. E está muito bonito. Um local privilegiado entre Balneário de Fazendinha, que fica aqui próximo. Aqui o Vale Verde e o Parque de Exposição da Expofeira. Realmente um projeto muito bem montado, bem planejado, apartamentos top. O pessoal está trabalhando agora aqui da CETRAP, mas é um conjunto que vai trazer as pessoas para residir aqui. Então a previsão de entrega, se você puder conversar com o prefeito da Lua aí, ligar, é final do ano a entrega. O pessoal esperou muito, viu, Melo?
1: São quantos blocos?
0: Eu não tenho o número certo de quantos blocos aqui
3: eu tenho aqui essa informação que eu acabei de ler. Olha, são 14, o Vila Operário, porque são dois, né? O Vila Operário 1 tem 14 blocos e 224 apartamentos, e o Vila dos Operários 2 tem 18 blocos e 276 apartamentos, totalizando ao todo 500 unidades.
1: Eu te desafio a dizer quantos blocos são Macapá, Barra.
3: Ah, Macapá é uma cidade, né, praticamente.
2: 25 mil habitantes,
3: só no Macapá.
1: Só de município, né?
2: É, maior que
1: muitos municípios.
2: Com certeza.
3: É isso aí.
2: Olha aí.
0: É verdade.
2: Ô comandante, aproveitar que vocês estão aí em cima, né, sobrevoando, as obras aí da JP estão avançadas aí com a calçada e meio fio, né? Dá pra ver daqui.
0: O pessoal tá trabalhando. Isso, Kleber. A gente vai aproximar aqui da rodovia. Inclusive tem equipes agora trabalhando bem em frente ao Janari e à Expofeira também. Exatamente. Olha, o pessoal trabalhando, os vermelhinhos da CETRAP, máquinas na pista e um asfalto, um tapete. O pessoal tá trabalhando de noite, aproveitando aí esse trabalho aqui que tá acontecendo. Alô. Na Jorge Mapinto.
1: Aí o secretário Marco Jucá, da CETRAP.
0: Secretário Marco Jucá, estamos aqui sobrevoando próximo ao Parque de Expulsão da Expofeira e vendo máquinas e homens trabalhando. É um ritmo acelerado para a rodovia tá pronta, bonitinho aí pro pessoal que vem participar da Expofeira. É isso aí, secretário, bom dia.
4: É isso, nós estamos com uma equipe em tempo integral dentro da Expofeira para finalizar a questão de estacionamento, organizar essa questão toda de dentro da Expofeira. E na rodovia a gente também continua trabalhando nos retornos, nos grandes retornos, na calçada e ciclovia, além da iluminação nova que a gente vai colocar na rodovia. Então, os serviços continuam bem acelerados, trabalhando de manhã, de tarde, de noite, e a ideia é que até dia 7 de agosto esteja tudo pronto para que a população vá se divertir dia 8 na Expofeira e deixar tudo organizado para que não tenha nenhum entrevero, nem no trânsito e nem dentro da Expofeira, para que as pessoas vão só se divertir dentro da Expofeira, que com certeza vai ser a melhor dos últimos tempos.
1: Iluminação é por conta da CETRAP também.
4: Iluminação da rodovia, sim.
1: Da rodovia,
4: da rodovia, nós estamos trabalhando. Na verdade, ela é uma parceria, CINF e CETRAP, né? Certo. Nós estamos trabalhando juntos nessa parceria, tanto de asfalto,
1: CINF e Dodailson.
4: Dentro da Expofeira e serviços dentro da Expofeira e iluminação.
1: Eu não sei se estou enganado, secretário, eu acho que li nas redes sociais uma nota sobre um suposto afundamento numa área do asfaltamento.
4: Procede? É isso mesmo, no domingo teve um afundamento numa
1: travessia
4: de esgoto que a CSA fez, né? E nós acionamos logo cedo a nossa equipe, quando a gente

0: foi detectado por volta das 11h, 11h30 que teve o problema lá, e nós acionamos cedo a nossa equipe que estava na expofeira e encaminhamos para lá para poder executar o serviço. Acionamos também a CSA, que a CSA tava, foi ela quem fez o serviço. Informamos que tinha cedido para que eles fossem para lá e resolvesse o problema deles. A verdade é que aquela travessia é uma travessia de esgoto que vai atender o Garden, vai atender aquele residencial que tem do outro lado, além do da Avan e o Atacadão, que foi bem na frente do Atacadão.
1: Ô, secretário, a gente tá agora, o helicóptero tá sobrevoando a rotatória ali da Fazendinha, e dá para ver ali que vocês também estão com a intervenção ali. Eu lembro também que era a sua primeira entrevista, quando assumiu o cargo, a gente mostrou essa rotatória e tem uma, a gente chama de Rosa dos Ventos ali, com os pontos cardeais, né?
0: Isso, tá? Lá a rotatória, ela já foi, já fizemos a intervenção na faixa onde a gente vai fazer o asfalto, tá? Estamos fazendo agora a calçada e a parte de gramado que
2: a gente vai colocar
0: para só finalizar com o asfalto ainda essa semana, até no final da semana ou no mais tardar segunda ou terça-feira a gente vai estar fazendo o asfalto na rotatória aí também.
3: É impressão minha, secretário, ou vocês diminuíram um pouco o tamanho dessa rotatória?
0: Não, nós diminuímos o eixo, né? Nós diminuímos a parte interna dela para aumentar o fluxo, tá? Nela. Essa foi uma intervenção que foi feita para poder ter mais fluxo, para poder rodar dois carros juntos.
3: Antes
0: não dava para rodar dois carros, ficava apertado, agora não, vai poder rodar dois carros ao mesmo tempo sem nenhum problema.
3: Excelente.
4: Falar em direção. Na direção da Unifap para Expofeira, nesse trecho vai ter duas rotatórias, é? Quem vem da Unifap, ali passando da Embrapa, para cá, para Expofeira, vai ter duas rotatórias, é?
0: Vai ter uma rotatória bem na frente do Verana, que vocês estão vendo a movimentação. Vai ter uma rotatória na frente, onde tem a área da Unifap, da UEAP. A UEAP tem uma área ali que eu acho que é a Asfunsap, a associação que tem ali naquele perímetro, depois daquela curva que vem de Macapá, depois daquela curva onde tinha alguns motéis antigamente. E logo depois dessa curva, quem vai de Santana para Macapá, na frente do Clube da Tomestilá, também vai ter um retorno. Na verdade, esse retorno não estava programado, esse retorno na frente do Clube da Tomestilá, mas já está tendo alguns engarrafamentos na rotatória do Garden de manhã cedo. E se a gente não fizer esse retorno ali, vai piorar o engarrafamento lá. Nós já temos um planejamento para fazer um elevado ali naquele retorno, mas não daria para fazer agora, por isso a gente está fazendo esse grande retorno também ali na frente do Clube da Domestilar.
1: Eu, secretário, falar em iluminação, agora mudando só um pouquinho o eixo. O helicóptero sobrevoou outro dia também a rodovia do Centenário, a rodovia Norte-Sul, e os nossos ouvintes mandaram para cá, né, Bruno? Demandas em relação à iluminação da Norte-Sul. Tá uns trechos escuros, fala-se aí em retirada da fiação. O que que o senhor tem de informação sobre esse serviço lá?
0: A Norte-Sul, a gente está com um problema que são os bairros na laterais que estão engatados na nossa rede. Nós estamos com tratativas com a Equatorial para colocar novos transformadores, para que a gente possa atuar de novo de forma mais efetiva nessa iluminação, porque a iluminação, os transformadores que estão lá são para iluminação. Aí, como os bairros foram invadidos, a população está puxando energia dessa iluminação. E aí, a iluminação de LED da rodovia em si, ela tem que ter uma energia específica. Se tu diminuir muito a carga dela, ela ou queima ou apaga. E é isso que está acontecendo na rodovia, mas nós já estamos com a tratativa com a Equatorial já vai nos ajudar nisso. E a gente vai estar fazendo uma nova revitalização, tanto na iluminação quanto na sinalização da rodovia, porque a gente está entendendo que está tendo muito acidente lá. Anteontem eu troquei um poste, ontem eu troquei três postes na rodovia. É muito veloz, o pessoal está andando muito rápido na rodovia e está se perdendo em algumas curvas e estão batendo nos nossos postes, que também dá problema na iluminação.
1: É isso. Muito bem, ó, passando a limpo então,

0: Algumas obras de infraestrutura importantes, como essa aí, o acesso da Expofeira, né, do Parque de Exposições da Fazendinha, ganhando obras de urbanização, tá ficando muito bacana, viu? Obrigado por ter falado com a gente hoje, secretário.
1: Antes de encerrar, secretário, os nossos ouvintes mandaram aqui pra gente uma dúvida. Eles querem saber o que que vai ser ali em frente aos Correios, né? Tem muitas motos que ultrapassam o espaço ali, atrapalham o trânsito. O que será que pode ser feito ali pra... para evitar, né, qualquer tipo de acidente?
2: Na verdade, nós colocamos uns tubos de concreto para não deixar ninguém fazer o que eles estão fazendo lá. Eu já mandei, inclusive hoje, já puxar de volta, porque eles não façam isso, ali um retorno de serviço, a gente chama de retorno de serviço. Ali vai ter aqueles blocos de concreto, igual tem na Duca Serra, a gente chama de New Jersey. Lá vão ter New Jerseys que vão ser removíveis. Uhum. Por quê? Porque tem grandes eventos aí. Tem evento no Monumento do Marco Zero, tem evento no Sambódromo, tem evento no Estádio Zerão. E quando tiver esses grandes eventos, a gente precisa de uma ambulância que passe rápido, um carro do bombeiro que passe rápido. E ali, nesses grandes eventos, nós vamos retirar o New Jersey para que tenha essa evolução, para sair uma ambulância mais rápido, para entrar um carro de bombeiro, para esse tipo de serviço. Então, é um retorno de serviço e ele vai ser totalmente fechado com o New Jersey lá.
3: Ok, obrigado, secretário Marco Jucá, da CETRAP. Muitíssimo obrigado pelas explicações. Bom trabalho, secretário.
2: Nada, Melo, obrigado. Precisando, a gente está sempre à disposição para informar a população dos serviços que estão sendo feitos pelo estado inteiro.
3: Ok. Comandante Anderson.
4: Vamos finalizar aqui, Melo. 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Aqui da Josmar Pinto, em Fazendinha, imagem aérea, comandante Anderson, Olívio Fernandes, para o Luz Melo Entrevista. Até amanhã, Melo.
3: Até amanhã, comandante. Olívio. Até amanhã, comandante Anderson.
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6: PM prende suspeito e apreende 54 porções de drogas em Laranjal do Jari. Agentes realizavam patrulhamento a pé quando avistaram o sujeito. Ao notar a aproximação da equipe, ele tentou fugir correndo e jogou bolsa com entorpecentes no lago. Viu essa?
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3: Ora, ora, ora, ora, ora! 9:10. Eu disse 9:10. É a hora da hora. 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
1: Ora, ora, ora, ora, ora. 9:13, eu disse 9:13, hora da hora.
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1: Ainda sobre o Dia Mundial do Cérebro. Quem exercita apenas os músculos fica mais forte. Quem exercita o cérebro fica mais preparado para a vida. Mas quem alimenta também o coração, esse nunca envelhece por dentro. Nunca, nunca é tarde para aprender.
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3: Pedro e Tiago.
4: Tiago e Pedro.
3: Poetas azuis. Uma poesia, por favor.
5: De Tiago Soeiro, Salva Vidas. O poema é meu salva-vidas. É nele que me apoio no alto mar das mágoas, nas tempestades de angústia que o vento às vezes me traz. Quero me segurar nele por toda a vida, ser ouvido, sentido, constantemente salvo do afogamento. Deus ouve os poemas, assim como as orações.
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1: A Diário te vê. A Diário te escuta. Dona Jovelina. No Santenês. Gosto demais desse programa, viu? Obrigada. Obrigado. Eu e o pessoal aqui de casa. Obrigado, dona Jovelina. Diário te vê, Diário te escuta. Cléo Silva, salve, amigo. Estou aqui, ligado. Bom trabalho para você, no melhor das manhãs. Obrigado. Diário te vê, Cléo. Diário te escuta.
8: A Diário te vê, a Diário te escuta, o Ribamar de Souza, sempre por aqui. Bom dia, amigos, no bairro Novo Horizonte, ligado nas notícias do programa Luiz Melo Entrevista, porteiro Ribamar. Valeu, Ribamar. A Diário te vê, a Diário te escuta. Vitória Franco, chegando a 24 anos, né? Ela é nutricionista. Valeu, Vitória. A Diário te vê, a Diário te escuta e feliz aniversário.
9: É lá de Santana, minha filha, minha filhota.
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9: Olha, a Diário te vê, a Diário te escuta. Paulo Sérgio Rocha, bom dia, Melo e toda a bancada, parabéns pelo programa, hein? É, também temos aqui, olha, a Lília Regina, inclusive, ela ontem, se eu não estou enganado, a Lília Regina ontem estava também completando o ano, né? Eu vi os meninos falarem aí, a Lília Regina ontem também.
1: Tá de aniversário?
9: Ontem, tava ontem.

0: Esteve
1: parabéns.
0: É. Do Emílio como... Ah, era Elis Regina?
2: Ah, Elis, a cantora Elis Regina. Porque a Lília Regina, olha aqui, ó.
0: Ah, mas tem, nós temos uma ouvinte chamada Elis Regina, é isso? Nome de artista, pô.
2: Tem que ter, né, pô?
0: É, nome de artista, pô. Ah, sim, tem que achar que fosse a Lília. Rapaz, a Lília tá sumida aqui das nossas lives, hein?
2: Quem? Não, a Lília tá dizendo aqui o seguinte, tá homenageando o Ferrarito.
0: É mesmo?
2: Olha aqui, Lília Regina Freitas Ferreira.
0: Ah, tá aqui.
2: Ferrarito é galã da Globo. Ele presta demais, viu?
0: Agora que eu li aqui,
3: Ferrarito. É porque ele não aparecia quase, né? Agora com o recurso da câmera ali, ó.
2: É o que ela quis dizer, que olha a latinha do
0: Jabuti. Esse aí é pro Jito Pequeno.
2: Ah, pro Jito Pequeno.
0: Olha a latinha do Jabuti da Xuxa.
2: Ah, do Jabuti da Xuxa.
0: É o Jito Pequeno esse.
2: Ah,
0: o
2: Ferrarito virou galã da Globo.
0: Ele presta demais.
2: Mamãe, olha, eu tô aqui na Globo.
0: Olha a Dona Lana ali, olha a Dona Lana.
2: Lana, eu tô aqui na Globo.
0: A Diário TV, a Diário te escuta, hein?
3: Diário. A Diário TV, a Diário te escuta. Dom Emílio, bom dia, já ligado. Professor Dom Emílio, fortíssimo abraço. Valeu, Dom Emílio. E olha quem também tá acompanhando a gente, tá de aniversário hoje. Aniversário quem? Do Josiel Alcolumbre, tá de aniversário hoje.
2: Legal, parabéns, Josiel.
3: Só marcar a hora e o local, viu, Josiel?
2: Sebrae.
3: É, o diretor-presidente do Sebrae, tá de aniversário hoje.
0: Será que vai ter um BLT hoje lá?
3: Tem que ter mais BLT hoje. Convida a gente aí.
2: Por sinal, fazendo um bom trabalho, né? No comando do Sebrae.
3: É isso aí, grande José. Tá preparando a Feira do Oiapoque, a Feira Internacional do Oiapoque, né? Vai ser agora, final do mês. Vai ter a Feira Internacional do Oiapoque. Quatro legal, dias lá na fronteira.
2: Que legal, muito bom. Parabéns, José. Parabéns pelo natalício, como se diz, né?
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6: Reflexão.
5: Se você quer construir um navio, não chame as pessoas para juntar madeira, mas sim ensine-as a desejar a infinita imensidão do oceano. Antoine de Saint-Exupéry.
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2: Galo, galo, galo, galo, galo, galo, galo, galo, galo, cantando. Relógio Tique taqueando. 9:20. Eu disse 9:20. É a hora da hora. Ei, você aí. Já tem notícia na tela.
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2: Anteparo. Prefeito Pedro da Lua garante que, mesmo com eventos do Macapá Verão, Comitê de Crise Emergencial, formado em razão das chuvas intensas que têm caído na capital, permanece para garantir respostas rápidas e minimizar impactos à população. Tá certo, prefeito?
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3: Interior. Olha, o governo do Amapá realizou na última segunda-feira a abertura oficial do Palácio Rio Mutuacá, na histórica Vila de Mazagão Velho, município de Mazagão. Pelo quarto ano consecutivo, a transferência temporária da sede administrativa do Poder Executivo para a Vila Histórica

0: evidencia a importância da tradicional festa de São Tiago, que esse ano completa 249 anos em 2026.
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2: Para aí, festa de São Tiago, tradição. Governador Clássio Luiz, quando reassumir, ficou de voltar hoje, né? Deve ter voltado.
1: Isso é hoje.
2: Quando reassumir posto, passa a despachar no Palácio Rio Mutuacá. Para onde, desde 2023, transfere oficialmente sede do governo estadual durante a festa de São Tiago.
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3: Olha, ainda falando sobre comemoração da Copa, coloca aí, Ferrari, na imagem, a tela. Olha, Melo, 2 milhões de pessoas comemoraram o título da Espanha na Copa em Madrid, hein? A capital, né, da Espanha, a cidade de Madrid. É, dançando e cantando em um ônibus aberto com a inscrição Reis do Mundo. Olha aí, ó. É, e duas grandes estrelas, a seleção espanhola de futebol comemorou nesta segunda a segunda conquista da Copa do Mundo do país pelas ruas de Madrid, lotadas de torcedores eufóricos, né? Quase 2 milhões de pessoas, muitas vestindo as camisetas da seleção e agitando bandeiras vermelhas e douradas, se reuniram na capital espanhola para ver os jogadores e comemorar a vitória da Espanha por 1-0 sobre a Argentina na final de domingo em Nova Jersey, né? Segundo estimativas aí do governo, basicamente, ou melhor, aproximadamente 2 milhões de pessoas nas ruas comemorando esse título.
2: É o bi, né?
3: Assim, até 2008, a Espanha não tinha ganhado nada praticamente. É. E aí em 2008 ela ganha a Eurocopa, em 2010 ela ganha a Copa do Mundo. Pois é, 2010 foi o que eu disse. Em 2008 ela ganha a Eurocopa, aí em 2010 ela ganha a Copa do Mundo. Aí em 2000 ela ganha a Eurocopa de novo recentemente, ganha a Nations League e agora ganha o bi. Campeonato Mundial.
2: E o Brasil vivendo de saudosismo.
3: E o Brasil, cara, vivendo
2: somos,
3: de saudade.
2: Nós o Penta, o único país com Penta. É. Já faz 24 anos,
0: meu. Sem título.
3: Só foi nascer que o Brasil não ganhou mais nada.
0: E o governo espanhol não tinha decretado feriado. Acabou. Uhum. Não foi decretado feriado, mas diante dessa mobilização
1: ninguém trabalhou.
3: Olha, tanto é que um torcedor, ele falou assim, ó: estamos cheios de entusiasmo por realizar o sonho de nos tornarmos campeões mundiais pela segunda vez, disse Frank Carratala, de 34 anos, que viajou da região nordeste da Catalunha para assistir o desfile dos jogadores em Madrid, hein?
1: Ganhou a Eurocopa? Ela ganhou 3 títulos, né?
3: Eurocopa, Nations League e a Copa do Mundo.
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2: E por falar em Copa do Mundo, aí vem o garotinho ligeiro que enche a sua bola por inteiro! Como é mesmo o nome dele, hein?

0: ligeiro, trepidante, serelepe. Um garotinho ligeiro que enche a sua bola por inteiro.
1: Bom dia, olá torcedor, já estou na área, se derrubar é pênalti. Ontem uma partida deu sequência, 19ª rodada do Brasileirão. Jogando em casa, na Arena MRV, o Atlético Mineiro ficou no empate amargo, 1-1 contra o Bahia. O Galo segue estacionado na 10ª posição e o Bahia é 6º colocado, ainda em zona de classificação para a Copa Libertadores da América. O Brasileirão segue nesta quarta-feira com 4 partidas. Destaques para os líderes da competição. O Palmeiras vai até o Couto Pereira jogar 7h30 da noite contra o Coritiba. O Verdão quer se manter distante do Flamengo na liderança da competição. Já o Flamengo joga mais tarde um pouquinho, 9h30 da noite no horário de Brasília, na Arena Condá contra a Chapecoense. O rubro-negro é vice-líder. Além de lutar por uma vitória diante da Chapecoense, vai torcer por um tropeço do Palmeiras para diminuir a distância em pontuação na parte de cima da tabela do Campeonato Brasileiro. A Federação Italiana de Futebol faz investida pesada para contratar Pepe Guardiola. O ex

0: treinador do Manchester City da Inglaterra, é o mais cotado para assumir a seleção italiana, que quer voltar a disputar uma Copa do Mundo em 2030. E a FIFA nem bem terminou o Mundial dos Estados Unidos, México e do Canadá, já começa a trabalhar o ingresso de novos países. A competição, que este ano reuniu 48 participantes, poderá chegar a 64 países em 2030, já no Mundial. Da Espanha, Portugal e Marrocos. 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Tarcísio Fran, para o líder de audiência, Luiz Melo Entrevista. Bom dia, Melo, e até amanhã.
1: Bom dia, até amanhã, garotinho.

0: 9:28. Eu disse 9:28. E como nada mais foi dito, nem perguntado. Oh, lamento. Lamento muito informar, mas é hora de baixar a cortina do show. Cobrir o horário. Mas amanhã, quinta-feira, o Brasil não tá voltando hoje.
1: Opa.
0: Tá chegando hoje o Macapá de volta. Saudade da minha filha.
1: Amanhã já está
0: pronto. Amanhã a gente volta com outras notícias, comentários e entrevistas. O que você ainda não sabia, agora já está sabendo. Não me esconda nada. Deus quis, Deus quer, e assim será. Obrigado, TV Marco Zero. Obrigado por acolher nosso conteúdo jornalístico de hoje, com menos palavras inúteis e mais ações. Porque quem tem palavras, mas não tem conteúdo, é como um político. Estamos num período eleitoral que tem discurso de decoreba, mas não tem obras. Aí passa a batida. Obrigado, TV Marco Zero.
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3: Luiz Melo, tá na hora de chamar o Netinho.
0: Ok, ok, meninas, vocês venceram, como dizia o Evandro Mesquita. Batata frita.
4: Traz uma cerveja aí. Uma
0: cerveja aí.
4: Mais uma, mais uma. Cerveja liberada, pai.
0: Ok, ok, meninas, vocês venceram. Então, chamando o nosso elétrico, o nosso belê, belê, Netinho.
4: Seu lindo.
3: Netinho, seu lindo.
0: Netinho. Netinho, que tal um sorriso aberto, hein? Sorria, Netinho. Você, afinal de contas, você dormiu alegre, você dormiu feliz, de bem com a vida. A vida é boa, Netinho. A vida é boa. Sim, a vida merece ser vivida com presença, gratidão, amor. Tudo é real. Tudo está certo, Netinho. Portanto, gargalhe. Isso, gargalhe. Gargalhe à toa, Netinho. Gargalhe à vontade. Gargalhe até cair de costa. Mas, mesmo caído de costa, continue gargalhando. Isso. De pé ou caído de costa, gargalhe. Gargalhe. Gargalhe para não ter que viver 100 anos de solidão, como no imaginário do colombiano Gabriel Garcia Márquez. Esteja sempre risonho,
1: contente,
0: esperançoso.
1: Por quê? Por quê?
0: Porque, viu, Netinho? Deus acaba de te dar um abençoado novo dia. E
1: pra terminar, mais

0: Em acabar,
1: mas acabando.
0: Vamos embora então.
1: Vamos. Tchau,
0: tchau.
1: Obrigado, Macapá. Macapá, saiba que eu preciso sempre, sempre. Eu preciso sempre respirar o ar que te rodeia. Obrigado, Macapá.
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1: 9:33. Bom dia.
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4: Bom dia, Netinho, seu lindo. Já estou na escuta do Manhã da Diário.
5: 90,9. Bom dia, meu amigo Netinho e todos os ouvintes da Manhã da Diário. Estou ligadinha no seu programa, ralando, porque eu nasci linda e não rica.
6: E aí, minha rapaziada, cadê aquele bom dia? Mas aquele bom dia do gás, hein?
7: Bom dia!

0: Brenda, voz sensual. Olá, rapaziada que se liga aqui na programação da Diária FM 90.9. Muito bom dia pra todo mundo. Nosso programa tá entrando no ar a partir agora, diretamente da Forte Moselle, do Cacer, quilômetro 3, Cabralzinho. Pra você que tá sempre ligado aqui com a gente, é muito, mas é muito bom ter você por aqui nas próximas 3 horas, né? Aquelas 3 horas mágicas do rádio. Você curte aqui na programação da São 90.9. 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Tá preparado? Tá preparada por aí? Bom dia, meninas.
1: Bom dia, Betinho.
0: Tá tudo legal, né, menina?

0: produção do Maurício Cury aqui na programação da 90.9. 8 minutinhos faltando para as 10. Sua participação a partir de agora ativadíssima no 991-22-697. Hoje tem música nova no Qual é a Música para você tentar faturar R$50. Tem sequência premiada que tá valendo R$150 na sexta-feira. Tem um som secreto para você também participar com a gente. Faça o seu cadastro para você brincar também no Game da Hora. Tudo isso valendo para você participar do 991-22-697. E claro, manda aí seu WhatsApp no WhatsApp da galera. Quanto mais cedo você mandar seu áudio, são os primeiros áudios que saem, né? Às vezes dá pra gente colocar todo mundo, às vezes a gente não consegue. Então, enfim, manda logo que você já sai logo na frente, já ouve a sua voz, já manda o seu recado, fala onde você tá, fala o que você tá fazendo. Se quiser falar da sua loja, você pode. Se quiser falar do que você vende, você pode. Mas tem que ser muito rápido, tá bom? Áudio aí de 30 segundinhos, no máximo, pra que você possa mandar o seu recado. Por falar em mandar recado, tô do meu lado esquerdo aqui com ele, Adriano, um dos nossos consultores aqui da Ford Moselle, e vai mandar um recado maroto pra gente. Mas antes do recado, quero saber como é que foi sexta-feira aqui a história, Adriano.
1: Beleza,
0: bom dia.
1: Netinho, bom dia.
0: Tudo bem?
1: Bom dia a todos, tudo bem? Melhor agora com você aqui na Ford. Sempre que você está aqui é muita alegria, muita empolgação, muito dinamismo. Você combina aqui com o clima da Ford Moselle.
0: Sim, agora você deu aula, hein? Falou pouco, mas falou bonito. Depois eu pago um almoço.
1: Eu gosto muito de ti, viu, Netinho?
0: Ei, Adriano, me conta, mas antes de mais...
1: Nós não tínhamos esse vínculo, né? Com a minha vinda aqui pra Ford, a gente estabeleceu esse vínculo aqui, essa parceria, gostando pra caramba.
0: E olha, Adriano, eu tento deixar sempre todo mundo que participa comigo à vontade.
1: À vontade.
0: À vontade pra participar, pra interagir, porque eu sempre falo pros clientes, né? Eu venho, mas eu tenho que ter alguém da loja, alguém da empresa, porque vocês mais do que nunca vivem isso aqui todo dia. Eu sou esse porta-voz, sou esse elo, né, que estreita um pouquinho as informações para quem tá ouvindo, para quem tem interesse, no caso hoje, de comprar uma Ranger, né, de comprar um carro da Ford. Então assim, a gente vai estreitando e tenta fazer esse programa leve, essa coisa bacana, descontraído, para que a gente possa levar as informações
1: para cá pra gente.
0: Eu quero te fazer uma pergunta, mas antes, responde a primeira. Como é que foi sexta-feira?
1: O evento foi um sucesso. Falando do Ford Sunset, foi perfeito, sabe? O público veio, os clientes vieram, tanto os novos clientes como clientes que estão propensos a fechar negócios. Eu acho que a gente criou um equilíbrio entre a Moselle e o cliente. A gente descobriu o elo que une todo mundo. Sabe o que é?
0: Manda.
1: Churrasco.
0: Quem não gosta, hein, velho? Sabe? Mas combina.
1: Sim. Foi final de tarde, o sol tava se pondo já, mas foi um ambiente muito clean, muito top, churrasco, bebida, e fora as grandes ofertas, que essas ofertas perduram até essa semana e até o fechamento, né, Netinho? Estamos caminhando para o final do mês, uhum, e as ofertas elas ainda permanecem aqui.
0: Ô Adriano, aqueles bônus maroto, tem?
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0: Então pronto, tá ligado com a gente. E vou te falar uma coisa, Adriano, pra gente fechar esse primeiro bloco. O bônus ajuda demais, cara. Ajuda muito, velho.
1: Porque o que acontece? A avaliação ela tem um valor padrão, né? Ela tem uma digamos, 70% a 80% da FIP. É um padrão. Então o bônus ajuda a gente a pagar um pouco mais próximo da FIP, pagar um pouquinho melhor.
0: Sim.
1: Né? Deixar o nosso cliente mais feliz com o valor da... Todo mundo quer que o seu seminovo seja bem valorizado.
0: Vou te falar uma coisa. A montadora aqui não consegue. Qualquer montadora, tá? Não consegue disponibilizar um bônus, nem que seja um bônus de 5, 7, 10 mil, acaba perdendo o negócio.
1: Com certeza.
0: Porque hoje, qualquer valor, Adriano, com certeza ajuda a gente na entrada, na parcela final.
1: Com certeza.
0: Né? Ou para quem tem interesse em comprar um carro à vista. Então, o bônus é muito bom, né, cara?
1: Com certeza. E aqui na Ford, a Ford melhorou o bônus, porque antes o bônus era de 20. Agora foi para 30.
0: Sim.
1: Né? 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
1: bom,
0: né?
1: É isso,
0: mas desses algumas... 30, duvido como você não consegue pelo menos uns 20.
1: Consegue. Né?
0: Ou se conseguir o padrão todo melhor. Que dá.
1: E também o padrão do nosso cliente, né, Tinho? Ele vem, são carros bem conservados.
0: Isso
1: também,
0: é importante. Entendeu? Isso conta,
1: carros,
0: não conta?
1: Conta muito, entendeu? São carros de clientes que tem um cuidado, um zelo, inclusive na revisão, entendeu? Então, na maioria das vezes eles fazem revisão dentro da concessionária, o carro também tá em garantia muitas vezes.
0: Por isso que eu te perguntar, justamente, a garantia do quê? 5 anos?
1: Da Ford, a garantia são 5 anos.
0: Pois é.
1: E não é só câmbio e motor. Interessante mencionar isso, né, Tinho? Nós costumamos falar que a garantia é de placa a placa, ou seja, a garantia total do carro.
0: Para-choque é para-choque.
1: Para-choque é para-choque. 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Hoje estávamos falando da importância do pós-venda, que a questão, nós não estamos preocupados somente em vender o carro. Ah, porque faturou nota, emitiu nota, te vira. Não, nós queremos acolher o cliente no pós-venda, porque o que fideliza o cliente na marca é o pós-venda.
0: Contato, Adriano.
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0: Já, a gente vai entrar já. No próximo bloco, eu vou te fazer uma pergunta sobre... Vamos criar suspense.
1: Perfeito.
0: Sobre essa máquina. Que isso, hein, velho?
1: Perfeito.
0: Não fala nada.
1: Perfeito.
0: Tem dono ou é pra...
1: Não, é a pronta entrega.
0: Pelo amor. Tá? Tem alguma coisa boa pra ela? Algum bônus,
1: temos,
0: alguma coisa?
1: Temos bônus aí, fantástico.
0: Então, vamos falar sobre ela, hein?
1: Vamos falar com ela, tá.
0: Porque vai que tem alguém que tá ouvindo, que é esse... Que perfeito, essa é uma máquina, velho. Rapaz, eu cheguei, eu bati o olho. Pela...
1: Não tem como não notar,
0: não tem,
1: né?
0: Cara. Chama demais a atenção.
1: É forte.
0: No próximo bloco, o Adriano vai voltar e ele vai falar sobre esse carro aqui. Vou criar esse suspense pra que você fique comigo por aqui, tá legal? Falar em suspense, já descobriu? Qual é o som secreto? Dá pra você brincar hoje comigo? Já mandou o seu cadastro no 991-22-6978 com a hashtag o som secreto? Tem 50 na parada, hein?
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Mulher, é o seguinte, podem surgir alguns atritos em casa logo cedo, mas o astral melhora e você ainda conta com uma dose de sorte para dar a volta por cima. Agir em parceria pode ser a melhor maneira de conseguir aquilo que você deseja.

0: mais atenção à comunicação, mas também sinaliza boas novas no trabalho. A lua favorece os relacionamentos com colegas e clientes, sinalizando boas energias para dar conta da concorrência no trabalho. Número 33, cor amarelo.
1: Agora com você, Gêmeos. Olha, Gêmeos, as estrelas pedem cautela com os gastos. Então, vale pensar duas vezes.

0: astros favorecem as finanças logo cedo, mas ouça sua intuição antes de tomar qualquer decisão importante. A chance de pintar uma grana que não esperava. Os assuntos domésticos pedem um pouco mais de diplomacia pela manhã. Número 26, cor cinza.
1: E daqui a pouco a gente volta, viu? Com mais previsões pro seu horóscopo aqui no Bom Astral. Pra quem é leão, virgem, libra e escorpião.
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1: Sonifulero, nosso destaque dessa semana de produtor australiano, hein? Bora curtir, são

0: 991226978 é nosso contato para você participar, mandar seu áudio, fazer seu cadastro com a gente. Hoje tem Qual é Música. Ó, o Qual é Música, você liga na hora que eu liberar a sua participação, tá bom? Qual é a música? Eu falo, vai, você liga, para você tentar adivinhar que música é essa. Já já vou estar trazendo, tá bom? É, inclusive é música nova para você tentar adivinhar hoje. Som Secreto, daqui a pouquinho tem Qual é a Música, já já, né? Então fique esperto. Sequência premiada, o seu cadastro é lá no site monedadiario.com.br. Galera, se liga aí, hein? Sabadão, 1º de agosto, tem o aniversário de 2 anos do Revival, a balada retrô mais nostálgica da capital, com DJ Strong e de Belém, Alfredo Beatball. Festão no sabadão, então, hein? Melhor coisa não tem, né? Então, ó, você pode pegar informações aí no 98103-8103. Vê que ainda tem de camarote de mesa. Vai ser no sábado, melhor dia da semana, para você curtir uma super balada. E essa aí é demais, hein? 2 anos do projeto Revival com o DJ Strong e o convidado dessa edição de aniversário, Alfredo Beatball. O cara manda demais em Belém e vai estar fazendo a cena aqui em Macapá. Falando em fazer a cena, esse aqui faz demais, hein? Faz muito. Rapaz, Ebert, bom dia.
1: Bom dia.
0: Rapaz, Netinho, eu abro meu Instagram, meu Facebook, só dá tu, bicho.
1: Tô na...
0: Tu tá em todas as plataformas?
1: Tô nativa, né?
0: Tá avisando.
1: Tô avisando. Tô avisando que a Ford tem bônus.
0: E muitos, né?
1: Aproveita.
0: E muitos bônus. Ebert, vou falar baixinho aqui. Vou falar só entre a gente aqui. Esse carro que tá aqui na frente, né? É feio, bicho. Ele é feio, bicho. Deram uma piorada legal. Nossa, cara. Que é isso? Aí eu olho pra ele, olho pros nossos aqui, cara. É isso, é outro naipe, é outro padrão. Carro lindo.
1: Robustez, tecnologia, design.
0: Nossa, cara. É. Passa. Bicho, eu não sei como é que é a comparação, sabe? Não sei, mas... Cara... Existe comparação? A Ford ganha de pesado?
1: Demais, né? A gente tem o compare e compre aqui. E a gente traz a concorrência para dentro da concessionária para mostrar a diferença da nossa picape para a concorrência, né? Ela ganha em conforto, tecnologia, design, potência, robustez. O que mais o cliente quer?
0: Bom.
1: Agora bônus, né?
0: Bônus.
1: Preço.
0: Que hora, né? É o bônus que tinha, não tinha tanto, né?
1: A gente não conseguia tantos bônus assim, no máximo que a gente tinha era 20 mil de bônus na Range V6. Agora eles disponibilizaram 30 mil de bônus.
0: É bom, hein, cara?
1: 30 mil
0: de bônus
1: na tua avaliação. Super avaliação, mais bônus. O cliente sai daqui com FIPE no carro.
0: Eu vou te falar uma coisa, eu falava mais cedo com o Adriano, que foi nosso, que participou aqui no início logo do programa, e eu falava, né, a montadora que não dá um bônus hoje, já começa perdendo, né?
1: Exatamente. Porque não consegue pagar a FIPE no carro, né? Ou consegue pagar, mas só que tá colocando o preço do carro no carro dela. Então, praticamente, tu tá pagando no teu carro para comprar outro veículo.
0: Eu acho o seguinte,

0: qualquer... Claro que aqui tem 30 mil, mas qualquer 5, 10 mil já dá um gás, né,
1: bicho?
0: Já ajuda na entrada, já ajuda na questão da parcela. Ou tu pega esse bônus pra dar uma
1: arrumada no carro. Às vezes é o que tu tá precisando pra chegar naquela parcela que tu precisa.
0: Pronto, não é isso? Então, eu acho assim, a montadora que não disponibiliza um bônus, já começa perdendo, né?
1: Com certeza. E a gente tá arrasando no bônus, né?
0: 30 mil.
1: 30 mil de bônus na Ranger V6. Fora que as outras picapes também tem bônus. Eu tenho bônus de 15 mil na nossa... picape de entrada 2.0 Black, né? A Ranger XLS também, bônus também de 15 mil. Isso bônus de fábrica, né? Nem a concessionária, que não é nem nós que estamos dando, é a concessionária Ford que está disponibilizando esse bônus.
0: E vem direto da montadora, no caso, né?
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0: Pronto. Quem tá ligado com a gente, como é que faz pra entrar em contato contigo?
1: Me chama no WhatsApp, Herbert Martins, 9140-1192.
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0: E se por acaso ele pintar por aí nas suas redes sociais, é ele, sabe quem é? O homem minou, velho. É isso aí. Valeu, Herbert, depois você volta, querido. Vamos nessa, rapaziada do bem. Meu amigo Irã Ribeiro tá na área. Fala, Irã, um abraço. Renato Amaral também já tá chegando com a gente. Renatex, grande abraço pra você. Sempre curtindo aqui o programa Mania da Diário. A Luísa, o Naldo, o Francinaldo, Francisco, o Elielto também tá por aqui. Meu amigo João Flamenguista no busão. Ei, João, vou fazer uma reclamação aqui, bicho. A seu favor, João. Ei, João Flamenguista. Pô, tá na hora de pegar um busão mais novo, velho. Já tá aí há muito tempo, hein? Fala aí pro teu diretor, bicho. Tá na hora de mudar de busão, velho. Pega um busão mais novo aí. Eu sei que tem na firma, velho. Ô, queridão aí, eu não sei qual é a empresa do busão, do João. Mas tá na hora de dar um ônibus desses novos aí pro João dirigir. Vem, João. O que é que tu diz? O Arzão, hein? Vai, né, velho? Pô, dá de saborar pro meu amigo João Flamengo. Tô fazendo assim aqui essa reivindicação pro amigo João Flamenguista. Anda só nesse busão aí, velho, pô. Tá na hora de um busão novo, hein, João? Um abraço, Wanderson. Grande abraço. Joelso também, tá ligado? Joelso Prestes, tá ligado também com a gente. Luan Silva, Lucas César, Jorge também tá ligado aqui. Galera do bem sempre participando com a gente no 991-22-6978. 10h20. Qual é a música daqui a pouco, hein? Será que alguém acerta de primeira?
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0: Será que alguém acerta de primeiro o nome desse pagodeiro e o nome da música, hein? Ele é bom demais, cara. Muito pagode bom ele, bicho. Muito pagode bom, cara. Ele é da hora, esse carinho, hein?

0: Daqui a pouquinho, você consegue acertar?
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3: Para mais previsões para hoje, Kel.
4: Vamos lá, Cido. Chegou a vez de Leão, a sua vez.
3: Chegou a minha vez. Vamos ver o que tem aí para mim hoje.
4: Olha só,

0: os colegas e clientes. Mas tudo que envolve comunicação e deslocamento rápido pede atenção redobrada, tá? Depois, o seu jeito prático vai ficar muito maior, vai ser o seu trunfo e você vai conseguir lidar com as tarefas de rotina numa boa. O número é o 54 e a cor é o prata.
1: Boa, gostei, viu?
0: Bom,
1: gostei,
0: né?
1: É, então, Virgem, a lua pede mais cautela com dinheiro logo cedo, mas também sinaliza boas energias para você mergulhar no trabalho. Você pode aproveitar o bom momento para gerenciar seus recursos e agir discretamente se quiser avançar na vida profissional. Número 1, cor goiaba.
0: Agora é sua vez, Libra. Librinha é o seguinte, a lua sinaliza boas novas no serviço, mas também pode surgir alguns atritos logo cedo. O astral envia energias para lá de positivas para sua vida financeira. Assinal de good vibes pro seu bolso, mas tenha cautela para não gastar demais à noite, hein? O número é o 22 e a cor é o verde.
1: Escorpião. Ficar no seu canto e cuidar do serviço sem se distrair será a melhor pedida logo cedo. Mas os astros enviam good vibes para fazer algumas mudanças importantes na carreira, sinalizando sucesso. Número 51, cor azul.
0: E daqui a pouco a gente volta, viu? Com as últimas previsões pro seu horóscopo aqui no Bom Astral. Para quem é Sagitário, Capricórnio, Aquário e Peixes.
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4: 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Bora começar a nossa brincadeira? Agora, hein?
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0: 8, tá chegando mais uma das boas.
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0: Vamos lá, Gilson, vai que essa merece. Manda ver bem alto, vai.
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0: Ah, demais, hein? Numa quarta-feira, meio de semana, hein?

0: anota logo, põe aí no seu bloco de notas, põe na sua agenda. Você não pode perder esse programa, será um programa épico com os DJs da casa, com os DJs do Esquenta. Vai ser demais, hein, cara? Anota aí, porque você não pode perder, não. 15 anos do programa Esquenta. Dia 1º de agosto, hein? Ah, Letícia, não vai fazer festa? Já faço todo sábado. E dia 1º eu vou fazer a festa. E você vai curtir aonde você estiver. Em casa, no carro, no seu sítio. Enfim, a festa é pra vocês. No dia 1º de agosto, 8 da noite, hein? Anota aí, tá? Não vai esquecer não, hein? Não vai esquecer não. Ó, amanhã tem mais, acabou.
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0: 10h32, deixa eu mandar os parabéns aqui. Tem gente ouvindo a gente de aniversário hoje, hein?

0: Felicidade, hein, Caleb? Filho aí do nosso amigo Erdilan Pacheco. Abraço, Erdilan. Esse aqui é nosso ouvinte das antigas, né? E bote antiga nisso, hein? Nossa, velho. Abraço, Erdilan. Parabéns aí pro seu filhão. Parabéns aí pra toda a galera aí da sua casa, hein? 10 anos, hein? 10 anos. Abraço aqui do tio Netinho. Deixa eu mandar um abraço. Né? Ele não tá de aniversário hoje, tá bom? Mas tá ouvindo a gente. Só pra não esquecer também, lá no Cupixi. Alô, rapaziada do Cupixi. Meu amigo Renato Amaral pediu pra eu mandar um alô aqui pro... Ô, chato. Esqueceu o apelido. Eu não sei se o Renato Amaral tá me trolando aqui, né? Eu tenho certeza que você não deve ser chato, velho. Alguém colocou de maldade esse apelido em você, né, velho? Chato, cara. Você é chato mesmo, hein? Ei, chato. Um abraço, chato, lá no Cupixi, nessa audiência marota. Um abraço pra todo mundo aí que tá curtindo a gente. Ó, Sagitário, Capricórnio, Aquário e Peixe. Minha amiga Jamile Moreira resolveu aparecer por aqui, tava sumida. Devia estar fazendo alguma viagem pela Europa ou tava na Copa, né? Acho que ela tava na Copa do Mundo. Devia estar na Copa. Sumiu, apareceu. Ô, Jamile, chegou na hora do seu signo, hein? Se liga, hein? Sagitário, Capricórnio, Aquário e Peixes. Também tem o signo aqui da Dona Valéria. Tem o signo da Catarina. Tem o signo do Eric. A galera que sempre vai perguntando aqui, eu vou lembrando aqui do nada, né? Então, vambora. Última sequência do Bom Astral no ar. 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
2: Para as últimas previsões para essa quarta-feira, Kelzinha.
3: Vamos lá, Cido, chegou a vez de Sagitário. Sagita, mantenha a cabeça fria para driblar uma briga com os amigos pela manhã, tá? Logo, o bom humor das cartas e o astral melhora. Ó, mas sobra coragem para tentar algo diferente pela manhã, ainda mais em grupo, com colegas ou clientes. O número é o 36 e a cor é o azul.

Capricórnio, os astros sinalizam mudanças no serviço hoje, mas tudo indica que será positivas. Se está procurando emprego, pode ser boas novas. Foque no trabalho e não confie demais nos outros logo cedo, porque depois tudo

0: na vida profissional será um grande trunfo na hora de correr atrás dos seus interesses. Seu número é o 56 e a cor é o rosa.
1: Peixes, é sua vez, hein, Kel?
0: Eba!
1: Os astros ajudam você a mergulhar no serviço. Vai sobrar garra para dar conta de tarefas de rotina ou ligadas a serviços do lar e sua produtividade tem tudo para crescer. Estudos ou viagem pedem um pouco mais de atenção. Número 32, cor azul.
0: E dinheiro? Nada?
1: Dinheiro nada.
0: Ah, meu Deus do céu. É, assim. É só trabalho, né?
1: Até que fim não vem falar de dinheiro no seu signo.
0: Então tá, essas foram as previsões de hoje pra você.
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3: Um abraço, minha amiga Ana Clara de Cinetinho. Sou doido que o Esquenta faça uma festa. A festa a gente já faz todo sábado, Ana Cléia, pra você do outro lado curtir, hein? Ó, prepara aí o balde, o petisco, já põe aí no seu iFood, no seu 99, pra você pedir a sua bebida lá do O Boteco dos Cunha no dia 1º de agosto, hein? Tá bom? 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Vou no apoio cultural e volto já.
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3: 20 minutinhos faltando para as 11.
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0: rápido da galera. Ah, deixa eu dar os parabéns aqui. Eu falei do BenTV, mas esqueci de mandar alô pro Renan. Renan que vai ser papai, né? Dona Cíntia, noiva do Renan. Os dois são os ouvintes aqui da Diário. Renan, um abraço, cara. Saúde aí. Ainda não sabe o sexo, mas logo, logo vai estar contando pra gente o sexo aí, tá bom? Ele falou, Netinho, é culpa do BenTV. Como sempre, né? Tem, Renan? Como sempre, né? Sempre é o BenTV. Eu tenho um amigo, eu não vou falar o nome dele, que ele tá indo pro terceiro filho. Ele sempre fala pra mim, Netinho, é o BenTV. A culpa é do BenTV. A sacana, hein?
1: Olha a mensagem,
0: hein? Coitado do meu BenTV, ele nem sai daqui, velho. No máximo que ele vai é lá em Santana, na casa do Vinícius Souza. Mas nunca mais ele foi por lá, que o Vinícius não mandou mais foto dele, né? Acho que não sei o que ele tá fazendo. Bom, depois do horário não me interessa o que o BenTV faz, né? Importante ele tá aqui trabalhando de 9h30 a meio-dia e 30. Acabou o horário aí, meu. Não me interessa o que ele faz da vida, né? Ele tem que estar aqui de manhã, hein?
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0: Fala comigo, bom dia! Conta, vai! Qual é o papo dessa quarta-feira? Manda!
3: Bom dia!
0: Bom dia, bom dia!
3: Belê! Elizabeth Fantoso falando diretamente da JP Comércio de Variedades.
0: Vou aí meter um fiado, hein?
3: Estamos a desejar um feliz aniversário pra nossa amiga Andriele do Rio Tambaqui. Olha. Feliz aniversário! Aqui toca tudo que é bom. Manhã da Diário Quarto.
0: Olha, vou mandar alô pra ela já, hein? Nosso amigo do Rio Tambaqui.
4: Bom dia, Netinho. Vamos que vamos. Bora. Quarto.
0: Graças a Deus.
4: Marta Zarem, pra todos que estão na escuta. Beijo.
0: Outro.
5: Muito bom dia, meus amores. Um abençoado e excelente dia para todos. E, ó, tenha sempre um porquê para viver. Faça valer a pena. Beijos a todos. Helena Nerjeta aqui da Nery Glow. 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
0: Apareceu a Aparecida. Apareceu a Aparecida. E ela tem um galo lá, hein? Fala comigo, bom dia.
6: Bom dia, Netinho.
0: Tudo bem?
6: Abençoado seja o nosso dia, que Deus nos dê muita saúde, abençoe nossa casa,
0: amém,
6: nosso trabalho, nossa saída e nossa chegada todos os dias.
0: Amém.
6: Nos afaste daquilo que é ruim, de pessoas más, pessoas invejosas, e as boas continuem nossas vidas, para poder dar tudo certo. E vamos que vamos.
0: Bora.
6: O nosso manhã dá diário. Tá, Netinho?
0: Tá, querida. Um abraço para você também.
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0: E aí, tá tudo bem ou não tá, hein? Fala comigo, vai.
7: Manhã da Diário, já iniciando com todo o gás. Bom dia, meu amigo Netinho. Bom dia, galera que tá curtindo Manhã da Diário, que é sempre ligado em você. E eu tô aqui, Laranjal do Jari, só na escuta. E eu sou a Josiane Trindade, vamos que vamos. Quarto.
8: Salve, salve, unindo das manhãs da Diário, Netinha, que é Cléo do Novo Brasil.
0: Fala, Cléo! Tudo bem?
8: Já acordou, vamos que vamos, quartou. Tentando fazer o almoço hoje.
0: Vai dar
8: Vou
0: certo.
8: Te convidar para o almoço,
0: Bora.
8: Que tu só promete, vai pagar para um, para outro e não paga nada. Olha,
0: Bora.
8: Vamos que vamos torcer hoje para o nosso Flamengo ganhar. Beijo, beijo, amigo, brincadeiras à parte, tudo de bom para você.
0: Para nós.
9: Bom dia, meu belê.
0: Tudo bem, querida?
9: Quarto, e nós tá ligadinho no Manhã da Diária, mas ralando. Diretamente do restaurante Cantina da Lidiane, Rodoveiro Curiaú, passando para parabenizar a nossa amiga Andriele Sanches, do Rio Tamba, aqui pela passagem do seu aniversário. Feliz aniversário, Andriele. Muitas bênçãos sobre você. Lidiane Fernandes.
10: Bom dia, meu amigo Netinho, Sandro Campos, ligado no Manhã da Diário.
0: Tudo bem, cara? Tudo bem, Sandrão. Um abraço pra você, obrigado pela audiência. William Brasil,

0: Lançou o panificador Edgar a pé da Fortaleza. Amanhã a gente deu ir pra Santana. Deixa eu fazer estúdio 2 de Santana amanhã na Web Flash. Vou tentar parar por aí pra gente comprar um pão. Um pão gostoso aí na panificadora do meu amigo William Brasil. Leonila Diniz tá na área. Kelly Bacelar também tá por aqui. A Márcia Gabriela, Neide Santos, toda a rapaziada do quilômetro 21. Grande abraço pra toda essa galera do bem que sempre tá ligada aqui com a gente. O Adriano Augusto, Ediane Salles, minha amiga Lucilene também, Ana Cleia, Irã Ribeiro, que voltou ao trampo depois de um dia de férias. Jonathan Mello, lá na Zona Norte de Macapá também. Toda essa galera que sempre se liga e participa com a gente aqui no 991-22-6978. Já já tem mais alô, já já tem mais abraço pra você. Só mandar seu WhatsApp no 991-22-6978.
1: WhatsApp da galera.
0: Deixa eu mandar uns abraços. Aliás, deixa eu mandar um abraço aqui pra ela que tá de aniversário. Nosso ouvinte todas as manhãs. Andriele Sanches tá lá no Rio Tambaqui. Eu sempre pergunto pra ela, tem tambaqui hoje aí? Ela fala, Netinho, às vezes tem, às vezes não tem. Mas hoje deve ter um tambaqui. Não é possível que não vai ter um tambaqui no dia do aniversário dela. Vamos lá, hein?

0: Denis Sanches, obrigado pela audiência, obrigado por estar sempre ligado aqui com a gente, um grande abraço lá no Rio Tambaqui, um abraço para toda a turma do Rio Tambaqui. Ontem eu falei com a Claudiana, que é Claudiana Souza, mas ela já mudou o sobrenome dela para Claudiana do Rio Baiano. Ontem eu também falei e levei também um ralho da minha amiga Mary Ellen. Ontem eu falei com a Mary Ellen, Netinho, estou te ouvindo todos os dias. Eu, meu tio, minha tia, todo mundo da minha casa, só não manda alô para mim. Aí disse, tudo bem, vou tentar lembrar a minha amiga. Beijão pra minha amiga Mary Ellen. Adriano! Então, assim, um abraço, hein? Outro dia eu levei um ralho de um ouvinte, que eu não vou lembrar o nome dele. Eu tava no Atacadão Carrefour. E esse ouvinte me deu um ralho. Pô, Netinho, eu te ouço todo dia e tu não manda alô. Aí eu fiquei assim, sem reação, sabe, Adriano? Eu disse, putz, velho, não, como é que eu vou adivinhar que o cara tá me ouvindo, tá?
1: Sim.
0: Mas eu recebi um ralho, né?
1: Com certeza.
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2: 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Vamos nessa, rapaziada. 11:10.

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2: 11:12.
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3: 11:23, estamos de volta diretamente da Ford Moselle aqui no Duca 7, quilômetro 3, com o Cabralzinho, rapaziada do bem. Boa quarta-feira pra todo mundo.
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0: vambora, fala comigo.
1: Olha a mensagem,
0: quem é, hein? Manda ver, vai.
2: Dia Belê, minha maravilhosa Gatorade, estou aqui na área, estava ocupada, mas estava ouvindo o nosso programa top, manhã da diária.
0: Um beijo
2: da Lilia Regina, do bairro do Trem.
0: Valeu, Lilia.
2: Um cheiro, um beijo e um queijo. Vamos, menino, pra cima. Hoje tem quê?
0: Tem o quê? Tem Flamengo, né? Fala comigo, bom dia.
3: Fala, Netinho, bom dia pra você, bom dia, ouvintes do programa Manhã da Diário.
0: Tudo bem,
3: Belê, Belê? Aqui quem fala é o Jonathan Mello, o John do bairro Novo Horizonte.
0: Tudo bem,
3: Zona
0: cara?
3: Zona Norte, Macapá, diretamente da Rodovino, Cunhão, na loja Yasmin, Matheus Construção. Tamo junto e misturado de hoje. Finalmente, o Brasileirão está de volta, hoje tem Flamengo.
0: Valeu.
3: Saudações rubro-negras.
0: Isso,
3: Manhã da Diário. Flamengo, sempre ligado em você.
0: Valeu, meu amigo Jonathan. Adriano, me conta.
4: Beleza?
0: Nem só de range
4: viverá o homem.
0: Nós temos outros, cara. Ó, você tem. Eu sei que tem um que eu já vi muita gente comentando. Eu sempre converso, né? Que a melhor propaganda é boca a boca. Aquela propaganda, sim, que um vai indicando. Que é a Maverick, né?
4: Maverick, esse pickup média, tá? A Maverick, eu tenho uma opção de uma versão híbrida.
0: Essa aí, né? Tá demais,
4: ela,
0: né?
4: Isso, a híbrida, ela vai juntar o motor a combustão junto com o motor elétrico, porque é uma bateria. Ela não é plug-in, ela não tem tomada, tá? Ela vai alimentar a bateria à medida que você freia e você desacelera. Ela vai carregar a bateria. Então, ela traz uma autonomia de 15 a 16 km com litro, entendeu?
0: Uhum.
4: Tendo registro de até 23 km com litro na
0: Caramba.
4: Cidade. Na cidade, né?
0: Uhum.
4: Na estrada faz bem menos, né? Porque ele usa a aceleração mais, né, com mais constância.
0: Entendi. Entendeu? Então, assim, e é uma boa pedida, né?
4: Com certeza. Para quem quer um carro elétrico, né? E ainda não se sente seguro. Para o cliente tradicional, né? O carro híbrido, ele vem uma proposta muito assertiva, entendeu? 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
4: 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Uhum. Tá? Eu tenho o território também chegando.
0: Acabei de ver uma entrega

0: de mais um território aqui. O
1: território,
0: né,
1: explodiu de venda.
0: Cara, esse carro vendeu muito, mas muito mesmo, hein, cara?
1: E aqui, a Ford, ela tem dois SUVs que são dois SUVs fantásticos, mas com duas propostas diferentes.
0: Manda.
1: O território é um SUV mais urbano, né? Enquanto que o Bronco é um SUV mais off-road, é mais pra estrada, né? É mais o 4x4 mesmo na veia.
0: Eu vou te falar uma coisa pra ti. Em Macapá, assim, eu vejo, já vejo o Bronco, né? Mas, é... Tipo, Rio, São Paulo, cara, eu vejo muito Bronco, bicho. Muito na rua. Então, quer dizer que vende demais nessa proposta que você disse, né?
1: Tem bastante. O Bronco é uma proposta muito assertiva pro off-road, né? Pra estrada, realmente. Mas é um carro fantástico. Fantástico mesmo.
0: Tá chegando tanto território como o Bronco?
1: Não, o Bronco tem a pronto faturamento, mas o território já tem a caminho. A carreta já tá na carreta, tá embarcado.
0: Opa,
1: já.
0: Opa! Quem tá interessado, como é que faz?
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1: Fantástica.
0: Cara? Essa aí é a Tremo, né?
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1: Não, só a híbrida pronta entrega. Mas a Tremo tem a pronto faturamento.
0: Tá chegando também. Boa. Boa, Adriano. Boa, Adriano. Vambora.
1: Obrigado.
0: Olha, 11h34. Conta tudo no ar, hein? Daqui a pouquinho tem qual é a música.
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0: Quarta-feira, tudo de bom? Meia semana, hein, Kel? Legal,
1: eba,
0: hein?
1: Pois é, nem lá nem cá.
0: Mas você reparou que a semana tá voando?
1: Ai, tá, né?
0: É, mas uma coisa que tá voando muito mesmo, sabe o que é?
1: O dinheiro da minha conta.
0: Da minha tá faltando, tá voando da minha mão. Nesse clima delicioso, conta tudo no ar e tem fofoca, Kel.
1: Vamos lá, gente. Olha só, o novo visual do Vini Júnior chamou muita atenção durante uma aparição ao lado de Virgínia Fonseca em Goiânia.
0: Ah, é?
1: Você não viu, menino?
0: Não vi, não vi.
1: Querido, a harmonização facial cantou forte ali, viu?
0: Ele ficou bonito?
1: Então, calma. Né? Ele harmonizou, não, ele harmonizou.
0: Deixa eu fazer uma pergunta aí, formular a pergunta. Posso? Ele ficou menos feio?
1: Tá? Ele harmonizou, né? Ele fez um procedimento de naturalização facial, gente.
0: Ah, é?
1: Pois é. Olha, segundo o médico, a técnica tem como objetivo rejuvenescer o rosto e preservar as características mais naturais do paciente.
0: Oh, louco.
1: Ele deu uma rejuvenescida mesmo, isso eu reparei, realmente. Agora, vou te falar, vou até pegar o nome desse doutor aqui, né? Será que vou ter dinheiro pra fazer também igual,
0: deixa
1: gente?
0: Eu ver,
1: olha,
0: deixa eu ver a imagem
1: realmente
0: dele aqui. Eu vou te falar uma coisa, Kel. Você tem razão.
1: É?
0: Ele tá parecendo mais novo mesmo.
1: Tá, não tá?
0: É uma meia hora.
1: Uma meia hora.
0: Eu acho que é isso, né?

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0: 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Hoje, quarta-feira, tem futebol, tem volta. Onde é que é a volta do Campeonato Brasileiro? O Campeonato Brasileiro já voltou desde a semana passada, né? Mas hoje tem jogo do Flamengo, tem jogo do Palmeiras, tem vários jogos hoje e amanhã, então você pode pedir a sua bebida de preferência lá do O Boteco dos Cunha.
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0: 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Ó, prepara pra ligar pra mim, hein? Daqui a pouquinho tem conta. Aliás, daqui a pouquinho tem qual é a música. Mas antes tem conta tudo. A novelinha tá boa, hein, cara? Essa novela tá boa, hein?
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0: na novela.
1: Ô, louco.
0: O que é que rola hoje?
1: Olha, Cido, hoje a Sueli vai fazer revelações cabeludas sobre Ademir durante o encontro com a Adriana.
0: Ah, é?
1: É, e a Adriana vai ficar com ele na mão. Ó, já a Silvana vai combinar com Pedro e Kleber como representarão o Thiago, né?
0: É.
1: A Pilar vai observar o Yuri e a Sueli vai procurar o Pedro pra denunciar o Ademir e fica surpresa ao saber do parentesco do advogado com o ex-chefe. Já o Kleber vai avisar a Silvana e Thiago que eles precisam buscar o apoio do Ulisses. O Edvaldo vai se sentir atraído por Tilde e Sueli fica sabendo por Mirtes a verdadeira identidade de Adriana, que se passou como Ivone, pra ganhar a confiança da secretária.

0: Ele vai pressionar a Adriana a explicar o motivo de ter escondido seu nome verdadeiro e ter indicado Pedro como advogado.
1: É o que vai acontecer hoje.
0: Ela tá articulando.
1: Vou te falar, hein? E ela tá tão linda na novela.
0: Ai, tá, né?
1: Tá muito legal,
0: tá,
1: né?
0: Tá canuda demais.
1: De verdade. Bom, amanhã tem mais, né?
0: Tem.

0: qual é a música?
1: Olá, hein? Bora ver se a galera consegue identificar que som e que música é essa. Alô, bom dia, tudo bem com você?
2: Bom dia, Netinho, tudo
1: e
2: bem?
1: E aí? É a Márcia, né?
2: Isso.
1: Vamos lá, Márcia, manda bem alto.
2: Ferrugem, Arrependidaço.
1: Você acha que é quem? Repita de novo.
2: Ferrugem, Arrependidaço.
1: Por que você foi nesse som e nesse cantor? O que te ajudou aí nesse?
2: Alto.
1: O quê?
2: O cantor é porque, assim, é o pagodeiro, em sucesso, e porque você disse assim, porque ele... Eu entendi assim que ele pode ser novo, né? Pode ser considerado a nova geração, mas que já tem uma carreira aí pela frente. E por causa da batida do...
1: Tá bom.
2: Da música.
1: Vambora! Vamos lá, Márcia! Essa música é a primeira vez pro fogo aqui. Bora ver se a Márcia consegue fechar, hein? Atenção, o tambor tá batendo. Alisson, bate mais forte esse tambor, hein?

0: aquele cheiro de pagode, um pagode, Mandela, Copacabana, onde você anda?
1: Onde você anda?
2: Rapaz, quando eu falo que vocês são danados. Ô, Márcia, essa semana você faturou 100 na segunda, foi?
1: Foi.
2: E hoje faturou mais quanto?
1: 50.
2: Tá bom. Uhul! Tá bom, hein? 150 conto na semana, tá bom.
1: Tá bom, tá ótimo. Valeu, Netinho. Obrigada. Tchau.
2: Ah, rapaz, é isso. O mundo é dos espertos, né? A galera não come mosca, vai pra cima. Amanhã já tem música nova pra segunda-feira, hein?
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2: Ô Kelly, bom dia, tudo bem, querida?
3: Tudo, tá tudo bem.
2: Tudo bem, né? Meio de semana, tudo na paz, né?
3: Isso.
2: Kelly, é o seguinte, game da hora chegando, com você participando com a gente na quarta-feira. Quero te falar que o Thiago tem 10 mil pontos, fez no horário da tarde já essa semana. É empatar com o Thiagão, tá bom?
3: Certo.
2: Tá preparada?
3: Estou sim.
2: Tá. Só uma pergunta que é muito importante que a gente sempre faz. Vai jogar sozinha ou alguém vai lhe ajudar aí?
3: Não, eu tô sozinha jogando.
2: Tudo bem.
3: Minha mãe tá aqui, mas ela não ela vai... tá com 95 anos, ela tá deitada.
2: 95 anos, hein? Coisa boa. Como é o nome da mamãe?
3: Sim.
2: Como é o nome da mamãe?
3: Josina.
2: Como?

0: Josina.
1: Josina.
0: Isso.
1: Muito bem. Beijão pra dona Josina, tá bom? Bora!
0: Obrigado.
1: Posso começar, dona Kelly?
0: Pode sim.

0: Ocorreu a primeira eleição presidencial direta após a Constituição. Essa afirmação é verdadeira ou falsa?
1: Falsa.
0: Falsa. As eleições ocorreram em 1989.
2: Fase 3. Valendo 5 mil pontos.
0: Qual árvore brasileira produz a madeira que originou o nome de nosso país? Pau-brasil ou seringueira?
1: Pau-brasil.
0: Pau-brasil.
3: Pontuação. Ô, Kelly, 8 mil pontos. Não foi, não foi tão mal, mas
1: poxa,
3: não.
1: Poxa, netinho.
3: Não conseguiu fechar os 10 mil pontos. Obrigado pela sua participação, tá vindo?
1: Obrigada, de nada.
3: Beijo aí pra sua mãezona, beijo pra você também. Valeu, um abraço. É isso, né? É isso, né? É isso, né?
4: Pontuação.
3: Tiagão, 10 mil pontos. A Kelly só fez 8 mil. A gente sempre pergunta se alguém brincando com a pessoa. A pessoa tem que ser, tem que dizer se tem, beleza. Se disser que não tem e, por acaso, eu ou o Sério Santiago ouvimos alguém cantando a resposta, automaticamente a bateria será cancelada e a pessoa vai zerar. Beleza? A gente tá fazendo isso há um bom tempo, então a gente sempre pergunta, né? Sempre pergunta, que às vezes as pessoas dizem, não tem ninguém brincando comigo. Quando eu ver ter uma voz do além ajudando essa pessoa. E o meu ouvido é bom, hein? Meu ouvido é bom, hein?
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3: Ah, e o ouvido do... E o ouvido do Célio também é um ouvido muito, mas muito, muito, muito bom. 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Fique esperto que você vai ficar sabendo de primeiríssima mão aqui no programa Mania da Diário. Agora tem Drops do Pet.
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5: Drops do Pet no ar e hoje a gente vai conhecer um verdadeiro gigante do mundo canino, o Leonberger. Originário da Alemanha, esse cão impressiona pelo tamanho, pela pelagem abundante e por uma aparência que lembra um leão. Mas por trás de todo esse porte imponente, existe um cão conhecido pelo temperamento equilibrado, afetuoso e muito ligado à família. Uma curiosidade é que o Leonberger costuma ter grande afinidade com a água e já foi utilizado em trabalhos de resgate aquático. Mas é bom lembrar, é um cão desse tamanho, né? Ele exige mais espaço, ele exige socialização, exercícios adequados e muito cuidado com a saúde. Não é uma escolha para qualquer rotina ou para quem mora em lugar pequeno, né? Para quem tem estrutura e tempo. Mas ele, ó, é leal, ele é inteligente e, surpreendentemente, muito gentil.
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3: Quem foi que mandou essa mensagem, Wagner? Quem foi? O Robert diz assim, como diz a mamãe, temos ouvido de fofoqueiro. Essa eu não conhecia, hein, Robson? Essa eu não conhecia. Mas já que o pessoal me apelida de boca de sacola, né? Então pronto, acho que tem a ver, né? Ah, esse ouvido é bom. 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

0: meio-dia.
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1: Olha, galerinha, do bem é o seguinte: sexta-feira tem R$150. Seu cadastro lá no site morindadiário.com.br. Tem que anotar as sequências, né? Não dá pra anotar todas, anota pelo menos a que eu vou rolar agora. Vai que na segunda-feira, aliás, vai que na sexta-feira eu te ligue e você acerta a sequência premiada aí, que é de hoje, que você tá anotando, vai começar, aliás, que você vai começar a anotar a partir de agora, tá bom? Renaldex, papel e caneta na mão, anota aí, velho. Manda um abraço aí pra dona Leonora, minha amigona. Gente da melhor qualidade, como diz o meu amigo Rodrigo Silva. Fala aí, Rodrigo Silva. Daqui a pouquinho tem Vem Que Tem com Rodrigo Silva e o meu queridíssimo brother Elson Sammy, o Cabeça Branca. Bora começar!
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1: Sabe o nome da banda? Sabe o nome da música? Anota direitinho, é simples, fácil. Sexta-feira tem R$150.

0: você, finalizando a... mais uma sequência premiada, hein? Quarta-feira, meio de semana, anota a sequência. De boa, né? Quando a gente vem de uma sequência que acumulou muito, a gente começa uma nova semana sem acumulação nenhuma. É nessa pegada, bem facinho, bem de boa. Qualquer dúvida, chama a gente no WhatsApp, hein? Meio-dia e 20.
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0: Finalzinho do horário, quase no finalzinho do horário. Minha gerente Carmélia tá por aqui. Tá se preparando, tava se preparando pra ir embora. Tá tranquilo? Pra quem não sabe, nosso gerente tem gêmeos, né?
2: Tem. Boa tarde.
0: Ei, Carmélia, tá tranquilo? Tô de férias?
2: Todo mundo em casa, né, Tinho?
0: Por isso
2: todo
0: você tá mundo... de boa.
2: Tô de boa, sem pressa, não tem que pegar menino na escola. Tá tudo bem, hoje eu vou fazer a unha, né, Tinho?
0: Pronto, então pronto. Ô, Carmélia, me conta, antes de a gente entrar nas condições e bônus, chegou mais uma, hein? Eu olho pra F-150, não adianta. Eu me lembro do último feirão que nós vendemos uma por lá. E tem aqui outra máquina, né?
2: Tem. O Amapá tá muito bem no produto. Nós temos a F-150 muito bem emplacada. Inclusive, a meta com a montadora tá na mesa, né, Tinho? Graças a Deus, tá tudo muito bem estabelecido. Mas mesmo assim, a gente continua recebendo no pátio porque gera oportunidade de negócio. E tendo o produto, é muito mais fácil do cliente fazer a definição da compra. Vendo, sentindo, experimentando, entrando. Então, a F-150, mais uma unidade da Lariat Black hoje no showroom da
0: Tem bônus que eu já tô sabendo.
2: Tem, esse pessoal fala muito rápido de bônus, né? Mas para tratar de um veículo como a F-150, para incentivar o público que tá ouvindo a gente, você aí que sabe o que é uma F-150, tem 40 mil de bônus para você.
0: E olha, foi o mesmo bônus do
2: feirão.
0: Não foi esse 40 também?
2: Do feirão, exatamente. A gente está na virada aí, né, de meio de ano já. Agosto, a Ford apresenta as novidades para 2027. Então, tudo que a gente tem no pátio hoje começa a ter diferenciações, né, nas negociações. Então, não diferente de um veículo tão importante, né, a linha full size. Então, tem que ter um incentivo. A gente coloca na mesa, tem oportunidade para trabalhar preço, para trabalhar o seminovo do cliente. Tem benefício tributário.

0: tributário, é um veículo que traz o IPI como benefício tributário. Então, a gente está aberto ao cliente vir conhecer e abrir uma rodada de negócio, sim, né, Tinho?
1: Muito bem. Então, tá aqui, chegou essa semana, né?
0: Chegou essa semana.
1: E é linda.
0: Tá linda, preta.
1: E deixa o pátio mais bonito, mais...
0: Imponente.
1: Pronto, tirou a palavra da minha boca. Imponente.
0: Ei, né, Tinho, mais... é lindo, né? Eu deixo de admirar nos filmes a F-150 e eu admiro aqui no showroom. Um clássico da Ford.
1: E, Carmélia, agora sim, nós estamos numa ação, eu posso dizer assim, da Ford, como é que eu posso dizer assim? Esse bônus, né, que a Ford nunca tinha dado, agora está com esse bônus de R$30 mil, né? Uma ação muito forte da montadora, não
0: é
1: isso?
0: Sim, uma ação bem, bem atrevida mesmo, é agressivo. A gente fala de 30 mil de bônus para a linha V6, é o carro mais desejado, a melhor picape média, eleita, não sou eu que está dizendo, né? Existem as métricas de mercado dentro do segmento, o veículo recebeu essa eleição, né, como melhor veículo no segmento de picapes. Então, hoje, trabalhar um 2026... numa virada, numa entrada de segundo semestre, com bônus agressivos, dando mais condições ao cliente de adquirir o veículo, a gente sabe que realmente gera uma velocidade na mesa de negócio. Então, o Amapá hoje oferta, já somos líderes, como te falei, na última visita aqui do link, da Diário Conosco, somos líderes no mercado amapaense e com esse bônus a gente potencializa a velocidade de negócio.
1: Fica mais fácil, né, Carmélia?
0: Fica, e o cliente se sente valorizado. O cliente, ele se sente prestigiado com oportunidade de negócio. Quem vem para esse segmento de picape média, quem vem vislumbrando uma picape da Ford, realmente ele se sente prestigiado em ter flexibilidade para a mesa. Principalmente porque ele traz um veículo, Netinho, ele traz um bem, ele traz um patrimônio, ele traz um veículo que ele já pagou, que ele já quitou, que ele está finalizando aí a quitação. E ele quer que seja valorizado. E o bônus, ele te dá essa oportunidade, em que nós fazemos a métrica de avaliação. O grupo Betral, ele já é muito conhecido como um grupo que avalia bem os veículos e coloca na mesa a oportunidade de valorização ainda melhor a partir dos subsídios junto à montadora, que no caso da Ford, esse mês oportuniza 30 mil de bônus no usado.
1: Ô Carmélia, se não tiver um bônus, se a montadora não disponibilizar um bônus, fica difícil, não fica?
0: Fica estreito, né? Eu não uso a palavra difícil. A gente que trabalha com negócio, a gente não usa o termo difícil, mas fica estreito, né, Netinha?
1: Fica ruim de começar uma conversa.
0: Exatamente. A conversa começa tímida. Com bônus, a gente começa com peito cheio.
1: Ô, já pensou? Aquele peito de pombo estufado.
0: Eu não quis usar esse termo, mas eu pensei nele, Netinho. Oh, peito de pombo.
1: Aquele peito de pombo estufado. Bora, vem.
0: Que bora, você eu tenho vai 30 comprar. Mil. Aí eu tenho 30 mil de bônus, eu tô com a melhor picape do mercado, eu tô com uma marca conceituada, eu tô com uma marca que em Macapá, ela tem referência porque pertence ao Grupo Betral. Completamos esse ano 30 anos de Ford, com o nome do mesmo grupo, Netinho. A credibilidade, ela é imensa. Então você une vários conceitos para entender que participar e pertencer à bandeira da Ford, conceituada pela Moselle Grupo Betral, você está entrando com relacionamento mesmo de credibilidade de forma global, mas também de maneira local.
1: Ô Carmélia, pra gente finalizar, um beijo, tá bom? Tá legal?
0: Tá bom, é férias, a galera descansa, dá uma segurada, mas a gente tá aqui com a oferta pra garantir meta na mesa.
1: E ó, só pra gente fechar, eu acho que tu vai me confirmar isso que eu vou falar agora, pode ser que sim, não é papo de vendedor, mas pode ser que sim, pode ser que não, pode ser que a gente consiga esse bônus para agosto, pode ser que não consiga, pode ser que seja reduzido, né? Porque eu falava com o Adriano e com o Herbert, né? Nessa questão de bônus, eu já estou aqui uma longa estrada aqui fazendo link, divulgando a Ford Moselle, e fazia tempo que eu não vi a montadora ser tão agressiva na questão dos bônus, né, Carmelo? Então pode ser que se mantenham, como pode ser que não tenha em agosto bônus de 30 mil, não
0: é
1: isso?
0: É sempre uma incógnita realmente, porque a montadora sempre apresenta pra gente aquilo que está em modelo nacional. Então assim, nós estamos em uma expectativa que não tenha em agosto. Porque a gente tem uma leitura de pátio, a gente tem uma leitura de estoque, existe uma métrica para que venham bônus como esse.

0: Então, provavelmente, como a linha 26, 27, ela já está sendo faturada para todas as concessionárias, certamente deve ter bônus para aquisição, mas não um bônus tão agressivo como esse que a gente está utilizando para o que se tem em estoque hoje, né, Tinho?
1: Bacana. Carmélia, bom almoço.
0: Obrigada.
1: E eu vou contar um negócio que eu sempre conto quando nós estamos conversando aqui. O gerente do grupo, né? Eu sempre falo isso, que o Ney tem sempre conversa. O Ramon lá da Betra Multimarca também tem sempre conversa e você também se encaixa. O que é ter sempre conversa? É que sempre tem algo a mais. Sempre dá negócio. Conversa aqui, no caso, com a Carmélia.
0: Eu adoro, né? Eu adoro receber o cliente na minha mesa.
1: Eu sei que sempre rola um negócio. Você não deixa o cliente ir embora.
0: Não, é um prazer receber o cliente. Eu gosto, na verdade, sempre de compreender a história que cada cliente traz, né? Isso acolhe de uma maneira diferenciada e você consegue conduzir exatamente uma negociação dentro do perfil do cliente. Sempre digo, e mais uma vez eu deixo registrado no teu link, a gente precisa compreender que todo cliente traz uma história de vida e a nossa picape, ela precisa se encaixar e fazer sentido nessa escolha para que a história se torne ainda melhor.
1: Eu sei, você vai atrás até ali para tentar fechar o negócio.
0: Bora, Netinho, eu vou deixar um spoiler, minha equipe nem sabe, vai ter fecha mês essa semana na Moselle.
1: Boa, boa, boa. Eu gosto da Carmélia, que no final ela sempre fala alguma coisa boa pra gente. Bom almoço, minha amiga.
0: Obrigado, um abraço a todos aí.
1: Ó, rapidinho, apanha o controle, volto já, hein? Já tá em cima do horário aqui na cola. Tem a galera do Vem Que Tem. Rapidinho, eu volto já.
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1: Meio-dia e 29.
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4: Mesmo

0: do prédio da Radinha.
1: 456. Opa! Acertei?
0: Fez o dever de casa.
1: Ah, moleque.
0: Tudo bem, querido?
1: E aí, Nadir, tudo bem? Tudo tranquilo? Tudo belebele?
0: Tudo na paz, tudo na paz. O sol resolveu aparecer, né, Summer?
1: Hoje,
0: graças a Deus,
1: ele deu a dar graça. Pô, Netinho, tá meio estranho, né, cara? Porque mês de julho, geralmente aqui pra nossa região, é muito sol, né, meu patrão?
0: Mas
1: esse mês de julho tá diferente, cara.
0: Mas olha, não tô achando ruim não, hein, Summer?
1: Não?
0: Não. É bom dar uma refrescada ali e tal, né? Eu gosto do sol, mas ultimamente o sol tá demais, a quentura tá demais, Sammy.
1: Falar em sol, ele chegou por aqui.
0: Ele quem?
1: O sol? Não, não. Ah, é o meu amigo Rodrigo Silva.
0: Ah, o Rodrigão.
1: É. Eu te respondo o porquê do sol, tá bom?
2: Agora me deu medo, mano.
1: Viu, Netinho?
2: Eu não queria dizer não, porque ele queima mais que o sol da madrugada.
1: Olha, eu não queria falar isso, mas já que ele se adiantou, então tá.
0: Olha, Sammy, tu tá aí.
1: Não, foi ele que falou, eu guardei pra mim, entendeu?
0: Não.
1: Só falei sobre a questão do sentido do sol, que ele tinha acabado de chegar aqui.
0: Olha,
2: entendeu? Estágio probatório.
0: A onça tá só de olho.
1: Agora, Netinho, tu continua querendo fazer intriga,
2: mas
1: cara.
2: Mas tu fizesse uma raiva muito grande pra
1: Netinho. Eu vou te contar, viu?
2: Porque ele já mandou eu cortar o teu
1: cara,
2: ponto.
1: Olha, todo o tempo.
2: Netinho,
1: você acredita que eu fiquei surpreso que ele anota as segundas-feiras que eu não vim pra cá, falei, cara?
2: Para de encrenca com o Sam, você é meu amigo.
1: Doido, é. Você é amigo da onça, Netinho.
0: Eu tô fora.
2: Você não pode querer.
0: Eu sou teu amigo que eu não falo por trás, Sam.
1: Olha, falando
0: e o detalhe,
1: não, e o detalhe é o seguinte.
0: Tá ouvindo, hein?
1: E o Rodrigo agora há pouco ele tava falando. Ah, daqui a pouco tem o Vem Que Tem.
2: Lá ele.
1: Com o Rodrigo Silva e o meu grande amigo Elson Sam. Aí ele finaliza. O Cabeça Branca.
2: O Cabeça Branca, é?
0: Mas tu tá só cabelos brancos.
2: Aliás, que nós estamos
1: o
2: assim
1: Rodrigo,
2: agora.
1: O Rodrigo, na verdade, ele tá só. Já pode ser chamado de Cabeça Branca, viu, o Netinho? Tô te falando, viu?
0: Eu vi ontem que o ouvinte falou dele, né?
1: É.
0: Eu vou até pegar o nome do ouvinte aqui. Acho que foi o Fabrício.
1: Ei, Netinho, tu faz escola, né, cara? Porque, cara, o que tu é fofoqueiro, os teus ouvintes também aprendem direitinho, né, cara?
0: Olha, o Fabrício. O homem da churrasqueira. Tá vendo?
2: A Fabrício. Churrasqueira
0: ficou com a gente.
2: Gente boa, você ficou.
0: A churrasqueira ficou?
2: Ficou sim. Tá aqui, levaram, já tem a placa.
0: Não levaram não, né?
1: Não.
0: Ah, tá bom. Beleza.
1: Tá de boa por aqui.
2: Aqui tá na área.
1: Tá só esperando o próximo churrasco.
0: Pois é, a gente não conseguiu ainda alinhar. Acho que vai ficar pro mês que vem, né, Rodrigo?
2: Mês que vem, é.
0: Mês que vem, né?
2: Vamos dar uma segurada aí pra...
0: É, foi muito dólar, mano. Muito dólar,
2: muito,
0: bicho.
2: Muito.
0: Dólar tá aqui, tá
2: 5 logo, pra 1,
0: hein, Rodrigo?
2: 5.15 pra 1.
0: Nossa, velho. Tá bom, vamos dar uma aliviada. Eu tô no teu bolso mês que vem, Rodrigo.
2: Vamos juntos e misturados, meu patrão. Não te preocupa. Eu só quero que você vá ao Rio de Janeiro arrancar essa classificação lá contra o Cruzeiro.
0: Será?
2: Com certeza, vai dar
0: hoje
2: certo.
0: Hoje começa, né? Ei, Summer!
1: Hoje o Cruzeiro contratou o Gabriel Peck, cara, olha. Bom jogador.
2: Bom jogador.
1: E aí vocês têm que ter cuidado, porque de repente pode ser que ele fique com um pouco de raiva. Porque ele tava jogando bem lá nos Estados Unidos, viu, Netinho? Rapidinho passou por lá e se tornou ídolo. E agora vai pro Cruzeiro. Eu acho que ele vai arrebentar lá também, viu, cara?
0: Tá bom.
1: Beleza. Flamengo que se preocupe.
0: Quem está contratando?

0: Rodrigo, Thiago Almada.
1: Tá bom.
0: Thiago Almada, que brilhou no Botafogo, vice-campeão
1: do mundo?
0: Vice-campeão do mundo pela Argentina, né?
1: Sem jogar.
0: É.
1: É.
0: Não jogou.
1: Ah, jogou?
0: Jogou várias partidas.
1: Ah, tá, entendi. Tá bom,
2: então. E o Peck jogou a Copa do Mundo?
1: É um moleque novo, ele tá voltando pro Brasil agora justamente por isso. Tá. Nessa nova. Não,
2: calma, só te
1: safra, calma, agora.
2: É só uma pergunta.
1: Aí ele tem chance, tem oportunidade.
2: Tá bom.
1: Beleza. Tá bom?
0: É.
1: Não, tudo bem.
2: Rodrigo!
0: É.
2: Tudo alinhado pro programa de hoje?
0: Tudo certo, tudo tranquilo. Muitas informações no clima da parada LGBT, a parada do orgulho, 26ª. Vamos falar daqui a pouquinho, né? A orla vai ser pequena aí no domingo, viu?
2: E tem mais uma sigla no final que eu escutei hoje, tá vendo?
0: PM.
2: É isso?
0: É.
2: Tem mais uma, né?
0: LGBTQI.
2: Fala completo, Ivo. Ivo já. Rodrigo.
0: Aí, vai, Ivo, vai. Aí, Ivo, vai.
1: Grava, Wallace.
2: Vai.
0: LGBTQIAPN+.
2: É isso, pronto. Fala direito, hein? Fala direito.
0: LGBTQIAPN+.
2: Pronto. É isso. Tem que falar direito, Rodrigo. Entrou mais essa sigla aí no final que não tinha, né?
0: Já tem, tá rolando.
2: Pronto. Beleza. Ei, Rodrigo, como é que tá Mazagão aí, cara?
0: Mazagão?
2: O festival.
0: Tá rolando, né, Tino?
2: O dia é agora sábado, dia 25, não é isso? Dia de São Tiago?
0: Isso, exatamente.
2: É feriado, né, Rodrigo?
0: Feriado estadual.
2: Como vai ser?
0: É ponto facultativo, na verdade, né?
2: Não é mais feriado?
0: Não, não é mais feriado, né, Tino? Foi uma decisão que foi derrubada aí pelo Supremo. Pelo Supremo. Então não é mais feriado. Chegou a ser, mas ficou naquela situação aí no impasse e tal. Aí acabou que não é mais feriado.
2: Mas pra mim é feriado sempre, porque se cai
0: em Mazagão Velho, em Mazagão é feriado e o governo do estado sempre decreta ponto facultativo.
2: Então acaba
0: em respeito feriado aí à festa de São Tiago. Mas é bom que agora é sábado, né? Sabadão, bacana, dá pra galera se preparar pra ir e tal, prestigiar. E servidor público vai ter aí, vai receber esse ponto facultativo, né?
2: Tem festão sábado lá, então?
0: Sábado é o dia, é o ponto máximo da programação. Dia 25 de julho é o dia de São Tiago. Começa às 5 horas da manhã com a alvorada festiva. Aí depois tem a missa, a tradicional missa, em frente lá à capela de São Tiago. É celebrada a missa com a presença dos devotos, dos fiéis, do povo católico. E depois a procissão, né? O círio que acontece pelas ruas e avenidas de Mazagão Velho, em homenagem a São Tiago. Depois tem o leilão lá no barracão de São Tiago. Em seguida as famílias almoçam.
2: E aquela
0: lá nas residências.
2: Da
0: batalha? A batalha, a encenação da batalha é à tarde, sempre por volta das 16 horas.
2: Mas é
0: inicia. Dia 25 bacana de julho. Aqui entra em ação toda a cavalaria e os personagens da festa. O Bobo Velho passa exatamente meio-dia. O Bobo Velho faz uma passagem lá. E o pessoal joga laranja, tal, tudinho.
2: Mas tem um nome, é batalha, como é que é o nome?
0: A encenação da batalha entre mouros e cristãos. Mouros e cristãos. Todos os anos os cristãos ganham, graças a Deus.
2: Amém.
0: Amém. Amém. Esse negócio de dizer, esse ano quem vai ganhar é o muro. Não, todo ano são os cristãos que ganham. Aí tem também a morte do Atalaia. Toda uma encenação, o pessoal lá fica narrando lá a história bacana, explica pra comunidade como é. Hoje tem Arraial a cargo do governo do estado com muitos prêmios bacana lá para os devotos que foram. Ontem teve Arraial. Desde o dia 16 vem tendo Arraial. Então Arraial também é uma das grandes pedidas lá pra galera que gosta de participar da festa de São Tiago. Hoje é do governo e amanhã encerra com da prefeitura. E olha, hoje e amanhã só prêmios top aí pra galera marcar presença, viu, Natine?
2: Bacana. Rodrigão, vou dar no pé.
0: Já, Natinho?
2: Já, tá na
0: hora. Hoje tem Mengão, né?
2: Tem Mengão. 9h30, né?
0: Isso.
2: O Vascão joga, Samer?
1: Joga hoje também.
2: Enfrenta quem?
1: Pela Sul-Americana.
2: Ah, pela Sul-Americana.
1: Isso.
2: Então ele já jogou nessa rodada pelo brasileiro?
1: Eu acho que já, né, Tinha? Olha,
0: já jogou, empatou 1-1.

0: 1-1 E ele foi. Sabe, sim. Ele sabe,
1: empatou,
0: sim.
1: Empatou ou perdeu?
2: Não, nós perdemos, Rodrigo.
3: Mas o Vasco joga hoje, viu, Netinho? Às 19 horas, tchau, joga fora de casa.
2: Ah, foi embora. Ah,
3: eu vou Independente embora. Medellín. Hoje começa... Ah. O Almirante Gigante começa a se reerguer a partir de hoje. Pode escrever isso aí, Netinho. Gravou, Alisson? Você gravou, né?
4: Tchau, tchau, amor. Netinho. Eu vou embora.
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0: Estamos chegando a partir de agora para comandar o programa que é Alegria Auto Astral, o programa que te deixa ligado na informação, com a música e, é claro, muita diversão. Tá no ar o meu, seu, nosso Vem Que Tem! Nosso Vem Que Tem especial hoje, dia 22 de julho de 2026. O nosso muito obrigado pelo seu carinho, pela sua audiência, aqui pela frequência do sucesso. Tá no ar, Vem Que Tem!
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0: E na emissora número 1, que você já sabe, que você conhece. Essa é a sua Diário FM 90.9, o programa Vem Que Tem, aqui direto da Curolândia, K456, no centro de Macapá. Nosso estúdio principal aqui no sistema diário de comunicação. O Netinho perguntou agora há pouco qual o número aí da emissora, hein, Elson? O endereço: Curolândia, K456, no centro, que é pra você não se perder, no centro de Macapá. Um abraço todo especial, meu parceiro, o Alisson Brito, homem dos botões, já por aqui. Tudo beleza, Alisson?
2: Sim.
0: Tudo tranquilo?
2: Sim.
0: O Flamengo joga hoje?
2: Sim.
0: Vai ganhar?
2: Sim.
0: O Vasco também joga hoje, vai ganhar?
2: Sim.
0: Ah, vai ganhar. Muito bem, o Alisson Brito. Obrigado aí pela confiança, obrigado pela força. Alô, tia Maria! Como é que ela tá hoje? Como é que tá o humor dessa mulher hoje? Alô, tia Maria, boa tarde!
3: Beija, bundinha da Xuxa!
0: Não, tá daquele jeito, daquele modelo. Calma, tia Maria, porque hoje

0: também ele, que já tá por aqui junto com a gente. Fala o nome dele aí. Fala. Fala, Rodrigo. Bom dia, boa tarde.
1: Opa, que é a Tia Maria? Não ouvi, Tia Maria. Fala, Tia Maria. Fala. Fala, Tia Maria. Ô, Tia Maria.
0: Ei, Rodrigo, eu queria falar um negócio antes de começar aqui. Fala. Hoje, na transição aí, na passagem do Melo, hoje eu te falei CB e tu falou de Jabuti da Xuxa. Por que isso, cara?
1: Como a gente carinhosamente se chama, né? CB, pra quem não sabe, é cabeça de balão.
0: Aí! Ó,

0: André, eu falei que lhe daria a resposta no programa, tá aqui, ó. Por que CB? Eu falei, ó, teve gente que perguntou por que CB, viu, Rodrigo Silva? De manhã, ouvindo o programa Luz Velha Entrevista, o André, que é motorista por aplicativo, perguntou, inclusive. André deve tá ouvindo, escutando aí, então. O Rodrigo Silva já repassou, já falou aqui. A partir de agora, então, Rodrigo Silva, seja bem-vindo. Boa tarde pra você.
1: Maravilha, boa tarde pra você, Elson Sammy, boa tarde, o Alisson.
2: Fala, Patinho.
1: Boa tarde, Tia Maria. Tudo bem, Tia Maria?
2: Tá bacana, assim.
1: Tá bacana, né, Tia Maria? Graças a Deus, né? Tudo bem, né? Tudo bem, né, Tia Maria? Tudo bem, meu coração?
3: Sim.
1: Tudo bem, Tia Maria?
2: Tudo bem, meu coração?
1: Tudo bem, meu coração. Tudo tranquilo, Tia Maria.
0: Eu não quero falar contigo, não.
1: É, porque o salário dela tá atrasado.
0: Não tá assim, moral, não.
2: Pois não é, me fala.
1: Vai melhorar, Tia Maria. Fica tranquila, fica tranquila. Tranquila, Tia Maria. Vai
2: isso
1: dar tudo
2: só pode
1: certo.
2: Ser feitiço.
1: Vai dar tudo certo. Estamos aqui hoje juntos, Summer. Quarta-feira, 22 de julho de 2020.
3: 2026.
1: Aceitou,
3: miserável.
1: Ai, papai. É, e a gente por aqui já nas ondas da Diário FM 90,9, aguardando pela sua participação. Hoje é quarta-feira, hoje tem Mengão de volta. Alô, lenda! Grande Valdir da Tuna. Alô, Valdizinho da Tuna. Tá ligado, acompanhando aqui o programa Vem Que Tem. Ei, lenda, hoje tem o nosso Mengão, hoje.

0: Também tem jogo do Vasco, viu, Rodrigo Silva? Ah, pronto, agora sim. Bem democrático esse programa aqui.
1: Canta aí o hino do time.
0: Não sei cantar.
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0: No fundo eu sei que todo
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0: é vascaíno, viu, Alex? Você também sabe o nome.
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0: Ah, lá vai. Não, toca o microfone desse rapaz aí, porque eu vou
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0: Olha o respeito, Rodrigo Silva. Hoje, o Almirante Gigante volta a campo pela Sul-Americana e a partir de hoje começa uma nova história. Um abraço todo especial aos nossos primos palmeirenses. Um abraço pra tia Leila, pro marido dela, pro filho do marido da tia Leila também, que vão tirar o Vasco do buraco. Assim a gente pensou na 777 e não deu certo. Mas agora vai. Agora eu tenho certeza que vai. Ô, Rodrigo Silva, são 12 horas e 55 minutos. Agora pela manhã, você teve problema? Você usou o teu Instagram agora pela manhã, Rodrigo?
1: Usei algumas vezes,
0: mas
1: né?
0: Mas tava com problema?
1: Tava funcionando. Tava contando,
0: tá de boa, né? Ô, Alisson, tu também teve alguma estabilidade no teu Instagram? Mas eu tive no meu e aqui tá a informação, viu, gente? Pra você que tá com problema aí, desde pelo menos assim 10 horas, 10 e meia, quase 11 horas da manhã, os usuários relataram estabilidade no Instagram. E foram diversos países que relataram essa instabilidade através do aplicativo. E a versão web também apresentou alguns problemas, segundo os usuários. Olha, eu comecei a falar aqui e os ouvintes começaram a realmente relatar sobre isso. Aqui
1: confirmar,
0: no Brasil,
1: né?
0: Exatamente. O pico da instabilidade no Instagram se deu por volta de 11h30 da manhã, com mais de 850 relatos, de acordo com o site Dom Delector, que monitora interrupções em serviços online. Na atualização mais recente, que foi agora há pouco, às 12h20, havia 711 denúncias. Então, para você que está enfrentando dificuldade, estabilidade no seu Instagram, eu estou enfrentando essa dificuldade, essa estabilidade, desde por volta de 10 horas, 10 e meia da manhã, está com problemas. São mensagens repetidas, são mensagens que chegam, notificações que chegam, e tu não consegue acessar. E tem também algumas publicações também que a gente não consegue visualizar, e aí essa estabilidade. E esse problema aconteceu em vários países, destaque para o Brasil e os Estados Unidos. Então a gente trazendo aqui, ó, a Jéssica tá falando aqui, um abraço ao nosso ouvinte. Jéssica tá dizendo que o dela também teve instabilidade, esse problema, mas a informação a gente tá passando aqui dentro do Vem Que Tem. Tomara que melhore, Rodrigo.
1: Maravilha, com certeza. Olha, aproveitar aqui para mandar um abraço especial, meu amigo Adelson Marques, grande Adelson, tá ligado, tá de volta aí na cidade, rapaz, já comendo aquela pirapitinga com açaí, né? Ele foi pra Fortaleza, ele levou 15 litros de açaí, mano.
0: Também
1: ele levou. Isso. Você já fez isso já?
0: Fiz isso, foi pra Fortaleza, levei 8.
1: Aí ele chegou lá, eu acho que acabou o açaí, ele já tá quimpando ali uma pirapitinga com açaí.
0: Levei 8.
1: Adelson? Ô, Adelson.

Só um abraço aí pro Adelso, pra Leandra, pra a Ilana, toda a galera que tá ligada aí no bairro Marabaixo. Sejam bem-vindos de volta, chegaram essa madrugada, estavam lá em Fortaleza, gozando merecidas férias. Um abraço aí, meu amigo.

0: Lá, aí, estivemos juntos, lá assistimos o jogo juntos, Brasil e Noruega.
1: Olha aí, ó.
0: Lá na beira-mar, lá na praia de Iracema ali, bacana, próximo de Iracema, bacana. Curtimos lá o jogo da melhor qualidade. Infelizmente não deu certo, né? Brasil acabou perdendo aí pra Noruega, como todos já sabem, né? 12 horas e mais 54 minutos, o amigo André Torres mandou um áudio pra gente. Meu amigo André tá ligado aqui acompanhando a nossa programação. Deixa eu mandar o áudio aí pro Alisson já colocar no ar. Fala, meu amigo André Torres! Boa tarde, André!
2: Boa tarde, Rodrigo. Boa tarde, Summer. Boa tarde, público ouvinte do programa Vem Que Tem. Já estou conectado com vocês aí, amigos. O André Torres, aqui de Mazagão Velho. Rodrigo, eu aproveito o ensejo do programa para mandar meus alô, boa tarde para Dona Jerusa e seu esposo Eliseu, Neide Santos e seu esposo lá no Campina Grande, seu Tião e sua esposa Kelly da Ferraz de São Sebastião, para Dona Neide e sua família da Vila do Maracá, e para todos e todas que estão na escuta do programa aqui em Mazagão Velho, em Mazagão Novo, na Foz de Mazagão, no Piquiazal, no Carvão, no Camaipi. Ok, amigo, até logo.
0: Valeu, meu amigo André Torres. A gente vai deixar passar os 30 segundos, porque é festa de Santiago, né, Wallace? É festa de Santiago. Meu amigo, deixa meu amigo André ficar de boa aí pra mandar os alôs dele lá. Afinal de contas, ele é ouvinte de carteirinha aqui do programa Vem Que Tem. Estamos de 12 horas e mais 55 minutos. 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

0: 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E falar em mensagem, e mandou aí mensagem de áudio, o meu amigo Rômulo Versosa, o popular traíra. É, muito traíra esse rapaz, daqui a pouco eu explico isso. Fala, Rômulo!
1: Alô, meu amigo Samer! Good afternoon, my friends. É agora doido, só fala inglês, né, mano? Porque o Rodrigo Silva é todo internacional. Não,
2: mas seguinte, me disse
1: só não vou dizer logo que ele foi pé frio, porque ele pelo menos secou a Argentina pra ela não ser campeã, né,
2: verdade,
1: meu irmão? Tá, e olha, certo. Hoje é dia de felicidade, dia de vitória do Mengão. E dia de felicidade que amém, o Vasco vai. Amigo. Normal. É, normal perder. Doido, é normal, não chora.
0: Bota esse final do áudio aí dele,
1: se agora, não escutei, Sam, faz um final. Favor pra mim. Eu sei que o Instagram tá apresentando problema. Pergunta pro seu Rodrigo Silva. Viu o vídeo que eu marquei ele? Manda uma notícia bombástica.
2: Cadê,
1: mano? Manda ele olhar lá. Um abraço, bom dia, vem que tem.
2: Égua, tu é doido, vai. Égua, não. Faz o seguinte, mano. Grava um piloto.
0: Vozeirão.
2: Grava um piloto aí com essa voz assim. Mostra pro Melo que ele já manda a gente embora logo. Me desemprega logo. Deixa a mala aqui, porque ele vai. Isso é doido, hein, Rômulo?
0: Ei, Rodrigo, agora é o seguinte. O Rômulo, ele não tem o que fazer. E aí ontem eu fui convidado pra ir pro aniversário, Rodrigo Silva. É o aniversário de criança. Mas adivinha quem mais aproveitou a festa?
2: Quem?
0: Foi esse cara aqui, ó. Não, primeiro, o último vídeo aí que eu coloquei. Não, olha quem aproveitou mais a festa aí. Era só de criança,
2: viu? Era só de criança,
0: né? Olha quem mais aproveitou.
2: Olha, o Jabuti da Xuxa, meu amigo, nosso Sam. Quem é, Tia Maria? Essa aí, Tia Maria?
3: Ei, Jabuti da Xuxa!
0: Aí é o seguinte, né? O vídeo aí, ó, esse vídeo aí, ele foi gravado pelo meu amigo Anderson lá. Era aniversário da Giovana, sobrinha da Elaine, do Anderson lá, neta do seu João, dona Rai. É, a filha do Ia, pronto, agora sim. E aí, cara, eu fui achar de postar esse vídeo no Instagram. O Rômulo não teve o que fazer, ele fez isso aqui, ó. Coloca aí o Alisson.
4: Gente, bom dia. Tentando absorver esse absurdo que aconteceu. Não sei se vocês viram essa informação. Olha aí. É, adulto se passa por criança. Impede que os pequenos se divirtam em festa de aniversário. Festa infantil. Gente, vamos ter muita
2: foi essa aí que ele marcou, pai.
0: Foi.
4: Olha esse vídeo aí, gente.
0: Mano.
4: Um cara desse deve ter uns 40 anos se passando por criança. Pegou a pulseira roxa de criança, não deixou as crianças se divertirem. Olha, presta atenção, a perna dele nem chega no pedal do carrinho. Não, meu irmão, é pra acabar, né? Olha, a gente tem que ter vergonha na cara mesmo. Esse
2: sacanagem, Rômulo.
4: É, não, mano, parei com essa.
0: Esse aí não tem o que fazer.
5: É muita onda, mano.
2: Até o Dudu se manifestou.
0: Olha, e hoje, cara, foi o vídeo do momento no Instagram, cara. Todo mundo falando, comentando sobre esse vídeo aí do Rômulo. Um abraço, Rômulo, que é meu amigo, grande parceiro, Rômulo Versosa. Um abraço, meu amigo Marcão também. É, toda a galera que sempre acompanha o nosso trabalho, tá sempre de olho aí. Valeu, Rômulo, vai ter a volta, viu? Trairagem, mas tá bom. Um abraço também, todo especial. Olha a Marta do Zerão, tá mandando mensagem aqui, também já ouvindo o programa, dizendo que tá, que tá acompanhando o nosso programa e quer participar dos sorteios. Boa tarde, gostaria de participar do sorteio. Meu nome é Lidiane Cardoso. Alô, Lidiane, aquele abraço especial pra você também, obrigado pela audiência. 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

0: 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Manda um abraço minha amiga Lilian Regina. Disse que o Almada não vai jogar no Urubu. Calma, para com a tua piscica.
1: Exatamente isso.
0: Para com a tua piscica. Olha, mandar um abraço aí para quem mais tá ligado aqui. O meu amigo Nonato, rapaz. Grande Nonato Dias. Tá ligado aqui acompanhando a programação. Ele disse, boa tarde, amigo Rodrigo Silva. Empresta aquela risada do Netinho para todos os amapaenses que trouxeram para a Argentina. Qual é a risada do Netinho? Aquela dele rindo? Cadê ele, Netinho? Tá rindo aí, ó. Vou fazer o seguinte contigo, Nonato. Eu não vou te emprestar a risada do Netinho, porque ela é nossa aqui, tá? Ela é marca registrada aqui no Sistema Diário de Comunicação. A que eu posso te emprestar é essa do Juca aqui, né? Do Juca. Ó. Essa do Juca pode ficar pra ti, mano. Se quiser assustar alguém aí, pode ficar de boa, né, Juca? Hein, Juca? É doido. Parece risada de feiticeiro, né? É doido, é, meu patrão? 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Meu amigo Ney Oliveira. Cadê aquele áudio de ontem do Ney? Deixa eu mandar aqui pro Alisson de novo. A mensagem do meu amigo Ney Oliveira. Fala aí, Ney! Boa tarde, Ney!
2: Fala, Rodrigo.
0: Fala aí, o que ele vai dizer?
2: Tá no gás do Summer, né?
0: É, o Summer.
2: Tá no gás, o moleque.
0: Tá bom, né? Que é bom pra caramba.
2: Olha aí. Final de semana, tem feirão à vista, hein?
0: Ele
2: feirão de fábrica Fiat Betral.
0: É.
2: Aguardem, tem coisa boa aí, meu irmão.
0: Olha só.
2: Abraço, Rodrigo.
0: É. Aí, quando meu amigo Ney chega, ele chega chegando, né, Sammy?
1: Exatamente.
0: Chega chegando.
1: Aí, valeu, Ney. Obrigado pela moral aí, mais uma vez. Obrigado pelo carinho de sempre, Ney. Menino Ney. Tamo junto.
0: Pois é, então fique ligado porque vem muita coisa boa aí na Betral Veículos, a campeã de vendas no Amapá, amanhã de lá, viu, Sam?
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1: de novo.
0: Lá.
1: Pronto,
0: com o nosso amigo Ney Oliveira, nosso Estúdio 2. Tudo certo, né, meu diretor? Podemos fazer de lá amanhã, né? Podemos, sim ou não? Sim ou não?
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0: Tá aí, olha. 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
2: Muito bem, aqui de volta a uma hora, já 13 horas e 9 minutos, rapaz, o tempo tá passando rápido, hein?
3: Tá voando.
2: Rapaz, eu vou te contar. Ó, o seguinte, já mandou tua mensagem já pelo 984-353121 e o 981-02-4043. Ainda não? Tá na hora de você mandar aqui a sua mensagem. Sexta-feira! 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

nas ondas da Diário FM 90,9, 13 horas e mais 12 minutos. Deixa eu mandar um abraço ao meu amigo Luiz Carlos Freitas, grande Abaité, tá ligado aqui acompanhando o programa Vem Que Tem lá no município de Mazagão. Alô, meu amigo Abaité, aquele abraço. Obrigado aí pela audiência, aos amigos de Mazagão. Grande Luiz Carlos, um abraço, meu irmão. Olha, boa tarde, Rodrigo, ligadinha no Vem Que Tem, Yasmin Rabelo do Congós. Coloca meu nome na promoção. Boa tarde. Já ligadinha no programa Bena Nogueira em Santana. Põe meu nome no sorteio. Alô, Bena. Boa tarde pra você que tá ligado aqui acompanhando a nossa programação. Deixa eu aproveitar aqui pra mandar um abraço pra galera da Secretaria de Estado dos Transportes. Mandar uma boa tarde aí, meu grande amigo Júnior. Um abraço, meu amigo Júnior, meu parceiro, rapaz. Sangue bom, secretário adjunto da CETRAP. Ele e também o nosso grande amigo, que é o secretário aí de transportes, Marcos Jucá. Toda essa equipe maravilhosa que sempre acompanha aqui a nossa programação. Mandar um abraço, meu amigo Anderson. Mandar um abraço, meu amigo Enivaldo Dantas também. Essa turma, sangue bom, gente boa, da melhor qualidade, que sempre se liga e acompanha aqui a nossa programação na 90,9. Valeu, Junião! Aquele abraço aí, grande Júnior, nosso ouvinte de carteirinha aqui do programa Vem Que Tem, sempre que pode nos prestigia com a sua audiência. 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

0: 13h15, 13h15, o Alisson, um abraço meu parceiro Alisson, nosso produtor, nosso diretor, nosso programador, nosso sonoplasta. Olha, o André Torres lá de Mazagão, ele fala assim, um abraço pro Alisson, nosso sonoplasta oficial, é isso, bem raiz. Um abraço pra todo mundo ligado e acompanhando a nossa programação. Ó, quem mandou mensagem aqui, ó. Boa tarde, Elcio. Boa tarde, Rodrigo. Tô ligado no programa, quero participar.
1: Boa tarde, boa tarde.
0: Josiane Brito tá mandando um abraço pra você também, viu?
1: Outro.
0: O Rômulo continua por aqui. E mais, salve, amigos. A Cléo lá do Buritizal também mandando sua mensagem, querendo participar. Ah, rapaz, um abraço aqui, ó. O Natanael, grande Natan. Aquele abraço especial. Domingo esteve presente lá na Vila Velha. Na Vila Velha de Mazagão, tava correndo, participou da corrida de São Tiago. Agora tu virou atleta, foi corredor, o Natanael? Tá dizendo aqui, ó, vascaíno iludido. Não, a gente continua acreditando sempre, meu amigo. São 25 anos aguardando e esperando o ressurgimento desse grande gigante.
1: O gigante acordou.
0: Por que tu fica rindo aí, né? Ei, Rodrigo. Não, por que tu tá rindo aí, cara?
1: O gigante tem que acordar.
0: Olha, deixa eu aproveitar também pra mandar um abraço aqui aos meus queridos amigos Nani e Alex. 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
1: Só mais um sucesso. Rodrigo Silva. Olha aí, ó.

0: Olha, vem aí a Expofeira 2026. A Expofeira do Amapá. Quarto ano consecutivo, ela de volta. A Expofeira, a maior vitrine de negócios do Amapá. Começa dia 8, né, Samy?
1: Começa, Rodrigo.
0: Dia 8 de agosto.

0: agosto agora, vamos ter aí a grande abertura da Expofeira 2026, lá no Parque de Exposições da Fazendinha. Obras a todo vapor, os pavilhões sendo construídos, a arena de rodeio que vai ser um sucesso, que vai receber as grandes atrações nacionais. Vamos ter aí, ó, o Léo Santana. Cadê o Léo Santana aí? Manda o Léo Santana aí,
1: Santana. 8 de agosto pra começar bem, Léo.
0: E aí, Léo? Essa vai começar essa parte lá. Galera lá, qual é o nome dessa música aí? É a... Posturado e calmo.
2: Posturado e calmo.
0: É.
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0: calma, olha aí. Calma.
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0: Tchau.
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0: Sammy, fala mais pra gente da Expofeira aí que tá chegando, Sammy.
1: Olha, Rodrigo Silva, vou pegar aqui as atrações da Expofeira 2026. A gente começa com o Léo Santana no dia 8. A Expofeira que esse ano vai ocorrer de 8 de agosto até o dia 16, lá no Parque de Exposições da Fazendinha. E como tu já bem falou, viu, Rodrigo? Vai ter negócios, tem rodeio profissional, tem grandes shows. Léo Santana no dia 8, Gustavo Lima no dia 9, Padre Fábio de Melo dia 10. Tem ainda uma surpresa que vai estar chegando aí no dia 11. No dia 12 tem Jota Guest, dia 13 tem Daniel e dia 14 tem Wesley Safadão. 15 e 16 tem também o Festival de Aparelhagens e ainda tem, encerrando no último dia, tem a Noite Gospel. Ou seja, uma grande festa que está sendo preparado e além disso a gente volta a dizer, vai ter negócio, vai ter um rodeio profissional e para você que gosta de aproveitar, de curtir, vai curtir de montão de 8 a 16 de agosto no Parque de Exposições da Fazendinha. Isso aí é o som do Wesley Safadão, dia 14. Tem ele lá no palco principal cantando seus grandes sucessos. Canto é.

13h23, 13h23. Rodrigo, deixa eu aproveitar para mandar um abraço aqui pro meu amigo Jorginho Leite. Ele curte, viu, Wesley Safadão? Falou que vai lá curtir a Expofeira, mas ele tá convidando você que tá aí do outro lado, que tá ouvindo a nossa programação especial, as mulheres que gostam de andar sempre na moda, que andam antenada, lado a lado com a moda, porque a JL Store Moda Feminina vai abrir as portas finalmente! 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

0: 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Meu amigo Jorginho, um abraço pra você, pra toda a equipe aí do Grupo JL. Tá ligado e acompanhando a nossa programação aqui, o Vem Que Tem.
1: 13 horas e mais 24 minutos, 13h24. Galera mandando mensagem, alô Rodrigo Silva. Já estou aqui na escuta do programa Vem Que Tem. Coloco meu nome no sorteio dos prêmios da sexta-feira. Meu nome é Elson Souza. Moro no Buritizal. Valeu, um abraço aos amigos do Buritizal. A turma que tá ligada acompanhando aqui a nossa programação. Bora acompanhar os destaques aqui do portal diariodamapá.com.br, meu caro. O Alisson Brito, a nossa equipe de jornalismo em ação, trabalhando de minuto a minuto, de instante a instante, atualizando e deixando você muito bem informado.
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1: Atualizando para você, hein? Para você que está ligado, acompanhando aqui as nossas informações. Olha, partidos e candidatos devem informar recursos recebidos para financiamento de campanha. Desembargador extingue ação do Ministério Público Eleitoral pedindo ao TRE para barrar registro de Furlan até fim de julgamento. Pesquisador de São Paulo destaca a conexão histórica entre Mazagão Velho e Marrocos. Longa amapaense Marcas da Vida estreia em Laranjal do Jari com sessão gratuita. Foragido da Justiça de Mato Grosso é capturado em canteiro de obras na BR-156 em Macapá. CETRAP e CEINFE intensificam trabalhos em preparação para a Expofeira. Também tem no portal Diário da Mapá blogs, colunas e artigos. Tem Luiz Melo, José Sarney, Paulo Silva, Kleber Barbosa, Heraldo Almeida, Wellington Silva, Zilana Melo. Caderno de Cidades trazendo informações. Expofeira 2026 amplia a estrutura de banheiros e reforça a acessibilidade para visitantes. Advogada denuncia violência contra a mulher que acabou presa ao buscar ajuda oficial. No caderno de polícia, CGM, aliás, GSM, Guarda Civil Municipal, prende homem acusado de invadir casa e ameaçar ex-companheira em Laranjal do Jari. No caderno de política, Segurança Pública apresenta dados ao governador em exercício, Jaime Ferreira. Tem também o caderno de esporte que é assinado aí pelo nosso jabuti da Xuxa, Elson Sami, o nosso Gito Pequeno. Caderno de esporte sempre atualizado com notícias bacanas, com destaque aí para a 7ª corrida de Santiago, que reuniu mais de 2 mil participantes, fortalecendo assim tradição esportiva na bicentenária festividade mazaganense. Tudo isso e muito mais no seu melhor portal de notícias, diariodamapá.com. Acesse e fique bem informado.

Agora 13 horas e 28 minutos, 13 e 28. A lenda mandou o Oline aqui. Porque em junho nasce as lendas. Valdir da Tuna, hoje tem. Flamengo, minha vida, meu amor. Olha, meu amigo Luizinho do Detran, um abraço, grande Luizinho, rapaz. Alô, Luizinho, tá saindo de Mazagão, lá da Terrinha Boa, mandou aqui, olha. Mandou aqui a foto lá. Volte sempre a Mazagão, cidade metropolitana. Grande Luizinho, um abraço pra ele. Tá ligado, acompanhando. Boa tarde, Rodrigo, já ligada no Vem Que Tem. Kátia Rui Seco. Valeu, obrigado aí pelo carinho, Kátia. Olha, Sammy, a FIFA anunciou aí a seleção da Copa. Nesta quarta-feira, dia 22, a FIFA oficializou o 11 ideal da Copa disputada nos Estados Unidos, México e Canadá

0: que terminou no domingo 19 com a vitória da Espanha 1-0 sobre a Argentina em Nova Jersey. Os 11 jogadores foram escolhidos pelos torcedores em uma votação aberta no site da principal entidade máxima do futebol. Entre eles, há três espanhóis: Pedro Porro, de 26 anos, na lateral direita; Marc Cucurella, 28 anos, na lateral esquerda, que comemora seu aniversário com esse reconhecimento; e Rodri, 30 anos, eleito MVP do torneio no meio-campo. Chama atenção a ausência, pois não foram incluídos entre os candidatos Laporte e Paul Kubasi, melhor jogador jovem da competição, apesar do desempenho extraordinário na defesa. Por fim, o Unai Simon, vencedor da Luva de Ouro da Copa, também não foi escolhido, mesmo tendo sido o goleiro menos vazado da história, sofrendo aí apenas um gol.
1: Que é esse, hein?
0: Esses foram os 11 jogadores escolhidos. Atenção, no gol, Vozinha do Cabo Verde. Mereceu?
1: Mereceu.
0: Mereceu, né?
1: Na verdade, não. É um reconhecimento, na verdade, né, cara? Pela entrega. Acho que não. Melhor goleiro da competição? Não.
0: Pra mim é o menos vazado, né, cara?
1: Com toda certeza.
0: O cara que passa 8 jogos e leva só um gol.
1: Era pra
0: como não ser.
1: Mas aquela história, né? Votação pela. É o público que decide?
0: O público que decide. Faz sentido. Tem torcida organizada, né?
1: Foi o cara que mais ganhou seguidores no Instagram. Foi o Vozinho.
0: Então... Na defesa, Pedro Porro, da Espanha. Upamecano, da França. Lisandro Martínez, da Argentina. E Marc Cucurella, da Espanha.
1: Joga demais, esse joga.
0: No meio campo, Rodri, da Espanha.
1: Joga muito.
0: Bellingham, da Inglaterra. Michael Lise, da França. Aí no ataque, Messi, da Argentina. Merecia, tá?
1: Messi, né? Merecia.
0: Quase tu não fala?
1: Não, merecia.
0: Kylian Mbappé.
1: Marrento, mas merecia.
0: Da França. E Haaland, da Noruega.
1: Não sei não. Na minha opinião, jogou mais contra o Brasil depois.
0: Espanha e França, com 3 jogadores cada, são as seleções mais representadas, seguidas pela Argentina, que teve 2 atletas neste 11 ideal. O Brasil não teve nenhum, né?
1: Surpresa.
0: Nenhum.
1: Vai vendo.
0: Nem o Vini Júnior foi, né?
1: Não,
0: o
1: Vini Júnior agora tá só amor, viu? Tá só love.
0: Só vale o que tu és e o que tu tens.
1: Lá com a Virgínia, viu?
0: De jeito.
1: Tô te falando.
0: Ganhou o título, meu patrão. É só alegria. Não ganhou, já era.
1: Esquece, você é apagado da memória, né, Rodrigo?
0: É verdade. Não ganhou, não te vi, não te conheço.
1: Se me perguntar o elenco do Vasco do ano passado, não lembro. Nunca me deram título, então não vou lembrar de ninguém.
0: Vai lembrar pra quê, né? Eu também não lembro. Às vezes eu esqueço que o Brocador já foi nosso jogador. Mas deu o título, é Brocador, né?
1: Hernani, né?
0: Walter Minhoca já foi nosso jogador.
1: Foi mesmo?
0: Já, o Walter... Lembra do Walter Minhoca?
1: Me lembro. Mas, rapaz...
0: Que tempos, né?
1: Pelo amor de Deus, até.
0: O Aranha foi nosso goleiro. Aranha não. Como é aquele jogador que não pegava pênalti? Ele largou frango pra caramba, rapaz. Aquele jogador, Alisson, do Flamengo, Muralha, né?
1: Muralha.
0: Aquele Muralha era chama.
1: Não, ali era bom no gol do Flamengo, né? Era uma mãe no gol do Flamengo.
0: Não ganhou nada também, né? Bora pro apoio, mano. Dá pra lembrar desse pessoal. É tanto jogador ruim que já passou. 13h33. Daqui a pouquinho a gente volta com muito mais. Não vem.

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0: 4 minutos! Hora certa pra você ligado aqui no Vem Que Tem. Manda um abraço ao meu grande amigo Zeca lá no Ponto do Peixe. Alô, Zecão! E aí, já almoçou, Sam? Já? Já almoçou, já? Que tal aquele peixe gostoso, saboroso lá do Ponto do Peixe, hein?
1: Vai muito bem,
0: meu amigo Zeca. Faz um abraço aí pra ele. Um abraço pra dona... Mandar um abraço aí pra dona Nilce, toda a galera que está ligada, acompanhando aqui a nossa programação. A dona Nilce, a Isabela, família maravilhosa que sempre se liga e acompanha a programação da 90,9.
1: Alô, Zeca, um abraço, meu amigo, ali no Ponto do Peixe, na subida aqui da São José. Ali o ponto de referência é em frente à antiga pizzaria Estrela de Davi. E o Zeca que tá todos os dias sempre acompanhando, curtindo a nossa programação. Um abraço, Zecão. Tudo de bom aí. Ele também tá mandando mensagem aqui, Rodrigo Silva. Olha, tá ouvindo. Nosso amigo Valdir também. Já olha só essa, essa maravilha aqui, Rodrigo. Tenta descrever aqui, Rodrigo.
0: Olha só.
1: Minha nossa senhora, chega tá literalmente, meu parceiro.
0: Tá no ponto.
1: Assadinho na hora, de qualidade. Ê, Zeca, 13 horas e 46 minutos, com fome.
0: Patrão, aí
1: com açaizão, aquela farinha baguda. Aí pronto,
0: aí é o almoço tá completo, hein? Olha só que maravilha.
1: Bora, Zeca, bora.
0: Comi semana passada, meu patrão.
1: Delícia.
0: Eu levei duas bandas. Ainda fiquei com gosto de quero mais, viu? Porque tava uma delícia, meu patrão. Ponto do Peixe é o Ponto do Peixe. É ele, o Zeca, meu grande amigo Zeca. Um abraço aí pra toda a rapaziada aí do Ponto do Peixe. Sabe onde é o Ponto do Peixe, Samer? Na São José.
1: Isso.
0: Em frente à antiga pizzaria Estrela de Davi, lá antes da subida do Morro do Sapo. É, Morro do Sapo.
1: Morro do Sapo,
0: é? É, Morro do Sapo. Pera, pera. Cadê o Morro do Sapo aí? Cadê o sapo aí, o barulho do sapo? Pera, pera, pera, pera, pera, pera, pera. Ué, ué, ué, ué. Ah, o cururuzão!
1: Graças a Deus.
0: Esse sapo, esse barulho do sapo parece o cururu. Ué, ué, ué.
1: Como é que é o Hermes?

0: mais com o Juro, Rodrigo. 13 horas e 48 minutos, quarta-feira. 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

0: 13:50, 13:50. 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Alô, minha amiga Mira, boa tarde aí pra minha amiga Mira. 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
1: Muito bem, Rodrigo Silva. Olha, aquele abraço especial. Continua acompanhando aqui, tá mandando mensagem já. A botafoguense Lília Regina. Alô, Lília. Aquele abraço pra você aí. Meu amigo Germano Loli Júnior, aquele abraço especial. Meu amigo Germano tá nos dando uma carona maravilhosa também. Minha amiga Bruninha tá indo pro trabalho, tá indo pra academia, mas tá ouvindo aqui a nossa programação. Meu amigo Thiago também já mandou mensagem. Não, Thiago, jamais, tá de boa, tá suave, tá tranquilo. Meu amigo Thiago Mira, aquele abraço especial. E ó, quem tá ouvindo também a nossa programação, Rodrigo Silva, Nana e Alex. Um abraço todo especial pra essa dupla maravilhosa.
0: Dupla sangue
1: bom. Sertanejo do momento aqui do nosso Amapá. Grandes artistas da música amapaense, Nana e Alex. Aquele abraço especial. Olha a música deles aí, ó.

aproveitar pra mandar um abraço aí ao Carlos Magavi, tá em Santana, ligado, acompanhando aqui a nossa programação. Valeu, Carlos Magavi, obrigado aí pela audiência, sintonizado aqui, acompanhando. Mandar boa tarde a toda a turma que está sintonizada em Mazagão Velho. Um abraço aos amigos de Mazagão Velho, a turma toda que tá ligada, acompanhando aqui o Vem Que Tem no clima da festa de São Tiago. Opa, apoio! Daqui a pouquinho a gente volta já na reta final.

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Alô, meu amigo Ney Oliveira, aquele abraço. Amanhã, quinta-feira, inclusive, o nosso Estúdio 2 é direto lá da Fiat Betrão. É isso, né, meu diretor, o Alisson, meu patrão Rodrigo Silva. 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Nosso muito obrigado pela sua audiência. Amanhã a gente volta, hein? Valeu, Alisson! Valeu, tia Maria! Tá chegando aí o Célio Santiago e o Show da Diário. Programação especial de sucesso aqui da 90.9. A gente retorna amanhã. Tchau, gente!

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1: Olá, pessoal, agora 2:03.
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1: Opa, rapaziada, muito bem. Salve, salve, boa tarde pra todo mundo, gente. Estamos na área. Aqui na sua 90.9 Diário FM Macapá, daquele modelo, daquele jeitinho. Depois dessa conversa maravilhosa do Vem Que Tem. Agora é nós na área, viu? Aproveita logo, te liga com a gente, manda um WhatsApp. Eu tô todo cheio de amor pra dar agora, hein?
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0: Norte, salve, salve, muito boa tarde pra você ligado na sintonia da ZYS 453, 90,9 Diário FM Macapá. Hoje, quarta-feira, meio cona da semana, dia 22 de julho de 2026. Rapaz, mês de férias tá indo embora e a galera que não aproveitou, não viajou, não foi fazer as suas coisas, cuida, vamos cuidar. Ai, meu Deus do céu, é desse jeitinho, viu? Então, pra galera que tá na área com a gente, muito obrigado pelo carinho, obrigado pela sua sintonia, obrigado pela sua audiência. A você que tá na sua casa, tá no seu ambiente de trabalho agora, que satisfação maravilhosa ter você em nossa companhia. Muito prazer, eu me chamo Célio Santiago Panda, tá na área. Só seguir lá a gente nas redes sociais, arroba Show da Diário Oficial no Facebook e Instagram. Facebook e Instagram, arroba Show da Diário Oficial. Ah, Célio, mas eu quero te seguir nas redes sociais também, pode me seguir lá, fique à vontade, arroba Locutorpanda _ oficial, arroba Locutorpanda _ oficial, com apoio cultural do programa. 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Se liga, porque a partir de agora, o nosso Show da Diário tá no ar!
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0: Muito bem, quem tá aniversariando hoje nessa super quarta-feira maravilhosa? Fernando Moraes, 80 anos, olha, consagrado jornalista político e escritor brasileiro, atinge a marca histórica de 8 décadas de vida. Autor de biografias e obras fundamentais como Olga e o Chato e também Rei do Brasil. Gabriel Cartolano, 35 anos, o carismático apresentador de televisão, bastante conhecido por grande público por comandar programas de variedades e celebridades no SBT. Também, Leandro Damião, 37 anos, experiente centroavante do futebol nacional, com passagens marcantes pela seleção brasileira, Internacional, Santos, Cruzeiro e Flamengo. Também o Walter, o habilidoso e folclórico atacante do futebol brasileiro, lembrando de seus belos gols e passagens por clubes como Fluminense de Goiás, também, Fluminense, Goiás e Porto. E hoje, se estivesse junto com a gente hoje, se ela estivesse viva hoje, vamos recordar a memória dela hoje? Hoje ela estaria fazendo aniversário. Se estivesse viva hoje com a gente, a eterna rainha da sofrência, uma das maiores vozes da história da música sertaneja brasileira, estaria completando 31 anos de idade hoje. Eu falo de Marília Mendonça, a querida rainha da sofrência. Hoje vai ter homenagem pra nossa rainha da sofrência pela passagem do seu aniversário. Estaria fazendo 31 anos de idade hoje, Marília Mendonça. E se você conhece alguém que tá aniversariando hoje, já aproveita, manda um nomezinho pra cá, através do 991226978.
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0: Tema do dia. Ah, o nosso tema do dia, meus meninos e minhas meninas, é o seguinte: mudar para melhorar. Você adotou pra tua vida, saiu um pouco da tua zona de conforto, você quis melhorar na tua vida, você quis mudar na tua vida para poder melhorar. Mudar para melhorar. Esse é o nosso tema do dia de hoje. Eu quero saber de vocês hoje, o que você precisou fazer na tua vida, mudar para melhorar cada vez mais. E eu quero saber de todas as áreas. Quero saber agora. Bora contar, bora falar de histórias, bora falar de experiências. Mudar para melhorar. Quero saber agora. 991226978.
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0: a sua, Diário FM 90.9, Turma do Pagode, Grupo Menos é Mais, Investigador, agora 2:16.
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2: Fala, meu amigo Célio Santiago.
0: Fala,
2: locutor Panda, boa tarde pra você e boa tarde, ouvintes do programa Show da Diário. Boa tarde, produção, Marlon e Vini. Vocês estão tranquilos? E aí, Marlon?
0: Tá tranquilo.
2: Tudo na paz. Brasileirão já voltou, tá? Hora de passar a raiva, hein? E hoje tem Flamengo. Saudações, rubro-negras. Que quem fala é o Jonathan Mello, o John do bairro Novo Horizonte. Sou na Norte Macapá, diretamente da rodovia Curial, tomando aquele cafezinho, curtindo o Show da Diário. E hoje aniversário da saudosa rainha da sofrência, Marília Mendonça. Eu gostaria de ouvir uma música dela.
0: Sim.
2: Leão. Tamo junto e misturado, rolou na Diário, virou comentário.
0: Muito bem, rolou na Diário, virou comentário. 991-22-6978.
3: Boa tarde, Célio Santiago, com o Popular Panda. Já ficando na escuta do programa, amigo, aqui do Mazagão Velho, André Torres. Panda, se possível, toca pra mim Sandra Maria Madalena Internacional. Música que fez sucesso nos tempos passados e continua fazendo nos dias atual, amigo. Até logo, boa tarde.
0: Valeu, valeu, seu André. Já toco Sandra Maria Madalena pra você, meu irmão. Boa tarde, Célio Santiago. Manda um alô pra nós da Panificadora Nova União, no Igarapé da Fortaleza. Grande abraço, meu amigo William Brasil e todo mundo aí no Igarapé da Fortaleza. Panificadora Nova União, sempre ligados na frequência da 90.9. Rosinete Rocha, Ilha Rasa. Já aqui na área também com a gente. Valeu, Rosinete. Obrigado pelo carinho e obrigado pela audiência sempre. 991-22-6978, 991-22-6978, para você aproveitar, mandar teu beijo, mandar teu abraço, mandar seu cheiro para quem você quiser agora, e a gente, lógico, vai detonando com todo o carinho do mundo aqui para você na 90.9. Muito bem, mudar para melhorar. O que foi que no seu dia a dia, no decorrer dos anos, você aprendeu a mudar para melhorar a sua vida? Olha, o Ricardo Alves, esse que é o nosso tema do dia de hoje, mudar para melhorar. O Ricardo Alves está dizendo aqui: Panda, eu aprendi a mudar, aprendi que mudar faz parte da vida, né? No começo logo dá medo de sair da zona de conforto, mas sem mudança a gente não evolui. Cada desafio me ensinou algo novo. Hoje vejo mudança como uma oportunidade. Muito bem, muito bem, muito bem, Ricardo! Bem, tá certinho, tá errado não, viu? Olha, a Juliana Ferreira tá dizendo aqui: Pandinha, eu precisei mudar alguns hábitos para viver melhor. Comecei a cuidar mais da minha saúde e também da minha rotina. No início foi difícil manter a disciplina, mas os resultados aparecem com o tempo. Valeu a pena insistir. Muito bem, muito bem. Mudar para melhorar. Quero saber de você o seguinte: o que você precisou mudar na sua vida para melhorar? Pode ser no âmbito profissional, pessoal, do coraçãozinho também, por que não, né? Então já aproveita, fala lá agora com a gente no 991-22-6978. O Lucas Henrique tá dizendo aqui: olha, mudar de opinião também é sinal de maturidade, Celião. Olha, nem sempre sabemos tudo. Aprender com os erros faz parte do crescimento.

0: Hoje, escuto mais e julgo menos. Isso melhorou meus relacionamentos. Pô, bacana. Muito bem. Não tá errado. Tá certinho, meu queridão. Você tá certinho. Tá errado não, viu? 991-22-6978. Então, rapaziada, que tá aí com a gente, muito obrigado pelo carinho, pela audiência, pela sintonia. 991-22-6978. Haja cair mensagem no WhatsApp da galera aqui, viu? Haja cair mensagem. Então, rapaziada, que tá aí na área com a gente, muito obrigado pelo carinho, pela moral e pela sintonia. 991-22-6978.
1: Parabéns aí, nossa amiga Andriele Sanchez.
0: Olha aí,
1: a moça lá do Rio Tambaqui, lá onde tem o peixe, o açaí, a mandioca,
0: o melhor
1: tudo
0: peixe.
1: Bom, muita fartura, saúde, quando você vem aqui Macapá, hein? Vou
0: muito
1: fazer
0: bem, Andriele. Andriele, super parabéns pra você, viu, gatona? Que Deus ele abençoe grandemente sua vida, da sua família, dos seus amigos, que seja tudo de bom, de bom, de bom, de bom, de bom, e que você possa aproveitar de uma forma bem especial essa data super especial, bem legal, ao lado do seu esposo, né, dos seus filhos. Então, deixa agradecendo o carinho da Andriele, que tá, a Andriele Sanchez, hoje que tá fazendo aniversário. Grande beijo pra você, tudo de bom, muito obrigado pelo carinho, né, felicidade sempre, viu? Curta muito bem esse dia maravilhoso ao lado das pessoas que você ama. 991-22-6978. E haja o WhatsApp cair aqui, viu?
2: Salve, salve, meu amigo Sérgio Santiago.
0: Opa.
2: Aqui é Cléo do Novo Brizal, aqui da 20 de julho. É, mudar para melhorar, mudei muito. Me valorizei, cuidei mais da minha saúde.
0: Sim.
2: Já foi um pouquinho tarde, mas eu achei que só trabalho não adiantaria, então eu tinha que mudar meus hábitos alimentares, meus hábitos de viver, enfim, mudar tudo,
0: sim,
2: né? Pra poder eu me amar, me gostar e ser feliz com quem for.
0: Muito bem.
2: Então eu tive que mudar esses meus hábitos todinhos pra valorizar mais a minha saúde. Beijo, beijo, amigo.
0: Beijo, beijo, beijo pra você, queridona, também. Muito obrigado, viu, pelo carinho, pela sua moral e pela sua audiência sempre. 991-22-6978. Fala comigo agora, bebê.
3: Boa tarde, Sérgio Santiago. Vamos que vamos. Quarto.
0: Opa.
3: Marta, Zerano, pra todos que estão na escuta. Beijo. Vamos que vamos, galera.
0: Vamos que vamos.
3: São filé.
0: São filé, são filé, são filé.
3: E pro Marlo também. Beijo, Marlo. E pro Sérgio Santiago.
0: É nóis, Marta! É nóis, Martinha! Grande beijão, beijão, beijão, beijão pra você. Obrigado pelo carinho, obrigado pela audiência sempre no 991-22-6978. 991-22-6978. Galera que tá no WhatsApp aqui da nossa rádio, muito obrigado pelo carinho. Você pode mandar teu recado, teu beijo, teu abraço pra quem você quiser agora e a gente vai detonando com todo carinho, com toda a satisfação do mundo. E lógico, você vai fazendo parte dessa festa junto com a gente aqui na programação da 90.9, 991-22-6978. Aproveita, vai lá no nosso zap, bora bater esse papo bem descontraído hoje, bora! Fala, queridões.
1: Ah. Carlos Sérgio Santiago, estou aqui na escuta. Um beijo.
0: Palpite Coritiba 2, Palmeiras 0. Rapaz, tá doido pra que Palmeiras ganhe, meu. Coritiba 2, Palmeiras 0. Toma-te. É senão que o Palmeiras vai ganhar. Pronto, falei. 991-22, o palpiteiro bruxo tá na área. O Flamengo ele não quer falar aí, tá expressamente proibido. Está eternamente proibido de falar dos jogos do Flamengo aqui nesse programa, pelo menos manhã da diária. Manhã da diária que ele não vai falar mesmo. 991-22-6978. A galera pode aproveitar, mandar beijo, mandar abraço, mandar cheiro pra quem você quiser agora e a gente vai detonando com todo carinho e toda a satisfação do mundo pra você. Então já aproveita logo, vai lá no nosso WhatsApp 991-22-6978 pra você mandar o teu beijo, mandar o teu abraço, mandar aquele cheiro pra quem você quiser e lógico, né, aproveitar e participar do nosso tema do dia. Mudar para melhorar. O que é que você mudou na sua vida hoje, né? Que você acha que deu aquele boom, boom bem legal na sua vida. 991-22-6978. O John John, palpite sobre o jogo do Urubu. Tô querendo aqui. Quieto, deixa ele quieto. deixa ele quieto. Nessa hora

0: microfone dele tá praticamente tá silenciado aqui. 991-226978. Ó, só lembrando que daqui a pouquinho tem game da hora, viu, pessoal? Daqui a pouquinho tem game da hora pra turma. Por enquanto, Thiago Nardi tá na dianteira ainda. Ninguém alcançou o homem. Já estamos no meio da semana. Então quero saber de você uma coisa. Bora aproveitar, bora participar hoje no nosso game da hora? Através do 991-226978. Com o seu nome, sobrenome e bairro. Nome, sobrenome, bairro, hashtag game da hora e número de contato. Nome, sobrenome, bairro, hashtag game da hora, né? E o seu nome, número de contato, pra você participar com a gente aqui na programação da 90.9 Diário FM do nosso game da hora. Tá valendo seisão, hein? 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Na sexta-feira. 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Ó, só lembrando, atenção Zona Norte, fiquei sabendo agora. Tô sabendo agora, tô passando aqui já. Atenção Zona Norte, amanhã a gente tá chegando por aí, viu? 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Atenção, galera da Zona Norte, tô aterrizando aí amanhã, viu?
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0: Hora certinha, 2h27.
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0: sua, Diário FM 90.9. Essa é a nossa singela homenagem a essa mulher que se foi nova, se foi muito nova, essa é a realidade. Marília, é assim que eu chamava ela. Marília Sofrência Mendonça, pense numa mulher. E ela tocava na ferida, muito na ferida mesmo, a galera aí. Olha aí, ó, as letras dela, meu amigo. Se estivesse entre nós hoje em dia, estaria fazendo 31 anos hoje, hein? Olha aí, ó.
1: Amante não tem lá.
0: Pra você que tá aí com a gente, muito obrigado pelo carinho, pela audiência. A galera que pediu Marília Mendonça novamente aqui, viu? Mandando um beijinho, abraço, cheiro pra galera. Boa tarde, Célio Santiago, já na escuta do show da Diário. Neide Santos, Daniel e Daniel do quilômetro 21, Campina Grande. Ótima tarde para todos nós. Sabe quem tá aqui na área com a gente também? O Efraim Reis. Alô, Efraim. A equipe top. Só não pare de correr, viu? Já tá sintonizado com a gente. Valeu, valeu, valeu. Essa turma maravilhosa da equipe top tá na área com a gente. Valeu mesmo de verdade pelo carinho, pela audiência, Efraim Reis. Valeu, Efraim. Tamo junto, misturado, viu? 991-226978 pra gente. Vamos lá.
2: Pega, Sérgio. Tu vai estar aqui na Zona Norte amanhã.
0: Se Deus quiser.
2: Atacadão. Poxa, eu não vou estar aqui na Zona Norte, infelizmente. Eu tô com uma viagem planejada.
0: Já, amanhã, né?
2: Vou dar uma sumida, sabe?
0: Sei.
2: Ainda bem que eu não tô devendo ninguém, graças a Deus.
0: Sei. Olha, Wagner. Cadê o Wagner, hein? Ele tá devendo aí, Marrom?
1: Errou!
0: Tá, né? Muito bem. Se quiser, vai fazer aniversário disso. Sério, de que ele pegou, amarrou na pata da cutia, deu um tiro pra cima, depois com 3 dias ele disse pro Wagner ir procurar. Vai ser ele achava, acha sim. Ah, e agora 2:47.
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0: Bem, segundo reza a lenda, que o Wagner tá procurando essa cutia até hoje, nunca mais ele encontrou, nunca mais. Ele nem espera também que venha, né? Muito bem, muito bem. E olha que bichinho é travoso, viu? Pense no bichinho travoso, escorpião no bolso ali, moleque. Pode colocar o negócio numa sonrisal na mão dele, pedir pra ele atravessar o rio Matapia ali, aquela ponte. Não precisa nem perceber na ponte, é só atravessar nada no rio. A sonrisal sai de um jeito, continua do mesmo jeito até ele chegar do outro lado. Nem molha sequer. Nem molha sequer. Você é doido, é? Olha, a minha mãe, moleque, eu não aprendi a ser mão de vaca desse jeito, não. Você é doido, é? E olha que dessa vida a gente não leva nada. Eu acho que é por isso que eu não tenho nada. Aliás, tem minha casa, tem minhas coisas, mas isso eu não vou levar pro buraco mesmo. Ó. Eu não tinha visto, não, ó. Travoso, travoso, travoso, moleque. Esse bichinhozinho travoso, esse mestre. Ai, moleque.
4: Ah, caceta, amanhã já foi boa.
0: Toca graveto da Marília Mendonça, minha preferida, muito bem. Daqui a pouquinho eu vou tocar outra da Marília pra galera que tá pedindo aí na área. Valeu pelo carinho, valeu pela audiência sempre.
4: É, meu Deus, eu não sabia que tu era tão mão de vaca assim. Tira esse não. Escorpião do bolso, não, vai pagar o lanche.
0: O escorpião já fez ninho.
4: Eita, John John.
0: O escorpião, ele já fez ninho, já procriou, né? E tá vazando ali, mano. Tá vazando, mas não sai nada. Olá, boa tarde, Célio. Olha, bom, ligado no programa aqui no quilômetro 9. Elô Oliveira, do bairro Nova Esperança. Valeu, Elô, tamo junto, viu? Obrigado pelo carinho, pela audiência, viu?
5: Boa tarde, meu todo fofo e maravilhoso e cheiroso.

0: da minha tarde. Estou ligadinha no show da Diário. Cheiro, abraço e amasso pra você bem apertado, meu fofo. Lidiane Fernandes.
1: Muito bem, muito bem, muito bem.
0: Queria parabenizar a nossa amiga Adriele Sanches pela passagem do seu aniversário. Querida, muitos anos de vida, muitas bênçãos, tudo de bom pra você. Manda bolo daí pra gente.
1: Tô querendo também, viu?
0: Jane Fernandes.
1: O médico liberou. Tá liberado. Olha, o John não era assim, ele só piorou. Fala, Jonathan Mello, fala. Onde que dói, mano? Fala!
2: Prometo que eu vou tirar esse escorpião do bolso, vou pagar esse lanche que eu tô devendo, mas não vou falar qual dia.
1: Então nunca. Se não fala o dia, eu não tenho. Tá liso! Liso, demais da conta. Aí, moleque. Sério, gente, olha, eu já tinha visto, tô até gaguejando. Eu já tinha visto gente travoso, bicho. Travoso. Não é moleque, mas igual o Jonathan mesmo. Ainda não vi, cara. Mas tá valendo. Não sei pra que ele guarda. Espero que daqui mais uns anos eu veja ele com uma mansão grande, uma casa grande, confortável. Aí ele guardou. Eu digo, pô, aí foi bacana, foi um investimento. Bem legal. Jamais sou liso, né? Imagino. Imagina se não fosse. 991-22-6978. Ei, vai participando com a gente através do 991-22-6978. Pra você que tá aí ligado com a gente, participa com a gente da nossa programação. Daquele modelo.
3: O John só fala que vai pagar lanche quando ele quer um espaço aí no game da hora.
1: É sério? Sério?
3: Liga. Essa é a tese dele. Vai que cola, né, Sérgio?
1: Então ele se lascou que não passa pela minha mão isso? Não passa pela minha mão. E detalhe, não passa. Pra muita gente que pensa, não passa nem pela mão dos meninos lá no QG. Eles que mandam os contatos pra mim. De boa. Sério, dá tudo e tal. Não é comigo. Graças a Deus. Dessa parte eu me livrei. Esse sentimento, né, malandro? Eu não carrego mais comigo. É com vocês aí, né? Muito bem. Graças a Deus. Que bom. Eu sou daquele tipo que eu só faço receber ordem. O que vem do QG a gente faz aqui. O que vem de direcionado do QG a gente faz aqui. 991-22-6978. Não sei de nada. E falar em game da hora. Você já se cadastrou no game da hora? Hoje ainda não, então faz o seguinte, te cadastra, que dá tempo ainda, daqui a pouquinho tem game da hora pra turma. Detalhe, você que não se cadastrou ainda, coloca teu nome, sobrenome, bairro, hashtag game da hora e número de contato. Nome, sobrenome, bairro, hashtag game da hora e número de contato, pra você ficar direitinho com a gente, bacana, né? E aproveitar e participar do nosso game da hora também, viu? Tá valendo 100zão. Na sexta-feira, por enquanto, o Thiago Nardi é o cara a ser alcançado no momento. A Kellen Bacelar fez 8 mil pontos hoje pela manhã. O Thiago Nardi, por enquanto, é o cara a ser batido no momento. É 10 mil pontos, viu? Tem que fazer os 10 mil pontos para empatar, para ir pro sorteio. Aí, meu amigo, dependendo do seu desempenho, se você empatar com ele nos 10 mil pontos, vamos ter sorteio sim na sexta-feira. Se não, na sexta-feira mesmo a gente declara o Thiago Nardi como vencedor do game da hora dessa semana. O cara mandou ver logo e disse, quer saber? Eu vou fazer o game da hora na segunda-feira. Vou ficar só de bubuia, de molho. Aí vai ficar sempre de boa. Bacana. 991-22-6978. Vai pedindo teu som, fazendo teu oferecimento e batendo aquele papo super gostoso com a gente. Aproveitando muito bem, aqui na sua 90.9.
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1: Hora certinha, 2h53. Mas será que o escorpião sai?
4: Você

0: 9. Aguardem.
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0: que o senhor.
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0: é a nossa Diário FM 90.9. Andrea Lana, louca pra te amar. Aliás, Andrea Lana, mais que confirmada. Confirmada direitinho, sucesso absoluto em todo o norte e nordeste do Brasil. Mulher tá viajando demais da conta. Aliás, brevemente aguardem aí, viu? 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Direitinho, 991-22-6978. Pra você que tá sempre na nossa sintonia, 991-22-6978. Agora, 3h14.
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2: Oi, Panda, boa tarde.
0: Boa.
2: Já na escuta do programa. Hoje eu queria agradecer.
0: Agradeça.
2: A todos as netnet que tiraram um tempo para me parabenizar hoje. Gratidão, meninas. Andriele Sanches, do Rio Tambaqui da Conceição. Beijos.
0: Olha, grande beijo pra você, Andriele Sanches, Rio Tambaqui da Conceição. Um abraço pra todo mundo aí, olha, felicidade novamente, muitos anos de vida gatona pra você. Que Deus abençoe grandemente a sua vida, da sua família, dos seus amigos, que possa, né, você prosperar cada vez mais.

0: mais na sua vida e que Deus te abençoe mesmo, grandemente. Isso que deseja a turma aqui, os nossos ouvintes e também, né, a toda a produção do programa Show da Diário. 991-226978, a galera vai aproveitando, participando com a gente. Deixa eu dar uma baixadinha no meu roteiro aqui agora. Seguinte, pessoal, daqui a pouquinho, próximo bloco, vamos ter game da hora. Ah, meu amigo, game da hora. Daqui a pouquinho pra galera, vai se preparando direitinho. Por enquanto, Thiago Nardi com 10 mil pontos. É o cara, no momento, a ser alcançado. Então, a galera não chegou ainda. Né? O tempo vai passando, sexta-feira tá chegando. E quem for participar com a gente, já sabe que tem que fazer os 10 mil pontos exatos. É pelo menos para ir pro sorteio já na sexta-feira, direitinho. Para você que quiser participar do nosso game da hora, 991-226978, com o seu nome, sobrenome, bairro, hashtag game da hora e número de contato. Nome, sobrenome, bairro, hashtag game da hora e número de contato. Olha, quero mandar um abraço especial para o Márcio Roberto. Meu amigo Robertinho tá na área, lá em Santana, bairro Nova Brasília, meu amigo Márcio Roberto. Grande abraço para você, meu irmão. Tudo de bom. Minha amizade com meu parceiro Márcio é de muito tempo, muitos anos. Eita, Márcio, velho, desde a época de grupo de jovens da Igreja São João, lá em Santana, que saudade dessa turma maravilhosa que era o antigo Grupo Júbida. Hoje em dia nós temos o nosso grupo, né, o grupo montado aqui, né, no WhatsApp do grupo da igreja, no nosso tempo de igreja ainda. Reencontramos a galera e fomos acrescentando de um por um, a gente tem uma família maravilhosa. Deixa eu ver quantos integrantes nós temos aqui no nosso Grupo Júbida, tinha um monte, tem uma galera. Tem de membros aqui, nós temos 38. Fazia parte naquela época, né? Pode dizer que a gente é tão velho, né, Márcio? Tá me dizendo, né, Márcio, que a gente é tão velho assim também, né? 991-226978, fique à vontade. É ter game da hora daqui a pouquinho. Eu quero você participando junto com a gente.
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0: Hora certinha, agora 3h17. Daqui a pouco tem game da hora. Te prepara, não vai. Ei, não vai comer mosca, não.
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0: Diário FM 90.9. Júlia B com Luan Santana. Inesquecível. Pra você ligado sempre na melhor sintonia. Obrigado pelo carinho, pela credibilidade, pela audiência. Sempre através do 991-22-6978. Agora, 3h30.
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1: O game da hora tá fervendo e a galera, lógico, aproveitando junto com a gente. Agora a gente vai pra casa do ouvinte. Por enquanto, Thiago Nardi com 10 mil pontos e é o cara a ser alcançado no momento. Alô, boa tarde. Opa, boa tarde, com quem eu falo?
2: Eduardo.
1: Fala, Eduardo. Eduardo, de que é o seu nome?
2: Oi, Eduardo Rodrigues.
1: Eduardo Rodrigues. Ah, deixa eu ver, qual é o bairro que você fala, Eduardo?
2: Aqui do Buritizal, do Novo Buritizal.
1: Opa, Novo Buritizal. Aliás, um abraço pra todo mundo aí no bairro Novo Buritizal. É a primeira vez, Eduardo, que tá participando com a gente, se eu não me engano.
2: Primeira vez, né? Eu ouço aqui na rádio do meu carro aqui, aí eu fiquei curioso, queria fazer também.
1: Pô, bacana, então. Então pronto, vai matar curiosidade jogando com a gente hoje ainda. Olha que legal. Só lembrando que você tem uma missão em tanto, né? Thiago Nardi com 10 mil pontos. Se você fizer os 10 mil pontos de hoje, você vai pro sorteio com ele na sexta-feira. Tá valendo R$100 na sexta-feira, se no caso tu for pro sorteio com o Thiago Nardi. Se tu for contemplado, tu ganhar, meu amigo, vai ser show de bola. Vendo pra uma estreia, né? É assim, desse modelo. Mas assim, a pergunta que não quer calar. Posso startar o nosso game da hora? Posso começar?
2: Pode começar.
1: Aliás, deixa eu logo perguntar. Como é a primeira vez que tu tá participando com a gente? Tu sabe como é que funciona o game da hora, não sabe?
2: Mais ou menos, assim, mas puder explicar, eu agradeço.
1: Tá, então
2: eu
1: vou te explicar aqui rapidinho. É uma bateria de três perguntas. São três perguntas. Cada pergunta, ela equivale a um quantitativo de pontos. A primeira pergunta vale 2 mil pontos. Segunda pergunta, 3 mil pontos. E a terceira pergunta vale 5 mil pontos, totalizando 10 mil pontos ao todo. Detalhe, cada pergunta, ela vai ter, duas respostas. Uma delas é a correta. E quando startar o computador aqui, ele vai fazer a pergunta, vai te dar as respostas, as opções de resposta, e você tem que falar uma delas. Você tem até no máximo 5 segundos para responder qualquer uma delas que seja a resposta correta. É isso. Beleza. É isso. Você entendeu direitinho? Startei o game da hora. Você vai dar pergunta, o computador automaticamente, nessa hora o meu microfone ele vai ser cortado. Vai ser só você e o computador. Você vai, ó, vamos colocar a pergunta, né? O computador vai dar a pergunta pra você, vai te dar duas opções de resposta, você responde qual é a correta. Você vai ter no máximo 5 segundos pra responder direitinho. Se no total, no todo lá, das três perguntas, você fizer os 10 mil pontos, você tá dentro do sorteio do nosso game da hora. Agora, se tu zerar, se tu não fizer nem, tu não acertar nenhuma, aí o Marlon já tá engatilhado aqui, ele, ó. Vai tocar essa musiquinha aqui, ó. E eu vou conversar que eu não quero fazer o Marlon apertar no botãozinho hoje. Posso startar o nosso game da hora? Então, boa sorte!
3: Fase 1, valendo 2 mil pontos.
0: Qual capital nordestina foi a primeira capital do Brasil? Natal ou Salvador?
2: Salvador.
0: Salvador.
3: Fase 2, valendo 3 mil pontos.
0: Em que ano a família real portuguesa chegou ao Brasil? 1808 ou 1810? 1808.
3: Fase 3, valendo 5 mil pontos.
0: Em seu primeiro jogo na Copa, a Argentina ganhou, perdeu ou empatou?
2: Empatou.
0: Ganhou.
1: Ai, meu Deus do céu, eu não acredito nisso! Nossa! Ei, ego, Eduardo, pelo amor de Deus! Ai! Caramba, Eduardo! Pô, não tava ligado na Copa mesmo, Eduardo! Ai, cacete! Olha, em seu primeiro jogo da Copa, a Argentina ganhou, perdeu ou empatou? Ela ganhou de 3-0 da Argélia, inclusive! Putz, grila, faltou só essa, Eduardo, pra te fazer os 10 mil pontos. Tava indo tão bem. Ó, mas assim, dos males ao pior aqui, não vai tocar musiquinha pra você. Esse que é bacana. Tu começou estreando,

0: não tocando a musiquinha. Mas tá valendo a tua participação, pô, cara. Foi um prazerzaço estar participando com você pela primeira vez. Vai mandar.
1: Pode participar de novo depois?
0: Pode participar. Como tu já participou essa semana, semana que vem vai estar aberto novamente pra galera participar. E você pode participar, quem sabe, semana que vem. E ó, Eduardo, é o seguinte: vai mandar beijo e abraço pra alguém? Fique à vontade.
1: Quero mandar um beijo pra minha mulher, que ela tá colocando um aparelho, ela tá triste aí.
0: Ô, poxa! Caramba! Como é o nome da esposa?
1: Elisa Maciel.
0: Elisa, é isso?
1: Elisa Maciel.
0: Muito bem, olha, super abraço pra ela, direitinho aí. Tá certo, sucesso, felicidade pra sua família. Tudo de bom, viu, Eduardo? Grande abraço pra você.
1: Obrigado.
0: E semana que vem tô esperando você de novo por aqui, viu?
1: Beleza. Semana que vem eu vou aí.
0: Se Deus quiser, eu vou torcer pra isso. Abraço, queridão.
1: Valeu.
0: Olha, vou ser sincero, gostei aqui do... Uma salva de palmas pra ele, né, produção? Uma salva de palmas para o Eduardo Rodrigues. Senhoras e senhores, fez 5 mil pontos. Não atingiu a média de pontos aqui do Thiago Nardi, né? Que são os 10 mil pontos. Mas tá valendo a participação dele. Bem, seguinte. Será que ninguém vai alcançar o homem mesmo, rapaz? O homem vai faturar 100 reais sozinho na sexta? Bem, isso...
2: Situação.
0: Amanhã tem mais bateria. Amanhã tem duas baterias. E na sexta-feira tem duas também. Ainda tem quatro baterias. Galera, tem que gostar. Tem que gostar do Thiago. A mandinga dele e o... Nossa, o secador dele tá no máximo. A conta de energia vem alto, viu, Thiago?
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1: Hora certinha, agora 3:38.
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0: 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Pra tá aqui só eu, pra você agora, 3:50, pra você ligado na nossa sintonia.
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0: Hora certinha, agora 3:51.
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0: Muito bem, pessoal, já estamos de volta, já para se despedir da turma, prometendo estar de volta, se Deus quiser, amanhã, 2 horas da tarde, depois do Vectem, depois do Estúdio 2, né? Amanhã não é isso, Alisson, amanhã teremos Vectem, diretamente da Fiat Betral, né? Em seguida, estaremos com o nosso Estúdio 2, fazendo transição diretamente lá da Zona Norte de Macapá, estaremos com o nosso Estúdio 2 também, do Show da Diário, diretamente lá do Atacadão Carrefour, lugar de cobrar barato, super parceirão. Alô, Zona Norte, tô chegando amanhã por aí com vocês pra dar esse abraço maravilhoso, tomar aquele cafezinho, aquele cappuccino maravilhoso ali no Atacadão Carrefour, Zona Norte, né? Desde agradecendo o carinho, a audiência, a receptividade da turma maravilhosa. Gente, vou ficando por aqui, beijinho, cheirinho maravilhoso no cantinho do sorriso das minhas meninas. Um abraço bem acolchado nos rapazes. Tudo de bom. Fique com Deus. Obrigado pelo carinho, obrigado pela audiência de todos. Amanhã estaremos de volta na quinta-feira. Ah, aliás, também amanhã é dia de quinta TBT, né? Amanhã é dia de quinta TBT. Dia de recordar aquelas músicas do passado que foram sucesso. Fique agora com meu amigo Heraldo Almeida, professor Cláudio Rogério e o Canto da Amazônia com jeito e a cara da nossa gente. Amanhã está de volta depois do Estúdio 2 do Vectem, nosso Estúdio 2 direto do Atacadão Carrefour.
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3: Ela, minha querida Macapá, terra do Marabaixo, 4:02.
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1: Tudo bem? Boa tarde, Amapá. Boa tarde, Amazônia. Boa tarde, meu Brasil. Olha aí o Ivo Canute cantando Isso é o Amapá. Esta música, ela retrata muito bem, né, a temática desse programa.
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1: É um programa 100% nosso, 100% amazônico. Música popular brasileira produzida na Amazônia. Todos os artistas passam por aqui, todos os segmentos são sempre bem-vindos aqui no programa. O Canto da Amazônia em áudio e vídeo, rádio e TV diário para o mundo. 17 anos com a arte e cultura da Amazônia, o Canto da Amazônia. Boa tarde a todos vocês. Obrigado aí pela audiência. O Canto da Amazônia em Macapá, capital do Amapá, região norte do Brasil. É a fronteira com a Guiana Francesa, as margens do maior rio do mundo, o Rio Amazonas. Está todo mundo ligado aqui. É a Rádio da Cultura Popular.
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1: Nossa frequência 90,9. Boa tarde, tá chegando o Canto da Amazônia. Muito obrigado aí pela audiência, hein? Em todo o planeta. Hoje a técnica do programa, voltando às origens, Mr. Brito. É, a direção administrativa de Mário Melo e Lana Melo. A produção do nosso conselheiro de cultura, Cláudio Rogério, hein? A direção geral de Luiz Melo, a nossa apresentação aqui.
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1: Muito bem, hoje quarta-feira, alô Brasil. Quarta-feira, 22 de julho. Todo mundo ligado, Canto da Amazônia, em áudio e vídeo, está no ar.
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1: Aí, Patrícia Bastos, que é a madrinha do programa, cantando o hino do programa. Música de Enrico de Michele, José Gomes, na voz de Patrícia Bastos, a maior representante da música da Amazônia no mundo. Premiadíssima Patrícia Bastos.

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1: Tudo bem, na minha querida Macapá, terra do Mar Abaixo, 4:09. Programa Canto da Amazônia, recebendo da bancada cultural aqui do programa, nossa bancada, o professor Alex. Pô, Alex tem moral aqui. Ele me ligou 5 da manhã. Tirei todas as agendas e tal. Pô, tem que atender o Alex.
2: E no dia, né? Tudo em cima da hora. Olha como é que é brasileiro, né?
1: Que é, ele manda em mim aqui. Ele veio falar sobre esse projeto aqui, Samba e Tango no Meio do Mundo, isso. E vai ter um baile, vai ser amanhã o baile, é?
2: Baile sexta-feira.
1: É. Sexta-feira o baile.
2: É, quinta-feira vai ser workshop com o Valdeci.
1: Valdeci é amapaense. É, coloca aí ele no ar, isso. O Valdeci tá aqui, à minha esquerda. Ele é Valdeci de Souza, ele é amapaense, nasceu na vila de Mazagão Velho?
2: Mazagão Novo.
1: Mazagão Novo. É, mas ele foi bem cedo pro Rio de Janeiro, se qualificou, hoje é um grande artista da dança de salão.
2: Um dos maiores nomes do Brasil.
1: Que é a minha paixão, cara.
2: Na dançar de salão? De salão. É fácil.
1: É fácil.
2: É fácil.
1: Quando você diz isso, pô, fico feliz.
2: Basta querer, né, Valdeci?
1: Com certeza. Quantos anos já, Valdeci, nessa parada aí, irmão? Você foi daqui com 16 anos?
2: 16 anos, tô com 67.
1: Com assinatura do papai e da mamãe, porque eu não podia
2: 54 anos de dança. 54 anos de dança.
1: No Rio de Janeiro.
2: No Rio de Janeiro.
1: E lá, com certeza, tem projetos e projetos.
2: Ah, muito. Tem uma escola de dança. Eu tenho uma escola de dança lá no Rio de Janeiro e as viagens, graças a Deus, não para. Eu queria fazer uma benda. Só você faz o compacto da sua vida, desde a saída aqui.
1: Ah, vai ficar
2: aqui do estado.
1: Vai ser
2: do Amapá, de Mazagão, né? Assim, compacto, né? E da sua consolidação com o seu trabalho, né? Da sua referência hoje, como você tem esse know-how, é um dos maiores nomes, né? Junto com o Carinho de Jesus, de Amarujo, entre outros nomes também do Brasil. Fez até participações especiais em novelas da Globo. Então eu queria que você fizesse só esse apanhado rapidamente, só pra galera conhecer mais ou menos quem é essa fera.
3: É, eu saí

0: daqui de Macapá, morava ali no Jesus de Nazaré, e minha tia mandou me buscar e eu fui. Cheguei lá, comecei a frequentar os forrós do Rio de Janeiro, né? E comecei a ter sede de procurar outros ritmos que não fosse forró. E aí conheci o Baile de Gafieira, de tanto frequentar um clube, me tornei diretor. E lá fundaram uma gafieira das segundas-feiras. Foi lá a primeira vez que eu vi uma dança diferente, que era Dança 2. E um dos maiores nomes da época estava lá dançando e ensinando alguma coisa para alguém. Naquela época não existia celular, máquina fotográfica. E aquilo
1: tudo era olho no olho.
0: Olho no olho. Ficou gravado na minha mente aquilo e eu fui para casa praticar. E desde aí não parei mais, né? Consegui conquistar um lugar no espaço, no solo dos cariocas. E graças a Deus hoje, por onde eu passo, as pessoas me recebem de uma forma muito, muito diferenciada, porque dizem que no Rio de Janeiro o peão mais lindo que tem é o meu. Então eu me orgulho muito de ter essa patente de o peão mais lindo do Rio de Janeiro.
2: Conhece, Herado, campeão?
1: Rapaz, é o seguinte, quando o cara fala um negócio desse, o cara joga uma pau, digo, pô, tem orgulho nós.
0: Sim. Muito orgulho, cara.
1: Muito orgulho. Não tem como, né? Por aqui já vieram, né, outros colegas,
2: vários,
1: artistas.
2: Vários.
1: Já vieram aqui nesse programa.
2: Marcelo Chocolate.
1: Vários.
2: Fonte Robertinho.
0: São todos amigos.
1: Mas eu fico muito feliz, né? Sem barrismo, mas eu prefiro quando você é de casa, é do Amapá, já conhece esse solo aqui, ainda mais de Mazagão, porque
0: sim, cara.
1: A vila de Mazagão Velho, você é de Mazagão, mas Mazagão é todo o município. E um amapaense como você vai lá fora, sai da nossa terra para poder galgar o espaço e consegue, meu irmão. Fico super feliz.
0: Com certeza, cara. Não é pelo lindo dos olhos, é um trabalho todo plantado.
1: São os olhos verdes, né?
0: Não. É uma semente plantada e a gente galga aí. A minha mãe sempre falou, por onde tu passa, deixa as portas abertas para que você possa voltar.
1: E hoje você tem escola lá?
0: Eu tenho uma escola em Niterói, tem um sócio que se chama Cassiano e ele tá lá enquanto eu tô aqui, alguém tem que trabalhar.
1: Qual é o nome da escola?
0: É Ecopassos, Escola de Dança.
1: Isso. E essa vinda para cá, retorno para Macapá. Você sempre vem aqui, né, Ronaldo?
0: Eu sempre venho aqui. A minha família toda mora aqui em Mazagão, né? E eu sempre venho aqui. Eu fiz uma turnê. Eu fui para Manaus, no Baila Manaus, que aconteceu sexta, sábado e domingo. Aí segunda eu embarquei para cá para fazer um trabalho aqui com o Alex.
1: E Alex, essa vinda dele para cá vai consolidar com a programação de sexta, né?
2: Então, né, Heraldo, o Valdeci, né, como ele tem as raízes dele, que ele sempre vem aqui, ano passado ele veio, nós conseguimos fazer um evento de samba, né, então, em decorrência aí de uma grande parte de alguns alunos nossos, também estão praticando tango, né, com outros professores, praticaram comigo, praticaram também agora com o Mariano Belém, que tá tendo esse nicho, né, sobre o tango, e o Valdeci também tem essa especialização forte no tango, que ele é uma referência também, tem até um trabalho com Milonga, né, Milonga da Tarde,
0: tem,
2: lá,
0: Milonga,
2: né,
0: da Tarde.
2: Já é um trabalho consolidado de tango também que tem, né,
0: de
2: só
0: tango,
2: o samba lá, então eu falei, Valdeci, vamos fazer os dois pra chamar mais gente, pra
0: tem tudo
2: pra
0: a ver,
2: fazer uma troca, entendeu?
0: Samba e Milonga.
2: O que eu acho legal da dança do Valdeci, que é o que me deixa mais apaixonado, não que os outros também não me atraiam, é o jeito dele de dançar agarradinho, samba de gafieira, porque hoje em dia o samba ele evoluiu muito, né? Muito cheio de figuras, muito afastamento, e o Valdeci não perdeu essa característica dele, né? Aquela característica mais tradicional. Então eu vou até pedir pro nosso parceiro colocar um vídeo dele mostrando o peão dele, como ele faz.
1: Enquanto
2: o peão.
1: Ele prepara, vamos correr aqui. Dia 24, até lá dia 24, que é o
2: 23 e 24.
1: Tá, vamos lá.
2: Amanhã, dia 23. Workshop, né? De samba e tango, das 19 às 21h30, tudo na ABB.
1: Tudo na ABB, tá.
2: Isso. E no, na sexta-feira o baile, né? Com a presença VIP.
1: Sim, vamos lá. Amanhã a aula, workshop, tem. Como é que é a participação?
2: Bom, é R$40 individual e R$70 casal, né? E aqui a gente está abrindo espaço para sortear aqui para os seus ouvintes uma vaga para o workshop. Pode ligar agora aqui para o Heraldo, mandar o nome.
1: Qual é o horário lá amanhã?
2: 19 horas. 19
1: horas. E todo mundo pode participar. Quem
0: dança, quem
1: milita,
0: não dança.
1: Quem não milita, quem está com vontade, quem está ouvindo agora. Sim. Vai lá, né? Entra em contato onde? Vai lá direto ou tem um contato pra
2: ligar? Tem o meu contato, né? 96.

0: 99112-7094.
1: Isso, que é o telefone mais famoso do Brasil. 991-12-7470-94 também é o WhatsApp?
0: É também o WhatsApp,
1: isso,
0: Alex.
1: Isso amanhã, quinta. E na sexta? Qual é a programação?
0: Na sexta-feira vai ter o baile, vai ter umas apresentações, umas surpresas, a presença VIP do Valdeci e muita dança, muito feedback, muita troca lá, claro, com a gente. E no vocal, né? Suzy Vogel e Marlene Andrade tocando,
1: hoje até eu tocando, viu, tudo. Eles são artistas daqui?
0: São artistas daqui, a Suzy, o Suzy e o Marlon. Eles tocam de tudo, né? Apesar do evento ser essa temática samba e tango,
1: certo,
0: vai tocar no baile, vai tocar brega, vai tocar forró, vai tocar tudo,
2: tem,
0: entendeu?
2: Tem como tocar nosso então brega.
0: Não tem como. Só estamos aproveitando essa
1: carona aí. Então, mesa R$60 o primeiro lote, né?
0: Isso, primeiro lote.
1: E ingressos R$20.
0: Isso.
1: Vamos ligar para esse contato aqui.
0: Viorado, então vamos abrir aí uma vaga aí, vamos dar um presente aqui pro programa, que, pô,
1: tem que ligar para ti, é melhor que... ligar para ti para te falar do bairro.
0: Não, mas aí no programa fica registrado quem foi que ligou primeiro. Ah,
1: liga,
0: né?
1: Pra aí, é melhor ligar pra ti. Já deu muita
0: A gente vai sortear aqui o Valdeci, tá bom?
1: Em casa os caras ligam, até eu digo, rapaz, era só na hora do programa, pô. Seguinte, ligar agora então pra conseguir o ingresso, tá?
0: É. Mas vai ser uma vaga pro workshop e uma mesa pro baile, viu, Valdeci?
1: Então, seguinte, beleza. Uma vaga pro uma mesa pro baile, uma vaga pro workshop. 991-12-7094 é o WhatsApp do Alex.
0: Isso.
1: Enquanto a gente tá conversando aqui, pode ligar.
0: Heraldo, eu acho melhor a pessoa mandar uma mensagem no WhatsApp, porque aí fica a hora certinha aqui.
1: Vira aí,
0: primeiro aqui, né? Não? Não é não?
2: Com certeza.
0: Entendeu? Porque fica aqui, ó, acompanhando. Posso botar uma foto aqui, ó. Tá aqui, ó. Primeiro que me mandou.
1: Te vira aí, meu irmão.
0: WhatsApp, mande WhatsApp.
1: 991-12-7094. Para um evento como esse, é preciso de apoiadores. Quem está investindo com
0: você? Sim, a nossa parceira lá, Ana com Valtieri, lá do Saint-Tropez, que é o restaurante dentro da ABB, do Complexo da ABB. E a ABB também, que é um.
1: E a nossa associação também está.
0: Associação também. Olha, apareceu nosso amigo, rapaz.
1: É, rapaz, tava.
0: Agora,
1: na,
0: né?
1: Missão ali.
0: Tava. A associação também dessa edição do Estado do Amapá, enquanto eu tô como presidente ainda, e o professor Ricardo, vice-presidente.
1: Uma evolução muito grande nós tivemos aqui, claro que já devo ter falado para você.
0: Sim,
1: você,
0: sim,
1: né?
0: Sim.
1: O Ricardo, que é o precursor aqui, né?
0: Sim.
1: Mas de lá, depois do Ricardo, vários e vários vieram.
2: Eu tive com ele agora.
1: Impressionante o que esses meninos fazem aqui, né? Em nome da dança. Dá para soltar o vídeo aí? Bora aí.
0: Olha, bora ver o melhor peão aí. Olha o peão.
2: Ô, nós. No Rio de Janeiro, no clube que eu fiz a minha festa de final de ano.
1: Ah. Essa é a tua parceira lá da
2: Essa
1: dança?
2: Essa é a minha parceira.
1: Ela veio também, não?
2: Não.
0: Ah. Olha, ele não solta a mulher. Ah. Tô agarradinho.
1: Eu gosto desse aí, Valdeci.
0: Eu gosto desse aí também. É.
1: Que vem a novidade,
0: a evolução,
1: a evolução, novidade, mas pô,
2: sim,
1: vamos focar na essência.
2: A raiz não pode perder.
1: Não pode perder, não pode. Exatamente isso aí. Você está acompanhando a TV Diária, tá vendo? Qual é o nome da moça aí, só pra gente...
2: Cristina Ramos.
1: Cristina Ramos, que também é professora lá?
2: É professora lá.
1: Ah.
0: Beleza. Isso aí é um estilo clássico, né?
1: É.
0: Classudo, né? É o meu estilo. É, meu estilo é esse, classudo.
1: Olha aí. Querido Valdo Amapaense, Valdeci
2: de Souza,
1: que já está quantos anos no Rio? Quantos anos já está?
2: É, eu tenho
1: um tempinho, né? Foi com 16 daqui.
2: 16, estou com 67.
1: É. Caramba, que legal isso aí.
0: Vai acelerar agora a música.
1: Parabéns aí, Valdeci. E de lá você fortalece o nosso segmento, esse segmento.
2: Não, e para onde eu passo, eu

0: anos no resort lá em Camboriú, na Florianópolis. Ah. E a minha abertura da minha aula é com Cassicol.
1: Cassicol,
2: olha,
1: é nosso aqui, né? E claro, e aí você provoca, porque você toca Cassicol. Que ritmo é esse, cara?
2: Vamos explicar de onde veio, tudo bem. Olha, foi legal também, Heraldo, no Gafieira Brasil, que é o maior torneio, né, de samba.
1: De samba.
2: De Gafieira, ele levou uma música nossa, uma prensa aqui da nossa cantora, Sambinha do Mar, lembra?
1: Sambinha do Mar.
2: Quem foi que me passou essa música?
1: É.
2: Olha aqui.
1: É.
2: Ele que me passou a música.
1: Sambinha do Mar.
2: Sambinha do Mar, ele dançou no...
0: Eu dancei lá no Gafieira Brasil.
2: Dançou no Gafieira Brasil. Foi ministrante lá, né?
1: Quando perguntou, que música é essa?
2: Lá do Amapá. Lá do Amapá. Levou.
1: Então, bacana, vamos reforçar então o convite aí e te agradecer. Esse programa aqui é um programa para isso.

0: objetivo, valorizar o artista, todos os segmentos passam por aqui. A gente já está 17 anos aqui divulgando arte e cultura da Amazônia para o mundo, em áudio e vídeo, rádio e TV diário.
1: É isso aí.
0: Conte esse fuxico lá quando vier. Olha, não esqueço de ir lá na Diário FM com o Heraldo Almeida. Tem um programa que é nosso, um programa que vai receber vocês tudo lá. Heraldo, a gente tem recebido muita gente aqui.
1: Eu te desejo sucesso, rapaz.
0: Amém.
1: Muito bom te conhecer. Bom esse bate-papo, pena que é muito pouco.
0: Sim.
1: Mas enfim, vê se aparece também lá no nosso evento.
0: E qual é a mensagem para quem está ouvindo agora e já se interessou? Caramba, eu quero provar, eu quero experimentar dança de salão. E você, como um professor experiente, amapaense, brasileiro, que tem um nome aí, com um dos medalhões da dança de salão no Brasil, qual é a mensagem que fica e qual é o convite para essa garotada que está querendo aí?
1: Quer fazer amigos? Quer escutar uma boa música? Quer dançar sem responsabilidade? Vai no nosso baile. Sexta-feira, na ABB.
2: Na ABB, a partir das 21 horas.
1: Exatamente.
2: Estaremos lá.
0: A sua rede social?
1: Valdeci, o Instagram, né?
0: Ah,
2: sim.
1: No Instagram, não, tá aí.
2: No Instagram.
1: Estúdio Andrade Valdeci de Souza.
2: Só colocar Valdeci de Souza, vai aparecer lá. Estúdio.
0: Vamos seguir lá. Vou seguir você pra gente ser parceiro lá. Você vai mandando as informações de lá pra cá.
2: Vai atualizando a gente.
0: Obrigado. Convite, geral.
2: 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E na sexta-feira, a partir das 21 horas, baile toca tudo com Marlon Andrade e Susvogel.
0: Beleza, só esqueci de perguntar, essa experiência que ele falou na novela, uma das novelas da Globo.
2: Sim, são várias novelas.
1: Eu fiz Salve Jorge, América, Clone e minissérie Amazônia.
0: Como dançarino?
1: Como dançarino.
0: Sim.
1: E fazia questão de dizer, eu não tenho personagem, eu sou o Valdeci.
0: Tem um personagem, não, eu quero ser Valdeci.
1: Isso.
0: O nome do meu personagem é Valdeci.
2: Meu nome, seu nome, Valdeci. Não, personagem, Valdeci também.
1: Tem uma hora que eu danço com a Dira Paz e ele exatamente ela cita o meu nome, porque tá dançando com o Valdeci, não é com o personagem.
0: Pronto.
2: Porque na verdade o Valdeci já é o personagem do Rio de Janeiro, né?
0: Já fica, já fica.
2: Já fica.
0: Pronto, já batizou. Quais os personagens, Valdeci? Em todas as novelas que Valdeci. Bacana, isso aí. Então.
2: Obrigado. Geraldo, mais uma vez agradecer
0: sempre,
2: Diário da Mapá, você, né, Bismelo, toda a bancada, nosso amigo ali aqui na técnica. E fica aí o nosso abraço e um carinho para esse programa que é o canto da Amazônia, que é a alma do artista mapaense.
0: Bacana, tamo junto, sempre. Obrigado pela vinda aí. Boa tarde a você.
1: Obrigado, boa tarde.
2: Tchau, tchau.
0: 4h23.

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1: Olá, muito bem, 4 horas mais 37 minutos, programa O Canto da Amazônia, com apoio cultural da Rocha Tecidos Macapá e Santana, que tem o armarinho completo, climatizado, ampliado, aguardando a sua visita. 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Valmilhomem, cantando A Volta do Negro. Música de Valmilhomem e Joãozinho Gomes, na interpretação do Val. Essa música faz parte do seu novo disco, chamado Vem Ver, com 4 músicas, entre elas é A Volta do Negro. O nome do disco é o nome de uma música de autoria do Valmilhomem, que nós vamos tocar agora, vamos lançar no programa. Rapaz, inclusive quero dizer para vocês que a gravação desse novo trabalho do Valmilhomem tem a assinatura do governo federal, através da Política Nacional da Lei Aldir Blanc, a PNAB, e também a assinatura do governo do estado do Amapá, Secretaria de Estado da Cultura, Ministério da Cultura. Esse disco ele foi gravado no estúdio Apis, em Belém do Pará. A mixagem foi feita aqui no estúdio MD, no Amapá. A masterização da Alessio Costa Estúdio, em Santa Catarina. E a capa e fotografia de Guaná Marketing Digital do Amapá. Então é o seguinte... Acabou de chegar, né, rapaz? Macapá. A gente falava isso aqui na semana passada, né? Inclusive ele tinha me passado essa informação. E nós vamos lançar agora a música que dá nome ao novo álbum de Valmilhomem. Assinatura dele na composição. O nome da música é Vem Ver. Porque aqui no Canto da Amazônia tem lançamento.
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2: É, na minha querida Macapá, terra do Marabaixo, 4h44. Aí, portanto, a música de trabalho do novo disco de Valmir Homem, Vem Ver. Autoria, Valmir Homem.
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2: Programa Canto da Amazônia também com apoio cultural.
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2: Música linda, hein, Li?
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2: É você que está acompanhando aí pelo Facebook. Para o Canto Amazônia, tá aí a capa do disco aí, né? Valmir Homem, Vem Ver. Parabéns, Valmir Homem. Logo ele vai estar aqui no programa falando pra gente desse novo trabalho. E claro, com certeza vai ter aquele show de lançamento.

essa aí é a... Ninguém tá lançando, já todo mundo agora é plataforma, direto, não. CD, tá? CD, pegar assim. Aqui o CD, aqui o CD. Assinatura também ali, com apoio cultural, né, do Instituto Costa Norte, que ele também faz parte do movimento Costa Norte. Assinatura aí, parabéns. São quatro músicas, né? Mar Abaixo com as Estrelas, Valmelhome, né? Assinatura, A Volta do Negro, Valmelhome, Joãozinho Gomes. Vem Ver, que é esta música que está tocando, nome do disco, também do Valmelhome. E Mal de Amor, Valmelhome, Joãozinho Gomes. Você sabia que Mal de Amor foi a primeira música do Valmelhome com Joãozinho Gomes? É, rapaz. Toca aí, ó. É a versão do novo álbum aí. Vamos ouvir então, Mal de Amor, Valmelhome.

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1: É, um abraço especial aqui, meu primo Cid, né, rapaz, acompanhando o programa, tá bem acompanhado, bacana. E Cid quer dizer que o pessoal do Jari, é? Ah, tá, né? Mãe, né? A mãe, né? Como é que é o nome da menina lá, Cid? Passa aí pra divulgar no programa aqui, pra mandar um alô lá pro...

0: do programa Canto da Amazônia, 4h56, também com apoio cultural do Dr. Ramon Fernandes, que é cirurgião dentista, clínico geral, especialista em oncologia oral, disfunção temporomandibular e radiologia. 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

0: mandar um abraço pro meu primo, rapaz, e amigo, o Coroa. É, o Reinaldo, é. Minha prima, Lenira. Abraço a tia Alice, a Cacá, o Edgar, o Sérgio, enfim, todo mundo lá do Infraero 2, acompanhando o programa. O Coroa disse, Geraldo, eu ouço o programa, tu manda um abraço aí, mano. Um abraço então aí, fica registrado aqui do programa O Canto da Amazônia. E resenha no domingo lá, hein?
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0: Osmar Júnior, Bicicleta de Lais. 4h58, vamos ouvindo Osmar Júnior, Bicicleta de Lais, e vamos ao apoio cultural.

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1: Para 5:11. Patrícia Bastos cantando Amor Índia. Afro Índia.
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1: É o disco Voz da Taba. Patrícia, que é a maior representante da música da Amazônia no mundo, tá? É a madrinha desse programa. Ela canta o que é nosso.

informações aqui, olha, amanhã, dia 23, sarau pré-folia. Amanhã é quinta-feira, hein? Com a participação de vários coletivos e clubes de leitura do Amapá. O evento é gratuito e realizado pela coordenação da OCA. E apoiado pelo governo do Amapá também, tá? Também da Secretaria de Cultura, que é Secult. Parque Residência. Sarau pré-folia amanhã a partir das 5 da tarde. Sarau desempenha um papel transformador, estimulando o pensamento crítico, a criatividade, o convívio social e a celebração da diversidade, entre outros aspectos.

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1: Fala muito bem, final do programa. Agradecer o Papai do Céu, agradecer os nossos ouvintes. Obrigado, Elina, técnica, direção administrativa de Mário Zulano, a produção de Cláudio Rogério, a direção geral de Elias Mello, a nossa apresentação.
0: Heraldo
1: Almeida. Vem aí, ponto de encontro, Kleber Barbosa e toda a sua equipe. Tchau.

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2: Agora são 5h30 na Diário. Boa tarde. 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
2: Muito bem, estamos abrindo o ponto de encontro de hoje e não tem como ser diferente. O jornalismo do Sistema Diário de Comunicação está também todo mobilizado na cobertura de um grande evento político, político barra jurídico, não é? Ah, nós vamos agora ao Tribunal Regional Eleitoral do Amapá, ao vivo, acompanhar a sessão que está pautado para hoje, né? O recurso eleitoral 0600-159, que discute a inelegibilidade e a cassação de diploma do ex-prefeito de Macapá, Antônio Furlan, do PSD, e seu vice, Mário Neto. Todas as atenções do poder aqui, da política do Amapá, estão voltadas para esse julgamento. Passa a ser, sem dúvida alguma, um evento da político do ano, e a gente vai para lá agora. Confere aí.
6: Gente, em bens públicos para a realização de campanha eleitoral, já seria fator suficiente para a demonstração da gravidade oculta para a configuração do ato abusivo, pois, no caso, a conduta do primeiro recorrido transbordou o uso das prerrogativas da sua carga pública.
2: Nesse momento, o voto do relator, do o desembargador Rômulo Araújo.
6: Aos cargos majoritários do município, violando os direitos fundamentais do indivíduo, em especial da liberdade do voto e da segurança do processo eleitoral. Prossegue no acordo. Este tribunal, no julgamento da AES número 600-814-85, de relatoria do eminente ministro Benedito Gonçalves, assentou que a tríade para apuração do abuso, conduta, reprovabilidade, repercussão, se aperfeiçoa diante de 1. Prova de condutas que sejam específicas ao núcleo da causa de pedir. Elementos objetivos que autorizam estabelecer juízo de valor negativo.
2: Bom, para entender, né, que o tema jurídico é muito complexo, é muito técnico, né? Esse processo, ele analisa um suposto abuso de poder político e econômico envolvendo a acusação do uso indevido da estrutura pública de comunicação da Prefeitura de Macapá para beneficiar o então candidato à reeleição, Furlan, durante a campanha eleitoral.

0: Eleitoral.
1: Contratação de servidores.
0: O Ministério Público Eleitoral deu parecer favorável à condenação e inelegibilidade do ex-prefeito para o pleito de 26. A gravidade institucional do caso levou a Procuradoria-Geral da República, a PGR, e a Associação Nacional dos Procuradores da República a enviar procuradores especiais ao Amapá para acompanhar de perto essa sessão.
1: Repito. A contratação de servidores públicos comissionados escamoteou a contratação de profissionais especializados para trabalhar na campanha dos candidatos recorridos durante o horário de expediente, com pagamento pelos cofres públicos e com utilização de bens e serviços do município. Prossegue no acordo. A gravidade da conduta é patente, tendo sido violados os princípios da moralidade, da impessoalidade, da legitimidade do pleito, da liberdade do voto, da lisura e da segurança do processo eleitoral e da isonomia entre os candidatos, uma vez que houve desvios e especialidade na conduta de servidores públicos e, em vez de empregarem seus serviços em prol da administração pública, trabalhavam para favorecer o prefeito e o vice candidatos à reeleição. Além disso, a chapa candidata à reeleição ficou em posição de extrema vantagem, pois a publicidade de sua campanha foi realizada por profissionais contratados, remunerados com recursos públicos, de valor especial, enquanto os demais candidatos ao mesmo cargo não puderam utilizar recursos privados do fundo partidário ou do fundo especial de financiamento de campanha.
0: Bom, essa análise ela deveria ter sido feita, não é? No início do mês, mas ela acabou sendo postergada após questionamentos do Ministério Público Eleitoral sobre um atestado médico apresentado pela defesa do ex-prefeito, que gerou, inclusive, investigações paralelas sobre uma possível falsidade ideológica. Ontem, o relator do caso, esse que está votando aí, o desembargador Romeu Araújo, extinguiu uma ação cautelar do Ministério Público Eleitoral que pedia o bloqueio preventivo do registro de candidatura de Furlan ao governo do Estado. O magistrado classificou o pedido como especulativo e manteve a regularidade dos atos da sua pré-candidatura até o desfecho definitivo dos recursos. Os advogados do ex-prefeito protocolaram uma petição paralela contra o Ministério Público, alegando a omissão, com fim de omitir um laudo técnico do núcleo de investigação que supostamente isentaria a conta oficial de Furlan no Instagram das irregularidades apontadas.
1: Então,
0: o caso está sendo agora com o voto do relator, o desembargador Romeu Araújo, que é do Tribunal de Justiça do Amapá.
1: Dessa circunstância está em que os profissionais custeados pelo erário para atendimento do interesse público foram utilizados em favor de projeto eleitoral específico. Em outras palavras, não houve mera adesão política individual. Houve aproveitamento de recursos humanos especializados pertencentes à administração pública. Abro aqui um parêntese para relembrar o que esta corte decidiu há cerca de 2 semanas, quando provocaram pela Procuradoria Regional Eleitoral a respeito da utilização de servidores para efeito de campanha. Excelência, para a procuradora, mencionou um termo que se encaixa muito bem naquilo que compete hoje também à Justiça Eleitoral combater. Hoje muito se fala em assédio moral, hoje muito se fala em assédio sexual. Temos que falar sobre assédio eleitoral. O assédio eleitoral, sem sombra de dúvidas, compromete sim qualquer pleito. O magistrado desse estado desde 1991 e tive a honra fazer como juiz eleitoral, participar da primeira eleição municipal que esse estado teve. Naquela época concorria hoje falecido doutor Papaléu Paes e Murilo. Desde aquela época se ouvia dizer de servidores municipais, doutor Alex,

eram obrigados, fora do seu horário de expediente que fosse, a ir para as esquinas da cidade, abaixo de um sol de quase 40 graus, bater bandeira em favor de candidato. A situação daquela época é uma situação que muito se extingue do momento da tecnologia que vivemos. Hoje, todo eleitor tem uma máquina fotográfica, uma filmadora e um gravador em suas mãos através do seu telefone celular. As convocações realizadas por redes internas, a meu sentir, caracteriza sim um assédio eleitoral. Temos que garantir ao eleitor amapaense não apenas a liberdade do voto durante o momento em que ele está na cabine eleitoral, mas temos, acima de tudo, de respeitar a liberdade dele, tanto de ir e vir, quanto de fazer o que ele quer, sem a preocupação de que, se não fizer, o senhor pode perder o seu cargo. Isso é assédio eleitoral. Isso é inaceitável em qualquer país democrático, e isso é inaceitável numa realidade hoje de Estado Amapá. Prossigo no voto. Tal circunstância é evidenciada não apenas pelas portarias de nomeação e exoneração, mas também pelo depoimento de Lucas Souza de Carvalho, pelos registros telemáticos constantes dos autos, pelos vídeos e fotografias produzidas durante eventos políticos e pelas conversas extraídas do grupo, aspas, Produção Prefeitão Equipe B. Propósito, Procuradoria Regional Eleitoral observou com precisão que os mesmos agentes aparecem simultaneamente vinculados funcionalmente ao município, participando do grupo de comunicação, produzindo conteúdo audiovisual, organizando agendas e reuniões, realizando cobertura de eventos, aparecendo em registros fotográficos e vídeos associados a acessos telemáticos relacionados aos perfis utilizados pelos recorridos. Esta sobreposição de elementos probatórios constitui circunstância particularmente significativa, o que evidencia que não se está diante de prova isolada ou de meros indícios desconectados. O conjunto revela integração entre estrutura administrativa municipal e a estrutura de comunicação utilizada na campanha. Temos aqui um estuário de provas nesse sentido. Sobre o aspecto qualitativo, também merece destaque o elevado grau de organização demonstrado nos autos. As mensagens extraídas do WhatsApp revelam um ambiente de trabalho estruturado, com divisão de funções, circulação de roteiros, definição de agendas, aprovação de conteúdos, distribuição de tarefas e acompanhamento de execução das atividades. Não se trata de simples troca de mensagens entre apoiadores políticos. As conversas revelam dinâmica profissional compatível com a equipe organizada de produção e gestão de conteúdo. Os participantes discutem cronogramas, providências operacionais, gravações, reuniões, deslocamentos e etapas de produção audiovisual. A atuação de Juarez Menescal assume, nesse contexto, especial relevância. As mensagens demonstram que ele não figura como espectador eventual das atividades envolvidas. Ao contrário, passou a integrar o grupo, acompanhando diretamente as discussões, emitindo orientações, aprovando conteúdos, organizando demandas e supervisionamento da atuação dos demais integrantes. Documentos revelam que materiais produzidos pela equipe eram submetidos à sua apreciação antes da divulgação, circunstância que evidencia a efetiva coordenação das atividades. Esse aspecto possui especial significado, que afasta definitivamente a tese defensiva de ações isoladas ou espontâneas praticadas por terceiros sem conhecimento dos beneficiários. Há, ao contrário, uma estrutura organizada, super

0: supervisionada e permanentemente acompanhada por pessoa situada em posição de proximidade funcional e política com o núcleo decisório da administração municipal. Um copo d'água também. A gravidade quantitativa igualmente se mostra presente. Os autos não revelam a atuação de um único servidor ou reduzido grupo de agentes públicos. As provas apontam a participação de múltiplos envolvidos, desempenhando funções distintas e complementares. Há produtores de conteúdo, há responsáveis pela captação de imagens, há participantes encarregados de reuniões, há pessoas incumbidas de organização logística, há agentes atuando na edição de materiais audiovisuais, há coordenação e acompanhamento de tarefas executadas. Neste contexto, assume especial importância a referência existente nas próprias conversas à denominada Equipe A. A imagem 18, por favor. A imagem 18 demonstra claramente que não se trata apenas de atuação de um simples núcleo de equipe. E aqui, claramente, já combinado com a Equipe A, O porquê você ama o prefeitão? O trabalho me ama e eu que amo o meu trabalho. E aqui se vê, e tem alguém no escritório ainda? Equipe toda? A e B? Quer dizer, vê-se que não é uma questão isolada de uma equipe formada esporadicamente. Havia sim.
1: Essa é a transmissão da 52ª Sessão Judiciária Ordinária do Tribunal Regional Eleitoral do Amapá.
0: Isso demonstra.
1: Nesse momento, está sendo apreciado aí pela Corte o recurso eleitoral 0600-159-55-2024-603-0002. Nesse momento, o relator, desembargador Romeu Araújo, profere seu voto. 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A transmissão ao vivo, se... importante evento jurídico e político que acontece nesse momento na Corte Eleitoral do Amapá.
0: Não correspondia necessariamente à totalidade da estrutura mobilizada para as atividades de comunicação em benefício da candidatura. A própria lógica interna das mensagens sugere divisão de pessoal e organização funcional incompatíveis com a narrativa de meras atuações espontâneas, episódicas ou esporádicas. Se o grupo revelado nos autos não congregava diversos agentes públicos vinculados à administração municipal, a referência expressa à existência de outra equipe paralela constitui forte indicativo de estrutura humana mais ampla, organizada e permanente. Esse aspecto amplia significativamente a gravidade quantitativa da conduta. Outro elemento relevante para essa conclusão decorre da permanência temporal das atividades. As mensagens revelam o funcionamento contínuo da estrutura ao longo do período eleitoral. As tarefas eram executadas diariamente, as reuniões eram organizadas regularmente, os materiais circulavam de forma constante, os vídeos eram produzidos, editados e divulgados de maneira sistemática, os próprios registros de deslocamento para reuniões e eventos demonstram atuação continuada não episódico. O abuso manifestou-se, portanto, mediante apropriação da estrutura humana da administração para fins eleitorais. Também merece destaque a circunstância de que a candidatura beneficiada era justamente aquela encabeçada pelo ocupante do cargo de prefeito municipal. A influência institucional inerente ao exercício da chefia do Poder Executivo amplia a capacidade de mobilização de recursos humanos e materiais vinculados à administração. Quanto à estrutura estatal, passa a atuar em benefício eleitoral aquele que ocupa o vértice da administração, pública, a lesão à igualdade

e a normalidade das eleições assume dimensão particularmente grave. Este ponto merece integral acolhimento à observação formulada pela Procuradoria Regional Eleitoral de que os fatos revelam um verdadeiro processo de patrimonização da estrutura administrativa. Recursos humanos da administração deixam de servir exclusivamente ao interesse público e passam a ser utilizados com a extensão de estratégia eleitoral do grupo político, notadamente detentor do poder. É precisamente esse fenômeno que o artigo 22 da Lei Complementar 64 busca reprimir. O Estado não pode ser transformado em comitê eleitoral. Servidores não podem ser convertidos em equipe permanente de campanha. A estrutura administrativa não pode ser apropriada para manutenção ou fortalecimento de projetos eleitorais pessoais. Consideradas, portanto, a especificação dos agentes envolvidos, a utilização de recursos humanos pertencentes à administração pública, a existência de coordenação hierarquizada, a participação de múltiplos servidores, a referência à existência de equipes paralelas de atuação, a continuidade temporal das atividades, a utilização de mecanismos organizados de comunicação política, a vinculação direta entre o trabalho desenvolvido e a candidatura beneficiada, bem como a posição institucional ocupada pelo principal beneficiário da conduta, concluo que os fatos apurados ostentam gravidade muito superior àquela necessária para a simples caracterização de conduta vedada. Sabe o que é minha? Está configurado em sua integralidade o abuso do poder político previsto no artigo 22 da Lei Complementar 64. A mobilização sistemática da estrutura humana da administração municipal para a produção e gerenciamento de conteúdo eleitoral em benefício dos recorridos comprometeu a igualdade de oportunidades entre os competidores e afetou a normalidade do processo eleitoral, atraindo a incidência das sanções legalmente previstas. Passo, assim, ao exame das consequências jurídicas decorrentes da configuração da conduta vedada e do abuso do poder político reconhecido nos autos. Participação dos investigados e as condutas jurídicas individualmente consideradas. Reconhecidas a conduta vedada prevista no artigo 73.3 da Lei 9.504 e a prática de abuso do poder político, cumpre examinar a participação e responsabilidade de cada um dos investigados, uma vez que a incidência das sanções eleitorais exige análise individualizada, especialmente quando se trata de multa por conduta vedada e a sanção de inelegibilidade, ambas de natureza personalíssima. Passo a análise da responsabilidade de Antônio Paulo de Oliveira Furlan. No que se refere ao então candidato a prefeito, não vislumbro qualquer dúvida razoável acerca de sua plena ciência e anuência em relação aos fatos apurados. A prova produzida nos autos demonstra que atividades desempenhadas pelos servidores públicos municipais tinham como destinatário direto o próprio investigado. Não se trata de situação em que a candidatura tenha sido beneficiada por atuação paralela de terceiro sem contato com o candidato. Ao contrário, a investigação revelou estrutura voltada à produção de imagens, vídeos e conteúdo digital destinados especificadamente aos perfis pessoais e eleitorais de Antônio Furlan. Os materiais produzidos pelos integrantes da equipe eram constituídos a partir de gravações e registros audiovisuais do próprio investigado, circunstância que, por si só, torna incompatível a alegação de desconhecimento dos fatos. Fotografias e vídeos juntados aos autos demonstram a presença de servidores acompanhando diretamente Antônio Furlan durante eventos públicos, realizando captação de imagens e produção audiovisual, posteriormente utilizada nas redes sociais vinculadas ao investigado. Os próprios perfis mantidos por alguns servidores revelam fotografias e registros de bastidores das atividades empenhadas, evidenciando proximidade direta com o então prefeito e atuação conjunta na produção de conteúdos divulgados. Além disso,

isso, a testemunha Lucas Souza de Carvalho foi categórica ao afirmar que produzia conteúdo relacionado a Antônio Furlan e que realizava atividades audiovisuais diretamente vinculadas

conteúdo relacionado à campanha, as atividades envolvidas para o fortalecimento de sua imagem pública. Há ainda elemento adicional de significativa relevância. Conforme amplamente demonstrado ao longo da instrução, a equipe responsável pelas atividades de comunicação encontrava-se subordinada à coordenação exercida por Juarez Menescal. As mensagens revelam que os conteúdos produzidos pelos integrantes do grupo eram submetidos à sua apreciação, validação e orientação. Como visto, Juarez Menescal não figurava como colaborador eventual. Sua posição era de coordenação. Essa coordenação era exercida por pessoa inserida na estrutura política e administrativa diretamente vinculada ao chefe do Poder Executivo Municipal. Tal circunstância reforça a conclusão de que a atuação desenvolvida pelos servidores não ocorria à margem do conhecimento do prefeito, mas inseria-se em contexto operacional relacionado à sua própria campanha. E no presente caso, essas circunstâncias são particularmente contundentes. A produção dos conteúdos tinha como destinatário o próprio investigado. Os registros audiovisuais eram realizados em sua presença. Os vídeos eram produzidos a partir de sua imagem. Os conteúdos eram divulgados em seus perfis. Os integrantes da equipe atuavam ao seu lado durante eventos públicos e a estrutura de coordenação encontrava-se vinculada à pessoa diretamente subordinada ao núcleo decisório da administração municipal. Neste cenário, a conclusão acerca da ciência e anuência de Antônio Paulo de Oliveira Furlan não decorre de conjuntura ou presunção abstrata, mas da própria lógica dos fatos, comprovação nos autos. Situação jurídica de Mário Rocha de Matos Neto. Situação jurídica de Mário Rocha de Matos Neto, embora distinta daquela constatada em relação a Antônio de Paulo Furlan, quanto à posição de liderança na estrutura investigada, não autoriza seu completo afastamento das responsabilidades pelos ilícitos reconhecidos nos autos. As mensagens extraídas no grupo denominado Produção Prefeitão Equipe B demonstram que as atividades envolvidas pelos integrantes da equipe não se destinavam exclusivamente à produção da candidatura de Antônio Furlan. Ao contrário, há registros específicos de produção de conteúdo relacionado ao então candidato a vice-prefeito, evidenciando que as mesmas estruturas de comunicação identificadas nos autos também atuavam diretamente em seu benefício. Confira-se a imagem 19.

19, é a que diz respeito a vice-prefeito. Isso, mais acima. Mais, isso, a partir daí. Aí, no entanto, a próxima. Feito aí. E a legenda de vídeos do Mário Neto. Galera, vocês têm alguma ideia de quantos vídeos são que são o que quero mais, prefeitão? Bora sentar para organizar isso hoje no escritório com a Paty. Eu que já foi aprovado, é tudo. Para subir o FED, vocês me mandam no privado, que é melhor. Aí mais adiante tem. E com o Mário, também é Mário toda vez. E quando vejo, dá 5 minutos. Hoje eu vou desenrolar o material do Mário Neto e deixar tudo pronto, no máximo, até 19h30. Fui convidado pela coordenação Psicologia da Anhanguera para participar de evento o dia e tal. Quer dizer, aqui fica claro, nessa equipe de produção B, também desenvolvi atividades para Mário.

Mário Neto, repito, hoje vou tentar desenrolar o material do Mário Neto e deixar tudo pronto no máximo até 19 horas. Perdão. A referida conversa revela que a equipe composta por servidores públicos investigados produzia material de divulgação envolvendo diretamente o então candidato a vice-prefeito, circunstância incompatível com qualquer alegação de desconhecimento dos fatos. Com efeito, não se mostra plausível admitir que a produção de conteúdo audiovisual destinado à promoção eleitoral do investigado fosse realizada sem a sua ciência, sobretudo quando as atividades pressupunham contato direto com os integrantes da equipe responsável pelas gravações, registros e peças publicitárias posteriormente utilizadas em ambiente eleitoral. A conclusão acerca de sua anuência decorre das circunstâncias objetivamente comprovadas nos autos. Os conteúdos eram produzidos a partir de sua própria imagem, demandavam sua participação direta e eram desenvolvidos pela mesma estrutura formada por servidores públicos municipais, cuja atuação irregular foi amplamente demonstrada ao longo dessa instrução. É certo que não há prova de que Mário Rocha de Matos Neto tenha exercido função de coordenação da estrutura investigada ou determinado diretamente a utilização de servidores públicos. Todavia, a sanção de inelegibilidade não atinge necessariamente a condição do idealizador ou executor principal do ilícito, sendo suficiente a demonstração de participação, contribuição ou anuência para a prática abusiva. Nessa perspectiva, o conjunto probatório permite concluir com segurança que o então candidato a vice-prefeito tinha ciência da utilização da estrutura de comunicação formada por servidores públicos e anuiu com sua atuação em benefício da chapa majoritária. Configurada sua participação indireta e sua anuência nas práticas ilícitas, impõe-se a incidência da multa prevista no artigo 73, parágrafos 4 e 8º da Lei 9.504, quanto à sanção de inelegibilidade prevista no artigo 22 da Lei Complementar. Todavia, considerando a menor intensidade de sua participação quanto comprovada a Antônio Paulo de Oliveira Furlan, bem como a inexistência de prova de atuação coordenadora e posição de comando na estrutura investigada, a multa deve ser fixada em patamar no mínimo legal. Consequências decorrentes da renúncia de Antônio Paulo de Oliveira Furlan. Há, contudo, peculiaridade superveniente que deve ser considerada no presente julgamento. Conforme fato incontroverso nos autos, Antônio Paulo de Oliveira Furlan renunciou ao cargo eletivo em março do corrente ano. A renúncia superveniente impede a incidência do provimento jurisdicional voltado à cassação do diploma, que já não é mais, que não mais subsiste no mundo jurídico. Em outras palavras, não há diploma atualmente exercido pelo investigado passível de desconstituição por força por essa justiça eleitoral. Por essa razão, embora reconhecida a responsabilidade pelas condutas ilícitas objeto da presente investigação, deixo de decretar a cassação do diploma de Antônio Paulo de Oliveira Furlan em razão da perda superveniente do objeto quanto a essa específica consequência jurídica. A circunstância, todavia, não interfere no reconhecimento dos ilícitos eleitorais praticados, nem afasta as demais consequências sancionatórias cabíveis, as quais serão examinadas no tópico seguinte. A dosimetria das sanções aplicáveis. Conhecida a prática de conduta vedada prevista no artigo 73.3 da Lei 9.504 e a configuração de abuso de poder político previsto no artigo 22 da Lei Complementar 64, cumpre examinar as consequências sancionatórias daí decorrentes. Multa pela prática de conduta vedada. A multa prevista no artigo 73, parágrafo 4 e 8º da Lei 9.504, reproduzida pelo artigo 20, a resolução TSE número 23.735/2024 possui natureza punitiva e preventiva, destinando-se a reprimir a utilização da máquina pública em benefício eleitoral e a desestimular condutas semelhantes em pleitos futuros. Nos termos do artigo 20, inciso 2 da resolução TSE 20.735/2024, a sanção pecuniária pode variar entre R$ 5.320,50 a R$ 106.000
410

R$ 10, devendo sua fixação observar os princípios da proporcionalidade e da razoabilidade. Parágrafo 2º do mesmo dispositivo estabelece expressamente que a multa deve ser aplicada de forma proporcional à gravidade do ilícito. No caso concreto, a sanção não deve ser fixada no patamar mínimo em relação a Antônio Paulo de Oliveira Furlan. As circunstâncias reveladas pelos autos demonstram um elevado grau de reprovabilidade da conduta. Conforme amplamente demonstrado nos capítulos anteriores, não se está diante da utilização episódica e isolada de um único agente público. Ao contrário, a prova produzida revelou verdadeira estrutura organizada de comunicação colocada a serviço da candidatura do então prefeito municipal, integrada por diversos servidores públicos, ocupantes de cargos comissionados e coordenada por pessoa diretamente vinculada ao núcleo político-administrativo do Executivo Municipal. Também se encontram demonstrados que os serviços desempenhados não consistiam em manifestações espontâneas de apoio eleitoral, mas em atividades técnicas especializadas de captação de imagens, produção audiovisual, gerenciamento de conteúdo digital, elaboração de roteiros, cobertura de eventos e coordenação de estratégias de comunicação. A gravidade da conduta revela-se ainda pela amplitude da estrutura mobilizada, pela permanência temporal das atividades, pela utilização de profissionais remunerados com recursos públicos e pela vinculação direta dos serviços prestados à candidatura do então chefe do Poder Executivo Municipal. Outro fator que deve ser considerado é a expressiva capacidade econômica do infrator. Antônio Paulo de Oliveira Furlan exerceu cargo de prefeito da capital do estado do Amapá e disputou campanha eleitoral majoritária em município de grande relevância política e econômica no contexto estadual. A finalidade preventiva e pedagógica da sanção recomenda que a multa possua aptidão efetiva para desestimular a repetição de condutas semelhantes, sem perder de vista os parâmetros legais da proporcionalidade. A jurisprudência do Tribunal Superior Eleitoral tem afirmado que a fixação de multa prevista no 73 da Lei 9.504 deve considerar, entre outros fatores, a gravidade concreta da infração, a repercussão dos fatos, a intensidade da lesão ao bem jurídico tutelado e a capacidade econômica do infrator. No caso dos autos, aos fatores conduzem à necessidade de fixação de penalidade acima do mínimo legal. Diante desse cenário, reputa adequada, proporcional e suficiente a fixação de multa no valor de R$ 50 mil, importância que se mostra compatível com a gravidade objetiva dos fatos apurados, com a dimensão da estrutura indevidamente utilizada e com a função preventiva e sancionatória da norma eleitoral. Condeno, portanto, Antônio Paulo de Oliveira Furlan, o pagamento de multa no valor de R$ 50 mil, com fundamento no artigo 73.3, parágrafo 4 e 8º da Lei 9.504, de 97, artigo 20, inciso 2, da Resolução TSE 23.735, de 2024. Em relação a Mário Rocha de Matos Neto, embora demonstrada sua ciência e anuência à utilização da estrutura de comunicação integrada por servidores públicos municipais, não há elementos que indiquem atuação coordenadora, posição de liderança ou especial protagonismo na prática das condutas ilícitas e de outras circunstâncias que justifiquem a majoração da multa. Assim, observado o princípio da proporcionalidade, reputa adequada a aplicação de multa no mínimo legal, previsto no artigo 20 da Resolução 23.735. Condeno, portanto, Mário Rocha de Matos Neto ao pagamento de multa no valor de R$ 5.320,50. A recomposição ao erário em razão do desvio de finalidade dos recursos. A Resolução TSE 23.735 de 2024 estabelece expressamente em seu artigo 20, inciso 4, que a configuração de conduta vedada pode ensejar a adoção de providências destinadas à recomposição do erário quando verificado desvio de finalidade na utilização de recursos públicos. Dispõe o referido artigo, aspas, a configuração da conduta vedada prevista nesse capítulo acarreta, sem prejuízo de outras seções de caráter constitucional, civil, penal e administrativo ou disciplinar fixadas pela legislação vigente,
a determinação de outras providências próprias à espécie.

estabelece, inclusive para recomposição do erário se houver desvio de finalidade dos recursos públicos. No caso dos autos, o conjunto probatório demonstrou que servidores públicos municipais remunerados pelo município de Macapá foram utilizados na produção de conteúdo audiovisual, gerenciamento de redes sociais, cobertura de eventos, execução de atividades de comunicação destinados à promoção eleitoral do então candidato à reeleição Antônio Paulo de Oliveira Furlan. Conforme reconhecido em capítulo anterior, os serviços desempenhados pelos agentes públicos não se destinavam à comunicação institucional da administração municipal, mas à produção de conteúdo voltado aos perfis pessoais e eleitorais do agente político beneficiado. Tal circunstância evidencia inequívoco desvio de finalidade dos recursos públicos empregados na remuneração desses servidores. Cumpre observar que a incidência do artigo 73, inciso 3 da 9.504, não se restringe aos 3 meses antecedentes ao pleito. A jurisprudência do Tribunal Superior Eleitoral consolidou o entendimento, segundo o qual a vedação relativa ao uso dos servidores públicos em benefício eleitoral pode configurar-se independentemente do marco temporal previsto para outras modalidades de conduta vedada, circunstância que autoriza consideração de todo o período em que demonstrada a utilização indevida da força de trabalho dos agentes. Nesse sentido, trago julgado aqui no meu voto. De lavra do eminente ministro Mauro Campbell, julgado em 2022. As alegações do Ministério Público Eleitoral demonstram que Lucas de Carvalho, Laís Gonçalves Moreira, Patrícia Souza Lima e Juarez Menescal de Souza mantinham vínculo funcional com a Prefeitura Municipal de Macapá no período investigado. Conforme documentação constante dos autos, Lucas Souza de Carvalho recebia remuneração de R$ 1.632,81. Laís Gonçalves Moreira, R$ 2.419,82. Patrícia Souza Lima recebia remuneração de R$ 1.632,81. Juarez Menescal Souza recebia remuneração de R$ 1.632,81 no cargo comissionado de assistente locado na Secretaria Municipal do Governo. Considerando o período de dezembro de 2024, o valor correspondente ao emprego irregular da força de trabalho desses agentes públicos é o seguinte: Lucas Souza de Carvalho, R$ 1.632,81 vezes 12, dá R$ 19.593,72. Laís Gonçalves Moreira, R$ 2.419,82 vezes 12, R$ 29.037,84. Patrícia Souza Lima, R$ 1.632,81 vezes 12, R$ 19.593,72. Porém, Menescal de Souza, R$ 1.632,81 vezes 12, R$ 19.593,72. O montante total perfaz R$ 87.818. Quanto à servidora Marina Vieira Viana, embora existam elementos indicando sua vinculação à estrutura investigada em determinado período, os autos não contêm demonstração segura acerca da remuneração percebida durante o vínculo funcional, circunstância que impede a inclusão de seus vencimentos do presente condenação sem correr em arbitramento desconstituído de suporte probatório. Desta forma, antes disso, com fundamento no artigo 20, inciso 4 da resolução TSE número 23.735/2024, determino a recomposição ao erário municipal do valor de R$ 87.818, correspondente à remuneração dos servidores públicos comprovadamente utilizados em benefício de campanha eleitoral dos investigados, sem prejuízo da apuração complementar de eventual prejuízo adicional em procedimento próprio. Senhores juízes, ante o exposto, dou provimento quanto a Raíssa, estou excluindo a condenação dela, já que não há nenhuma prova nesse sentido. Desta forma, dou provimento ao recurso eleitoral para, aplicando a teoria da causa madura, julgar procedente em parte

0: investigação judicial eleitoral para A. reconhecer a prática de conduta vedada a agentes públicos previsto no artigo 73, inciso 3 da Lei 9.504, consistente na utilização de servidores públicos municipais em benefício de campanha eleitoral de Antônio Paulo de Oliveira Furlan e Mário Rocha de Matos Neto. E. Reconhecer a prática de abuso de poder político nos termos do artigo 22 da Lei Complementar 64 de 90, em razão da utilização sistemática da estrutura humana da Administração Municipal de Macapá para a produção, gerenciamento e divulgação de conteúdo de natureza eleitoral em benefício da chapa majoritária eleita nas eleições de 2024, integrada por Antônio Paulo de Oliveira Furlan e Mário Rocha de Matos Neto. Condenar Antônio Paulo de Oliveira Furlan ao pagamento de multa no valor de R$ 50.000, com fundamento no artigo 73, parágrafos 4 e 8º da Lei 9.504/97, artigo 20, inciso 2, parágrafo 2º, da Resolução TSE 23.735/2024. E. Declarar a inelegibilidade de Antônio de Paula de Oliveira Furlan para as eleições que se realizem nos 8 anos subsequentes ao pleito de 2024, nos termos do artigo 22, inciso 19 da Lei Complementar 64 de 90. Condenar Mário Rocha de Matos Neto ao pagamento de multa no valor de R$ 5.320,50, com fundamento no artigo 73, parágrafos 4 e 8º da Lei 9.504/97, combinado com o artigo 22 da Resolução TSE 23.735/2024. Declarar a inelegibilidade de Mário Rocha de Matos Neto para as eleições que se realizem nos 8 anos subsequentes ao pleito de 2024, nos termos do artigo 14 da Lei Complementar número 64. Reconhecer a perda superveniente do objeto contra a cassação do diploma de Antônio Paulo de Oliveira Furlan em razão de sua renúncia ao cargo ocorrido em março de 2023. H. Cassar o diploma de Mário Rocha de Matos Neto em razão do reconhecimento da prática de abuso de poder político e da conduta vedada previstas respectivamente no artigo 22 da Lei Complementar número 64 de 90 e artigo 73.3 da Lei 9.504/97, já que integrante da chapa majoritária beneficiada em razão das condutas ilícitas nas eleições de 2024. E. Condenar Antônio Paulo de Oliveira Furlan na condição de beneficiário direto das condutas ilícitas reconhecidas nesta ação, bem como o chefe do Poder Executivo Municipal e ordenador de despesas públicas correspondentes à remuneração dos servidores individualmente empregados nas atividades eleitorais, a recomposição ao erário municipal do valor de R$ 87.818,00, correspondente à remuneração dos servidores Lucas Souza de Carvalho, Laís Gonçalves Moreira, Patrícia Souza Lima, Juarez Menescal de Souza, comprovadamente utilizados em benefício da campanha eleitoral. Nota: determinar a imediata execução do presente acordo após sua publicação, independentemente do trânsito julgado, nos termos do artigo 224.3 do Código Eleitoral, da orientação firmada pelo Supremo Tribunal Federal na ADI número 5.525 do DF e na DPF número 643 e da jurisprudência consolidada do Tribunal Superior Eleitoral, ressalvada eventual decisão suspensiva emanada de cortes superiores. L. Determinar a imediata comunicação deste julgamento à presidência do Tribunal Regional Eleitoral do Amapá, ao juiz eleitoral competente, à Câmara Municipal de Macapá e aos demais órgãos competentes para adoção de providência necessária à realização de nova eleição direta para cargos de prefeito e vice-prefeito no município de Macapá, na forma do artigo 224, parágrafo 3º e 4º do Código Eleitoral. É como voto. Como vota o eminente juiz Alex Lamy?
1: Senhor relator.
2: Senhor presidente.
1: Só uma matéria de fato.
0: Não,
1: matéria de fato.
0: Estou acolhendo voto, senhora. Como vota o eminente juiz Alex Lamy?
3: Excelência, é questão de ordem mesmo, no caso do Ministério Público. É rápido que nós podemos submeter.
0: Bem, se há questão de ordem...

0: dos dois lados.
1: Não, mas a questão
0: não pode ser enfrentada por embargos.
1: A questão é só de compartilhamento de provas que foi pedido.
0: A questão pode ser objeto, se for o caso, de embargo de declaração.
1: Perfeito,
0: não nenhuma questão de ordem.
2: Matéria de fato.
0: Já votei, pode ser analisada em eventual embargo de declaração, doutora. Como voto eminente, estou escolhendo já os votos. Já votei como voto eminente Luiz Alex Lamy.
3: Senhor presidente, eu gostaria de Vossa Excelência reconsiderasse a possibilidade de fazer um intervalo. 5, 10 minutos para voltarmos aos votos, se Vossa Excelência estiver de acordo.
0: Não, perfeito. Estou de acordo. Queríamos acabar logo a votação?
3: Não, perfeito.
0: Só quer ir ao banheiro, alguma coisa assim?
3: Toalete.
0: A gente suspende, então, o senhor...
3: Exatamente.
0: Perfeito. Fisiológico, sem problema.
3: Tem um voto relativamente longo também, excelência.
0: Perfeito, então vamos aguardar.
3: É melhor
0: nós aguardarmos aqui os demais membros para evitar...
3: Sem problema. Já posso votar. Se Vossa Excelência não...
0: Eu posso aguardar, eu só peço aos demais que permaneçam.
3: Sem problema, já tem condições. A verdade era mais que a gente fazer o intervalo mesmo, senhor presidente.
0: Então vamos lá. Como voto eminente juiz Alex Lamy.
3: Boa noite a todos. A controvérsia recursal centra-se na configuração do abuso de poder político, bem como na prática de conduta vedada, fundamentadas no artigo 22 da Lei Complementar 64/1990 e no artigo 73, inciso 3, da Lei nº 9.504, de 97. A recorrente sustenta, em síntese, que houve a utilização sistemática dos servidores comissionados da Prefeitura, subordinados a um coordenador de campanha privado, para gestão de redes sociais particulares e produção de conteúdo eleitoral durante o horário de expediente municipal. A defesa dos recorridos alega a absoluta falta de provas da utilização da máquina pública para fins eleitorais, que as mídias foram produzidas no período noturno ou fora do horário de expediente oficial, estabelecido das 8 às 14, a licitude da prestação de serviços freelancer pelos servidores fora de sua jornada, a inexistência de ordens, ciência ou participação de candidatos nos grupos de mensagem indicados. A Procuradoria-Geral Eleitoral, por seu turno, assevera que o acervo probatório, incluindo as mensagens de WhatsApp, comprova uma estrutura profissional de marketing político, operando dentro da administração pública, que caracteriza ilícito de elevada gravidade, apto a ensejar a cassação dos diplomas e a declaração de inelegibilidade. Sobre o tema, segundo a jurisprudência do TSE, configura-se abuso de poder político quando o agente público utiliza função ou estrutura estatal de forma desviada de sua finalidade institucional, com aptidão para afetar a normalidade, a legitimidade e a igualdade de oportunidades no pleito, em benefício próprio ou de terceiros. O ilícito também pode decorrer do uso da máquina administrativa para favorecer determinada candidatura ou para impor prejuízo a candidaturas adversárias. Trago aqui em menção recursos julgados pelo nosso Tribunal Superior Eleitoral. Ainda segundo o TSE...
4: Muito bem, você está acompanhando a transmissão da Diário FM da sessão, a 52ª Sessão Judiciária Ordinária do Tribunal Regional Eleitoral do Amapá, o nosso TRE.
3: Entre os candidatos,
4: em pauta aí a votação, né, o julgamento de um caso ainda remanescente das eleições de 2024.
3: A sentença teria incorrido.
4: Ah, perdão, 2022. Votou o relator do caso, desembargador Rômio Araújo. E agora está votando o juiz Alex Lamy de Gouveia, o juiz eleitoral Alex Lamy, é juiz federal, é juiz membro do Tribunal Regional Eleitoral do Amapá, na composição da corte, né? É uma corte plural, tem magistrados da Justiça Estadual, tem magistrados da Justiça Federal e também advogados militantes indicados pela sua ordem, né? E a gente segue agora acompanhando o voto de mais um integrante da corte.

0: teve uma pequena instabilidade aí no sinal, vindo lá do auditório do Tribunal Regional Eleitoral. Então logo restabeleça aí a transmissão.
1: Evidencia a prática de abuso de poder político e utilização indevida de máquina pública pelos investigados. Ora, recorridos. O tocante à prova testemunhal, e merece destaque porque foi uma prova que foi bastante questionada, foi ouvida apenas uma testemunha, exatamente o senhor Lucas Souza de Carvalho. Testemunha que foi arrolada pela parte autora, que era recorrente, existiu, assumiu agora o Ministério Público Eleitoral. A época dos fatos, Lucas ocupava o cargo comissionado de assistente na Secretaria Municipal de Comunicação do município de Macapá. Em seu depoimento, descreveu fatos relacionados à utilização de sua atuação funcional para a produção de conteúdo destinado à promoção pessoal do gestor municipal. Ao responder aos questionamentos da parte autora, a primeira parte do vídeo constante dos autos, disse em resumo, confirmou o seu vínculo com a prefeitura, disse que era comissionado, tendo sido nomeado em 2024, exonerado em janeiro de 2025, esclareceu que a sua função principal era de videomaker mobile, expressão dele próprio, sendo responsável por gravar e editar vídeos destinados especificamente às redes sociais do então prefeito Antônio Paulo de Oliveira. Lucas Souza de Carvalho afirmou que, embora não tivesse diálogo direto com o prefeito, executava as ordens de produção de conteúdo, que eram intermediadas por Juarez Menescal. Declarou ainda que produzia vídeos para a primeira-dama e que tais atividades eram realizadas tanto durante o expediente quanto em períodos que extrapolavam essa jornada, destaque-se sem receber qualquer pagamento extra além de seu salário municipal. Confirmou sua atuação no evento Macapá Verão, onde fazia a cobertura do prefeito e dos shows para postagem no Instagram, e mencionou a existência de grupos de WhatsApp para coordenar essas atividades de comunicação. Foi demonstrado aqui também pelo nosso relator. Ao responder as perguntas da parte ré, em síntese, a testemunha justificou que se autodenominava videomaker do Dr. Furlan, era a denominação que ele tinha no Instagram, em suas redes sociais, para criar portfólio e prospectar clientes externos. Detalhou que sua remuneração era de aproximadamente R$ 1.500 e que respondia diretamente a Juarez Menescal, a quem identificou como coordenador de rede e subsecretário de comunicação na época. Lucas Souza de Carvalho revelou que, apesar de ser lotado na SECOM, praticamente não atuava na prefeitura, entre aspas, trabalhando de forma descentralizada na equipe de comunicação coordenada por Juarez Menescal, com foco exclusivo na rede social do prefeito. Sobre o evento Macapá Verão, explicou a dinâmica de captar imagens do prefeito cerca de 40 minutos antes dos shows, posteriormente, filmar as apresentações musicais. Reforçou que a sua disponibilidade era, abre aspas, expressão dele em inglês, full time, fecha aspas, chegando a trabalhar até as 2 da manhã para realizar a promoção pessoal do gestor. Ao responder aos questionamentos da representante do Ministério Público Eleitoral, a testemunha informou que o horário de expediente normal que lhe fora passado era de 8 às 18, inclusive a magistrada de primeiro grau fica. Algumas vezes volta essa questão do horário do expediente, mas ele disse, era de 8 às 18 e no período de campanha passou a ser de 8 às 14. Admitiu que não produzia vídeos institucionais, como vídeos de obras para a página oficial da prefeitura, mas apenas vídeos voltados para a pessoa física do prefeito. Por fim, confirmou que recebia seu salário pelo Banco do Brasil com a descrição assistente da comunicação da Secretaria de Comunicação, que o material que confeccionava passou a ter caráter de campanha eleitoral no período de campanha. Antes dessa prova, é importante ressaltar que a controvérsia não reside na mera identificação do servidor que participou da produção do material audiovisual, mas na verificação de que essa atuação ocorreu durante a jornada regular de trabalho, circunstância juridicamente relevante para a incidência da vedação prevista no artigo 73, inciso 3 da Lei 9.504 de 1997. A esse respeito, observa-se que é incontroverso nos autos que a jornada ordinária servidores do município de Macapá compreende o período de 8 às 14, conforme expressamente previsto em decreto municipal acostado aos autos pela própria parte recorrida e de 52,70

599. Igual modo, ainda existe qualquer elemento probatório apto a demonstrar que o servidor Lucas Souza de Carvalho estivesse submetido a regime jurídico especial, jornada diferenciada, o cargo incompatível com o horário ordinário estabelecido no referido ato normativo. Incumbia à parte recorrida, os termos do artigo 373, inciso 2 do Código de Processo Civil, comprovar a eventual circunstância excepcional que afastasse a incidência do regime geral, ônus do qual não se desincumbiu. A premissa possui especial relevo porque a jurisprudência do TSE é firme no sentido de que a participação de agente público em atos de campanha eleitoral fora do horário normal do expediente não configura por si só conduta vedada do artigo 73, inciso 3 da Lei 9.504 de 97. A contrário senso, demonstrado que o servidor se dedicou a atos de campanha, atividades durante o período em que deveria exercer suas atribuições funcionais, evidencia-se o desvio da força de trabalho da administração pública em benefício de candidatura, exatamente a hipótese que o legislador pretendeu coibir. Antecipo que é essa situação retratada nos autos. A prova oral, examinada em conjunto com os registros audiovisuais e os demais documentos constantes dos autos, demonstra que o servidor Lucas Souza de Carvalho desempenhou durante a sua jornada regular de trabalho atividades diretamente relacionadas à campanha eleitoral dos recorridos. Excelência, o senhor relator demonstrou aqui mensagens deste grupo formado, nesse grupo B, trocadas pela manhã, horário que seria o horário de expediente. Embora a defesa sustente que a atuação do servidor se restringia ao mero envio ou à publicação de arquivos em redes sociais, supostamente realizados fora do expediente, essa alegação não encontra respaldo nas provas produzidas. Isso porque a produção de conteúdo destinado à propaganda eleitoral não se limita ao momento de publicação da peça publicitária, que, aliás, provavelmente é o menor dos momentos em toda a cadeia de produção. Processo composto por sucessivas etapas de planejamento, elaboração de roteiros, definição de identidade visual, captação de imagens, seleção de material, edição, revisão, aprovação, definição de estratégia de divulgação, todas estas fases que integram um único ciclo de comunicação eleitoral que concorrem para a promoção da candidatura, razão pela qual não é possível restringir a análise ao simples carregamento do arquivo em plataforma digital. Nesse contexto, ficou demonstrado que Lucas Souza de Carvalho participava da concepção, produção, organização, circulação de material de propaganda eleitoral, desempenhando atividades estranhas às atribuições do cargo comissionado que ocupava na Prefeitura Municipal de Macapá, incompatíveis com a finalidade pública inerente ao exercício de suas funções. Essa conclusão é corroborada pelas conversas extraídas do grupo de WhatsApp, mencionado pela própria testemunha, integrado por servidores municipais envolvidos tanto na comunicação institucional quanto na campanha eleitoral. As mensagens, a meu juízo, submetidas ao contraditório, respeito os posicionamentos em sentido contrário, mas a meu juízo submetido, revelam estrutura organizada para planejamento, coordenação e execução de ações de propaganda eleitoral em favor do primeiro recorrido, senhor Antônio Furlan, registrando, inclusive, diversas interações ocorridas em dias úteis durante o horário do expediente, entre aqueles componentes do grupo, né? Claramente, não estou falando aqui que é o recorrido. O acervo probatório, analisado em conjunto com o decreto municipal que fixava a jornada ordinária de trabalho, diante da inexistência de demonstração de regime funcional excepcional, evidencia que a estrutura administrativa do município foi utilizada em benefício de campanha eleitoral dos recorridos. Afasta, assim, as teses defensivas de inexistência de provas do uso de máquina pública para fins eleitorais. As mídias teriam sido produzidas exclusivamente no período noturno, ou que teriam sido produzidas fora do horário do expediente oficial, compreendido entre 8 e 14. E mais, de que seria lícita a prestação de serviço na modalidade freelancer pelos servidores públicos fora de sua jornada de trabalho. Fatos, portanto, firmes a hipótese do artigo 73, inciso 3, da Lei 9.504/97. Não se trata de mera participação de agente público em ato de campanha fora de expediente, situação admitida pelo ordenamento jurídico, que se verifica, a meu juízo, no caso dos autos, é a utilização do servidor público e de estrutura administrativa municipal para a produção e execução de propaganda eleitoral durante a jornada de trabalho, comprometendo a igualdade de oportunidades entre os candidatos,
violando os princípios da impessoalidade.

da moralidade administrativa. Nesse sentido, a título exemplificativo, a mensagem encaminhada em 21 de agosto de 2024, uma quarta-feira, às 11h10 e 11h12, contém orientações dirigidas à equipe para produção de conteúdo favorável ao então prefeito, mediante o registro de manifestações positivas da população e a realização de entrevistas com perguntas voltadas à exaltação da gestão municipal, evidenciando a coordenação das ações de comunicação de campanha. Eu não tive o precioso zelo do senhor relator, eu não trouxe a imagem, mas reporto que ela está aí de 53, 16, 314, 1 minuto e 33 segundos. No meu voto, eu trago aqui essa imagem. Mesmo padrão de atuação verifica-se ao longo de todo o período eleitoral. Em 12 de agosto de 2024, uma segunda-feira, entre 9h45 e 10h01, Lucas Souza de Carvalho solicitou o envio de roteiros produzidos, enquanto Patrícia orientou a definição do material, o próximo material de divulgação. Informou que buscava fotografias para produção de conteúdo. E de 53, 16, 311, 2 minutos e 15 segundos. Ainda naquela data, meio-dia 20, agendado uma reunião na empresa M2 para alinhamento às estratégias de campanha. E de 53, 16, 313, 2 minutos e 43 segundos. E no meu voto eu trago também esta imagem. Se eu não me engano, o senhor relator, inclusive, a colocou aqui no nosso telão. Em 13 de agosto de 24, terça-feira, 10 horas e 33 minutos, Patrícia compartilhou roteiros de promoção pessoal do candidato e receberam contribuições dos demais integrantes do grupo. E de 53, 16, 311, 3 minutos e 17 segundos. 16 de agosto de 24, sexta-feira, primeiro dia oficial da campanha, Patrícia e Maria informaram, às 8h50, que se dirigiam à empresa M2, local que passou a servir como ponto de encontro da equipe de comunicação durante o expediente. De 53, 16, 311, 5 minutos. A mesma dinâmica repetiu-se nos dias 19 e 20 de agosto de 2024, segunda-feira, terça-feira, quando diversos servidores confirmaram o deslocamento no período da manhã para a sede da empresa, onde eram realizadas reuniões e produzidos materiais audiovisuais destinados à campanha eleitoral. De 53, 16, 312, 4 minutos e 15 segundos, 7 minutos, se não me engano, o relator também trouxe essa imagem no nosso telão. Como se vê, o conjunto dessas mensagens revela que os servidores públicos, em vez de exercerem as suas atribuições, aquelas inerentes aos respectivos cargos, durante a jornada regular do trabalho, dedicavam sua força de trabalho ao planejamento, produção e coordenação da propaganda eleitoral do primeiro recorrido. Circunstância que reforça a conclusão que houve utilização de estrutura administrativa em benefício à candidatura. Nesse cenário, segundo a jurisprudência do TSE, é certo que o abuso do poder político configura quando agentes públicos se valem da condição funcional para beneficiar candidaturas e evidente desvio de finalidade, comprometendo a normalidade e a legitimidade das eleições, circunstância devidamente comprovada estes autos. No que se refere à gravidade da conduta, repriso que os elementos constantes dos autos evidenciam a utilização dos servidores comissionados em atividades de campanha eleitoral em benefício dos recorridos durante o horário regular do expediente com remuneração suportada pelos cofres públicos. A prática revela manifesto desvio de finalidade na utilização da máquina pública e traduz indevida confusão entre a atividade administrativa e os interesses eleitorais da parte recorrida. Por conseguinte, houve comprometimento da moralidade administrativa, da legitimidade e da normalidade das eleições municipais de 2024, além da violação à isonomia dos candidatos, diante da vantagem eleitoral indevidamente auferida, conforme muito bem pontuado, a meu juízo, pela Procuradoria Regional Eleitoral, AID 53.18.123, página 52. A repercussão do ilícito também se evidencia pelo amplo alcance das redes sociais, especialmente do Instagram, utilizadas para difundir o conteúdo eleitoral produzido por servidores comissionados durante o horário expediente, com o objetivo de angariar votos para os recorridos. Circunstância apta a ampliar o potencial lesivo da conduta e a reforçar a gravidade exigida pelos artigos 22, inciso 16, da Lei Complementar 64 de 1990, artigo 73, parágrafo 5º, da Lei Ordinária nº 9.504 de 1990,

77. Assim, eu acompanho o voto do eminente relator, aduzindo às suas muito bem fundamentadas e amplas razões, as que eu assim expus, para dar provimento ao recurso e reconhecer a configuração do abuso de poder político e da conduta vedada prevista no artigo 73, inciso 3, da Lei 9.504/97, com a consequente aplicação das sanções de cassação de diploma, declaração de inelegibilidade e multa. No que se refere à cassação dos diplomas, a sanção resta prejudicada em relação ao primeiro recorrido, tendo em vista que sua renúncia ao cargo de prefeito, circunstância que inviabiliza a produção dos efeitos da medida. Diversamente, em relação ao segundo recorrido, Eumário Rocha de Matos Neto, a cassação do diploma é a medida que se impõe, porquanto as condutas ilícitas reconhecidas beneficiaram diretamente a chapa majoritária, sendo desnecessária, para esse fim, a demonstração de sua participação pessoal nos ilícitos. Quanto à inelegibilidade, entretanto, a sanção deve ser imposta exclusivamente ao primeiro recorrido. E aqui eu abro uma pequena divergência em relação à Vossa Excelência, o relator, porquanto a utilização dos servidores públicos em benefício de sua campanha eleitoral evidencia, no caso do primeiro recorrido, que é para quem estou aplicando, a responsabilidade direta pelos fatos, na qualidade de prefeito municipal e candidato à reeleição. O Sr. Antônio de Paula Oliveira Furlan detinha o comando da estrutura administrativa e o dever funcional de impedir a utilização dos servidores para fins eleitorais. Desse modo, rejeito a tese defensiva da ausência de ordens, ciência ou participação dos candidatos nos grupos de montagens, pois o exercício do poder hierárquico sobre a administração municipal, aliado ao conjunto probatório, é suficiente para demonstrar a vinculação do primeiro recorrido às condutas abusivas e, portanto, acarretar a sanção de inelegibilidade. No mais, o conjunto probatório demonstra que as condutas foram praticadas em seu benefício direto, circunstância que autoriza a incidência da sanção prevista no artigo 22, inciso 14, da Lei Complementar 64/1990. E a pequena divergência que eu abri, senhor relator, lá em cima, eu esmiúço agora nesse parágrafo, que é em relação ao segundo recorrido. Em relação ao segundo recorrido, reputo que não há elementos probatórios suficientes para evidenciar a sua participação, anuência quanto às condutas ilícitas. Pelo menos não no nível e na gravidade dos do primeiro recorrido e, portanto, é bem menor que a sua menção, inclusive, é uma menção muito en passant nesse grupo que nós temos aqui de WhatsApp e que vê aos autos aqui as mensagens. Então, com relação a ele, eu entendo que não há elementos suficientes para evidenciar a participação à anuência, pois, e conforme entendimento consolidado do TSE, a inelegibilidade possui natureza personalíssima, exige demonstração inequívoca da participação ou da anuência do agente na prática do ilícito, requisito esse, repito, que eu entendo não verificado em relação ao vice-prefeito, o senhor vice-prefeito eleito, o senhor Mário Rocha de Matos Neto. No tocante à multa prevista no artigo 73, parágrafo 4º, da Lei 9.504/97, considerada a gravidade concreta das condutas, a expressiva utilização dos servidores públicos comissionados em atividade de campanha e a significativa lesão à igualdade de oportunidades entre os candidatos, impõe-se a sua fixação. Eu estou aqui aderindo ao voto de Vossa Excelência para fixá-la no valor de R$ 50 mil, patamar que observa os princípios da proporcionalidade e da razoabilidade e atende às finalidades repressiva e pedagógica da sanção, mas insisto, apenas em relação ao primeiro recorrido. Impõe-se ainda determinar a recomposição do patrimônio público, mediante o ressarcimento ao erário dos valores correspondentes à remuneração dos servidores públicos desviados de suas atribuições para atuar em atividades de campanha eleitoral. Estou demonstrado que durante o período em que deveriam estar exercendo as suas funções, os servidores estavam prestando serviços em benefício da campanha dos recorridos em manifesto desvio de finalidade da administração pública e com prejuízo ao erário. A espécie, o montante devido, é aquele apontado também por Vossa Excelência, senhor relator, que considerou o período de efetiva utilização dos agentes públicos em atividades eleitorais. Portanto, estou adotando o valor apontado por Vossa Excelência com uma métrica muito clara em relação ao salário, período de trabalho, portanto, não há motivo para qualquer divergência. Por fim, em razão da cassação do diploma do segundo recorrido,
impõe-se a

0: realização de novas eleições para os cargos de prefeito e vice-prefeito do município de Macapá, nos termos do artigo 224, parágrafo 3º do Código Eleitoral, como também trazido por Vossa Excelência. Então, ante o exposto, estou dando provimento ao recurso eleitoral, exceto no que diz respeito a Raíssa Furlan, que eu estou mantendo o reconhecimento de legitimidade, para reformar a sentença e julgar parcialmente procedentes os pedidos formulados na AIG, a fim de reconhecer a prática do abuso de poder político e conduta vedada, os termos do voto de Vossa Excelência, mais as razões que aduzi agora nesse voto, cassar o diploma do vice-prefeito Mário Rocha de Marques Neto, estando prejudicado o pedido de cassação do diploma de Antônio Paulo de Oliveira Furlan, em razão de sua renúncia ao cargo de prefeito, declarar a inelegibilidade de Antônio Paulo de Oliveira Furlan pelo prazo legal, nos termos do artigo 22, inciso 14 da Lei Complementar 64 de 1990, também exclusivamente em relação ao primeiro recorrido, condenar o primeiro recorrido, Antônio Furlan, ao pagamento de multa no valor de R$50 mil, como indicado por Vossa Excelência, nos termos do artigo 73, parágrafo 4º da Lei 9.504, de 97. Determinar a recomposição do patrimônio público mediante ressarcimento ao erário dos valores correspondentes à remuneração dos servidores públicos desviados de suas atribuições para atuar em atividades de campanha eleitoral, no montante que também foi apurado por Vossa Excelência, ao qual estou aderindo, portanto, nos termos do voto do relator, e também aderindo às demais comunicações e ciências determinadas por Vossa Excelência. Como voto, senhor presidente, muito obrigado.
1: Perfeito. Voto de Vossa Excelência exclui o pagamento de multa por parte de Mário Rocha de Matos Neto.
0: E a ineligibilidade.
1: E a ineligibilidade dele.
0: Apenas em relação a ele, apenas a cassação do diploma.
1: Perfeito. Como vota o eminente juiz Ormando de Souza?
2: Senhor presidente, eu ia até mostrar um monte de folhas, mas o doutor Lamy ia querer ir ao banheiro. Então, eu não vou fazer isso. Meu voto é rápido, é pequeno. Eu vou focar no que eu divirjo do voto excelente de Vossa Excelência e explicar para quem nos assiste. Nós somos assistidos no YouTube por muita gente que sequer conhece palavras jurídicas, né? Um dia eu falei, não obstante, o cara já ficou com medo. Eu falei, não, isso não tem nada. Então eu vou falar de uma forma simples que o fato de eu ter votado pela preliminar, todos aqui sabemos, eu estou falando com o povo, não me exclui, não me desobriga, muito pelo contrário, de analisar a prova que foi validada. E nesse ponto, eu concordo plenamente com o voto de Vossa Excelência nessa análise toda. Não vou focar aqui no que é unânime, que é consenso. A minha divergência é só quanto à extensão. E é pequena, mas é relevante. No meu modo de ver, eu não posso visualizar como abuso de poder político. Vou fazer de novo uma forma bem simples. Abuso de poder político está aqui na lei complementar, artigo 22, que foi falado aqui. Condutas vedadas está aqui na lei 9.504, artigo 73, que foi falado aqui. E a minha conclusão é de que houve sim condutas vedadas, prática de condutas vedadas, e não alcançou o conceito de abuso de poder político. Vou roubar aqui, vou tomar por empréstimo, o parágrafo que está no voto de Vossa Excelência, 35, página 35, diz assim, ó: para a incidência do artigo 22 da Lei Complementar 64, exige-se a demonstração de gravidade suficiente para comprometer a normalidade e legitimidade das eleições, aferição que deve ser realizada a partir das circunstâncias qualitativas e quantitativas no caso concreto. O foco é na palavra legitimidade. Que comprometeu a normalidade? Sim. Comprometeu a legitimidade? Eu entendo que não. E aqui eu vou voltar naquela tela que eu mostrei, eu pesquisei aqui. Eu sabia que essa eleição tinha sido muita diferença, mas eu vim aqui ler na página oficial do TRE. Essa aqui é uma notícia também do UOL, é a mesma coisa, 85% dos eleitores, dos votos válidos, 204.291 votos, segundo colocado 9,78%, 23.491 votos,

0: Terceiro colocado, 3,71%, 8.897. Qual é a possibilidade dessa conduta reprovável ter causado ilegitimidade nas eleições? E aí eu penso que esse número afasta essa possibilidade. Se a gente for procurar no TRE, no TSE, em todo o Brasil, vamos ver que, olha, o número em si não é relevante. Vai ter decisões disso, daquilo, que a gente às vezes chama de jurisprudência, e nem é muitas vezes, porque jurisprudência é uma decisão reiterada às vezes. A gente quer jogar um voto de um jeito e falar que é jurisprudência, muitas vezes não é. Mas eu digo que, para mim, a minha consciência de julgador é de que isso não afetou a legitimidade. O povo que votou, desses 204 mil votos, eu sou capaz de duvidar que metade deles conhecessem essa equipe, esse acesso a essa mídia. Ah, mas hoje o Instagram vai para todo mundo. Cara, a gente tem que respeitar o voto do povo. O povo está assistindo aí fora essa votação. Vamos escolher quem para isso ou para aquilo, para qual cargo? Vamos saber que houve sim uma conduta vedada, e eu estou reconhecendo que houve. E que tem que pagar por isso. E nesse ponto eu estou seguindo completamente os votos. Vou resumir aqui quais são os pontos que vão ser, na minha concepção, expurgados, né, do julgamento. Tudo perfeito. Eu faço isso lembrando a todos que a Constituição tem lá no artigo 1º. Todo poder emana do povo e em nome dele é exercido. É exercido de duas formas, direta e indireta. Normalmente de forma indireta, nós não temos poucos plebiscitos, né, consultas populares. E aqui, isso me pesa. Eu sempre tive essa dificuldade, desembargadores, colegas. Quando julgador, antes de estar no TRE, estou fazendo 2 anos, já vou sair... Porque eu não concordo com certas coisas. Às vezes uma testemunha vem lá, olha, ele me deu dinheiro. Nós não podemos anular uma eleição só por uma testemunha falar que deu dinheiro. E aí a jurisprudência aí sim foi evoluindo e viu isso. Nós não podemos. Ah, mas então vamos anistiar ou inocentar a conduta? Não. Para mim, a conduta é vedada e vai pagar por ela. Agora, esses aspectos qualitativos, quantitativos e qualitativos, eles dizem respeito à eleição em si. Se eles eram muito organizados, e parece que eram, tinha grupo A, B, C, troca de mensagem o tempo todo, intensa, reunião na M2, conversa com A, B, não eram só esses quatro, com certeza. O desembargador viu que tinha uma outra também, aí deve ter mais gente ajudando, trabalhando. Foi falado de Marina Viana, que nem foi condenada a pagar o salário dela porque não tinha mais elementos. Então eu tenho quase certeza que há outros fatores, outros elementos, outros servidores envolvidos, e isso é reprovável. Mas, repito, para tirar a legitimidade da eleição, vamos fazer outra eleição, porque vamos perguntar para aqueles 100 milhões, 204 mil... Metade não deve ter nem ouvido falar. E fica o voto deles de que jeito? É triste. Eu não voto mais em quem eu voto. Para 4 anos, chega 2 anos, o cara quer sair para ser candidato a outra coisa. É a decisão dele e o eleitor tem que tomar a decisão dele também. Vale a pena? Eu escolho um prefeito para 4 anos, ele sai no meio para ser governador. Eu tenho o direito de não votar nele. Eu acho que isso é errado. Mas é do jogo político. Praticar conduta vedada é do jogo político? Não. E está sendo punido. E eu penso que a punição basta a que eu vou dizer no final. Não aplicar o artigo 22 não significa absolver. Essa punição vai ser dada, e eu acho que tem que ser dada, na base do artigo 73 da lei 9.504. Então, em resumo, ficaria o dispositivo, eu ficaria somente no item A, que fala do julgamento procedente parcial, concordo com a exclusão da outra pessoa, né, Raíssa Lan, reconheço a conduta vedada, que é o item A, pulo B, porque não reconheço prática do abuso do poder político, eu vou pro C, condenar Antônio Furlan a 50 mil.
1: Muito bem, história. Por enquanto a gente segue, a gente encerra aqui a transmissão na FM e nas redes sociais.

do Sistema Diário de Comunicação. Você segue aí acompanhando o julgamento por hora, né? Três votos pela inelegibilidade do ex-prefeito de Macapá, Antônio Carlos

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3: Em Brasília, 19 horas.
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4: Olá, boa noite.
3: Boa noite para você que nos acompanha em todo o país.
4: Quarta-feira, 22 de julho de 2026.
3: E vamos aos destaques do dia.
4: Ampliado plano de apoio a empresas exportadoras afetadas pelas tarifas impostas pelos Estados Unidos.
3: Nova fase contará com 18 bilhões e 500 milhões de reais em linhas de financiamento para setores estratégicos. Gabriela Noronha.
5: Os recursos vão apoiar, por exemplo, empresas que querem manter suas operações enquanto reorganizam as vendas ou servir para a compra de máquinas e investimentos produtivos.
4: Violência contra a mulher. Brasil registra queda no número de feminicídios no primeiro semestre do ano.
3: Os dados foram divulgados pelo Ministério da Justiça e Segurança Pública, Márcia Fernandes.
6: O Brasil registrou 741 casos de feminicídio no primeiro semestre, uma redução de 2,5% em comparação ao mesmo período de 2025.
4: E hoje a Voz do Brasil completa 91 anos.
3: E vamos saber um pouco mais sobre a história do programa e a importância dele para os ouvintes.
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4: Hoje, na apresentação da Voz do Brasil, eu, Luciana Vasconcelos e Nazi Brum.
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4: Uma nova fase do Plano Brasil Soberano terá 18 bilhões e meio de reais em linhas de financiamento para atender empresas afetadas pelas tarifas aplicadas pelos Estados Unidos em suas exportações.
3: A medida também inclui empresas prejudicadas por conflitos internacionais, especialmente em países do Golfo Pérsico.
4: Entre os principais setores estão madeira, carvão, máquinas e equipamentos elétricos, cerâmicas, plásticas.

0: plásticos, calçados, papel e açúcar.
1: Com a assinatura da medida provisória, a sanção da lei que criou o programa Brasil Soberano, 18 bilhões e 500 milhões de reais serão liberados por meio de novas linhas de crédito. Segundo o ministro do Planejamento e Orçamento, Bruno Moretti, os setores atendidos foram divididos em três grupos.
2: Os afetados pelas tarifas comerciais, setores industriais estratégicos, como de químico, farmacêutico, setor automotivo, minerais críticos, fertilizantes e, por fim, um grupo de empresas afetadas pelas exportações para o Golfo Pérsico.
1: Do total previsto, 13 bilhões e 500 milhões virão do Tesouro Nacional e 5 bilhões serão aportados pelo Banco Nacional de Desenvolvimento Econômico e Social. O ministro da Fazenda, Dario Durigan, explica que os créditos serão liberados gradualmente pelo BNDES.
3: A gente está usando recursos que já foram mobilizados para o BNDES, em especial, por exemplo, no Brasil Soberano 1, e que não foram utilizados então. Nós vamos atendendo à medida em que a necessidade aparecer, avaliando a necessidade de maneira bastante pontual e proporcional.
1: Os recursos poderão ser utilizados em 6 linhas de crédito com juros entre 3% e 9,8% ao ano e vão apoiar, por exemplo, empresas que querem manter suas operações enquanto reorganizam as vendas ou servir para a compra de máquinas e investimentos produtivos. O ministro do Desenvolvimento, Indústria, Comércio e Serviços, Márcio Elias Rosa, destacou que o programa atende a uma reivindicação apresentada por 22 setores produtivos.
4: Uma reivindicação de todos os setores, para que nós tivéssemos essa linha de crédito, acesso a essa linha, capaz de aplacar um pouco. Nós vamos continuar lá no MDIC, dialogando com o setor privado, com todos os setores atingidos e não atingidos.
1: A tarifa adicional de 25% dos Estados Unidos sobre parte dos produtos brasileiros exportados ao país entrou em vigor nesta quarta-feira. A medida atinge itens como etanol, máquinas agrícolas, açúcar orgânico, calçados, vestuário, papel, máquinas elétricas e produtos de aço. A sobretaxa será cobrada dos importadores americanos no momento em que os produtos brasileiros entrarem nos Estados Unidos. Reportagem Gabriela Noronha.
5: E o Ministério da Pesca e Aquicultura informou que determinados tipos de peixes e crustáceos ficaram de fora da lista dos setores atingidos pela tarifa de 25% imposta pelos Estados Unidos aos produtos brasileiros.
0: Entre eles estão a tilápia fresca ou refrigerada, albacora bandolim e lagosta congelada.
5: Estão na lista de itens sujeitos à nova tarifa o filé de tilápia congelado e lagostas vivas, frescas ou refrigeradas.
0: A relação completa dos produtos está disponível em gov.br/mpa.
5: O Brasil registra 741 casos de feminicídio no primeiro semestre deste ano, uma redução de 2,5% em relação ao mesmo período do ano passado.
0: Os resultados foram divulgados hoje pelos Ministérios da Justiça e Segurança Pública e o das Mulheres.
6: Os dados são referentes ao período de janeiro a junho deste ano. O Brasil registrou 741 casos de feminicídio no primeiro semestre, uma redução de 2,5% em comparação ao mesmo período de 2025. Os indicadores são do Monitoramento Nacional da Violência contra a Mulher, elaborado com base no Sistema Nacional de Informações de Segurança Pública. Na divisão por regiões, o Norte teve o maior índice de queda, com 20%, seguido do Nordeste, com 19,9%. A gerente do projeto Mulher Segura, Fernanda Antonucci, ressalta a importância do acompanhamento constante desses índices estatísticos.
7: A redução de 2,5% dos casos de feminicídio demonstra que o enfrentamento à violência contra a mulher exige ações coordenadas, integradas entre os entes federativos e as instituições responsáveis pela proteção das mulheres.
6: O levantamento também contabilizou 20.441 prisões entre fevereiro e julho. Desse total, mais de 16 mil foram feitas em flagrante e mais de 4 mil por mandados judiciais. O monitoramento indicou que foram realizados mais de 92 mil atendimentos a vítimas e o acompanhamento de 55 mil medidas protetivas em todo o país. De acordo com Fernanda Antonucci, gerente do projeto Mulher Segura, o resultado mostra a relevância do acompanhamento dos indicadores.

0: Recebemos esse resultado com responsabilidade. Cada feminicídio evitado representa uma vida preservada, uma família protegida e uma mulher que pôde continuar sua trajetória com segurança e dignidade.
1: Os dados completos do Monitoramento Nacional da Violência contra a Mulher estão disponíveis nos canais oficiais do Ministério da Justiça e Segurança Pública e do Ministério das Mulheres. Com reportagem de Edinaldo Júnior, Márcia Fernandes, para a Voz do Brasil.
2: Vale lembrar que o Ligue 180 é o principal canal de denúncias e acolhimento em casos de violência contra a mulher.
3: A ligação é gratuita e o serviço funciona 24 horas por dia, todos os dias da semana.
2: Além do atendimento por telefone, o canal também recebe mensagens pelo WhatsApp no número 61 96100 0180.
3: O preço do tomate caiu 15,85% nas primeiras das principais centrais de abastecimento, as CEASAs, no país no mês de junho.
2: É o que mostra o sétimo boletim Hortigranjeiro, divulgado hoje pela Companhia Nacional de Abastecimento, a Conab.
3: De acordo com o levantamento, o quilo do produto foi comercializado em média por R$ 5,59 no atacado.
2: Além do tomate, a melancia, a laranja e a maçã também ficaram mais baratas.
3: Segundo a Conab, a redução dos preços é reflexo do aumento da oferta e da menor demanda por algumas frutas no período analisado, como explica a analista de mercado da companhia, Flávia Starling.
4: Em relação aos preços das principais frutas, a laranja apresentou uma desvalorização de 13,20%. Já a maçã, o que aconteceu? Houve a finalização da colheita tanto da variedade Fuji quanto da variedade Gala, aumentando a oferta e com isso os preços também reduziram em consequência. Já a melancia, dentre as frutas, foi a que apresentou a maior desvalorização. Houve queda tanto nos preços quanto na comercialização. Todas as frutas apresentaram desvalorização nas suas cotações da média mensal ponderada, com exceção da banana. A banana, ela apresentou incremento de 2,10% devido à menor oferta.
2: Hoje a Voz do Brasil completa 91 anos.
3: Já mudou de nome, de formato e até de horário, mas o compromisso com o cidadão permanece.
2: Aqui pelas ondas do rádio e atualmente também por meio de outras plataformas, é possível saber sobre as principais políticas públicas e serviços do governo.
3: Como sempre, foi ao longo dessas mais de 9 décadas.
5: Em 22 de julho de 1935, foi ao ar pela primeira vez o programa de rádio mais antigo do país. Estreou durante a presidência de Getúlio Vargas para divulgar os principais atos do governo.
6: Na Rede Brasileira de Rádio Difusão, a Voz do Brasil.
5: Ao longo dos anos, o programa passou a contar também com notícias do Poder Legislativo, do Judiciário e uma pequena participação do Tribunal de Contas da União. Mudou o nome, o formato, mas a missão permaneceu a mesma ao longo desses 91 anos. Levar informações oficiais aos brasileiros de todos os cantos do país.
7: O excelentíssimo senhor presidente da República, Tancredo de Almeida Neves, faleceu esta noite.
8: O Brasil tem uma nova Constituição.
9: Presidente Fernando Henrique condecora os pentacampeões.
5: No sul do Brasil, o pescador Márcio Prudêncio Constantino, de Balneário Rincão, em Santa Catarina, está sempre sintonizado.
10: Traz a informação precisa, sem distorção, sem fake news, traz as informações mais relevantes para o cidadão brasileiro que tem acessibilidade em qualquer local. Que a gente aqui do Sul, às vezes, não sabe o que está acontecendo no Norte. As atualizações de programas, o que, que vai acontecer, programas sociais, ele abrange tudo. Então, quem escuta ali sabe que o que está acontecendo é realmente para mim é sem igual.
5: Um dos principais objetivos da Voz do Brasil é fazer com que os cidadãos conheçam os serviços públicos a que eles têm direito, não importa o local onde moram ou sua condição de vida, como no caso do pescador Márcio Constantino.
10: É ali que vai saber não só dos pescadores, que é a minha modalidade, mas de toda a categoria. É muita informação que é noticiada e às vezes as pessoas, por falta dessa informação, não vão nem procurar os seus benefícios, seus direitos. Normalmente a gente já escuta de primeira mão na Voz do Brasil e depois é só ir de atrás, aqui que a gente já tá bem informado, né?
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5: Ao longo dessas décadas, o programa se modernizou e hoje é multiplataforma. Está disponível também na internet em tempo real e nas redes sociais. Mas o rádio continua sendo a marca

0: marca registrada do programa e está entre as memórias mais saudosas da agricultora familiar Maria Santos Almeida, de 57 anos.
1: A gente se criou ouvindo a Voz do Brasil, porque a gente tinha somente o rádio, nem televisão a gente não tinha. Então, no horário da tardinha, a gente tinha o compromisso de ficar inteirado com aquelas notícias que se passava e que a gente, então, ficava sabendo somente pelo programa, pela Voz do Brasil. Atualização sobre saúde, sobre política, sobre programas sociais, que a gente na época até nem entendia.
0: Maria Almeida não só passou a entender dos programas sociais, como tornou-se beneficiária. Foi pelas ondas do rádio que ela soube, por exemplo, do Programa Nacional de Fortalecimento da Agricultura Familiar, o PRONAF.
1: Desde bem antes de eu me aposentar, de 20 e poucos anos, impacta bastante a gente e todos os agricultores, e ele nos dá a certeza de que aquilo ali foi atualizado, falou na Voz do Brasil, para nós está falado.
0: Na outra ponta do país, em Oeiras, no Pará, o jornalista Cristivan Alves tem uma relação com a Voz do Brasil que é também afetiva.
2: Desde a infância, no meu território quilombola, a gente ouve a Voz do Brasil, né? Isso no período quando a gente era criança e vem atravessando a nossa geração todinha, né? Eu, como um comunicador quilombola aqui da Amazônia, a gente traz uma referência afetiva, né, no jornalismo brasileiro quando se fala em Voz do Brasil, né?
0: Depois de quase 60 anos de obrigatoriedade da transmissão às 19 horas, em 2018, o horário de veiculação da Voz do Brasil ganhou flexibilidade. O programa continua sendo transmitido ao vivo às 19 horas. Mas as emissoras têm liberdade para iniciar a transmissão até às 21 horas. Independente disso, ao toque da trilha, todo brasileiro, em todos os cantos do país, já sabe o que vem na sequência. Reportagem Natália Kosli.
3: Por causa dos riscos de incêndios florestais durante o período de estiagem, o IBAMA orienta propriedades rurais para prevenir o fogo.
4: E alerta para as multas e interdições em caso de descumprimento de medidas de combate aos incêndios.
5: Com a chegada do período de estiagem, aumenta o risco de incêndios florestais em diversas regiões do país. A prevenção é uma das principais formas de reduzir a ocorrência e a propagação do fogo. O IBAMA publicou editais de notificação preventiva destinados a proprietários de imóveis rurais localizados em áreas de maior vulnerabilidade. O presidente do IBAMA, Jair Schmidt, explica qual o objetivo do edital.
6: Como é que o IBAMA faz isso? E faz uma notificação para essas propriedades para que elas adotem medidas preventivas para evitar os incêndios, mas também que realizem os planos, né, de operacionais voltados a combater esses incêndios caso eles ocorram.
5: Os editais reforçam obrigações previstas na legislação ambiental. Entre as orientações estão a proibição do uso do fogo sem autorização, a redução do acúmulo de vegetação seca, a proteção de áreas de preservação, a implantação de aceiros quando tecnicamente recomendados, o monitoramento das propriedades, a capacitação de trabalhadores e a comunicação imediata às autoridades em caso de incêndio. O presidente Jair Schmidt destaca que durante o período seco, medidas preventivas ajudam a reduzir o risco de incêndios florestais. A prevenção depende da atuação dos órgãos ambientais, dos proprietários rurais e da população. E a adoção antecipada dessas medidas contribui para proteger pessoas, propriedades e o meio ambiente.
6: O IBAMA notificou 11.805 propriedades rurais no Pantanal, na Amazônia e no Cerrado, se ocorreu alguma queima naquele local. Se não houver autorização, essas áreas elas podem sofrer fiscalização e as pessoas serem multadas, serem autuadas, serem área embargada ou algum equipamento material também apreendido.
5: O monitoramento também utiliza imagens de satélite e sistemas de sensoriamento remoto para identificar focos de calor, acompanhar áreas de risco e apoiar as ações de fiscalização. Reportagem Pablo Mundim.
4: E a fumaça dos incêndios florestais pode afetar a saúde, especialmente em períodos de piora da qualidade do ar.
3: Para orientar a população, o Ministério da

0: Saúde disponibiliza documento com alerta e recomendações para a população em caso de queimadas e incêndios florestais.
1: Entre as principais recomendações estão acompanhar as previsões meteorológicas e os alertas oficiais sobre queimadas e qualidade do ar, além de beber água regularmente para manter as vias respiratórias hidratadas.
0: Também é importante evitar atividades físicas e esforços intensos ao ar livre quando a qualidade do ar estiver comprometida e priorizar a permanência em ambientes internos e protegidos da fumaça.
1: O documento pode ser encontrado em gov.br/saúde.
0: Sabonete, shampoo, cremes para cabelos ou para pele. Todos esses produtos atraem a atenção do consumidor.
1: Mas na hora de comprar, é preciso ficar atento ao selo da Anvisa, que é responsável por regulamentar os cosméticos.
0: Para garantir a segurança de quem compra, a agência atualiza as substâncias que podem ser utilizadas nesses produtos.
2: Eles fazem parte do cotidiano, mas em alguns casos podem se tornar vilões da saúde. Os produtos de higiene pessoal, cosméticos e perfumes comercializados no país são regulamentados e fiscalizados pela Agência Nacional de Vigilância Sanitária, que acabou de atualizar as listas de substâncias restritas e proibidas na fabricação desses itens. O gerente-geral de cosméticos e saneantes da Anvisa, Bruno Rios, explica que essa lista está sempre passando por atualizações.
3: Tanto de proibitivos quanto de restritivos, ela é uma lista viva. Então a gente está sempre acompanhando novos estudos, novas evidências científicas, novos modelos regulatórios. Então sempre quando há novos estudos, a gente corre atrás para poder fazer uma nova avaliação daquela substância para ver se de fato ela ainda é uma substância segura e que ela ainda pode ser utilizada os cosméticos que serão oferecidos para a população.
2: Entre os problemas que podem ser ocasionados pelo uso de produtos irregulares estão as alergias e dermatites de contato. Para evitar reações adversas, é importante observar se o produto tem um registro na Agência Nacional de Vigilância Sanitária, além das condições em que ele é armazenado e vendido. Como explica a médica dermatologista e primeira secretária da Sociedade Brasileira de Dermatologia, Rosana Lazzarini.
4: Se você está comprando um produto numa farmácia ou numa loja e ele está exposto ao sol, a chance de ter a transformação de alguma substância dentro desse cosmético e ela se tornar um alérgeno aumenta. Então, eu acho que são cuidados também que têm que ser tomados, né? Observar a procedência, está aprovado pela Anvisa, observar se como que foi armazenado esse produto.
2: As substâncias que se tornaram restritas só poderão estar presentes na fórmula dos cosméticos e produtos de higiene pessoal em condições e limites explícitos. Já os itens proibidos deverão ser banidos desse mercado. As listas de substâncias restritas e proibidas estão disponíveis na página da Anvisa na internet, em gov.br/anvisa. No site, também é possível fazer denúncias sobre produtos comercializados que não tenham selo da Anvisa, ou relatar reações adversas causadas por produtos regulamentados. Reportagem Luana Karen.
1: 22 de julho é o Dia Internacional do Trabalho Doméstico.
0: De acordo com dados do IBGE, são mais de 5 milhões de trabalhadores e trabalhadoras domésticas no país.
1: E você sabia que o registro na carteira de trabalho e a garantia de salário mínimo são direitos obrigatórios no Brasil?
0: Saiba mais sobre as principais leis que regem a categoria e o que empregadores e funcionários devem fazer para assegurar contratos dentro da legislação.
5: O Brasil acumula 5,6 milhões de pessoas que atuam no trabalho doméstico remunerado, segundo dados da Pesquisa Nacional por Amostra de Domicílios Contínua, referentes ao quarto trimestre de 2025. O setor é amplamente feminino. 92% da categoria é composta por mulheres. Desse total, 68% são mulheres negras. O rendimento médio mensal das trabalhadoras domésticas ficou em R$ 1.335, cerca de 76% das trabalhadoras trabalhadoras não possuem carteira assinada e 65% não realizam contribuições para a Previdência Social. Para combater a informalidade e assegurar proteção social, os direitos dos empregados domésticos foram regulamentados e foi criado o Simples Doméstico, integrado ao portal E-Social. O cadastro na plataforma é uma obrigação do empregador. É ele quem deve emitir

0: mensalmente a guia de recolhimento dos impostos e do Fundo de Garantia por Tempo de Serviço, o FGTS. O registro na carteira de trabalho é obrigatório desde o primeiro dia do contrato. Após um período de 12 meses, o empregado tem direito a 30 dias de férias remuneradas. No caso da trabalhadora gestante, ela tem direito a 120 dias de licença maternidade, sem prejuízo do emprego e do salário. Para cadastrar o funcionário ou tirar dúvidas sobre o cálculo de verbas, acesse esocial.gov.br ou consulte os canais de atendimento do Ministério do Trabalho e Emprego. Edinaldo Júnior para a Voz do Brasil.
1: Estão abertas até 6 de agosto as inscrições para cursos de formação de lideranças quilombolas e ciganas.
2: O objetivo é capacitar essas pessoas para atuarem na gestão territorial, no controle social e na execução de políticas públicas de igualdade racial.
1: Os cursos serão realizados em formato que combina atividades presenciais e práticas nos territórios.
2: Estão sendo ofertadas 70 vagas ao todo, com bolsas mensais de R$ 1.000 para os participantes selecionados.
1: As inscrições devem ser feitas pela internet. Os editais podem ser encontrados no site gov.br/igualdade racial.
2: E essas foram as notícias do governo federal.
1: Uma realização da Secretaria de Comunicação Social da Presidência da República.
2: Com produção da Empresa Brasil de Comunicação.
1: Fique agora com o Minuto do TCU e em seguida as notícias do Poder Judiciário e do Congresso Nacional. Boa noite.
2: Boa noite e até amanhã.
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4: Minuto do TCU.
5: O Tribunal de Contas da União lançou um novo portal para ampliar a transparência sobre o uso da inteligência artificial no setor público. A plataforma mostra como o TCU utiliza essa tecnologia em auditorias, atividades internas e serviços prestados à sociedade. O site reúne informações sobre as ferramentas de inteligência artificial em uso, os resultados alcançados e as regras adotadas para garantir o uso responsável da tecnologia. Também apresenta medidas de segurança, governança e proteção de dados. O objetivo é compartilhar experiências, estimular boas práticas e apoiar outros órgãos públicos a usarem a tecnologia com transparência, ética e responsabilidade. O portal é aberto ao público e pode ser consultado por gestores, pesquisadores, estudantes e qualquer cidadão interessado. Saiba mais em tcu.gov.br.
4: TCU, fiscalização a serviço da sociedade. 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
6: CNJ lança central de vagas e emprega Lab no Rio Grande do Norte.
7: Eleições 2026. Material de campanha impresso para pleito majoritário também deve ser produzido em braille.
6: Justiça determina a indenização ao filho de João Cândido.
7: Boa noite, eu sou Marcela Luiz.
6: E eu sou Walter Lima e conduzo esta edição em comemoração aos 91 anos da Voz do Brasil.
7: O Conselho Nacional de Justiça lançou no Rio Grande do Norte duas novas iniciativas do Plano Pena Justa para enfrentar a superlotação do sistema prisional.
6: As ações também buscam reduzir a reincidência criminal. Judite Aragão.
8: Uma das medidas anunciadas é a Central de Regulação de Vagas. O sistema organiza o ingresso de pessoas no sistema prisional de acordo com a capacidade de cada unidade e amplia o uso de alternativas penais quando possível. Outra iniciativa apresentada foi o Emprega Lab, espaço de articulação entre judiciário, executivo, setor produtivo e sociedade civil para ampliar oportunidades de qualificação profissional e emprego para pessoas privadas de liberdade e egressas do sistema prisional. No Rio Grande do Norte, o cenário evidencia a necessidade dessas medidas. Atualmente, o Estado tem quase 7.900 pessoas presas para pouco mais de 5 mil vagas.
7: Pais não precisam esperar filha completar 18 anos para que ela mesma saque a indenização por danos morais recebida em razão do atraso de voo.
6: A decisão é do STJ. Fátima Uchoa.
9: Ao reformar acórdão do Tribunal de Justiça de São Paulo, a terceira turma do STJ considerou que não havia motivo que justificasse a retenção do dinheiro. Assim, por unanimidade, o colegiado seguiu o voto do relator ministro Humberto Martins para que o Tribunal Estadual Estadual contrariou o entendimento consolidado do STJ, no sentido de que os pais podem administrar

0: administrar os bens dos filhos menores, segundo o Código Civil, e em regra têm o direito de sacar valores de indenização destinados a eles.
1: Material de campanha impresso para a eleição majoritária também deve ser produzido em braille.
2: TSE divulga percentuais que servirão de base para a aplicação da regra. Estevão Furtado.
3: Nas eleições 2026, a propaganda eleitoral impressa para cargos majoritários também deverá ser acessível às pessoas com deficiência visual. A regra determina que partidos, federações e candidaturas produzam material em braille de acordo com o percentual de eleitores com deficiência visual de cada localidade. Segundo a Justiça Eleitoral, o Brasil tem mais de 319 mil eleitoras e eleitores com deficiência visual. A medida busca ampliar a inclusão e garantir mais acessibilidade durante a campanha.
1: Engenheiro acusado injustamente de favorecer o filho obtém indenização.
2: Para a primeira turma do TST, a acusação foi infundada e atingiu a honra e a reputação do empregado. Mila Amaral.
4: A primeira turma do Tribunal Superior do Trabalho aumentou de 50 mil para 200 mil reais a indenização por danos morais a um engenheiro da Petrobras. Ele foi demitido por justa causa em 2015, acusado de favorecer a empresa do filho na escolha de softwares usado pela estatal. O TRT do Rio havia anulado a dispensa por falta de provas, mas manteve o valor baixo da reparação. No TST, o entendimento foi de que a empresa, além de não apresentar provas concretas, não garantiu também o direito de defesa, afetando a honra de um profissional com mais de 30 anos de carreira.
1: Justiça acolhe parcialmente parecer do MPF e determina indenização ao filho de João Cândido.
2: A União foi condenada a pagar 300 mil reais de indenização por danos morais. Vanessa Pereira.
5: Em 2024, a Marinha enviou um documento para a Câmara dos Deputados classificando a revolta da chibata como uma, abre aspas, deplorável página da história nacional, fecha aspas, e desqualificando os participantes da revolta. Na sentença, a Justiça Federal no Rio de Janeiro reconheceu que as expressões utilizadas pela Força Naval extrapolaram o direito à manifestação institucional e causaram dano moral ao descendente direto de João Cândido e condenou a União ao pagamento de 300 mil reais de indenização por danos morais.
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1: Uma boa noite.
2: E até amanhã.
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8: Eu sou Humberto Pinheiro e estes são os destaques de hoje do Jornal do Senado, que começa agora. Publicidade de apostas esportivas ganha alerta sobre os riscos do vício. Combate à violência doméstica avança com projetos aprovados na Comissão de Constituição e Justiça. Governo libera 547 milhões para ressarcir aposentados do INSS. Boa noite. As publicidades de empresas de apostas esportivas, as bets, passaram a exibir mensagens de alerta sobre os riscos do vício e das perdas financeiras. A medida busca informar os apostadores e incentivar o jogo responsável. Os avisos passam a fazer parte das regras para a divulgação das plataformas de apostas e têm como objetivo alertar a população sobre os possíveis impactos do jogo compulsivo. Repórter Rodrigo Rezende.
9: As publicidades de empresas de apostas, as chamadas bets, devem conter, a partir de agora, uma das seguintes frases. Ministério da Fazenda adverte: apostar faz você perder dinheiro. Ou, Ministério da Fazenda adverte: apostar pode causar dependência. Ou, Ministério da Fazenda adverte: aposta não é investimento. A iniciativa do governo quer atentar para os riscos do vício em apostas, como acontece no caso de medicamentos e cigarros. O senador Humberto Costa, do PT de Pernambuco, que já foi ministro da Saúde, alertou sobre o perigo imposto pela chamada ludopatia.
10: Já fizemos isso com o tabaco e avançamos muito. O Brasil diminuiu significativamente.

0: Ativamente o número de fumantes. Passou da hora de fazer o mesmo em relação às apostas esportivas. Esse não é um debate ideológico. O vício não pergunta em quem alguém votou. O endividamento não distingue partidos.
1: As novas diretrizes do Ministério da Fazenda ainda proíbem que durante a publicidade aconteçam opiniões ou análises que induzam ou influenciem a realização de apostas.
2: Um projeto apresentado no Senado cria a cobrança social extrajudicial para facilitar a recuperação de dívidas de pequeno valor. A proposta busca oferecer uma alternativa mais simples e menos burocrática para a negociação de débitos. O objetivo é promover a inclusão financeira, estimular a regularização cadastral de cidadãos e empresas e reduzir a judicialização das cobranças. As informações com o repórter Douglas Castilho.
3: A proposta do senador Rogério Carvalho, do PT de Sergipe, prevê uma articulação com os cartórios de protesto, aqueles que o credor utiliza para cobrar dívidas sem ingressar na justiça, para promover soluções mais rápidas e menos burocráticas. A primeira e mais emergencial medida do texto determina o cancelamento automático de todas as dívidas que já tiveram sua exclusão autorizada nos últimos 10 anos, desde que atingidos os critérios previstos. Rogério Carvalho explicou o projeto e apresentou dados do alcance da proposta.
4: Facilita a negociação de dívidas de até meio salário mínimo com custos menores e sem burocracia. E mais, determina o cancelamento automático sem nenhum custo de registros de protestos pequenos que já tenham autorização de baixa há anos. Essa medida pode beneficiar 4,5 milhões de famílias e mais de 1 milhão de pequenos empreendedores.
3: O alvo principal são as pequenas dívidas em atraso que geram restrições cadastrais desproporcionais, travando o acesso de cidadãos ao crédito, a financiamentos e muitas vezes dificultando a obtenção de emprego. O projeto aguarda encaminhamento para a comissão pertinente.
2: O governo federal editou uma medida provisória que libera mais recursos para ressarcir aposentados e pensionistas do INSS que sofreram descontos indevidos em seus benefícios. Para isso, foi aberto um crédito extraordinário de R$547 milhões. Os recursos serão usados para devolver os valores cobrados irregularmente dos segurados e garantir o pagamento dos ressarcimentos. A medida faz parte das ações do governo para reparar os prejuízos causados pelas fraudes identificadas no INSS. A reportagem é de Patrícia Oliveira.
5: A liberação dos recursos faz parte do processo de ressarcimento das vítimas do esquema investigado pela Polícia Federal na Operação Sem Desconto. Os recursos para devolução vêm do orçamento da própria Seguridade Social. Para os senadores Alci Lucas, do PL do Distrito Federal, esses valores deveriam ser cobrados das entidades responsáveis pelos desvios. E lembrou que mais beneficiários ainda aguardam a devolução.
6: Tem muito mais gente que ainda não recebeu. As reclamações foram 6,6 milhões de contestações. Então faltou mais de 1 bilhão e 850 para devolver.
5: Para saber se você tem direito ao reembolso, acesse o portal ou o aplicativo Meu INSS. Faça login com seu CPF e senha da conta gov.br e confira se há lançamentos na opção extrato de pagamento. A devolução é liberada em até 15 dias úteis.
2: O senador Paulo Paim, do PT do Rio Grande do Sul, defendeu o fim da escala 6x1 e a redução da jornada para 40 horas semanais, sem redução salarial. O parlamentar afirmou que a medida pode aumentar a produtividade e citou dados da Organização para a Cooperação e Desenvolvimento Econômico, a OCDE, segundo os quais países com menor carga horária anual, como a Alemanha, Dinamarca e Países Baixos, registram maior produtividade por hora trabalhada. Segundo o senador, a redução da jornada pode melhorar a qualidade de vida, reduzir a rotatividade nas empresas e fortalecer a competitividade Saúde da Economia.
7: No Brasil, a média supera a 1.600 horas anuais. Mesmo assim, esses países produzem muito mais riqueza por hora trabalhada do que nós, o que investem em tecnologia, inovação, qualificação profissional.
2: Já o senador Eduardo Girão do Novo do Ceará pediu que a proposta de fim da escala 6x1 seja amplamente debatida antes de ser votada pelo Congresso. O parlamentar

0: afirmou que é necessário ouvir trabalhadores, empregadores e representantes dos diversos setores da economia para avaliar os impactos da medida sobre o emprego, a competitividade e os custos de serviços e produtos. Girão também questionou argumentos que a mudança aumentaria a produtividade e citou estimativas apresentadas por setores como transporte e a panificação, que apontam possíveis aumentos de custos caso a proposta entre em vigor.
1: Tem alguma coisa muito estranha, muito esquisita nisso tudo, e não é assim enfiar a goela abaixo. O pessoal que defende o fim da escala 6x1 dizer que vai aumentar a competitividade, vai aumentar a produtividade. Eu fico na pergunta, para quem?
0: A Comissão de Constituição e Justiça aprovou neste primeiro semestre um pacote com 7 projetos de lei voltados ao combate à violência doméstica e familiar e a ampliação da rede de proteção às mulheres e dependentes. As propostas alteram prazos de denúncia, criam cadastros de restrição, humanizam exames periciais e barram mecanismos de pressão institucional contra as vítimas. Mais detalhes com Bruno Lourenço.
2: Entre os projetos de lei aprovados na Comissão de Constituição e Justiça relacionados ao combate à violência doméstica e familiar, está o que dobra o prazo para que as mulheres formalizem queixas contra agressores, que passa de 6 meses para até 1 ano. No mesmo sentido de proteção contra coações, a comissão avalizou o projeto que proíbe juízes de agendarem de forma automática a audiência de retratação prevista na Lei Maria da Penha. A relatora, senadora Mara Gabrilli, do PSD de São Paulo, apontou que o agendamento sem o pedido expresso da vítima pode gerar pressão indevida.
3: A exigência de manifestação expressa da vítima para a realização da audiência de retratação e a condição de que essa manifestação ocorra antes do recebimento da denúncia, previne possíveis pressões ou coações.
2: Outra iniciativa votada na CCJ determina que o prazo de prescrição para o crime de assédio sexual só comece a contar a partir do momento em que cessar o vínculo de subordinação profissional da vítima com o assediador. O colegiado ainda aprovou a criação de um cadastro nacional com dados de condenados por feminicídio, estupro e violência psicológica, e projeto que assegura a realização de exames de corpo de delito humanizados em IMLs e delegacias. O colegiado chancelou também a obrigação de divulgação governamental em massa do canal Ligue 180 e deu parecer favorável a projeto que impede a repatriação compulsória de menores para outros países caso haja comprovação de indícios de violência doméstica no local de origem estrangeira.
0: Com trabalhos técnicos de João Lira, o Jornal do Senado fica por aqui. Acompanhe agora as notícias da Câmara dos Deputados. Boa noite e até amanhã.
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5: Deputados reconhecem o hip-hop como manifestação da cultura brasileira.
6: Projeto prevê o uso de tecnologia 3D para reabilitação crânio-facial no SUS.
5: Avança na Câmara a proposta que cria a Política Nacional de Bioeconomia.
6: Boa noite. Comissão aprova projeto que visa incentivar o desenvolvimento econômico com o uso sustentável de recursos naturais. A repórter Sofia Peçanha tem os detalhes da proposta.
7: A Comissão de Integração Nacional e Desenvolvimento Regional aprovou uma proposta que institui a Política Nacional de Bioeconomia. O projeto busca orientar o desenvolvimento econômico do país com base no uso sustentável dos recursos naturais. A bioeconomia é definida no texto como conjunto de produção, utilização e conservação de recursos biológicos, ciência, tecnologia e inovação para produzir bens e serviços de forma sustentável. Entre os objetivos estão a promoção do desenvolvimento nacional, regional e local, junto com a conservação da sociobiodiversidade e o fortalecimento da presença do país em mercados internacionais que exigem produtos com menor impacto ambiental. A relatora do projeto na comissão, a deputada Socorro Nery, do PP do Acre, destacou que a nova política ajuda a estruturar a transição para um novo modelo econômico.
8: Atende a uma lacuna de coordenação intergovernamental e de integração de instrumentos de fomento, informação e governança capazes de dar escala à transição para uma economia de baixo carbono, com valorização de ativos biológicos e geração de trabalho e renda em bases sustentáveis.
7: O projeto estabelece incentivos fiscais e tributários, como crédito, benefícios fiscais e estímulo às compras públicas de produtos sustentáveis. parte dos recursos

0: discursos virá de fundos regionais, do Fundo Nacional sobre Mudança do Clima e de mecanismos ligados ao mercado de carbono. Além disso, o projeto prevê a criação de instrumentos para viabilizar a política, como um conselho, uma estratégia e um sistema nacional de bioeconomia para administrar os recursos e mapear oportunidades no setor. Segundo a relatora Socorro Neri, a bioeconomia deve ocupar papel estratégico no desenvolvimento nacional.
1: Que bioeconomia deve ser uma estratégia de desenvolvimento para o nosso país, mas ao mesmo tempo clarificando que bioeconomia está sempre relacionada à sustentabilidade ambiental e econômica e sempre ouvindo e escutando com a participação da sociedade brasileira.
0: A medida ainda prevê a inclusão de comunidades tradicionais, povos indígenas e agricultores familiares nas cadeias produtivas da bioeconomia, com foco na capacitação e geração de renda. A proposta determina que os planos de desenvolvimento regional da Amazônia, do Nordeste e do Centro-Oeste passem a incorporar diretrizes da bioeconomia. O projeto que cria a Política Nacional de Bioeconomia será analisado a seguir pela Comissão de Meio Ambiente e Desenvolvimento Sustentável. Da Rádio Câmara de Brasília, Sofia Peçanha.
2: Economia. Júlio Lopes, do PP do Rio de Janeiro, alerta para o avanço da pirataria, da falsificação e da sonegação, afirmando que essas práticas fortalecem o crime organizado e causam prejuízos bilionários aos cofres públicos. Ele destaca que produtos aparentemente inofensivos podem financiar redes criminosas.
3: Júlio Lopes também chama atenção para os riscos à saúde causados por bebidas e medicamentos falsificados. Para o deputado, a atuação das quadrilhas nesse mercado exige mais conscientização da população sobre a procedência dos produtos consumidos.
4: Nós estamos lutando muito aqui pela Comissão Externa do Brasil Legal, não só para conscientizar você que está nos ouvindo, que tem que tomar muito cuidado com a origem das bebidas, com a origem do consumo dos produtos e serviços que você contrata. E é muito importante que você se ajude, ajude a sociedade a se proteger dessa prática, que também, na área dos remédios hoje, tem um espaço enorme. E os remédios mais falsificados são os remédios dos cânceres e das doenças raras.
2: Segurança Pública. A Câmara dos Deputados aprovou proposta que impede que crimes de violência contra a mulher sejam considerados de pequeno dano e, com isso, deixem de ser punidos. A reportagem é de Paula Bittar.
5: A Comissão de Constituição e Justiça da Câmara aprovou um projeto que proíbe a aplicação do chamado princípio da insignificância a crimes de violência doméstica e familiar contra mulheres. Essa proibição, pela proposta, é inserida na Lei Maria da Penha. O princípio da insignificância, que também é conhecido como bagatela, prevê que crimes de pouca importância que causem dano pequeno não devem ser punidos. Uma súmula do Superior Tribunal de Justiça já determina que o princípio da insignificância não se aplica aos crimes ou contravenções penais praticados contra a mulher no contexto das relações domésticas. O objetivo da proposta é transformar o que hoje é um entendimento do tribunal em legislação. A autora do projeto, deputada Laura Carneiro, do PSD do Rio de Janeiro, explica que nenhuma forma de violência contra mulheres pode ser considerada insignificante.
6: Não existe insignificância quando se fala em mulher, em violência contra a mulher, principalmente no momento que a gente está vivendo, onde a cada 5 horas e 25 minutos uma mulher é morta no Brasil. Então, nunca é insignificante a violência, porque ela pode se transformar depois em vicaricídio ou em feminicídio. Por isso a importância desse projeto aprovado nessa casa.
5: O vicaricídio mencionado pela deputada é o ato de matar pessoas próximas a uma mulher, como filhos, dependentes ou outros parentes, com o objetivo de fazê-la sofrer. O termo foi incorporado pela legislação brasileira neste ano, após aprovação pelo Congresso, e a previsão de pena é de reclusão de 20 a 40 anos. A Lei Maria da Penha já impede a aplicação de penas alternativas brandas e punições que possam ser resolvidas apenas com pagamentos ou doações. O projeto que proíbe a aplicação do chamado princípio da insignificância a crimes de violência doméstica e familiar contra mulheres segue agora para a análise do Senado. Da Rádio Câmara, de Brasília, Paula Bittar.
2: Justiça.
3: Os deputados aprovaram

0: aprovaram a permissão para a prática privada do direito por advogados da União e o texto seguiu para análise do Senado. A repórter Maria Neves traz mais detalhes sobre o projeto aprovado.
1: A Comissão de Constituição e Justiça da Câmara dos Deputados aprovou o projeto que permite a integrantes de carreiras jurídicas federais exercerem a advocacia privada, fora de suas atribuições no serviço público. A proposta beneficia especificamente advogados da União, procuradores da Fazenda Nacional, procuradores federais e procuradores do Banco Central. As carreiras jurídicas da União exigem dos advogados dedicação exclusiva. O exercício da advocacia particular é proibido por lei. Mas, de acordo com a deputada Érica Cocai, do PT do Distrito Federal, nos estados e nos municípios não existe essa vedação. Por isso, ela considera que o projeto aprovado faz justiça para as carreiras da advocacia federal.
2: Nós precisamos romper essa condição que estabelece a ausência de isonomia dos profissionais das carreiras jurídicas da Advocacia Geral da União, que é bom lembrar que só em 2024 tiveram sucesso na sua atuação jurídica em quase 69% dos cargos e resgataram para a União quase 70 bilhões no mesmo ano de 2024. Portanto, nós não podemos perder esses profissionais. Esses profissionais não podem se sentir desestimulados de atuar para o benefício do próprio país.
1: Pelo texto aprovado, a advocacia fora do órgão federal de atuação não poderá ser exercida por advogados que ocupam cargo em comissão ou função de confiança. Além disso, os profissionais ficam impedidos de atuar contra a União, suas autarquias, fundações e empresas públicas. Para garantir a transparência, a Advocacia Geral da União deverá publicar em sua página na internet a lista atualizada de todos os profissionais que optarem por exercer a advocacia privada. Os interessados também deverão fazer uma comunicação prévia ao órgão antes de iniciar a atividade. A proposta determina ainda que o exercício da advocacia privada estará sujeito às orientações da Corregedoria Geral e da Comissão de Ética da AGU, além de obedecer ao Estatuto da Ordem dos Advogados do Brasil e à Lei de Conflitos de Interesses. Da Rádio Câmara de Brasília, Maria Neves.
3: Previdência. Coronel Crisóstomo, do PL de Rondônia, destaca que foi o autor da proposta que deu origem à Comissão Parlamentar Mista de Inquérito, que discutiu fraudes no INSS. Ele lembra que as investigações expuseram um esquema ilegal de descontos em benefícios de aposentados e pensionistas.
4: A consequência disso tudo é que o governo federal teve que bloquear todos os acessos a desconto, não havendo mais desconto, até que seja julgado e decidido como fazer esse trabalho, sem a necessidade de sindicatos e associações voltarem a pedir o desconto no Instituto Nacional de Seguridade Social.
0: De acordo com o coronel Crisóstomo, a suspensão de descontos não autorizados diretamente pelos segurados é uma vitória importante para proteger a renda de famílias mais vulneráveis. O deputado garante que o Congresso continuará fiscalizando o sistema previdenciário.
3: Trabalho. Para Daniel Almeida, do PCdoB da Bahia, a redução da jornada de trabalho é a conquista mais importante das últimas décadas para a classe trabalhadora. Ele argumenta que a modernização da indústria e o ganho de produtividade com novas tecnologias justificam o reequilíbrio da escala no país.
5: Hoje você fabrica a mesma coisa com uma quantidade de horas trabalhadas muito menor do que há 38 anos atrás, quando a Constituição foi promulgada. E, portanto, os trabalhadores precisam participar da distribuição desta produtividade que as tecnologias conseguiram produzir. Portanto, é uma necessidade. De tempos em tempos, é preciso fazer esse equilíbrio para que os trabalhadores e a sociedade como um todo se beneficiem.
0: Daniel Almeida ressalta que garantir duas folgas semanais permite mais descanso, saúde e tempo livre para a qualificação profissional. O parlamentar também elogia a mobilização dos movimentos sociais e o apoio institucional do governo federal em favor da medida.

0: A Câmara aprovou o projeto que reconhece o hip-hop como manifestação da cultura brasileira. O repórter Antônio Vital acompanhou a votação.
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2: A Câmara dos Deputados aprovou o projeto que reconhece o hip-hop como manifestação da cultura nacional. O hip-hop é um movimento cultural e estilo de vida urbano que surgiu nas comunidades afro-americanas e latinas do bairro do Bronx, em Nova York, no início dos anos 70. Segundo o autor da proposta, deputado Pastor Henrique Vieira, do PSOL do Rio de Janeiro, mais do que apenas um gênero musical, o hip-hop é uma ferramenta de expressão política e social. No Brasil, o hip-hop começou na década de 80, principalmente em São Paulo, em locais de encontro de jovens negros, pobres e moradores de periferias. O movimento se expandiu para outras regiões do país, adquirindo características locais, inclusive no Nordeste, onde foi influenciado pelo repente ritmos caribenhos e jamaicanos. Ser reconhecido como manifestação da cultura nacional permite que o hip-hop seja contemplado nas políticas públicas, com possibilidade de ter acesso a leis de incentivo, linhas de crédito e fundos setoriais, sem contar a garantia de livre manifestação. O projeto recebeu parecer favorável do relator, deputado Inácio Arruda, do PCdoB do Ceará. Segundo ele, o movimento já é reconhecido oficialmente como manifestação cultural por estados e municípios. Para o autor do projeto, deputado Pastor Henrique Vieira, o reconhecimento oficial vai fomentar a cultura e evitar a criminalização do movimento.
3: Reconhecer o hip-hop como manifestação da cultura nacional é sair da chave da criminalização e entrar na chave do reconhecimento e da valorização. Porque o hip-hop vai acontecer e acontece independente do Estado. Mas cabe ao Estado, com política pública e investimento, ao invés de criminalizar, valorizar, fomentar e levar adiante.
2: O projeto que reconhece o hip-hop como manifestação da cultura nacional seguiu para análise do Senado. Da Rádio Câmara, de Brasília, Antônio Vital.
4: Educação.
5: Beto Preto, do PSD do Paraná, comemora a criação do curso de medicina no campus de Apucarana da Universidade Estadual do Paraná, a Unespar. O deputado aponta que a medida atende a uma reivindicação de mais de 50 anos do município.
6: É uma luta de mais de 50 anos do município de Apucarana, que agora parece que realmente chegou no êxito. A Unespar é a única universidade que ainda não tinha o curso de medicina. E a partir de agora, já são recursos liberados para a construção de um bloco de laboratórios, de salas de aula e também praticamente liberado a contratação dos professores via concurso, além de estarmos muito próximos da marcação do concurso vestibular para a entrada no primeiro semestre de 2027.
0: Beto Preto ressalta que, a partir de agora, toda a rede estadual de ensino superior do Paraná passa a contar com o curso público de medicina. Ele celebra o fato de a nova graduação ampliar a formação de profissionais de saúde no Vale do Ivaí, região geográfica composta por 26 municípios.
4: Saúde.
5: Programa para recuperar crânio e face com tecnologia 3D no SUS avança na Câmara. A reportagem é de Luiz Cláudio Canuto.
7: A Comissão de Ciência, Tecnologia e Inovação da Câmara dos Deputados aprovou o projeto que institui o Programa Nacional de Reabilitação Crânio-Facial com uso de tecnologia 3D no Sistema Único de Saúde. O colegiado seguiu o voto do relator, deputado Rui Falcão, do PT de São Paulo. A reabilitação recupera aspectos anatômicos, funcionais e estéticos de pacientes com alterações provocadas por tumores, sequelas de tratamento, traumatismos e anomalias congênitas. Pela proposta, o programa vai oferecer suporte psicossocial aos pacientes e incentivar o desenvolvimento de materiais e de processos de modelagem em três dimensões. A iniciativa seria implementada por meio de parcerias com instituições de ensino e pesquisa, públicas ou privadas, para pesquisa, desenvolvimento e aprimoramento de tecnologias. O autor do projeto é o deputado Zacarias Calil, de Goiás, que afirma que, por meio do uso de scanner 3D e de exames de imagem convencionais, como tomografia computadorizada e ressonância magnética, é possível criar um modelo da superfície do rosto e do crânio do paciente, por exemplo. Assim, é possível saber que estruturas anatômicas precisam de reparação com o design pessoal de próteses e simulação do resultado final antes do tratamento. O deputado, que também é cirurgião pediátrico, afirma que o modelo já é aplicado no Brasil.
8: Em Campinas e São Paulo, nós temos um centro de tecnologia

informação que pode trabalhar juntamente com isso. Aliás, eles já fazem esse procedimento pelo SUS, que é um avanço muito grande, né? Você pegar um determinado tipo de tumor, fraturas e outras patologias, malformações, você analisar através de uma tecnologia dessa, antes de você, por exemplo, submeter o paciente a um procedimento cirúrgico. Então, um profissional, ele vai saber exatamente de que maneira ele vai

0: obstrutiva, fonoaudiologia e reabilitação. Ele afirma que o impacto orçamentário não seria muito alto, porque a tecnologia, como já vem sendo utilizada, tende a diminuir o custo.
1: Se você tem um centro de tecnologia, informação, informática, que já faz pelo SUS, então a gente só vai praticamente complementar isso aí, né? Já existe, agora falta mais investimentos, né? E com isso aí a gente consegue, através dos recursos, emendas parlamentares, para ajudar esse centros de tratamento.
0: A proposta ainda vai ser analisada pelas comissões de saúde, de finanças e tributação e de Constituição e Justiça. Em princípio, ela não precisa passar pelo plenário. Da Rádio Câmara de Brasília, Luiz Cláudio Canuto.
2: Ciência e tecnologia. Raimundo Santos, do PSD do Pará, defende projeto que institui a Semana Nacional da Consciência Digital Infantil. A iniciativa, segundo o deputado, visa orientar famílias e educadores sobre os riscos da exposição excessiva às telas e os perigos de crimes virtuais.
3: Hoje o mundo da internet é como se fosse uma extensão do mundo real. É uma praça pública onde tem todo tipo de informações úteis, mas também muita coisa nociva, principalmente a criança e adolescente. Dentro dessa política de educação digital, o projeto ele visa incluir uma semana de conscientização digital voltada para educadores, para a família, uma prevenção durante esta semana ao cyberbullying, aos crimes cibernéticos, também o combate à exposição a conteúdos impróprios, a promoção da saúde mental diante do uso excessivo de telas.
4: Raimundo Santos alerta que o uso desregulado das redes sociais provoca aumento de casos de ansiedade e depressão entre os mais jovens. A proposta já avançou por 3 comissões e aguarda análise na Comissão de Constituição e Justiça.
2: Termina agora o Jornal Câmara dos Deputados, produzido pela Rádio Câmara, com trabalhos técnicos de Everson Urani e apresentação de Luciana Vieira e José Carlos Andrade. Uma ótima noite para você.
4: Uma boa noite. A Voz do Brasil está de volta amanhã.
2: Você ouviu A Voz do Brasil. Boa noite.

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1: Em Macapá 8 e 1. 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
1: Presidente do Rio Norte promete montar time competitivo para a próxima temporada. O Rio Norte conquistou o título do Amapazão da Série B. FIFA já estuda Copa do Mundo 2030 com 64 seleções.
3: Seleção brasileira.
1: Quem sabe, né, Joela? Se passar pelas eliminatórias, vai estar lá. Se não, vai ficar de fora e pela primeira vez. Que a gente não quer que isso aconteça, né? Mas, fazer o quê, né? Você ligado na Diário FM 90.9 com o programa Na Marca do Pênalti. Federação Italiana de Futebol corre atrás de Pepe Guardiola para comandar a esquadra azurra, já visando a Copa do Mundo de 2030. 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
1: Vasco perdendo na Copa Sul-Americana.
4: Vasco!
1: Jogando fora de casa em time de São Januário, caindo na competição continental. Um dos principais jornais da Inglaterra detonou o craque argentino Lionel Messi após a Copa do Mundo. Detonou o jogador como petulante e vergonhoso.

0: A marca do pênalti, o mais completo e inteligente programa esportivo do rádio, vai destacar também que o líder Palmeiras vai vencendo pela Série A do Campeonato Brasileiro, vai se distanciando cada vez mais do Flamengo. O Verdão vai jogando no Couto Pereira diante do Coritiba. Palmeiras! E o vice-líder Flamengo na cola do Palmeiras joga na Arena Condá contra a Chapecoense, buscando uma nova vitória no Campeonato Brasileiro. Flamengo! 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

Muito bem, são 8h05. Boa noite, Macapá, minha querida terra do Mar Abaixo, Joana de Lima. Tava com saudade de você. Saudade não tem braço, mas aperta, né, querida? Então seja bem-vinda para mais um programa na Marca do Pênalti, aqui pela Diário FM. 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A Marca do Pênalti aqui pela Diário FM. Hoje é quarta-feira, data é 22 de julho, ano de 2026, ano de Copa do Mundo. Seleção espanhola ainda em comemoração pelo bicampeonato na terra do Tio Sam, conquistando esse título importante diante da seleção da Argentina. 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Mandando um abraço aqui para a Patrícia. Ela está no Jardim Felicidade 1 e está dizendo que está ligada no programa. Valeu, Patrícia. Obrigado pela audiência. Mande o time que você torce aqui no Amapá, no Brasil, né? Enfim, mande para cá o clube que você torce. Obrigado pela sua audiência. 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Olha, o André tá dizendo que tá com saudade da minha apresentação. E aí, André, tudo beleza? Tudo legal? André, que é do Novo Horizonte, tá já colado na nossa live. Valeu, André. Obrigado, querido, pela audiência. Olha, tá mandando dizer que ele é torcedor aqui no Amapá do Clube Atlético Cristal. Olha, meu clube. Ô, André, que bom gosto, hein? Na torcida pelo Cristal. Cristal que caiu novamente pra Série B do Amapazão. O André também manda dizer que é torcedor do mais querido do Brasil, Clube de Regatas do Flamengo. Grande André, tá na

0: Itaquera, tá ligado aí no e assistindo o programa na marca do pênalti pela Diário FM 90.9. 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Já já vamos falar do Rio Norte, que é a grande sensação do futebol amapaense. Um investimento que está sendo feito pelo presidente do clube e empresário Luiz Amorim. Já já vou falar tudo sobre ele aqui. É um investidor que chega para fortalecer o futebol amapaense. Já disse que veio. Conquistou o título de campeão do Amapazão Série B. E agora vai disputar pela primeira vez com o Rio Norte o Amapazão da Série A. Isso era um sonho lá atrás do empresário Ivan Gama, né? Ivan, que também buscava esse feito através do Rio Norte, juntamente com o Adervani Baraquinha, né? O Baraquinha, que também foi presidente do clube. Hoje ele está aí dando força para o Luiz Amorim, que é um investidor, é um empresário de ampla visão, que chega para fortalecer o futebol amapaense. 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Ney Oliveira, funcionário de categoria, é o cara que mais vende carro aqui no Amapá. Grande Ney Oliveira, torcedor do Flamengo, tá aguardando o jogo de daqui a pouco, né? Vou assistir esse jogão, hein? Chapecoense e Flamengo. Bola rola às 9:30 da noite no horário de Brasília, na Arena Condá. Já já vou passar aqui os jogos. 4 partidas hoje, já tem uma em andamento, com o Palmeiras, líder do Brasileirão, vencendo. Mandando um abraço aqui também para a Regiane. Valeu, Regiane, muito obrigado pela audiência. Ela é torcedora do Cruzeiro, olha, torcedora do Cruzeiro, Regiane. Muito obrigado pelo carinho e pela atenção e por estar ligada no programa na marca do pênalti. Continue aí com a gente. A gente vai até às 9 da noite. Você ligado, nosso muito obrigado. 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Vamos falar também aqui de seleção brasileira. Vamos falar do presidente da CBF, Sami Schalde. Muitos assuntos aqui no programa. Vamos destacar também a Copa Sul-Americana. Destacar o Brasileirão, que está de volta aí com a 19ª rodada. É. Tudo isso você vai conferir na nossa volta após o apoio cultural em um Pela Outro Carro.
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É, já são 8h19 em Macapá, na marca do pênalti aqui pela Diário FM 90.9, sempre no apoio cultural do Laboratório Médico Dr. Paulo Albuquerque, tecnologia e qualidade ao seu alcance. Destacando agora o Rio Norte, que é uma das grandes surpresas do nosso futebol. Rio Norte que conquistou o título de campeão amapaense, né, do Amapazão Série B, né, numa disputa acirrada com a Portuguesa, que mesmo perdendo o título, vai estar de volta, né, a divisão principal do futebol amapaense. Ela esteve no ano passado e não conseguiu se manter, né, na Série A do Campeonato Brasileiro. O que aconteceu? Acabou caindo para a Série D, para a Série B. Né? E este ano ela voltou de novo, depois de ter disputado essa finalíssima contra o Rio Norte. Então, os dois times, a Portuguesa retorna, já o Rio Norte, pela primeira vez, vai disputar a divisão principal do futebol amapaense, vai lutar por título do campeonato amapaense, para poder, em 2028, conquistar aí a série, vai disputar para poder, poder encarar uma Série D do Campeonato Brasileiro. Olha só, o Rio Norte vive um momento histórico dentro do futebol amapaense. Após conquistar o título do Campeonato Amapaense Série B e garantir pela primeira vez o acesso à elite estadual, o clube agora se prepara para disputar o Amapazão Série A, principal competição do futebol profissional do estado. À frente do Rio Norte, há cerca de 3 anos, o presidente Luiz Amorim assumiu oficialmente o comando da equipe em 2024. Na época, o clube estava sem dívidas, mas com suas atividades praticamente adormecidas. A reconstrução começou pelas categorias de base, rendendo rapidamente os títulos da Copa Fazendinha Sub-17 e da Copa Amapá não profissional. Paralelamente aos resultados em campo, a diretoria trabalhou na organização administrativa e jurídica necessária para profissionalizar o clube. O processo foi concluído em 2026, quando Luiz Amorim esteve na sede da Confederação Brasileira de Futebol CBF, no Rio de Janeiro, para formalizar toda a documentação exigida. Segundo o dirigente, um dos maiores desafios foi encontrar parceiros para ajudar a viabilizar o projeto. Até o momento, o Rio Norte tem sido mantido, principalmente com recursos próprios, oriundos de empresas ligadas ao grupo empresarial do próprio presidente. Com a profissionalização consolidada e o acesso à Série A garantido, o clube volta suas atenções para o futuro. A principal meta é a construção de um centro de treinamento e de formação de atletas, considerado essencial para desenvolvimento do futebol local. Aspas. O nosso maior objetivo é oferecer uma estrutura adequada para os atletas e fortalecer a formação de jogadores dentro do estado, destacou Luiz Amorim. A diretoria já possui um staff definido para conduzir o trabalho de base e prepara também o lançamento de novos projetos voltados à descoberta e promoção de talentos. A meta é conquistar até o final de 2028 o certificado de clube formador da CBF, feito que seria inédito.

inédito no futebol mapaense. Para Luiz Amorim, o crescimento do Rio Norte passa pela valorização da gestão profissional. Aspas. Organizar, planejar e executar, esse é o caminho para transformar o futebol. Queremos construir um clube sólido, responsável e que se torne referência para os jovens atletas do Amapá, afirmou Cartola. Com metas definidas e os pés na elite estadual, o Rio Norte inicia uma nova etapa de sua trajetória, apostando na estrutura, na formação de atletas e na profissionalização para construir um projeto de longo prazo no futebol amapaense. Lindo, né? Lindo quando você investe, quando você planeja, quando você se organiza. Isso serve para qualquer construção, qualquer obra. Você tem, né, o projeto dele todo elaborado, obviamente ele vai te dar resultado. Então, assim fez o Rio Norte. Hoje, passa a ser um clube que é, até um tempo atrás ele era pequeno, e agora ele se torna um time grande. Vai disputar a elite do futebol amapaense. Só quem tem a ganhar com isso, né, é o nosso futebol. Então, viva o futebol do Rio Norte, viva o futebol amapaense, que passa a ter um debutante ano que vem no Amapazão da Série A. Olha, mandando um abraço para o Rosivaldo Nascimento, do Giro do Esporte. Cara bom de bola também, na rede social. Tá ligado no programa. Valeu, amigo. Rosivaldo Nascimento, fotógrafo dos mais respeitados e dos mais conceituados. É, mandando um abraço aqui para o meu primo Glaucio Roberto, tá ligado no programa também. Muito obrigado pelo carinho. Olha, a Sandra mandou a mensagem dela aqui, dizendo que tá ligada no programa. Ela mora no Zerão, torcedora do Vasco da Gama, e aqui no Amapá não torce para ninguém. Valeu, Sandra, obrigado, querido, um beijo no coração. Muito obrigado pela audiência aqui com o programa Na Marca do Pênalti. 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Vou dar um giro nos jogos que estão agitando a 19ª rodada do Campeonato Brasileiro, o Brasileirão da Série A, aliás, o único campeonato de futebol pentacampeão do mundo com a seleção brasileira. Então vamos ver aqui os jogos que estão em andamento. Tem líder em campo e ganhando, hein? Olha só, Palmeiras, bola rolando, vai vencendo, o jogo começou às 7:30. Vai vencendo com o gol de Maurício duas vezes. Vai derrotando o Coritiba no Couto Pereira por 2-0. 9:30 da noite, a bola rola para São Paulo e Atlético Paranaense. No Cícero de Souza Marques, o Internacional recebe no Gigante da Beira Rio o Cruzeiro. Jogo marcado também para as 9:30 da noite. No mesmo horário tem Chapecoense e Flamengo, na Arena Condá, em Chapecó. 9:30 da noite, né? Pela Série B do Campeonato Brasileiro, 19ª rodada, o Operário vai vencendo da Ponte, aliás, vai empatando com a Ponte Preta em casa por 1-1. O Ceará vai perdendo no Presidente Vargas para o CRB de Alagoas por 1-0. Goiás, Sport Recife jogam daqui a pouco, bola rolando às 8:30. Né? Então daqui a 2 minutos a bola rola para Goiás, Sport Recife no Ilê Pinheiro, em Goiânia. 9:30 tem Náutico e Londrina nos Aflitos, em Recife. Né?
pela Copa Sul-Americana, o Vasco

0: empata, né? Vai empatando com o Independiente de Medellín da Colômbia, 1-1. Jogo é no Atanasio Girardot. Tem o Bragantino que joga 9:30 com o Sport Cristal do Peru fora de casa no Nacional de Lima. O Lanús da Argentina joga contra o Cienciano do Peru. Jogo marcado também para as 9:30 da noite. Esses são os jogos de hoje, né? Rolando pelo Brasil e também pela Copa Sul-Americana. É o segundo torneio mais importante da Conmebol. Então são 8:29 com o giro do ponteiro. Vamos dar um giro, Jorge de Lima, pela turma da agência Rádio Web? Vamos lá. Trazendo as informações. Olha só, minha amiga Daniela Esperon. Tudo igual, Atlético Mineiro e Bahia empataram ontem, jogo equilibrado. 8:29.
1: Tudo igual na volta da Série A do Campeonato Brasileiro após a Copa do Mundo. Atlético Mineiro e Bahia ficaram no 1-1 movimentado dentro da Arena MRV. Um tempo de superioridade para cada lado. Foi desse jeito que as equipes retomaram o Brasileirão. Galo saiu na frente no primeiro tempo, conseguiu ser superior, mas o time baiano voltou melhor na segunda etapa, tanto que buscou um empate. Por pouco, não saiu com a vitória, carimbando inclusive o travessão no último lance da partida. O detalhe é que o Atlético também teve chances, e isso foi destacado na coletiva de imprensa do técnico Eduardo Domingues, ele que falou sobre os seus centroavantes e a busca na janela de transferências.
2: Eu acho que estamos tentando trazer algum centroavante, mas também sabemos que é muito difícil porque são jogadores que têm que, digamos, são de muito investimento. Y ya sabemos cómo es la postura del club y que ya fez su investimento en la llanela de Janeiro. Sabemos también que no podemos por solo una partida jugada caer contra nuestros atacantes porque sí creamos muchas ocasiones de gol. No pudimos finalizar de la mejor manera, mas estamos trabajando mucho en eso. Entonces tenemos que tener la tranquilidad de saber que no estaría tranquilo si no tuviéramos chances.
1: E a 19ª rodada segue nesta quarta-feira, com alguns confrontos. Curitiba e Palmeiras, às 7:30 da noite. Às 9:30, são três jogos. São Paulo e Atlético Paranaense, Internacional e Cruzeiro, e Chapecoense e Flamengo. Lembrando que a 19ª rodada só termina na quinta-feira com o confronto entre Corinthians e Remo. Ela foi desmembrada por conta da Copa do Mundo e também a repescagem da Copa Sul-Americana, que fez com que alguns jogos fossem adiados. A tabela de classificação, por enquanto, Palmeiras lidera com 41 pontos, seguido de Flamengo, Fluminense e Bragantino, que fecha o G4. Na zona do rebaixamento, o Vasco abre na 17ª colocação com 20 pontos, seguido de Mirassol, Remo e Chapecoense, que está na lanterna do campeonato. Agência Rádio Web com informações do Brasileirão, Daniela Esperon.
0: Valeu, Daniela Esperon, destacou o Campeonato Brasileiro da Série A, que ontem teve andamento com empate entre Atlético Mineiro e Bahia na Arena MRV. O Atlético está em 10º e o Bahia em 6º, né? Vai depender muito também que poderá sofrer mudança, né, na tabela de classificação com jogos que vão acontecendo hoje, né? Vão acontecendo hoje. Já estão acontecendo no caso de Palmeiras, de Curitiba e Palmeiras lá no Couto Pereira. 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Olha, a FIFA já nem bem terminou a Copa dos Estados Unidos, México e do Canadá. A FIFA já trabalha, quem sabe, 64 países disputando a Copa de 2030. Nós vamos estar lá, se Deus assim permitir. Vai ser disputada na Espanha, Portugal e Marrocos, né? Então poderá haver aumento de 48 para 64 participantes, mas a FIFA ainda está analisando, né, criteriosamente essa possibilidade do aumento de mais seleções

0: para a próxima Copa, né? Aí vai aumentar o número de jogos, o tempo vai ficar mais estendido, né? Enfim, vai ser um negócio mais assim, dobrado, né? Vai dobrar. Então, um dos principais jornais da Inglaterra criticou, né, detonou o craque argentino Lionel Messi, né, o classificou de petulante e vergonhoso. Também o que a Argentina fez é algo assim deselegante, desagradável, é uma truculência, né, soberba, arrogância. Os caras ficaram de costas para o país campeão. Espanha não é qualquer país, por mais que fosse o Cabo Verde erguendo o título, né, mas você tem que respeitar. Não deu para ganhar, nem todo tempo se pode conquistar o título, né? Porque não é só o país que está disputando, tem outros países também e que querem o mesmo objetivo, ganhar o quê? Uma Copa do Mundo, né? Aí houve esse desrespeito virando as costas para o país campeão, para a Argentina, aliás, para a Espanha. Um troço assim lamentável, jogadores brigando com os espanhóis, né? Isso manchou, né, a final da Copa do Mundo. Tava indo tão bem, mas tinha que ser o pessoal da Argentina, né, causando esse embrolho todo. Joel, vamos para mais um apoio cultural? Reta final do programa Na Marca do Pênalti.
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Fim de jogo. Saem de campo os craques da seleção maravilha do rádio, do programa Na Marca do Pênalti. Marcaremos um novo encontro amanhã nas ondas do rádio. Até lá.